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8: 9:39.

0: 10 horas.
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4: 10 e 9.

0: Perdoai-nos, Senhor. Cordeiro de Deus, que tirais o pecado do mundo, ouvi-nos, Senhor. Cordeiro de Deus, que tirais o pecado do mundo, tende piedade de nós. Cristo, ouvi-nos. Cristo, atendei-nos. Rogai por nós, ó glorioso São Miguel, príncipe da Igreja de Jesus Cristo, para que sejamos dignos de suas promessas. Oremos. Senhor Jesus Cristo, santificai-nos por vossa bênção sempre nova e concedei-nos pela intercessão de São Miguel esta sabedoria que nos ensina a juntar as riquezas no céu e trocar os bens do tempo pela eternidade. Vós que viveis e reinais pelos séculos dos séculos. Amém. Consagração a São Miguel Arcanjo. Gloriosíssimo príncipe das hierarquias angélicas, valente arauto do Deus Altíssimo, zeloso campeão da glória do Senhor, terror dos anjos rebeldes, amor e delícia dos anjos fiéis, meu diletíssimo arcanjo São Miguel, desejando pertencer ao número de vossos devotos e servos, hoje eu me ofereço a vós, dou-me e consagro-me a vós. Coloco a minha pessoa, a minha família, os meus bens sob a vossa potentíssima proteção. É muito pouca coisa a oferta que vos faço, sendo eu um miserável pecador, mas não duvido de que vós querereis aumentar o fervor no meu coração e proteger aquele que a vós recorre. Recordai aquele que hoje se coloca sob o vosso patrocínio e de hoje em diante protegei-me, assisti-me em todas as dificuldades da minha existência terrena, alcançai-me o perdão dos meus muitos e graves pecados, a graça de amar de todo o coração o meu Deus, o meu doce Salvador Jesus e a minha doce Mãe Maria. Impetrai-me os auxílios necessários para obter a coroa da glória. Defendei a minha alma contra todos os seus inimigos e quando chegar a hora de deixar este mundo, vinde então, príncipe gloriosíssimo, assisti-me na luta final e que o vosso gládio potente afaste para longe, para os abismos da morte e do inferno, o anjo apóstata e soberbo que derrotastes em combate no céu. Amém.
1: Hoje eu rezo por você e peço que a força da graça de Deus e a força da bênção dele, por intercessão de São Miguel, desçam ao teu coração. Que Deus te proteja, te guarde e te abençoe, em nome do Pai e do Filho e do Espírito Santo. Amém.
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3: Às 23h25 pelo horário de Brasília, você acompanhando o programa Igreja no Rádio pela Rede Imaculada, o Evangelho em primeiro lugar. Quero mandar uma boa noite para Poliana de Santa Luzia do Norte, Alagoas. Muito obrigado pelo carinho e pelos seus pedidos de oração, viu? Saiba que nós sempre estamos rezando aí por todas as intenções de vocês, viu? A Luísa Elvira de Campo Grande, lá no Rio de Janeiro, né? Muito obrigado mesmo pelo carinho. A Veroneide, do Conjunto Benedito Bentes e Maceió, Alagoas, também dando boa noite pra gente. Meu amigo Anderson Lima, lá de Guanambi, na Bahia, grande abraço pra você, Anderson, também tá retransmitindo a gente pela Rádio Nordeste de Coração. Muito obrigado a todas as emissoras que estão conosco, sempre retransmitindo aí a nossa programação, viu? Muito bem, e agora nós vamos ouvir mais uma música bonita. A música Coral Palestrina é Dom do Amor.

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2: A vocação é um chamado que provém do próprio Deus, e compreender a vocação como um dom é reconhecer que em todas as circunstâncias Deus nos chama a viver e realizar seu projeto de amor. Cabe a nós entender e aceitar ou não os planos que Ele tem para as nossas vidas. Para isso, é necessário estar atento com olhos, ouvidos e coração aos sinais divinos.
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4: Senhor, sonda-me e conhece meu coração. Examina-me e conhece minhas preocupações. Vê se me desvio do caminho e guia-me pelo caminho aberto. Salmo 138.
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0: Olá, meu caro ouvinte, que bom que estamos juntos mais uma vez para este momento de reflexão. Eu gostaria de falar hoje sobre o amor que me deixa aberto à novidade do encontro. O amor é a força mais fantástica da existência humana. É o primeiro argumento da vida, o valor mais universal e a rima mais perfeita com realização humana e felicidade. Não há vida humana sem amor, não há crescimento, não há sentido, não há família, não há cor nem alegria onde falta o amor. Onde ele não existe, falta tudo. Ele é a maior e a melhor resposta para as interrogações mais profundas da existência. Sobre ele já foi dito e sempre se diz muita coisa dos mais diversos pontos de vista. O amor precisa ser cuidado. Como precisamos acompanhar o crescimento de um ser humano que nasce frágil e todo necessitado de cuidados, o amor precisa de cuidado para crescer. Ele está presente em todo ser humano como possibilidade. O cuidado aparece como atitude fundamental para que o amor se torne uma realidade presente e transparente nas pessoas. Onde não existe cuidado, que já é expressão de amor, pode crescer violência, indiferença, fortalecimento da agressividade e força de morte. Nisso se compreende, sob um aspecto, o fato de existirem pessoas más, agressivas e violentas. O cuidado no amor possibilita o fortalecimento de pessoas que amam e cuidam. No cuidado, o amor cresce, porque ele é uma arte que se aprende. Ninguém nasce sabendo amar. Tudo se aprende na vida. O amor também está no ser humano como possibilidade. Por isso ele precisa de cuidado, de formação e decisão. O amor é a necessidade de sair de si mesmo. O ser humano é o ser do encontro. Não é possível alguém encontrar sentido para a vida isolando-se, vivendo somente no seu mundo de trabalho e preocupações. A pessoa que ama carrega em si uma força interior que a projeta ao encontro de outras pessoas, de novas realidades e de novos sonhos. Pensemos juntos para ver se encontramos uma realidade mais bonita do que o fato de ter pessoas que nos amam e que podemos amar. O isolamento mata a vida e o sentido. Se somos seres do encontro, cada um poderá, olhando ao seu redor, perceber a qualidade dos encontros que vive. Como são os meus encontros com as pessoas que estão mais próximas a mim, na minha família, no meu trabalho, no clube, no futebol, na pizza, nos momentos de gratuidade? Para que haja encontro, precisa haver face a face, precisa existir palavra, olhar e atenção. Ora, assim dá para dizer que nem todos os encontros são de verdade encontros verdadeiros. Há pessoas que simplesmente estão junto das outras. O encontro só acontece quando acontece a saída de mim em direção ao outro. Na saída existe amor. A outra pessoa passa então a povoar a minha existência com sua história, com suas experiências, suas alegrias e preocupações. Pode ser que o outro não se torne por isso amigo ou amiga, não é esse o caso. O fato é que quando eu sou uma pessoa aberta, não isolada, não somente preocupado com minhas coisas e meu mundo, eu passo a enriquecer o outro com a minha vida. E nisso também encontro sentido para viver. A minha felicidade se constrói nessa troca. Por isso dá para dizer que isolar-se é também fechar-se ao amor. Caros ouvintes, este artigo está na última revista Despertai para o Amor, que você pode receber na sua casa acessando o nosso site e cadastrando-se, padrezequiel.com.br. Um forte abraço para você, Deus te abençoe e te guarde, em nome do Pai, do Filho e do Espírito Santo. Amém.
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2: É isso aí, gente. Agora 23 horas 38 minutos pelo horário de Brasília. E seguimos firmes aqui no programa Igreja no Rádio. 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Ligue para nós, 0 operadora 11 4397-6500. Ou também, né, você pode mandar mensagem pelo WhatsApp. Pelo WhatsApp é muito fácil também. Anota o número, é 969-31-76-84. Vamos ouvir agora o padre Jonas Habib, o amor vencerá.

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1: 23:43, agora é aquela hora de agradecimento, aquela hora de você entrar em oração, reflexão, meditação com o nosso querido padre Alex Nogueira.
2: Boa noite, meu Jesus.

Chegamos à noite desta sexta-feira e junto ao Salmo 62 nós rezamos: Penso em vós no meu leito de noite, nas vigílias suspiro por vós. Para mim foste sempre um socorro, de vossas asas à sombra eu exulto. Minha alma se agarra em vós, com poder vossa mão me sustenta. Esta é uma certeza de fé. Chegamos à noite e estamos guardados por Deus. É Ele quem nos sustenta, que nos concede a força necessária. A mão de Deus está conosco, pois é a segurança maior em todas as tribulações. Iniciemos em nome do Pai, e do Filho, e do Espírito Santo. Amém. Anjo da guarda, minha doce companhia, não me desampare nem de noite nem de dia, até que me entregues nos braços da Virgem Maria. Nesta sexta-feira, sob a proteção de nosso anjo da guarda, ao encerrar os trabalhos deste dia, ouçamos a palavra de Deus. Leitura da primeira carta de São Paulo aos Coríntios, capítulo 3, versículos de 10 a 13. Segundo a graça que Deus me deu, eu, como sábio arquiteto, coloquei o alicerce, sobre o qual outro constrói. Mas cada qual veja bem como constrói. De fato, ninguém pode colocar outro alicerce diferente do que já está colocado, Jesus Cristo. Se então alguém constrói sobre esse alicerce com ouro, prata, pedras preciosas, madeira, feno, palha, a obra de cada um se tornará manifesta. O dia a manifestará, pois no fogo é revelada, e o fogo provará a obra de cada um. Palavra do Senhor. Graças a Deus. São Paulo nos fala do edifício espiritual construído na comunidade cristã. Aqui, na comunidade dos Coríntios, que foi por ele evangelizada, ele colocou o alicerce para ser construída esta comunidade. O alicerce é Jesus Cristo. Pode vir qualquer outro pregador que poderá continuar a construção, ou seja, a edificação desta comunidade cristã, mas sempre com o alicerce em Jesus Cristo. E nós devemos compreender que na nossa vida também nós precisamos ter como fundamento, como alicerce, a Jesus Cristo. Devemos estar enraizados nele e de Cristo tirarmos então a fortaleza, os dons e as virtudes para bem vivermos a nossa caminhada cristã. Quem coloca o alicerce diferente de Jesus Cristo, ele não está construindo nenhum edifício espiritual. Apenas em Jesus Cristo nós temos o verdadeiro edifício espiritual. E é com Cristo que nós vamos crescer diariamente. Façamos um exame de consciência se estamos colocando Cristo como o alicerce de nossa vida, ou se temos substituído e colocado tantos ídolos e tantas realidades que nos afastam de Cristo. Vamos com você, ao final deste dia, fazer este exame de consciência. O Senhor disse: Amarás o Senhor teu Deus de todo o coração, de toda a tua alma e com toda a tua força. Deus é o centro de minha vida? Escolho por Deus em primeiro lugar? O que tenho colocado no lugar de Deus?

Nesta sexta-feira, unidos na mansidão do coração de Jesus e inspirados na promessa de Nossa Senhora, a Santa Matilde, rezemos as três Ave-Marias pedindo a perseverança final até o último dia de nossas vidas e que Maria, nossa mãe, nos livre de cair em pecado mortal. Pelo poder que o Pai Eterno te concedeu, ó Maria, rezemos. Ave Maria, cheia de graça, o Senhor é convosco. Bendita sois vós entre as mulheres, e bendito é o fruto do vosso ventre, Jesus. Santa Maria, Mãe de Deus, rogai por nós, pecadores, agora e na hora de nossa morte. Amém. Pela sabedoria que Deus Filho te concedeu, rezemos. Ave Maria, cheia de graça, o Senhor é convosco. Bendita sois vós entre as mulheres, e bendito é o fruto do vosso ventre, Jesus. Santa Maria, Mãe de Deus, rogai por nós, pecadores, agora e na hora de nossa morte. Amém. Pelo amor que o Espírito Santo te concedeu, rezemos. Ave Maria, cheia de graça, o Senhor é convosco. Bendita sois vós entre as mulheres, e bendito é o fruto do vosso ventre, Jesus. Santa Maria, Mãe de Deus, rogai por nós, pecadores, agora e na hora de nossa morte. Amém. Por vossa conceição imaculada, ó Maria, purificai nosso corpo e santificai nossa alma. Oremos. Ó Deus, que iluminais a noite e fazeis brilhar a luz depois das trevas, concedei-nos passar esta noite livres do tentador e, ao raiar um novo dia, dar-vos graças em vossa presença. Isto vos pedimos por Cristo nosso Senhor. Amém. O Senhor esteja convosco. Ele está no meio de nós. A nossa proteção está no nome do Senhor, que fez o céu e a terra. O Senhor Jesus Cristo esteja contigo para te proteger. Esteja à tua frente para te conduzir e atrás de ti para te guardar. Olhe por ti, te conserve e te abençoe nesta noite. Amém. E a bênção de Deus Todo-Poderoso, Pai e Filho e Espírito Santo, desça sobre vós e permaneça para sempre. Amém. Com Deus me deito, com Deus me levanto, com a graça divina do Espírito Santo. Abençoada noite a você e sua família.

Valeu, obrigado, Padre Alex Nogueira, pela participação aqui no nosso programa. Obrigado aos nossos ouvintes que participaram conosco. Obrigado também, Renato Figueiredo, na sonoplastia, na mesa de áudio. Leandro Barçan tá chegando aí, com Juninho Sá também, para essa madrugada do programa Igreja no Rádio. Eu volto amanhã a partir das 8 da noite. Muito obrigado, gente. Salve Maria Imaculada!

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2: Zero hora, um minuto, horário de Brasília. Louvado seja nosso Senhor Jesus Cristo, para sempre seja louvado. Salve Maria Imaculada. Muito bom dia para você, meu amigo. Bom dia para você, minha amiga, que sintoniza a Rádio Imaculada na Grande São Paulo. Você que está com a gente em todo o Brasil, através das emissoras que formam a Rede Imaculada de Comunicação. Bom dia também pela internet, você que está com a gente no Brasil e no mundo, através do site miliciadaimaculada.org.br e através do nosso aplicativo Imaculada Play, pela Alexa. Alexa, toca Rádio Imaculada. Você que está aí com a gente também através do canal 321 na nova parabólica digital, a TV Imaculada. Tudo bem com você? Espero que você esteja bem. Na presença de Jesus e Maria, nós vamos ficar durante toda essa madrugada, este novo dia que começa sempre com muita motivação, muita alegria, muita fé no coração. Eu, Leandro Barçan, na apresentação, e comigo hoje nos trabalhos técnicos, hoje, amanhã e depois, hein? Juninho Sá, bom dia, Juninho. Bom trabalho, boa evangelização pra gente. E um abraço, Renato Figueiredo, bom descanso. Bom descanso também, Gil Ortiz, nossos amigos que estiveram até a meia-noite com a gente, com você, te fazendo companhia também. Começando este novo dia, este sábado, dia 22 de agosto de 2026. Estamos vivendo o mês das vocações, o mês aqui na Milícia da Imaculada, do nosso fundador, São Maximiliano Maria Kolbe. Começando aqui esse dia bonito, né? Dia 22, nós celebramos uma data muito bonita. É dia da memória da bem-aventurada Virgem Maria, Rainha. Rainha da Paz, Nossa Senhora Rainha, Mediadora da Paz. Rogai por nós. Esta festa possui a finalidade de que todos reconheçam mais claramente e melhor, honrem o clemente e materno império da Mãe de Deus, para assim contribuir para que se conserve, consolide e torne perene a paz dos povos. Dia então de Nossa Senhora Rainha da Paz. Que bênção, né? Vamos dizer assim: ó querida mãezinha, coloca-nos sob a tua proteção e auxílio, que debaixo do teu manto sejamos acolhidos, consolados e amparados. Tu és a nossa mãe, e a ti nos entregamos mais uma vez durante este dia dedicado à tua honra. Reine sobre o mundo inteiro. Amém. Nossa Senhora Rainha, rogai por nós. Que bênção, né? Hoje também nós celebramos São Timóteo, mártir romano, São Sinforiano, mártir de Autun, e também São Felipe Benício, presbítero dos Servos de Maria, rogai por nós. No calendário civil, hoje é o dia do folclore. Hoje também é o dia do supervisor escolar. Parabéns! Na liturgia diária, nesse dia 22, hoje a primeira leitura está em Isaías, capítulo 9, versículos 1 ao 6. Isaías, capítulo 9, versículos 1 ao 6. O salmo de hoje é o 112, 113. Bendito seja o nome do Senhor, agora e por toda a eternidade. Salmo 112, 113. O evangelho está em São Lucas, capítulo 1, versículos 26 ao 38. São Lucas, capítulo 1, versículos 26 ao 38. Nesse dia, na memória de Nossa Senhora Rainha, diz assim: eis que conceberás e darás à luz um filho. O início do Evangelho de Lucas falando sobre Maria Santíssima, né? E vamos à nossa pergunta de hoje para a sua participação no programa. Maria é rainha porque serviu a Deus com total humildade. Em uma sociedade que valoriza tanto o sucesso e o destaque, como você busca viver a humildade de servir as pessoas com quem você convive? Em uma sociedade que valoriza tanto o sucesso, o destaque, como você busca viver a humildade de servir as pessoas com quem você convive? Está aí a perguntinha de hoje. Espero que você aproveite para fazer uma reflexão, conversar aqui, partilhar com a gente pelo WhatsApp. 11 98904 3747. 11 98904 3747. Vamos receber aqui a sua mensagem com carinho. A sua participação é muito importante, viu? Estou vendo aqui no calendário civil também, hoje é dia do coordenador pedagógico, além do supervisor escolar, né? Então parabéns e a todos os profissionais da educação. É o programa Igreja no Rádio que está apenas começando. Fique conosco.
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2: Iniciando a nossa reflexão de hoje, neste sábado, sempre dedicado também a Nossa Senhora, não é? Daqui a pouquinho teremos a coroa de São Maximiliano Kolbe. E também a Palavras que Não Passam com o Padre Zezinho. E o pensamento hoje de São Maximiliano Kolbe, né? Começamos aqui sempre com a reflexão no pensamento de Padre Kolbe. Nós somos inteira, completa e exclusivamente consagrados à Imaculada com todas as nossas ações. E nela e através dela, somos consagrados inteira e exclusivamente a Jesus Cristo. Esse pensamento está no escrito 112. A devoção popular invoca Maria como rainha, afirmou São João Paulo II. Suas palavras: o concílio, depois de ter recordado a Assunção da Virgem, a glória celeste em corpo e alma, explica que ela foi exaltada por Deus como rainha do universo, para assim se conformar com o seu Filho, Senhor dos Senhores e vencedor do pecado e da morte. O meu predecessor, Pio XII, na encíclica sobre a realeza de Maria, indica como fundamento, além da maternidade, a cooperação na obra da redenção. A encíclica recorda o texto litúrgico. Diz: Santa Maria, Rainha do Céu e Soberana do Mundo, participava no sofrimento junto da cruz de nosso Senhor Jesus Cristo. Ela estabelece depois uma analogia entre Maria e Cristo, a qual nos ajuda a entender o significado da realeza da Virgem. Cristo é o Rei, não só porque é Filho de Deus, mas porque é Redentor. Maria é Rainha não só porque é Mãe de Deus, mas porque é associada como Nova Eva ao Novo Adão, cooperou na obra da redenção do gênero humano. Todo fundamento deste dia, né? Os cristãos olham confiantes para a Rainha, para Nossa Senhora Rainha. E isto não só diminui, mas antes exalta o seu abandono filial naquela que é mãe na ordem da graça. Por isso, irmãos, nesse dia, entreguemos-nos a Nossa Senhora Rainha, que é uma rainha que dá tudo aquilo que possui, comunicando especialmente a vida e o amor a Cristo. Peçamos a sua intercessão e hoje, né, especialmente, também pedindo a paz, ela é mediadora da paz. Vamos pedir a sua intercessão sobre cada um dos nossos ouvintes, nossos milites colaboradores, não é? E possamos ter Maria como nossa rainha do nosso coração, né? Vamos então pedir a sua intercessão sobre todos os mirites colaboradores, todas as famílias, pedindo também a paz mundial, entregando a paz e consagrando, né, ao Imaculado Coração de Maria, a nossa nação, o mundo inteiro. Ave Maria, cheia de graça, o Senhor é convosco. Bendita sois vós entre as mulheres, e bendito é o fruto do vosso ventre, Jesus. Santa Maria, Mãe de Deus, rogai por nós, pecadores, agora e na hora de nossa morte. Amém. Possamos dizer: Maria é rainha do meu coração, onde Cristo é Rei e Senhor. Vamos ouvir o grupo ID, Bem-aventurada Maria.

Muito bom dia, obrigado pela sua companhia no programa Igreja no Rádio. Agradecemos muito a Deus, né, por este novo dia. Com muita fé, muito amor, muita confiança, estamos aqui na graça de Deus,

0: e daqui a pouquinho vamos rezar a coroa de São Maximiliano Kolbe, lembrando da nossa perguntinha: Maria é rainha porque serviu a Deus com total humildade. Em uma sociedade que valoriza tanto o sucesso, o destaque, né? Como você busca viver a humildade de servir as pessoas com quem você convive? Em casa, né? Na família, nos amigos aí, no seu trabalho, na sua comunidade. Como você serve assim humildemente? Participe com a gente. E agora, trazendo a sua catequese, o Padre Zezinho, com palavras que não passam.
1: Irmão e irmã, façamos catequese. E catequese significa repercutir. Vamos repercutir o quê? Bom, nesse momento vamos repercutir as águas eternas. Que é isso? A Igreja se baseia muito na Bíblia. Muito, muito, muito. E a Bíblia fala muito de águas. Águas da libertação, águas do dilúvio, águas de regeneração, água de matar a sede, água que, segundo está dito no começo da Bíblia, o Espírito Santo pairava sobre as águas. Então, para nós, batismo, o significado das águas é profundo. Nós nos regeneramos nas águas limpas da fé. E essa ideia que motiva a gente a cantar com esta

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1: Zero hora 26 minutos, horário de Brasília, acertando o nosso relógio. Nós ouvimos aí depois do Padre Zezinho, né? Essa bonita canção e agradecemos esse dia bonito, né? Sábado dedicado a Nossa Senhora e hoje Nossa Senhora Rainha. A gente ouviu Rainha do Meu Coração com a comunidade católica Shalom. Muito obrigado, você que está dando seu bom dia. Um abraço aqui fraterno. Maria da Conceição Montesso de Santos, bom dia. Milena Rosângela de São Paulo. Também João Paulo de Divinópolis. A Caroline Moraes em Belém do Pará. Veroneide de Maceió. Também a Cícera em Maceió, Cícera Guimarães. E também Rose e Rafael de Macapá, Amapá. E também para a Dani Saraiva de Fortaleza. Parabéns pelo seu aniversário. Felicidades, muita saúde, muitos anos de vida. Está celebrando, já mandou seu áudio. Daqui a pouquinho nós vamos colocar aqui e já rezar por você na coroa de São Maximiliano Kolbe, hein? Daqui a pouquinho. E também já mandou a resposta sobre a nossa pergunta do dia, hein? Muito obrigado. Você também pode mandar o seu áudio ou escrever com a sua intenção e sobre a nossa pergunta do dia. Maria é rainha porque serviu a Deus com total humildade. Em uma sociedade que valoriza tanto o sucesso e o destaque, como você busca viver a humildade de servir as pessoas com quem você convive? Participe com a gente, vai ser um prazer e queremos te ouvir, hein? Rezar por você, pela sua intenção, pela sua família. E quero agradecer os nossos milites aqui antes da próxima canção. Vamos agradecer aqui a Isabel Donizete da Silva Oliveira. Ela é de Santo Antônio da Platina, Paraná. Ela reativou seu cadastro agora à noite com a Quitéria. Um abraço para a Quitéria, que já foi descansar às 11. Isabel Donizete da Silva Oliveira, hein? De Santo Antônio da Platina, Paraná. Muito obrigado pelo seu sim à evangelização.
0: Mensagem do Papa Leão XIV.
1: E o Papa Leão XIV escreveu ontem: o mundo não precisa de uma inteligência artificial que diminua a humanidade. Pelo contrário, precisa de inteligência humana iluminada pela sabedoria, autoridade política guiada pela consciência e inovação tecnológica orientada pela caridade. Só então a inteligência artificial deixará de ser uma rival da humanidade e se tornará uma servidora do bem comum. Foi a mensagem do Papa Leão XIV. Vamos dedicar para você, vou dedicar aqui também para a Dani Saraiva, que está fazendo o seu aniversário hoje, e para você que está nos ouvindo, Corsa, com o padre Marcelo Rossi. Suspira.

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6: Agora 0:32. Muito bom dia para você, obrigado pela sua companhia no programa Igreja no Rádio e agradecemos, né, também a Deus por essa oportunidade de levarmos o Evangelho em primeiro lugar a tantos corações. 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
6: Rezemos a coroa em louvor a São Maximiliano Kolbe com fé e confiança, percorrendo um caminho bonito deste grande santo, fundador da Milícia da Imaculada, e para isso todos os dias nós meditamos um pensamento retirado dos seus escritos. Começamos hoje com esse pensamento, que está no número 137. Outra coisa muito importante é a finalidade da nossa obra, a Milícia da Imaculada. Quer dizer que esta tenha sempre o cuidado para conquistar para a Imaculada o mundo inteiro e cada alma em particular que existe e existirá até o fim do mundo. É o nosso ideal, deixado por São Maximiliano Kolbe. Por isso vamos pedir a sua intercessão. Rezemos juntos por nossas intenções particulares e comunitárias, né, pelo mundo inteiro, pela igreja. Participe. Você pode mandar um áudio rezando, colocando as suas intenções, falando o seu nome e a sua cidade e rezando: São Maximiliano Maria Kolbe, rogai por nós. Ó Maria concebida sem pecado, rogai por nós que recorremos a vós e por todos quantos não recorrem a vós, especialmente pelos inimigos da Santa Igreja e por todos quantos são a vós recomendados. Se não puder gravar o áudio, você pode escrever, tá? É o 11 98904 3747. Iniciemos em nome do Pai, do Filho e do Espírito Santo. Amém. Lembrai-vos, ó Puríssima Virgem Maria, que jamais se ouviu dizer que algum daqueles que tem recorrido à vossa proteção, implorado o vosso auxílio e reclamado o vosso socorro, fosse por vós desamparado. Animado com igual confiança a vós, Virgem das Virgens, como a mãe recorro, a vós me aproximo, e gemendo sob o peso dos meus pecados, me prostro aos vossos pés. Não desprezeis as minhas súplicas, ó Mãe do Filho de Deus, mas antes as atendei e ouvi propícia. Amém. Quero começar aqui rezando por todos os milites colaboradores desta obra de Nossa Mãe Maria. Quero agradecer aqui mais uma vez a Isabel Donizete da Silva Oliveira, Santo Antônio da Platina, em Paraná, dizendo seu sim, reativando seu cadastro. Agradeço também ao Francisco Alisson da Silva, que é de Barbalha, Ceará, nosso novo milite, hein? Também o Fábio Henrique do Nascimento, da cidade de Altos, Piauí, reativou seu cadastro. José Silva Neres Carvalho Henrique, de Santana do Matos, Rio Grande do Norte, reativou seu cadastro também. Maria Lúcia Vieira de Carvalho, de Campo Maior, Piauí, também reativou seu cadastro. Muito obrigado. Agradecemos a Deus. Ainda pela Maria Luísa Lima Felipe, ela é de Vila Velha, no Espírito Santo, reativou seu cadastro. E também reativou Alessandra Mendonça de Mesquita, de Água Boa, Mato Grosso. Que bênção, hein? Hoje, quantas pessoas ontem, né, no dia 21, reativaram seu cadastro, hein? Do Mato Grosso, do Piauí, duas pessoas, Rio Grande do Norte, também do Espírito Santo, obrigado, do Ceará, que legal, né? Quantos lugares diferentes. E também agradecemos aqui o seu sim, que transforma muitas e muitas vidas. A evangelização não pode parar, então muito obrigado, Milite, pela sua vida dedicada a esta obra. Vamos rezar para que nunca, jamais falte o necessário para você e sua família, para suas intenções particulares, tá bom? Vamos rezar então por você, aqui começando a nossa oração, especialmente por você que mantém a evangelização. São Maximiliano Maria Kolbe, rogai por nós. Ó Maria concebida sem pecado, rogai por nós que recorremos a vós, e por todos quantos não recorrem a vós, especialmente pelos inimigos da Santa Igreja, e por todos quantos são a vós recomendados. Queremos também nos unir, rezar por você, ouvinte da Rede Imaculada de Comunicação, você que ouve pelo rádio, pela internet, que está em comunhão conosco nesta hora, neste novo dia. Vamos rezar aqui pela Rosângela Fernandes de Mauá, São Paulo, pela Eliane de Ávila de Conselheiro Lafaiete, Minas Gerais, também pelo Anderson Lima de Guanambi, na Bahia, e a sua web rádio Nordeste de Coração. Um grande abraço ao Anderson. A Helena, do aeroporto Zumbi dos Palmares, Alagoas. Muito obrigado, Helena, pela sua audiência e por rezar conosco. Também rezamos pelo Marciano de Jacarezinho, no Paraná, e ainda por Luísa Elvira, de Campo Grande, no Mato Grosso, Campo Grande do Rio de Janeiro. Deus abençoe então sua família, família Lovani Ribeiro Andrade, e filhos, noras, netos e netas. Nosso abraço carinhoso. São Maximiliano Maria Kolbe, rogai por nós. Ó Maria, concebida sem pecado, rogai por nós que recorremos a vós e por todos quantos não recorrem a vós, especialmente pelos inimigos da Santa Igreja e por todos quantos são a vós recomendados. Vamos rezar pedindo pela união e a santificação de todas as famílias, pelos nossos idosos, pelas crianças, pelos jovens, pelos casais. Rezemos, né? Por todos os estudantes também, colocando todas as famílias em oração. Nós vamos rezar essa invocação com a Lúcia, a Maria Lúcia, de São Vicente, litoral de São Paulo. Bom dia, Maria Lúcia.
7: São Maximiliano Maria Kolbe, rogai por nós. Ô Maria concebida sem pecado, rogai por nós que recorremos a vós e por todos quantos não recorrem a vós, especialmente pelos inimigos da Santa Igreja e por todos quantos a vós recomendado. Salve Maria Imaculada.
6: Salve Maria Imaculada, muito obrigado pela participação conosco, Maria Lúcia. Bom dia também para, boa noite ainda para a Maria Eliete, de Guajará, Amazonas. Rezamos por você e pela sua mãe, que está internada, né? Pela sua saúde, e também a saúde e a recuperação da sua mãe. Vamos rezar pela Milena Rosângela, de São Paulo, capital. Rezamos por você, por toda a sua família. Gostei aqui da música também, depois a gente vai tocar. E rezamos por toda a ordem franciscana secular que ela participa. Pela Veroneide. Veroneide de Maceió, Alagoas. Bom final de semana. Ela reza por ela, pelos familiares, amigos e todos da Rádio Imaculada. São Maximiliano Maria Kolbe, rogai por nós. Ó Maria, concebida sem pecado, rogai por nós que recorremos a vós e por todos quantos não recorrem a vós, especialmente pelos inimigos da Santa Igreja e por nós e por todos quantos são a vós recomendados. Rezemos pela nossa conversão pessoal e a conversão de todos os pecadores. Também nós vamos rezar por todos os projetos da Milícia da Imaculada. Rezando com a Maria da Conceição Montesso de Santos, São Paulo. Bom dia para você também. Que Deus abençoe. Mais um programa. Sejam bem-vindos sempre à minha casa. Então, um dia bonito para você. Obrigado. Bom final de semana. Maria da Conceição e todos aí da Baixada Santista. João Paulo de Divinópolis, Minas Gerais, também está rezando com a gente. Por você e pela sua família, São Maximiliano Maria Kolbe, rogai por nós. Ó Maria concebida sem pecado, rogai por nós que recorremos a vós e por todos quantos não recorrem a vós, especialmente pelos inimigos da Santa Igreja e por todos quantos são a vós recomendados. Rezemos pelos enfermos, pelos que estão acamados, pelos cuidadores, pelos profissionais da saúde, socorristas, por todos que trabalham nos hospitais, pelos seus enfermos. Vamos rezar também pelo Rodrigo Rezende, de Pará de Minas, Minas Gerais. Bom dia, Rodrigo. Mais um dia. Bom dia, Leandro. Bom dia, Juninho. Salve Maria Imaculada. E mais um dia de orações e agradecimento a Deus pelo milagre de nossas vidas. Rezemos por todos que precisam de um conforto em suas vidas nesse novo dia abençoado. Muito obrigado, Rodrigo, isso mesmo, por você e por toda a família. Está trabalhando hoje? E vamos rezar por todos os trabalhadores da madrugada também, né? Que estão aí sempre rezando pelos seus. E vamos rezar também pela paz mundial, pelo fim das guerras. São Maximiliano Maria Kolbe, rogai por nós. Ó Maria concebida sem pecado, Rogai por nós que recorremos a vós e por todos quantos não recorrem a vós, especialmente pelos inimigos da Santa Igreja e por todos quantos são a vós recomendados. Vamos rezar pela Cícera Guimarães de Maceió, Alagoas. Grande abraço também para você. E para a Jerúzia Silva de Buriti dos Lopes, Piauí, em oração por você e pela sua família. Obrigado pela mensagem. E vamos ouvir a Dani Saraiva de Fortaleza, que está celebrando o seu aniversário hoje. Parabéns, Dani.
8: Bom dia, Leandro. Salve Maria Imaculada. Passando para louvar e agradecer a Deus por mais um ano de vida que o Senhor está me dando hoje. Agradecer ao Senhor por todo o sustento, por toda a força. Especialmente agradecer a minha mãe Maria por todo o colo, por todo o amparo, por todo o zelo de mãe, por não ter me abandonado ao longo desses 5 meses de deserto. Louvo e agradeço a Deus por tudo, porque eu sei o quanto Ele me ama e eu sei o quanto Ele está presente na minha vida. Grata a todos vocês, da Milícia da Imaculada e demais ouvintes, por cada oração, por cada Ave Maria. Muito obrigada. Happy birthday to me. Salve Maria Imaculada.
6: Salve Maria Imaculada, parabéns, felicidades, Dani. São Maximiliano, Maria Kolbe, rogai por nós. Ó Maria concebida sem pecado, rogai por nós que recorremos a vós, e por todos quantos não recorrem a vós, especialmente pelos inimigos da Santa Igreja, e por todos quantos são a vós recomendados. Também nós vamos rezar pedindo pelo Papa Leão XIV, por toda a Igreja, pelos padres, bispos, missionários e missionárias, religiosos e religiosas, por toda a Igreja missionária no mundo inteiro. Vamos ouvir a Fátima de Rio Largo, Alagoas. Bom dia, Fátima.
9: Bom dia, família Imaculada. Peço oração para toda a minha família, vocês todos daí, da rádio, por todos os padres, pelos freios, pelo bispo, pelo papa, todas as crianças, pelos idosos e todos meus amigos de Olivença, São José da Tapera, Iapi e Santana de Ipanema. Salve Maria Imaculada.
6: Salve Maria Imaculada. São Maximiliano, Maria Kolbe, rogai por nós. Ó Maria concebida sem pecado, rogai por nós que recorremos a vós, e por todos quantos não recorrem a vós, especialmente pelos inimigos da Santa Igreja, e por todos quantos são a vós recomendados. Vamos rezar pelos nossos irmãos e irmãs que sofrem, que estão desanimados, sem esperança, né, incrédulos, aqueles que perderam a fé diante das dificuldades, dos problemas. Rezemos juntamente com a Silvanete de Penedo, Alagoas. Bom dia, Silvanete.
10: Bom dia, Leandro. Sou Silvanete da cidade de Penedo, Alagoas. Eu peço orações e rezo por saúde, cura e libertação, salvação, proteção, conversão e paz para minha filha Mayara Valéria da Silva Quirino, minhas netas, Mirela Maria da Silva Souza, Maria Clara da Silva Souza, Maria Vitória da Silva Souza. Rezou por mim, meus irmãos, irmãs, sobrinhos, toda a minha família. Peço orações e rezo por você e sua família, Robin e família, todos que fazem a Milícia Imaculada, todos os padres e o Papa, Frei Sebastião, pelo mundo inteiro, pelos doentes, pelo fim das guerras, fim das pandemias, fim das queimadas, fim dos terremotos. Peço orações e rezo pelo saúde da minha família e por todas as almas. São Maximiliano, Maria Kolbe, rogai por nós. Ó Maria, concebida sem pecado, rogai por nós, recorremos a vós, e por todos quantos não recorrem a vós, especialmente as minhas igrejas, e por todos quantos são a vós recomendados. Amém. Salve Maria Imaculada.
6: Amém, minha irmã. Salve Maria Imaculada. Obrigado de coração. Também vamos rezar pelos trabalhadores, por melhores condições de trabalho, pelos nossos irmãos que estão desempregados, pelos endividados, também pelos profissionais liberais, pelos micro e pequenos empresários, comerciantes, todos que empregam no nosso país. E vamos rezar pela Poliana de Santa Luzia do Norte, Alagoas. Reza pela sua família, para o seu esposo, para que ele alcance a graça que tanto precisa. Reza pelas pessoas necessitadas, pelos desempregados e pelos doentes. São Maximiliano Maria Kolbe, rogai por nós. Ó Maria, concebida sem pecado, rogai por nós que recorremos a vós e por todos quantos não recorrem a vós, especialmente pelos inimigos da Santa Igreja e por todos quantos são a vós recomendados. Vamos também rezar pelos nossos irmãos em situação de rua, por todo o nosso país, especialmente nesse inverno. Rezemos pelos que estão nos abrigos, aqueles que precisam de ajuda, né? Aqueles que estão também, são dependentes químicos, têm depressão e tantas outras situações, os marginalizados da sociedade. São Maximiliano Maria Kolbe, rogai por nós. Ó Maria concebida sem pecado, rogai por nós que recorremos a vós e por todos quantos não recorrem a vós, especialmente pelos inimigos da Santa Igreja e por todos quantos são a vós recomendados. Rezamos pelas vocações sacerdotais, religiosas e leigas. Rezemos pelos religiosos e religiosas do último domingo que celebramos, e o próximo domingo por todos nós leigos em toda a Igreja, todas as pastorais, todos os movimentos da nossa Igreja. Também rezamos pela Patrícia Fernandes, em Campina Grande, na Paraíba. Ela reza pela saúde, pela paz, proteção da família, pela sua irmã Joelma, que enfrenta um grave problema de saúde, e também as irmãs Kalina e Verônica, pelo seu filho Júlio César, pela sua nora Gabriele, pelo seu esposo João André e a sua mãe Arlete. São Maximiliano Maria Kolbe, rogai por nós. Ó Maria, concebida sem pecado, rogai por nós que recorremos a vós e por todos quantos não recorrem a vós, especialmente pelos inimigos da Santa Igreja e por todos quantos são a vós recomendados. Vamos também rezar pelas almas dos ouvintes e mirites que já foram ao encontro do Pai e para as famílias que estão em luto, que tenham todo o conforto em Jesus e Maria. Vamos também nos colocar em oração aqui pela Rose e o Rafael de Macapá, Amapá. Obrigado pela participação e audiência. E vamos ouvir o Márcio do Nascimento de Aquiraz, no Ceará. Bom dia, Márcio.
11: Bom dia, Leandro. Salve Maria Imaculada.
6: Salve Maria Imaculada.
11: São Maximiliano Maria Kolbe, rogai por nós. Ó Maria concebida sem pecado, rogai por nós que recorremos a vós e por todos que não recorrem a vós, especialmente pelos inimigos da Santa Igreja e por todos com sua voz recomendados. E as minhas intenções é por toda a minha família, por todos que faz a comunidade católica Shalom, por todos aqueles que recomendam minhas orações, pela conversão do meu coração, pela uma intenção especial e por todos vocês que fazem a milícia da Imaculada. Márcio do Nascimento de Aquiraz, no Ceará. Salve Maria Imaculada. Bom dia.
6: Bom dia, Márcio. Obrigado, meu irmão. Um ótimo dia para todos nós, né? E vamos, nessa última invocação, agradecer todas as graças, todas as bênçãos em nossas vidas, vivendo esse tempo bonito da Quaresma de São Miguel. Estamos vivendo de segunda a sábado, né? No domingo não temos. E todos que estão acompanhando, participando, a cada dia, às 4 da manhã. E também à noite, né? Temos depois das 11 da noite uma rápida oração de 15 minutos. E todos que estão vivenciando a Quaresma de São Miguel a partir das 4 da manhã, com o Instituto Hesed de Fortaleza, Ceará. São Maximiliano Maria Kolbe, rogai por nós. Ó Maria concebida sem pecado, rogai por nós que recorremos a vós e por todos quantos não recorrem a vós, especialmente pelos inimigos da Santa Igreja e por todos quantos são a vós recomendados. E agora, vamos à oração e à bênção do Frei Sebastião Benito Coalho.
12: Ó Deus, que deste à Igreja e ao mundo São Maximiliano Maria Kolbe, sacerdote mártir, ardente de amor pela Virgem Imaculada, inteiramente dedicado à missão apostólica e ao heróico serviço ao próximo, pela sua intercessão, concedei-nos sem reservas para o bem da humanidade, imitar na vida e na morte o Cristo, teu Filho. Amém. São Maximiliano Maria Kolbe, incansável apóstolo da Imaculada, mártir da caridade, patrono dos nossos difíceis tempos, rogai por nós. Pela intercessão da Virgem Imaculada, nossa Mãe, pela intercessão de São Maximiliano Maria Kolbe, abençoe-vos, ó Deus Todo-Poderoso, ó Pai, ó Filho e ó Espírito Santo. Amém.

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4: Por que rezar pelas vocações? A verdade profunda da nossa existência está contida neste mistério admirável. Cada criatura, cada pessoa humana é fruto de um pensamento e de um ato de amor de Deus. Rezar pelas vocações é essencial para todo cristão, pois é por meio da oração que Deus nos chama a viver a felicidade plena. Reze sempre pela sua vocação e das pessoas que estão ao seu redor.
5: Quero te oferecer esta mensagem. Celebramos neste mês a festa de Maximiliano Kolbe, que assumiu este envio de Jesus como algo maravilhoso sob a proteção da Mãe de Deus, a Virgem Santíssima, com uma milícia imaculada, dizendo sim, vamos conquistar o mundo inteiro a Cristo sob a proteção e mediação imaculada. Nós optamos para isso, somos agora comprometidos para que isso aconteça. Vá em frente, persevera, você está colaborando com o reino de Deus, sob a proteção de Imaculada. E vamos em frente, cada vez mais, oferecendo a nossa vida para que tudo possa acontecer pelo bem do reino de Deus. Nesses dias esteve no túmulo de Santo Antônio, no dia dele, rezei por você, viu? Pedi a Santo Antônio que dê em você aquele entusiasmo de evangelizador. Neste mês celebramos o Dia dos Pais. Eles são a nossa vida. Os pais ainda estão vivos, para outros já estão com Deus. Mas neste dia nós queremos agradecer a Deus, porque somos fruto de amor. Agradecer a Deus pelo que esses pais fizeram e estão fazendo. Deus, que é pai e mãe, abençoe a todos os pais.
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6: Uma hora em ponto no horário de Brasília. Muito bom dia para você que sintoniza a Rede Imaculada de Comunicação. Bom dia para os ouvintes da Rádio Cultura FM de Ituverava, no interior de São Paulo, a Rádio Alvorada Rebouças, da cidade de Rebouças, no Paraná. Também obrigado pela sua audiência, você que ouve a Rádio Magnífica, Web Rádio, né? Magnífica de Biritinga, na Bahia, também a Rádio O Precursor, que é a Web Rádio de São Carlos, no interior de São Paulo. Bom dia aos ouvintes da Rádio Cultura FM de Quixadá, no Ceará, e também da Rádio Colmeia FM de Cascavel, no Paraná. Bom dia!
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6: Iniciando o nosso momento, você no coração da mãe. Começando este dia, teremos então o nosso momento, enviando a sua mensagem aqui para a gente, registrando a sua intenção através do WhatsApp 11 98904-3747. Momento também para você responder a nossa pergunta do dia, agradecendo aí a sua participação, batendo papo com a gente no WhatsApp 11 98904-3747. A pergunta é: Maria é rainha porque serviu a Deus com total humildade. Hoje celebramos Nossa Senhora Rainha, viu? Em uma sociedade que valoriza tanto o sucesso, o destaque, como você busca viver a humildade de servir as pessoas com quem você convive? Bata um papo com a gente, fale aí a sua opinião, registre também a sua intenção pelo WhatsApp 11 98904 3747. Nós teremos daqui a pouco a meditação, a mensagem do Padre José Allen no Caminhando com Maria. E vamos terminar essa hora com o Frei Sebastião Benito Coalho, guardião internacional do carisma da Milícia da Imaculada, com a sua mensagem de hoje e a consagração à Nossa Senhora. Que bênção estar com você neste dia, neste sábado, celebrando Nossa Senhora Rainha. E vou agradecer aqui a Milena Rosângela, de São Paulo, capital, que disse que procura viver a humildade de ajudar no que pode as pessoas que ela convive. É isso, né? No dia a dia, somos convidados a sermos generosos, sermos humildes, né? E agradeço também a Luciana, da Praia Grande, no litoral de São Paulo, que disse pra gente que ela ajuda na sua comunidade, ela é da pastoral do dízimo, e quando pode, ela também ajuda na pastoral da acolhida. Está sempre disponível à sua comunidade. Ela também participa da limpeza da igreja. E na sua casa também ela procura ser humilde e estar sempre ouvindo as necessidades dos irmãos. Muito obrigado, Luciana. Um grande abraço para você e para toda a sua família, todos os ouvintes aí da Rádio Boa Nova FM da Praia Grande, no litoral de São Paulo. É isso, servir é bom demais, né? E vamos ouvir a Dani Saraiva, que nossa aniversariante de hoje, que também respondeu a pergunta do dia. Obrigado, Dani. Bom dia mais uma vez.
8: Nesse mundo tão caótico, Leandro, eu intercedo por cada um. Eu intercedo por todas as pessoas. Toda vida que eu vou orar, eu intercedo por cada pessoa. Depois eu penso em mim, eu penso na minha situação. Mas ultimamente eu tenho observado quanto tá difícil, irmão, viver nesse mundo no dia de hoje. Ver quantas pessoas não estão respeitando as outras. Ver o quanto não existe mais essa parte de se colocar no lugar do outro, de ter empatia. Por isso que a Milícia da Imaculada e tantas outras obras são importantes para continuarmos evangelizando e mostrar que Jesus veio para fazer essa salvação nas pessoas através de cada um de nós. E justamente ontem o Santo Evangelho já vem nos dizendo isso, né? Que amar a Deus sobre todas as coisas e o próximo como a ti mesmo. Então, se eu quero coisas boas para mim, é minha obrigação também prover coisas boas para o meu próximo. Mas hoje está muito difícil. Então, que Deus nos ajude a cada dia mais sermos canais da graça dEle, continuarmos em intercessão por eles. Por isso que é importante termos essas obras ativas em prol da salvação da humanidade. Santa noite, salve Maria Imaculada, Dani, Fortaleza, Ceará.
6: Amém. Muito obrigado, Dani, pela reflexão, pela partilha. Mais uma vez, felicidades, parabéns. Ave Maria, cheia de graça, o Senhor é convosco. Bendita sois vós entre as mulheres, e bendito é o fruto do vosso ventre, Jesus. Santa Maria, Mãe de Deus, rogai por nós, pecadores, agora e na hora de nossa morte. Amém. Vamos então ouvir mais uma bonita canção, agradecendo a sua audiência. Vamos ouvir André Luiz, Imaculado Coração.

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1: Programa Igreja no Rádio, Evangelho sempre em primeiro lugar. Muito obrigado pela sua audiência, pela sua companhia e mais uma manhã neste sábado dedicado a Nossa Senhora, vivendo a dia, né, a memória de Nossa Senhora Rainha. Muito obrigado a você que está aqui com a gente, ouvindo a Rádio Santa Cruz de Pará de Minas, em Minas Gerais. Também os nossos ouvintes da Web Rádio Criativa de Brumada, Bahia. Afogados da Ingazeira, Pernambuco, pela Rádio Pajeú FM. Também um abraço aos ouvintes da Rádio Alvorada de Londrina, no Paraná. Deus abençoe seu dia, viu? Você que está aí com a gente também na internet, no site miliciadaimaculada.org.br e no aplicativo Imaculada Play. Estamos aqui no nosso momento Você no Coração da Mãe. Um abraço aí a Milena Rosângela, que pediu essa canção. Todas as Nossas Senhoras, gostou? Um abraço carinhoso. Obrigado pela participação. Um abraço aqui, bom dia também para a Andréia na Alemanha. Bom dia, Andréia. Bom dia, Léo. Bom dia, Juninho. Santo sábado para vocês e toda a milícia da Imaculada. Estou na escuta. Então, um abraço. E já melhorou? Já está bem? Da gripe? E também viajando, curtindo as férias. Também agradeço a Maria Lúcia de São Vicente, litoral de São Paulo, que respondeu a nossa pergunta do dia. Devemos ajudar os irmãos, os que mais precisam. Passa sempre a fé em Deus para os irmãos em Cristo. É isso mesmo, passar então a ajudar e ainda transmitir a fé, né? Isso é muito importante. Muito obrigado pela resposta. Tem áudio também chegando. Quero agradecer o Antônio Vicente de Londrina, no Paraná. Mandando aqui um áudio pra gente. Bom dia, Antônio Vicente.
2: Todos os irmãos que rezam com a gente, que rezam sempre nesta madrugada.

0: O que tenho feito é apresentar a minha humildade, apresentar a minha companhia, uma maneira de ouvir as pessoas, no momento em que sempre as pessoas têm sempre algo a dizer, mas não têm para quem dizer. E nós temos um péssimo defeito em só querer falar, mas precisamos mais em ouvir as pessoas e ser uma boa companhia. Salve Maria Imaculada. Antônio Vicente, de Londrina, Paraná.
1: Amém. Grande abraço, Antônio Vicente. Obrigado mesmo por partilhar essa reflexão com a gente. Deus o abençoe muito e nas suas relações, né, junto à família, à sua comunidade. Deus o abençoe. Acabei de falar aí dos ouvintes de Londrina, né, pela Rádio Alvorada. Bom dia. Obrigado mesmo. Também agradeço o Ninou de Osasco, São Paulo. Bom dia, Ninou. Tá dizendo aqui, salve Maria Imaculada. Bom dia, Leandro. Bom dia, Juninho. Eu peço orações pela saúde dos olhos de Lúcia Santos. Então, um abraço fraterno também para ela. Melhoras, saúde para Lúcia. Obrigado, Ninou. E vamos também agradecer o Daniel Rodrigues, de Divinópolis, em Minas Gerais, que está rezando pela saúde, pela família, pela proteção, pela sua mãe, pela sua esposa Dadilva, pela sua filha Júlia e também pela alma do seu genro Lucas Teles. E que Maria passe à frente, pise na cabeça da serpente. Bom dia, Deus abençoe, meu irmão, você e sua família. Então vamos rezar nesta Ave Maria por vocês, por essas intenções, por todos os nossos irmãos que estão preocupados, cansados, né, abalados com alguma situação e que na madrugada até perdem o sono. Então vamos rezar para que Maria Santíssima visite o seu coração, te ajude, derramando as graças e bênçãos de Jesus. Ave Maria, cheia de graça, o Senhor é convosco. Bendita sois vós entre as mulheres, e bendito é o fruto do vosso ventre, Jesus. Santa Maria, Mãe de Deus, rogai por nós, pecadores, agora e na hora de nossa morte. Amém. Nossa Senhora Rainha, rogai por nós. Vamos ouvir Magnífica com a irmã Miriam Collin.

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1: Agora 1h26 no horário de Brasília. Agradecemos a sua companhia aqui vivendo o nosso momento. Você no coração da mãe. Daqui a pouquinho teremos o padre José Allen com Caminhando com Maria. Também ainda vamos receber o Frei Sebastião meditando a reflexão de hoje e a consagração à Nossa Senhora. Estamos no mês das vocações, né? Lembramos que todos recebemos um chamado de Deus. Alguns anunciam o Evangelho pregando, outros têm a vocação de rezar, muitos sustentam a missão com a sua colaboração. E cada vocação é preciosa quando nasce do amor. A sua fidelidade permite que a palavra de Deus continue chegando a lugares onde talvez você nunca possa estar pessoalmente. Mas seu coração já chegou até lá através da sua doação para a Milícia da Imaculada. Por isso, persevere nessa missão. Milite, que Deus te abençoe e ilumine os seus passos. Muito obrigado. E mais uma vez aqui um abraço para a nossa amiga que está com a gente, a Dani Saraiva, que mandou já o seu abraço aqui, já fez a sua reflexão e está celebrando o seu aniversário. Então vou dedicar para ela aqui os parabéns para você, Dani, e todos os aniversariantes de hoje. Parabéns!
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1: Coisa boa, né? Celebrar o dom da vida. Feliz aniversário. Se você está fazendo aniversário também, manda aqui o seu alô. Nosso WhatsApp é o 11 98904-3747. Agora 1h28.
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2: Uma e 31, horário de Brasília, e agora temos a participação, a reflexão do padre José Allen no Caminhando com Maria.
3: A paz esteja com você. Nesse encontro com Maria, lembremos de modo especial que todas as devoções populares que às vezes vão surgindo de pessoas, de comunidades, de alguns acontecimentos, é indescritível quantas devoções existem. Por isso Maria é invocada de tantos e tantos nomes, mas é a mesma Mãe de Deus. E todas as devoções devem nos ensinar aspectos da vida de Maria que deve iluminar também a nossa vida. Por exemplo, quando eu participo de uma procissão, não é apenas um passeio. É necessário que a gente aprenda que nós, pela procissão, estamos caminhando e devemos caminhar como Maria, indo ao encontro do próximo, fazendo a vontade de Deus. Maria caminhou levando Jesus ao templo. Maria caminhou indo visitar Isabel. Maria caminhou indo até Belém, onde Jesus nasceu. Maria caminhou indo ao Egito, quando teve que defender a vida de Jesus, e assim por diante. Então, toda caminhada deve ser assim, expressão da busca do bem, do amor. E uma procissão deve ser assim, cada passo que eu dou, eu quero estar seguindo Jesus. Eu quero estar caminhando com Maria. Não se trata, portanto, de apenas uma caminhada física ou mesmo de um passeio, mas de um exercício de espiritualidade. Que a gente faça da procissão realmente uma expressão do nosso caminho no seguimento de Jesus. Lembremos que o sagrado está ligado à vida humana, não é algo separado dela. É fundamental, não precisamos glorificar Maria à custa de mentiras, de festas. Ela é realmente grande, ela é cheia de graça, de glória, de verdade. É a mãe de Cristo, é a nossa mãe. Vamos sabê-la, saber honrá-la, venerá-la com aquela mensagem: bem-aventurado o seio que te trouxe, os peitos que te amamentaram, como diz Isabel. Que todas as gerações chamem Maria de bem-aventurada. Que a gente faça da nossa caminhada, cada dia, realmente uma procissão, ou seja, um caminho no seguimento de Jesus, seguindo Maria.

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2: Uma e 37, daqui a pouquinho nós vamos renovar a consagração a Nossa Senhora com o Frei Sebastião Benito Coalho, hein? Não perca e que Deus abençoe seu dia. Bom sábado, bom final de semana na presença de Jesus e Maria. Bom dia para o Sebastião Antônio de Campo Grande, no Mato Grosso do Sul. Tudo bom, Sebastião? Ele disse assim: bom dia, Leandro, aqui é o Sebastião Antônio de Campo Grande. Mandem, por favor, um feliz aniversário para o meu sobrinho, o Matheus Henrique Muniz, que foi ontem, dia 21 de agosto. Que Deus abençoe, então, Matheus Henrique. Parabéns, felicidades.
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2: Nossos parabéns, votos de felicidades, muita saúde, muita luz aí na vida dele, do seu sobrinho querido Matheus Henrique. Anteontem, no dia 20, meu sobrinho Vitor, Paulo Vitor, celebrou também o seu aniversário. E tá chegando o meu também, hein? Dia 31, vamos ficando jovem há mais tempo, né, Juninho? É isso aí, mais experiente. Um abraço aqui também para Nina de Itanhaém, no litoral de São Paulo. Bom dia, Nina. Salve Maria Imaculada. Minha gratidão pela companhia. Peço oração pela minha recuperação da cirurgia de catarata. Então, melhoras, uma pronta recuperação para você, viu? Com a intercessão de Santa Luzia. Rogai por nós, rogai pela Nina. Então, rezemos por você, esta Ave Maria, por todos que passaram por alguma cirurgia. Vão passar ainda, estão rezando, por você que está preocupado, preocupada, entregue nas mãos de Jesus, que é o médico dos médicos, pedindo a intercessão de Nossa Senhora da Saúde. Vai dar tudo certo com a graça de Deus. Então rezemos por todos os nossos enfermos, por todos que estão buscando saúde. Ave Maria, cheia de graça, o Senhor é convosco. Bendita sois vós entre as mulheres. E bendito é o fruto do vosso ventre, Jesus. Santa Maria, Mãe de Deus, rogai por nós, pecadores, agora e na hora de nossa morte. Amém. Nossa Senhora da Saúde, rogai por nós. Vou dedicar para vocês aí mais uma canção bonita. Agora, Alencastro e Gislaine Cantini, Mãe de Ternura.

0: Cara, você considera sua mãe sagrada?
1: Considero, né? Mãe é mãe.
0: Pois é. Agora imagina a mãe de Deus, cara.

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2: Agora 1h46, horário de Brasília. A gente ouviu Tem um Manto Me Esperando com Um Peregrino, hein? Bonita canção. E vamos juntos rezando pelas suas intenções, pelas nossas famílias, nos preparando daqui a pouquinho para a consagração à Nossa Senhora com Frei Sebastião Benito Coalho. Este domingo, próximo quarto, né, do mês das vocações, dia 23, hein? Amanhã, mais conhecido como amanhã, esse quarto domingo a gente comemora as vocações leigas. Ser um leigo atuante é ter consciência do chamado de Deus a participar ativamente da Igreja e do Reino, contribuindo para a caminhada e o crescimento das comunidades rumo à Pátria Celeste. Assumir esta vocação é doar-se pelo Evangelho e estar junto a Cristo em sua missão de salvação e redenção. E celebramos todos os leigos que, entre família e afazeres, se dedicam aos trabalhos pastorais e também missionários. Os leigos atuam como colaboradores dos padres na catequese, na liturgia, nos ministérios de música, nas obras de caridade e nas diversas pastorais existentes, movimentos, nas novas comunidades. Nos anos em que o mês de agosto possui 5 domingos, é o caso deste mês, deste ano, a Igreja celebra o Ministério do Catequista. Então, dia do catequista será no 5º domingo deste mês, no dia 30. Os catequistas são, por vocação e missão, os grandes promovedores da fé na comunidade cristã, preparando as crianças, jovens e adultos, não só para os sacramentos, mas também para darem testemunho de Cristo e do Evangelho no mundo. Coisa boa, né? Vamos agradecer, então, aos leigos e leigas se dedicando à sua comunidade. Ajuda ao próximo também, né, através de tanta assistência. E vamos colocar mais algumas intenções para a gente rezar, agradecendo o Delfim Higino de Maceió, Alagoas, que reza pelos que são dependentes químicos, pelos desempregados, doentes do corpo, da alma e da mente, especialmente os que enfrentam o câncer. Também rezamos pelo Maurício Sanches, da Praia Grande, no litoral de São Paulo. Está colocando em oração o Lito Souza. Poxa, né? Rezar por ele, está enfrentando uma doença rara que não tem cura. Então rezamos pelo Lito Souza, um grande comunicador na internet, né? Fala muito dos aviões, de aviação, uma pessoa excelente e está enfrentando esse momento difícil na saúde. Nenê de Moita Bonita, Sergipe, está rezando por toda a sua família. Obrigado. Também a Nathalie de Niterói, no Rio de Janeiro, está rezando pela saúde física e espiritual, pela sua família, pelos familiares de São Raimundo Nonato, no Piauí, hein? Então, nos ouvindo pela Rádio Cultura FM. Obrigado, Nathalie. E também rezamos pela Carmen Almeida, de Atibaia, São Paulo. Obrigado, viu, pela participação de vocês. Então, vamos agradecer o dom da vida de cada um dos nossos ouvintes. E também pela sua intenção, Cícera Guimarães, de Maceió, Alagoas. Ave Maria, cheia de graça, o Senhor é convosco. Bendita sois vós entre as mulheres, e bendito é o fruto do vosso ventre, Jesus. Santa Maria, Mãe de Deus, rogai por nós, pecadores, agora e na hora de nossa morte. Amém. E agora vamos abrir no coração para renovar a consagração à Nossa Senhora com Frei Sebastião Benito Coalho.
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4: Salve Maria Imaculada. Contemplemos hoje a Virgem Santa Maria Rainha. Como é bonito olhar para esta mãe, uma luz maravilhosa de uma mãe que ama e que tem poder de acolher todos os seus filhos. Esta mãe sabe quanto Deus ama a humanidade e ela foi escolhida para participar deste projeto. Ela deu ao mundo o próprio Verbo encarnado. Ela educou humanamente falando este Deus feito homem, o acompanhou até a cruz, se identificou com ele ao ponto de dizer: mãe e filho, uma única realidade é caminho da salvação da humanidade. Ela que viu seu filho na cruz, o gemido desse filho que lacerava o seu coração de mãe, ela compartilhou com esse sofrimento para que o mundo fosse perdoado e salvo. Ela abraçou com amor, dedicação, esse sofrimento, e Deus a acolheu na glória do seu filho e a colocou ao lado dele como rainha. Quer dizer, uma mãe que olha para os seus filhos com amor para torná-los todos felizes. E nós agora, olhando para essa criatura maravilhosa, vamos lembrar que ela foi escolhida para ser a mãe de Deus, e Deus a tornou nossa mãe e deu-lhe o poder de cuidar de cada um de nós. Essa é aquela mãe que tudo pode e que leva cada um de nós à vitória. Ela está ao teu lado, está ao nosso lado. Ela, com seu poder de mãe e rainha, nos leva a conquistar este mundo ao seu filho Jesus. Ela precisa de nós. Vamos olhar para esta mãe, sentirmos protegidos, enviados. Força, irmãos e irmãs, esta mãe rainha ama cada um de nós e quer que cada um se sinta enviado para ser a visibilidade do poder, da ternura e da força dela, e através de você levar a humanidade à salvação eterna. Por isso, com amor e alegria, sorrindo, olhando para esta mãe rainha, entregamos a nossa vida com generosidade, renovando a nossa total entrega a ela. Virgem Imaculada, minha mãe Maria, eu renovo hoje e sempre a consagração de todo o meu ser, para que disponhais de mim para o bem de todos. Somente peço que eu possa, minha rainha e mãe da Igreja, cooperar fielmente com a vossa missão de construir o reino do vosso Filho Jesus no mundo. Para isso vos ofereço minhas orações, sacrifícios e ações. Ó Maria concebida sem pecado, rogai por nós que recorremos a vós, e por todos quantos não recorrem a vós, especialmente pelos inimigos da Santa Igreja, e por todos quantos são a vós recomendados. Pela intercessão da Virgem Imaculada, nossa Mãe, abençoe-vos, ó Deus Todo-Poderoso, Pai, Filho, Espírito Santo. Salve Maria Imaculada.

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5: Minha alma exulta no Senhor e nele rejubilará pela salvação. Todo meu ser dirá: Senhor, quem é semelhante a ti, que defende o fraco do mais forte? Salmo 34.
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1: Muito bom dia, 2:02 no horário de Brasília, Rádio Imaculada, o Evangelho sempre em primeiro lugar. Um abraço para você que ouve a Rádio Imaculada FM de Atibaia, São Paulo. Bom dia a você que também está com a gente pela DIV FM de Divinópolis, Minas Gerais, em São Carlos, interior de São Paulo, Web Rádio, O Precursor. Também você que está nos ouvindo de Santa Rita, na Paraíba, através da Web Rádio Sua Melodia. Um abraço também para os ouvintes da Web Rádio Jesus Pão da Vida de Londrina, no Paraná. E também acompanhando a Rádio Educadora FM de Venceslau Brás, no Paraná. Coisa boa. Obrigado pela sua companhia. Nesta hora teremos, além aqui da entrevista, vamos ter o Frei Luiz Favaron meditando o Santo Evangelho de hoje. O Padre Ezequiel Dalpozo com Despertai para o Amor. Vamos ouvir mais músicas lindas, nos preparando para o Terço da Misericórdia, às 3 da manhã. Registre suas intenções no nosso WhatsApp, 11 98904-3747. E nós tivemos no dia 18 de agosto, a Rádio Imaculada recebeu o presidente internacional da Milícia da Imaculada, Miguel Bordas, e ele participou do programa Encontro com Maria, com Natália Silva e a participação também do Frei Gilson Nunes, que também estava nos visitando. Ele que é assistente internacional da Milícia da Imaculada. Então vamos ouvir essa entrevista.
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2: Como é que está sendo essa vivência, essa missão, Frei? Percorrendo solos que o senhor ainda não conhecia, descobrindo nuances dessa criação maravilhosa de Deus ao redor do globo e percebendo que Jesus está lá, que Nossa Senhora está lá também.
3: De fato, vindo para cá hoje, né, de manhã, no tráfego de São Paulo, primeiro é uma alegria de uma missão partilhada com o Miquel, que é o nosso presidente. Nós temos a graça de viver o primeiro mandato do Miquel, foram 4 anos, né? E agora ele foi confirmado para mais 6 anos. Então nós tivemos, o Miguel, ele é muito, tem uma memória muito melhor do que a minha, mas nós já estivemos em que países, Miguel?
4: Praticamente os 5 continentes, nos falta Oceania, pero hemos estado en Europa, Polonia, donde es la patria de San Maximiliano, en mi país también, Padre Gilson, hemos tenido en España, en Francia, Alemania, Croacia, después aquí en el continente americano, desde Venezuela, Colombia, México, Costa Rica, Estados Unidos. Y después en Asia, en Vietnam, en Filipinas y África, la África tan, tan especial, en países muy pobres como son Burkina Faso, Costa de Marfim,
3: ¿no? Costa de Marfim, portugués.
4: Y Gabón. Esto es lo que hemos podido acompañar, visitar y conocer a los milites de estos países que son muy diversos, muy diferentes, pero con el mismo sueño, con el mismo ideal, con el mismo amor a María Inmaculada, trabajando, viviendo su consagración para que ella reine en sus familias, en sus vidas, en sus países, en sus continentes y en todo el mundo.
3: Isso que o Miguel acabou de dizer, o espanhol dele é muito claro. Sim. Penso que também os nossos ouvintes e aqueles que nos acompanham nas diversas redes agora também entenderam, compreenderam a dimensão dessa missão, né? 5 continentes e compartilhando a missão, também o testemunho de uma realidade que nós vivemos aqui no Brasil, o protagonismo dos leigos. Muita gente diz, mas o presidente não é um padre, não é um frei, muita gente já está chamando ele Frei Miguel, né? Ele é fratello, sim, italiano, fratello, frai, significa irmão, né? Mas o Miguel, advogado, tem o seu escritório de advocacia, a sua esposa, a sua vida profissional, e deu o seu sim, né, para ser o presidente internacional dessa associação. Então você me pergunta, como é viajar o mundo? Como é conhecer todos esses países que o Miguel acabou de nomear? É uma graça, Eu me lembro aqui na nossa programação, no Diga Sim, ou em cada missa, sempre uma frase: nós somos uma família em missão. Aqui no nosso oratório, com letras garrafais, todo padre que celebra, que preside, todo frade sacerdote lê: consagrados para a missão. Nós nos sentimos família. Tem até o programa Família Consagrada, né? Então, sentir-se família. Para mim, não dá para dizer, ser injusto, né, Miguel? Dizer que um lugar marcou mais, é mais bonito, tem mais fé, se reza mais, porque são belezas diferentes, né? Verdade. Por exemplo, eu lembro nas Filipinas, com barcos, indo nas ilhas, eu lembro da África. Então, assim, cada lugar teria um aspecto cultural, mas também...
4: Agora na Universidade, na Flórida.
3: Estivemos em Flórida, na Universidade Ave Maria, que é uma cidade, a sede da milícia nos Estados Unidos, agora está na Flórida, não?
4: Que uma... Sim, sí. A milícia, isto que podemos conhecer, e eu creio que também existe em Brasil, não? Se adapta como o sonho San Maximiliano, que... una realidad transversal que pudiera representar o ser los portavoces de María desde el hogar de más escondido, desde la persona más sencilla, más humilde, en la prisión, ¿por qué no? Hay grupos de élites en la prisión, sí. Hasta los sitios, digamos, más complicados, parlamentos, etcétera. Pero lo importante es el amor que ponemos en las cosas, hacemos las cosas para Dios, para la gloria de Dios, al servicio de los hombres y por medio de la Inmaculada y con la ayuda de la Inmaculada. Es decir, cuando yo me levanto por la mañana, Natalia, hoy por la mañana, con el jet lag, digo, sí. María, esto es para ti. Amén. Dame la gracia para vivir este día en tu presencia. Amén. Y para hacerte feliz y ser feliz y ayudar a los demás y aprender. Hay días con pruebas más difíciles, otros días consolaciones. Hoy es una gran consolación, pero todos tenemos que vivir con este, como decía el padre Gilson hoy en la homilía, en esa relación mística, es esta comunión de vida, ¿no? Es un secreto que en una fórmula de consagración, este acto de voluntad, pero al final es cada día tranquilamente, como una amistad, como una relación de madre a hijo, decir: María, quiero vivir esto contigo.
2: Isso. A gente gostaria de conhecer um pouco mais dessa estrutura da Milícia da Imaculada no mundo. Por que que precisa ter um presidente? Por que que tem que ter um conselho, né? Como que é essa estrutura para a gente poder compreender um pouquinho melhor aqui no Encontro com Maria?
4: Respondo eu primeiro. Primeiro de tudo, San Maximiliano funda a milícia, ustedes lo sabrán, 1917 em Roma. Roma é a capital... de la iglesia, donde está el Santo Padre. Entonces tiene desde su inicio, junto a sus fundadores, San Maximiliano, que eran de diversas nacionalidades, esa relevancia internacional. Y San Maximiliano, desde sus ansias, quiere conquistar el mundo entero para la Inmaculada. Tiene esa visión global, internacional. Entonces, quiso que fuera una asociación, una Pía Unión, pero para todo el mundo. Con origen en Roma, pero para todo el mundo. Ese es el origen que explicará también ese desarrollo y luego la organización concreta que recibe, que vamos a explicar.
3: São Maximiliano concebe, traduzindo, a Milícia da Imaculada já desde o seu nascimento, em 1917, foi fundada em Roma como algo internacional, o mundo. O horizonte de São Maximiliano Kolbe é o mundo. Então, desde a fundação, a Milícia da Imaculada tem essa identidade, esse caráter de abraçar o mundo, todas as nações. E dizia o Miguel, nasce em Roma, onde está o Papa, o coração, o centro da igreja.
4: E depois, obviamente, com o tempo, segundo as necessidades e também segundo o direito canônico, que põe ordem, canaliza pues el espíritu, ¿no? El carisma, porque el carisma necesita también la institución. 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
3: Assim, com o passar do tempo, o carisma na igreja é sempre discernido pelos pastores, pelos bispos, pelo Papa, mas esse carisma precisa ser organizado, acompanhado. E no evoluir da história, a milícia que nasce como uma pia-união, uma associação, a pia-união era um modo de organização, melhor dizendo, né, dos fiéis. Depois, com o passar do tempo, com a mudança do direito canônico por São João Paulo II, em 1983, o direito prevê a associação de fiéis, pública de fiéis, né, que visa justamente promover a vida espiritual e santidade dos fiéis e o apostolado. E essa associação de fiéis, a Milícia da Imaculada, se torna, então, faz essa passagem de pia união para associação pública de fiéis de direito pontifício, significa diretamente ligada ao Papa através do dicastério da família e dos leigos.
4: Sí, esto es importante, ¿no? Es verdad que la milicia está en muchos países, pero es directamente depende de la Santa Sede.
3: A milícia está em muitos países, mas a nossa obediência, digamos assim, a nossa referência é o Papa através da Santa Sé.
4: Esto también es una llamada a servir al Santo Padre, a servir a la Iglesia Universal, por supuesto también a la Iglesia particular, a los obispos, a los párrocos.
3: Isso também é uma responsabilidade, é um chamado para servirmos ao Papa na missão de evangelizar, né? A Igreja, ao Papa e também aos bispos. Nós estamos e devemos estar em profunda comunhão com os bispos de cada diocese. O fato de ser uma associação de fiéis não nos tira da jurisdição, da obediência ao bispo local, da diocese local. Ao contrário, nós também estamos a serviço das igrejas particulares, outro nome de diocese, onde estamos.
4: E também, uma vez dito este contexto, claro, qualquer associação, é uma questão de natureza, necessita uma organização, necessita um governo para poder funcionar e também para poder pervivir, para poder continuar, porque hoje estou eu aqui, mañana estará outra persona, pero tiene que haber un cauce para poder seguir la misión.
3: Toda associação na sociedade, mas também na igreja, toda associação precisa ter uma organização mínima, eficiente, para garantir que o carisma continue. Porque nós passamos, Miquel dizia, hoje eu estou presidente, né, por mais 5 anos. Depois virá outro presidente. Hoje, eu posso dizer de mim também, estou como assistente internacional, delegado do nosso ministro-geral. Mas dizia o Miguel, nós passamos. Então, é necessária uma organização institucional, não para sufocar, né, o carisma, mas para poder organizar o apostolado.
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3: Entonces, nosotros tenemos esta organización. Eu sou o presidente, nós temos um conselho internacional, e o Miguel, estou começando do fim para... temos um conselho internacional onde temos leigos, religiosos, uma religiosa de uma congregação que nasceu da milícia, que são as franciscanas da Milícia da Imaculada, é o nome, nasceu no Japão, com Frei Maximiliano Kolbe e um primeiro companheiro seu, missionário do Japão. Então, uma religiosa dessa congregação que nasce com o carisma da milícia. Temos uma missionária da Imaculada Padre Kolbe, Ângela, que está na Bolívia. Temos outra leiga que está na Croácia, e outra leiga ainda que está na Itália. Então,
4: Padre Job,
3: que é franciscano conventual, além de mim, que sou assistente. Então vejam que associação de fiéis, todos somos fiéis. Padre, frade, religiosa secular, religiosa de uma congregação regular, todos nós somos fiéis. Então, todos podem participar da milícia. E o Miguel lembrava que esse conselho deve um pouco organizar, acompanhar a vida da milícia da Imaculada nos diversos

0: Frei Gilson, muito obrigada, Frei.
1: Obrigado,
0: Deus abençoe,
1: Natália,
0: o senhor.
1: Obrigado, família da Milícia da Imaculada. É sempre bom estar aqui, voltar à casa, né? A casa de Maria. E termino com um testemunho. É, a gente sempre tem aquela tentação, vamos fazer algo mais, né? Ou vamos substituir a oração. Com o Miguel eu aprendo todos os dias. A gente primeiro reza o terço. Se der tempo, a gente conversa. A gente primeiro reza a coroa. Amém. Se der tempo, a gente fala de outras coisas. Olha. A oração não se substitui. A oração é a alma, é o motor de tudo.

Muito obrigado pela sua audiência, pela sua companhia. 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Vamos ouvir agora mais uma bonita canção, daqui a pouquinho, Frei Luiz Favaron com o Santo Evangelho. Vamos ouvir Aventurada com Léo Mantovani e convidados.

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3: Senhor, graças te dou de todo o meu coração, proclamando todas as tuas maravilhas. Alegro-me, exulto em ti. Salmo 9.
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6: E agora, 2h31, vamos à meditação do Santo Evangelho de hoje, deste sábado 22 de agosto, com o Frei Luiz Favaron.
7: Evangelho de Jesus Cristo, narrado por Lucas, capítulo 1, versículos 26 a 38. No sexto mês, o anjo Gabriel foi enviado por Deus a uma cidade da Galiléia chamada Nazaré, a uma virgem prometida em casamento a um homem chamado José, da casa de Davi. E o nome da virgem era Maria. Entrando onde ela estava, o anjo lhe disse: alegre-se, cheia de graça, o Senhor está com você. Ao ouvir isso, Maria ficou confusa e se perguntava o que esta saudação queria dizer. O anjo lhe disse: não tenha medo, Maria, porque você encontrou graça junto de Deus. Eis que você ficará grávida e dará à luz um filho. Lhe dará o nome de Jesus. Ele será grande, será chamado Filho do Altíssimo. E o Senhor Deus lhe dará o trono de seu pai Davi. Ele reinará para sempre sobre a casa de Jacó, e o seu reinado não terá fim. Maria disse ao anjo: como acontecerá isso, se eu não vivo com nenhum homem? O anjo lhe respondeu: o Espírito Santo virá sobre você e o poder do Altíssimo a cobrirá com a sua sombra. Por isso, o santo que nascer será chamado Filho de Deus. Então Maria disse: eis a serva do Senhor, faça-se em mim como você me disse. E o anjo a deixou. Esta é a palavra do Evangelho de Lucas. É com grande alegria que, iniciando hoje o nosso encontro com o Evangelho de Jesus, eu quero enviar o meu abraço carinhoso a cada um de vocês, meus irmãos e irmãs queridas, que estão participando desse nosso encontro, nesse dia em que nós celebramos Nossa Senhora Rainha. Por isso que hoje fizemos essa leitura do Evangelho de Lucas, que é a leitura conhecida como a Anunciação de Nossa Senhora. Eu gosto demais dessa última frase do Evangelho, que traz para nós as palavras de Maria, Mãe de Jesus. Ela que diz assim: eis a serva do Senhor, faça-se em mim como você me disse. Palavras que devem dominar o nosso coração, a fim de que nós todos possamos sempre dizer com Maria: Senhor, aqui está o vosso filho e filha querida, faça-se em mim como o Senhor me disse. No quinto mistério glorioso do texto, contemplamos a coroação de Maria como rainha do céu e da terra, ao lado de seu filho, o rei do universo. Alguns poderiam dizer que se trata de resquícios da tradição medieval, marcada pelas relações entre reis e súditos. Porém, é significativo celebrar a memória que hoje a liturgia nos apresenta, pois ela ressalta a beleza da Assunção de Nossa Senhora, celebrada há uma semana, e nos recorda que Maria é modelo e sinal de esperança para os cristãos, que já revestidos da dignidade real do Senhor no batismo, são chamados a reinar eternamente com Ele. No Evangelho hoje, Lucas recriou uma cena evocando a mensagem que Maria ouviu no íntimo de seu coração para acolher o nascimento de seu filho Jesus. Todos nós podemos nos unir a ela para acolher o Salvador, para acolher a Jesus. Como preparar-nos para receber com alegria o Deus encarnado na humanidade entranhável de Jesus? Alegra-te, Maria, diz o anjo. É a primeira palavra que escuta aquele que se prepara para viver uma experiência boa. Hoje não sabemos esperar. Não sabemos estar atentos como Maria para conhecer nossos desejos mais profundos. Simplesmente nos esquecemos de esperar Deus e já não sabemos como encontrar a alegria. Estamos perdendo o melhor da vida. Contentamos-nos com a satisfação, o prazer e a diversão que o bem-estar nos proporciona. Sabemos que é um erro, mas não nos atrevemos a crer que Deus, acolhido com fé simples, como Maria, pode revelar-nos novos caminhos para a alegria. Não tenha medo, diz o anjo. A alegria é impossível quando vivemos cheios de medo, que nos ameaça a partir de dentro e de fora. Como pensar, sentir e agir de maneira positiva e cheia de esperança? Como esquecer nossa impotência e covardia para enfrentar o mal? Esquecemos que cuidar da nossa vida interior é mais importante do que tudo o que nos vem de fora. E esta é a nossa reflexão de hoje do Evangelho de Lucas.

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1: Muito bom dia para você que sintoniza a Rede Imaculada de Comunicação. Um abraço aos nossos ouvintes da Web Rádio Nordeste SAT de Fortaleza, a Rádio Nova Veredas FM de Bom Despacho, Minas Gerais. Também Nova, Rádio Nova Aliança de Brasília, Distrito Federal. E a Rádio Capital FM de Cianorte, Paraná. Web Rádio Católica de Araraquara, no interior de São Paulo. Bom dia! Agora teremos a mensagem de hoje do padre Ezequiel Dalpozo, que também vai cantar Luz Divina. Vamos ouvir.
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3: Olá, meu amigo, olá, minha amiga. Eu quero desejar a vocês muita luz para este dia. Que nós possamos, com o nosso trabalho, com o nosso empenho, fazer bem todas as coisas e conquistar a realização que o nosso coração busca e precisa. Eu gostaria de conversar sobre a felicidade a partir da pergunta: quando a vida nos reserva algo difícil, mesmo assim, é possível ser feliz? Se nós olhamos para a Bíblia, Jesus mostrou-nos nas bem-aventuranças um caminho para a verdadeira felicidade. E ele dá 8 atitudes para isso. Ele chama bem-aventuradas as pessoas que choram, que sofrem perseguições, que são pobres, que precisam sofrer injustiças. O caminho da felicidade verdadeira que ele aponta não passa ao lado das experiências negativas da vida. Jesus é consciente e sabe que felicidade também rima com sofrimento. Na montanha das bem-aventuranças, Jesus enfoca nossa vida como ela é e nos aponta um caminho de como, apesar de tudo, podemos ser felizes na realidade muitas vezes ameaçadora do mundo e da nossa vida. Nós poderíamos destacar aqui 2 bem-aventuranças que comprovam isto. Na segunda bem-aventurança, Jesus promete aos que choram que serão consolados. A vida não é sempre apenas feita de sucesso e felicidade exterior. Nós perdemos pessoas queridas e nós também perdemos várias oportunidades. Quem não lamenta as experiências de perda em sua vida seca interiormente. Verdadeira alegria só sente quem sabe também vivenciar o sofrimento. Quem reprime e quer reprimir todos os sentimentos negativos da sua vida também não terá parte nas alegrias. Isto vale também para a relação conosco mesmos, que é tão importante para o caminho da felicidade. Mesmo que alguém reconheça suas deficiências e fraquezas e as perceba e as chore nesse sentido, sentirá nisso o amparo de Deus. Deus vai ajudá-lo para que através da deficiência entre em contato com sua verdadeira natureza. Se eu expresso aquilo que estou vivendo, isso retorna para mim em alegria. Se eu expresso a dor, isso, a partir do amparo de Deus, volta para mim em alegria e satisfação. Por isso, quando falamos em felicidade, nunca devemos falar no sentido de prazer e diversão superficial. Não é uma felicidade barata e efêmera, onde nós nos movemos em torno de nós mesmos e evitamos tudo o que é negativo no mundo. Mas quando falamos em felicidade, falamos numa felicidade possível na realidade em que nós estamos vivendo. Também assumindo as coisas negativas, assumindo o mundo e a vida como ela se apresenta. Se ali conseguimos caminhos de superação e de compreensão de toda essa realidade, então nós vamos ser verdadeiramente felizes. Um forte abraço para você, que Deus te abençoe, abençoe a tua família, abençoe aquilo que se apresenta como negativo e às vezes a gente não compreende, e abençoe a tua busca de felicidade. Em nome do Pai, do Filho e do Espírito Santo. Amém.
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1: Agora 2h55 no horário de Brasília. Muito obrigado pela sua audiência. Daqui a pouquinho nós vamos rezar o Terço da Misericórdia. Reze conosco, apresentando as suas intenções aqui no WhatsApp 11 98904 3747, tá bom? 11 98904 3747. Queremos rezar aqui juntos. Depois às 4 da manhã vamos ter mais um dia, ou vai ser o sétimo dia da Quaresma de São Miguel. Acompanhe também diretamente do Instituto Hesed de Fortaleza, no Ceará. Momento marcante, bonito, e você vai acompanhando conosco aqui, retransmitindo pelas emissoras da Rede Imaculada de Comunicação a partir das 4 da manhã até as 6, o Rosário da Madrugada. É que possamos pedir: São Miguel Arcanjo, defendei-nos no combate. Reze conosco e daqui a pouquinho então, Terço da Misericórdia.
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6: Mostra-me, Senhor, teu caminho para que eu siga em fidelidade. Orienta meu coração no temor de teu nome. Salmo 85.
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1: No horário de Brasília, 3 horas em ponto. Louvado seja nosso Senhor Jesus Cristo, para sempre seja louvado. Paz e bem, salve Maria Imaculada. Muito bom dia para você que sintoniza a Rádio Imaculada na Grande São Paulo, em todo o Brasil, Rede Imaculada de Comunicação, pelo nosso site miliciadaimaculada.org.br, no aplicativo Imaculada Play, pela Alexa, e você que ouve também na TV Imaculada, Nova Parabólica Digital, canal 321. Eu, Leandro Barsan, aqui na apresentação, e com a gente nos trabalhos técnicos, Juninho Sá. Hoje, amanhã e segunda, hein? Estará aqui com a gente na madrugada, nas folgas do Pedro Henrique e nas férias do Rivaldo Chagas, né, também. Mais uma semana aí de férias do Rivaldo. E vamos, gente, rezar por todos os milites colaboradores da Milícia da Imaculada, essa obra de Nossa Senhora. Quero já agradecer aqui a Isabel Donizete da Silva Oliveira, de Santo Antônio da Platina, no Paraná. Reativou seu cadastro. Também reativou Fábio Henrique, do Nascimento de Altos, Piauí. José Silva Neres Carvalho Henrique, de Santana do Matos, Rio Grande do Norte. A Maria Lúcia Vieira de Carvalho, de Campo Maior, Piauí. Também Alessandra Mendonça de Mesquita, de Água Boa, Mato Grosso. E ainda Maria Luísa Lima Felipe, de Vila Velha, Espírito Santo. E Novo Mirite, o Francisco Alisson da Silva, de Barbalha, no Ceará. Que coisa boa! Agradecemos muito a Deus pelo sim à evangelização desses nossos irmãos. Rezemos juntos. Você participa também com a gente no 4397-6520. Ligue para nós, fora de São Paulo, 0 operadora 11 4397-6520. WhatsApp é o 11 98904-3747. Você que pode enviar o áudio até um minutinho, por gentileza, no 11 98904-3747. Ou escreva, vamos rezando por cada intenção com confiança. Antes de iniciar, lembramos do Diário de Santa Faustina. O Senhor diz a Santa Faustina, no número 1577: diz às almas que não impeçam a entrada da minha misericórdia nos seus corações, pois ela deseja tanto agir neles. A minha misericórdia trabalha em todos os corações que lhe abrem as portas, e tanto o pecador como o justo necessitam da minha misericórdia. A conversão e a perseverança são uma graça da minha misericórdia. É o Senhor dizendo para nós hoje. Então, vamos abrir o coração e rezar com confiança. Meditando sobre a paixão de Jesus e o abandono que ele sofreu na sua agonia, iniciemos em nome do Pai, do Filho e do Espírito Santo. Amém. Pai nosso que estais no céu, santificado seja o vosso nome. Venha a nós o vosso reino. Seja feita a vossa vontade, assim na terra como no céu. O pão nosso de cada dia nos dai hoje. Perdoai-nos as nossas ofensas, assim como nós perdoamos a quem nos tem ofendido. E não nos deixeis cair em tentação, mas livrai-nos do mal. Amém. Peçamos a intercessão de Nossa Senhora, Mãe da Divina Misericórdia. Ave Maria, cheia de graça, o Senhor é convosco. Bendita sois vós entre as mulheres, e bendito é o fruto do vosso ventre, Jesus. Santa Maria, Mãe de Deus, rogai por nós, pecadores, agora e na hora de nossa morte. Amém. Professemos nossa fé dizendo: creio em Deus Pai Todo-Poderoso, Criador do céu e da terra, e em Jesus Cristo, seu único Filho, nosso Senhor, que foi concebido pelo poder do Espírito Santo, nasceu da Virgem Maria, padeceu sob Pôncio Pilatos, foi crucificado, morto e sepultado, desceu à mansão dos mortos, ressuscitou ao terceiro dia, subiu aos céus, está sentado à direita de Deus Pai Todo-Poderoso, donde há de vir a julgar os vivos e os mortos. Creio no Espírito Santo, na Santa Igreja Católica, na comunhão dos santos, na remissão dos pecados, na ressurreição da carne, na vida eterna. Amém.

0: Rezemos com fé e confiança pelas intenções da Leila da Silva Garcia, da Praia Grande, São Paulo também, Rivadavia Buque de Oliveira, Maria de Lourdes, Ana Paula, Maria Antônia e família de Santo André, São Paulo capital, pela Hilda Bago, Sueli Vilela Patani, Vitória Valentina Silva Suiron. Todos que ligaram para a gente, registrando suas intenções. Vamos rezar também pelas intenções da Maria Lúcia de São Vicente, no litoral de São Paulo. Bom dia. As intenções da Silvia Anjos, de Fortaleza, no Ceará. E reza por todos nós, da Milícia Imaculada, pela sua família, por todos que rezam conosco neste momento. As intenções da Lúcia Natalício, de Ribeirão do Pinhal, Luciano Natalício, de Ribeirão do Pinhal, no Paraná. Bom dia, Luciano. Também pela Liliane Lobato, de Ananindeua, no Pará, pela alma do seu esposo Otávio Carvalho, e saúde, proteção, conforto de toda a família. Vamos rezar pelo Afonso, de São José do Goiabal, em Minas Gerais. Bom dia, Afonso. Milena Rosângela, de São Paulo capital, Sapopemba. Cícera Guimarães, de Maceió, Alagoas, rezamos por você. Também pela saúde e proteção do seu filho Almir Guimarães, sua esposa, e também a sua filha, o seu trabalho. Deus está agindo, com certeza vai dar tudo certo, Cícera. Vamos pedir também pela Maximília de Vacaria, no Rio Grande do Sul, pela saúde do corpo, da alma e da mente, pelo seu netinho José Pedro, a saúde do seu esposo, e também pelas almas. E a Terezinha, de São Luís do Maranhão, também reza com a gente, pela Letícia, que ela faça uma feliz viagem. Vamos ouvir a Lilian, de Curitiba, no Paraná. Bom dia, Lilian.
1: Bom dia, Leandro. Eu rezo esse terço pela minha saúde, pelos meus pais, pelos meus irmãos, pela Lourdes, de Curitiba, pela Maximília, de Vacaria, pelo seu Afélio, de Concórdia, e sua saudosa esposa, por todos aqueles que estão escutando. Salve Maria Imaculada, Lilian de Curitiba.
0: Amém, Lilian, obrigado. Salve Maria Imaculada. Você também pode mandar o seu áudio, 11 98904-3747. Vamos ao telefone. Alô, bom dia.
2: Alô, bom dia. Salve Maria Imaculada.
0: Salve Maria Imaculada. É a Dani?
2: Bom, já decorou minha voz. Faz tempo que eu não ligo, viu?
0: Dani Saraiva, você mandou o áudio hoje, né? Parabéns, felicidades.
2: Exatamente, obrigada. Louvado seja Deus por mais um ano de vida. E detalhe, eu nasci exatamente no dia 22 de agosto de 1987, num sábado, de Nossa Senhora Rainha da Paz, às 2h40 da manhã, viu?
0: Que bênção. Dia bonito, né? Parabéns. Pedindo, obrigada. Então, Nossa Senhora Rainha, que interceda por você.
2: Amém, amém. E como intenção também desse texto da misericórdia, eu quero entregar todos que fazem parte da vocação de Jesus, que é o grupo de oração no qual eu participei aos meus 12 anos, que foi através desse grupo de oração que o Senhor me convidou para servi-lo e ser o que eu sou no dia de hoje, graças a Deus. E viver tudo aquilo que o Senhor tinha prometido na minha vida. Eu não sabia de verdade que eu ia passar até o dia de hoje fosse tão difícil, mas ao mesmo tempo tão prazeroso, sabendo que Deus e que Nossa Senhora estava ali comigo. E também peço especialmente pela Milícia da Imaculada, por toda essa obra, pela saúde de Frei Sebastião. Eu vê-lo pessoalmente ali no rezo de foi assim, uma bênção assim incrível. Que, como eu falei, né, que todas essas obras, todas, Shalom, rezo de Milícia da Imaculada, todas, continuem evangelizando cada vez mais em prol da salvação das almas, que é isso que São Maximiliano Maria Kolbe lutou tanto e que estamos pés todos os dias. Então, oremos.
0: Amém. Rezemos juntos, então, com você e por você e por todos que nos ouvem. Vamos pedir a misericórdia divina com confiança, meditando sobre a oração e agonia de nosso Senhor Jesus Cristo no Horto das Oliveiras. Eterno Pai, eu vos ofereço corpo e sangue, alma e divindade de vosso diletíssimo Filho, nosso Senhor Jesus Cristo, em expiação dos nossos pecados e os do mundo inteiro. Pela sua dolorosa paixão.
2: Misericórdia de nós do mundo inteiro.
0: Pela sua dolorosa paixão.
2: Tenha misericórdia de nós e do mundo inteiro.
0: Pela sua dolorosa paixão.
2: Tenha misericórdia de nós e do mundo inteiro.
0: Pela sua dolorosa paixão.
2: Tenha misericórdia de nós e do mundo inteiro.
0: Pela sua dolorosa paixão.
2: Tenha misericórdia de nós e do mundo inteiro.
0: Pela sua dolorosa paixão.
2: Tenha misericórdia de nós e do mundo inteiro.
0: Pela sua dolorosa paixão.
2: Tenha misericórdia de nós e do mundo inteiro.
0: Pela sua dolorosa paixão.
2: Tenha misericórdia de nós e do mundo inteiro.
0: Pela sua dolorosa paixão.
2: Tenha misericórdia de nós e do mundo inteiro.
0: Pela sua dolorosa paixão.
2: Tenha misericórdia de nós e do mundo inteiro.
0: Ó sangue e água, que jorrastes do coração de Jesus como fonte de misericórdia para nós, eu confio em vós. Obrigado, Dani Saraiva, pela sua participação. Um ótimo dia, parabéns mais uma vez. E que Jesus misericordioso, por intercessão de Nossa Senhora e de São Maximiliano Kolbe, abençoe a você e toda a sua família.

0: Ligue você também, reze conosco a segunda dezena. Vamos rezar pelas intenções, tá? Participe 4397-6520, fora de São Paulo 0, operadora 11, 4397-6520. Pela Luísa Elvira, de Campo Grande, no Rio de Janeiro. Também pelo João Paulo, de Divinópolis, Minas Gerais. Joaquim, de Contagem, em Minas Gerais. Caroline, de Belém do Pará, também reza conosco. Maria da Conceição Montesso, de Santos, litoral de São Paulo. Rezamos também pela Veroneide, de Maceió, Alagoas. Pela Jerúzia Silva, de Buriti dos Lopes, Piauí. Também pelas intenções do Márcio do Nascimento, de Aquiraz, no Ceará. E ainda pelas intenções da Fátima de Rio Largo, Alagoas, e do Rafael e Rose, de Macapá, Amapá. Também nos colocamos em oração, ouvindo o áudio aqui da Lucidalva Monteiro, de Belém do Pará. Bom dia.
1: Bom dia, Leandro. Bom dia a todos que estão ouvindo a Rádio Imaculada. Aqui é Lucidalva, de Belém do Pará. E vamos rezar o texto da misericórdia, pela paz do mundo, pelas famílias, pelos jovens, pelas pessoas que moram nas ruas, os doentes. Agradecer a Deus pela vida, por tudo de bom que Deus nos dá. Salve Maria, Mãe Imaculada, paz e bem.
0: Paz e bem, salve Maria, Mãe Imaculada. Também vamos ouvir o Geraldo, de Governador Valadares, Minas Gerais. Bom dia.
2: Bom dia, Leandro. Rezo por mim, pela minha família, por você, meu amigo, por todos os funcionários da Imaculada, operadores e comunicadores. Rezo pela Dona Maria da Silva e seu José Soares, Dona Gorete, e de Campina Grande, Paraíba. Rezo também pelo seu Félio, sua saudosa esposa. Rezo pelo seu César Teles. Salve Maria Imaculada. Geraldo Pires, de Governador Valadares, Minas Gerais.
0: Amém, obrigado. Vamos ao telefone. Alô, bom dia.
3: Bom dia, salve Maria Imaculada. Lorival Mota, de Itacoretuba.
0: Salve Maria Imaculada, bom dia Lorival. Vamos ouvir suas intenções, meu irmão.
3: Agradecendo a Deus por mais um dia de vida, rezo por mim, minha filha, toda a minha família, rezo pelos meus 7 irmãos, pela minha 5 irmãs, rezo pelo São Antônio Fernando, pelo Céu Fera, pelo César Félio, pelo Danilo, pelo Dima Diadema, pela Dina de Mauá, pela Dona Dalva, pela Dona Olivana, pela Aracema de Valando Antonina, pelo André de Alemanha, pela Dona Lourdes e a Lilian de Curitiba, pelo Rael de Fartura, Lázaro do Jovenato de Fartura, pela Maximília, Maria Creuza, Maria Lúcia, Maria Silva, e Sofia, Maria Antônia, Sofia Renato, pelo Ercílio e pela Célia de Prisão, pelos dois Roberto de Lombina, pelo Raimundo de Esmeralda, pelo João Carlos Taré, pelo Beto Savar Taré, pelo Beto Machado, e pelo João de Joinville, João da Peve, para todos estão vindo para a adoração.
0: Ótimo, Lorival, rezemos juntos por você, todos de Taquarituba, no interior de São Paulo, cada família. Pedimos a misericórdia divina, agora meditando sobre a flagelação de nosso Senhor Jesus Cristo. Eterno Pai, eu vos ofereço o corpo e sangue, alma e divindade de vosso diletíssimo Filho, nosso Senhor Jesus Cristo, em expiação dos nossos pecados e os do mundo inteiro. Pela sua dolorosa paixão,
3: tende misericórdia de nós e do mundo inteiro.
0: Pela sua dolorosa paixão,
3: tende misericórdia de nós e do mundo inteiro.
0: Pela sua dolorosa paixão,
3: tende misericórdia de nós e do mundo inteiro.
0: Pela sua dolorosa paixão,
3: tende misericórdia de nós e do mundo inteiro.
0: Pela sua dolorosa paixão,
3: tende misericórdia de nós e do mundo inteiro.
0: Pela sua dolorosa paixão,
3: tende misericórdia de nós e do mundo inteiro.
0: Pela sua dolorosa paixão,
3: tende misericórdia de nós e do mundo inteiro.
0: Pela sua dolorosa paixão,
3: tende misericórdia de nós e do mundo inteiro.
0: Pela sua dolorosa paixão,
3: tende misericórdia de nós e do mundo inteiro.
0: Pela sua dolorosa paixão,
3: tende misericórdia de nós e do mundo inteiro.
0: Ó sangue e água, que jorrastes do coração de Jesus, como fonte de misericórdia para nós, eu confio em vós. Obrigado, Lorival, um ótimo final de semana, e que Jesus misericordioso, por intercessão de Nossa Senhora e de São Maximiliano Kolbe, abençoe a você e toda a sua família.

Ligue e reze também conosco no 0 operadora 11 4397 6520. Vamos rezar pelas intenções da Joana de Fortaleza, no Ceará. Também pelo Antônio Vicente de Londrina, no Paraná. Intenções da Silvanete de Penedo, Alagoas. Do Daniel Rodrigues, em Divinópolis, Minas Gerais. Pelo Ninou de Osasco, São Paulo. E a saúde dos olhos da Lúcia Santos. Pelas intenções da Andréia, de Düsseldorf, na Alemanha.

0: por todos vocês que faz a Melissa da Imaculada. Márcio do Nascimento de Aquiraz, no Ceará. Salve Maria Imaculada, bom dia.
1: Bom dia, Márcio. Salve Maria Imaculada. Também a Julieta de São Paulo, bom dia.
2: Bom dia, Julieta de São Paulo. Estou tentando ligar, mas não estou conseguindo. Oro e peço pelo dia de hoje, que Nosso Senhor abençoe, que tudo que pretendemos fazer neste dia venha dar tudo certo. Oro pelo meu neto, que, pelo seu tratamento da hiperatividade, pelos problemas emocionais. Oro pelos desempregados, pelos moradores de rua, pelos endividados, pelos desaparecidos, pelos...
1: Cortou aqui o seu áudio, Julieta. Cortou mesmo o finalzinho, então rezemos por todas as suas intenções, por toda a sua família. Vamos ao telefone? Alô, bom dia. Alô, bom dia.
3: Alô, bom dia.
1: Olá, quem Leandro, fala?
3: Venerado aqui de Fortaleza, Ceará.
1: Seja bem-vindo, Veneraldo. Vamos ouvir suas intenções, meu irmão. Pode apresentar suas intenções. Salve Maria Imaculada.
3: Pela minha saúde, graças a Deus, com o crescimento. Eu me encontro com fibromialgia, três anos de castor, neopatia. Quero pedir oração para a minha saúde e também pela minha família, por toda a minha família, por toda a minha família, pelo meu irmão Vago, que se encontra hospitalizado, e por você, Leandro, pela sua família e por todos os ouvintes.
1: Amém, muito obrigado pelas orações. Vamos rezar por você e toda a família, cada um dos nossos ouvintes. E agora pedimos a misericórdia divina, meditando sobre a coroação de espinhos de Nosso Senhor Jesus Cristo. Eterno Pai, eu vos ofereço corpo e sangue, alma e divindade de vosso diletíssimo Filho, Nosso Senhor Jesus Cristo, em expiação dos nossos pecados e os do mundo inteiro, pela sua dolorosa paixão.
3: Tenha misericórdia de nós do mundo inteiro.
1: Pela sua dolorosa paixão.
3: Tenha misericórdia de nós do mundo inteiro.
1: Pela sua dolorosa paixão.
3: Tenha misericórdia de nós do mundo inteiro.
1: Pela sua dolorosa paixão.
3: Tenha misericórdia de nós do mundo inteiro.
1: Pela sua dolorosa paixão.
3: Tenha misericórdia de nós do mundo inteiro.
1: Pela sua dolorosa paixão.
3: Misericórdia de nós do mundo inteiro.
1: Pela sua dolorosa paixão.
3: Tem misericórdia de nós do mundo inteiro.
1: Pela sua dolorosa paixão.
3: Tem misericórdia de nós do mundo inteiro.
1: Pela sua dolorosa paixão.
3: Tem misericórdia de nós do mundo inteiro.
1: Pela sua dolorosa paixão.
3: Tem misericórdia de nós do mundo inteiro.
1: Ó sangue e água, que jorrastes do coração de Jesus como fonte de misericórdia para nós, eu confio em vós. Veneraldo, nosso abraço, bom final de semana, e que Jesus misericordioso, por intercessão de Nossa Senhora e de São Maximiliano Kolbe, abençoe a você e toda a sua família.

Reze também ligando 0 operadora 11-4397-6520. Pelas intenções do Manuel dos Anjos, de Maceió, Alagoas. Rezamos também pela Maria Lúcia, de São Vicente, no litoral de São Paulo. Pelas intenções da Luciene Santiago, em Fortaleza, no Ceará. Ainda pelas intenções da Eva Sueli, de Pacaembu, no interior de São Paulo. Sua saúde, sua família. Ainda reza com a gente professora Célia Bernardo, de Fortaleza, no Ceará. Vamos rezar por você e por toda a família. Hoje também ela coloca pelas almas do purgatório, pela sua família e pela paz do mundo inteiro. Nesse dia 22 também nós lembramos de alguns profissionais da saúde, da educação. Daqui a pouquinho eu falo. Carregando aqui, daqui a pouquinho eu falo. Vamos também rezar pelas intenções da Fernanda, de Praia Grande, litoral de São Paulo. Maria Esther, de São Paulo, capital. Rezamos também com você e pela família. Saúde e proteção da Isadora, Anderson e Érica. João, Esther, Domingos.

0: Rubens, Adriano, Gustavo e Gabriele, Jaqueline, Regina, Viviane, Antônio e toda a família. Também Oscar e Zenilda, de Cafelândia, no Paraná, e família Bussolário Santim. Também pelo Edinaldo Lins, de Belém do Pará, pela Ana Araújo, de Giraldo Ponciano, em Alagoas, pelo Camilo Moraes, de Pindoretama, no Ceará. Vamos rezar. Então, nesse dia 22, é dia do supervisor escolar e também do coordenador pedagógico. Parabéns, nossas orações. E também recebemos a intenção de Beto Machado, de Divinópolis. Bom dia.
1: Bom dia, Leandro. Bom dia, Pedro Henrique. Salve Maria Imaculada. Eu peço as orações do Santo Terço da Misericórdia de hoje, Leandro, pela conversão dos pecadores, pelas almas do purgatório. Peço as orações por mim, por minha família, minha esposa Lucara, minhas filhas Raíssa e Tamires, meus netinhos Benício e Melina, meus papais Geraldo e Hilda, pelos amigos e irmãos Mauro Silva e sua família, Henrique Azevedo, Dona Ana Azevedo, o Adalmir e sua família, também pelo Lorival Mota, pelo Adelmo e seu netinho Theo, pelo Olivander e sua família, pelo Sr. Alferes e sua saudosa esposa Dona Maria Salete, pelo Sr. César Teles, pelo João em Joinville, pelo Maria da Silva, seu esposo José Soares, e pelo Samuel, pelo Fábio Eustáquio, pelo Irã Araújo e sua esposa Sandra. Também peço as orações pelo Agoreste de Campina Grande e por todos que estão com o terço na mão. Pela sua dolorosa paixão, tem de misericórdia de nós e do mundo inteiro. Beto Machado, Divinópolis, Minas Gerais.
0: Amém, Beto. Deus abençoe você, Jussara e toda a família. Convidamos você a rezar também com a gente. Ligue 0 operadora 11 4397-6520. Vamos ouvir o Sebastião Antônio, de Campo Grande, Mato Grosso do Sul.
2: Bom dia, Leandro.
0: Bom dia.
2: Bom dia a todos da Milícia da Imaculada. Deus abençoe a todos vocês e a todos nós. Especialmente meu papaizinho querido, Tatãozinho. Aqui, Sebastião, de Campo Grande, Mato Grosso do Sul.
0: Amém, obrigado, um ótimo dia, Sebastião. Por todos que nos acompanham, pela viagem do Frei Sebastião para Brasília, né? Pelo encontro da Milícia da Imaculada Nacional, por todas as decisões, né? E todos que serão escolhidos para a direção, coordenação nacional. Vamos colocar em oração também todos os padres, né, do mundo inteiro. Rezemos pelo Papa Leão XIV, por toda a Igreja no Brasil e no mundo. Pedimos a misericórdia divina, meditando sobre Jesus carregando a cruz para o Calvário. Eterno Pai, eu vos ofereço o corpo e sangue, alma e divindade de vosso diletíssimo Filho, nosso Senhor Jesus Cristo, em expiação dos nossos pecados e os do mundo inteiro. Pela sua dolorosa paixão, tende misericórdia de nós e do mundo inteiro. Pela sua dolorosa paixão, tende misericórdia de nós e do mundo inteiro. Pela sua dolorosa paixão, tende misericórdia de nós e do mundo inteiro. Pela sua dolorosa paixão, tende misericórdia de nós e do mundo inteiro. Pela sua dolorosa paixão, tende misericórdia de nós e do mundo inteiro. Pela sua dolorosa paixão, tende misericórdia de nós e do mundo inteiro. Pela sua dolorosa paixão, tende misericórdia de nós e do mundo inteiro. Pela sua dolorosa paixão, tende misericórdia de nós e do mundo inteiro. Pela sua dolorosa paixão, tende misericórdia de nós e do mundo inteiro. Pela sua dolorosa paixão, tende misericórdia de nós e do mundo inteiro. Ó sangue e água, que jorrastes do coração de Jesus como fonte de misericórdia para nós, eu confio em vós.

0: Vamos também rezar com Neuza de Curitiba, no Paraná, rezando, coloca aqui a saúde, né, seu filho, a sua saúde, por todos os enfermos, falecidos, pelos médicos, pelo descanso eterno do Gabriel. Vamos rezar pela sua mãe Olinda, descanso eterno, estaria aniversariando hoje. Obrigado pelo áudio, Neuza.
1: Bom dia, Leandro. Eu rezo hoje em especial pela dona...
0: Passou um pouquinho aqui, o WhatsApp travou um pouco. Vamos ver se volta para a gente continuar ouvindo aqui a mensagem tão curtinha dela. Vamos ouvir de novo. Obrigado, Neuza, pela sua participação com a gente aqui de Curitiba.
1: Bom dia, Leandro. Eu rezo hoje em especial pela dona Lourdes, que ela aniversariou essa semana. Salve Maria Imaculada.
0: Salve Maria Imaculada, nosso abraço fraterno. Neuza, obrigado, viu? E também o José Xavier em Itaíba, Pernambuco.
2: Bom dia, Leandro. Bom dia a todos, Imaculada. Quero pedir orações para mim, para minha família, para todos aí da Imaculada. Rezo pela alma do meu pai e da minha mãe. Rezo pelo seu Austério, alma da dona Maria Salete. Rezo pelo seu César Télio, dona Maria Antônia, sua filha, dona Massimília. E para todos que estão aí, por todos os doentes, José Xavier, Lagoa da Laje, município de Itaíba, no Pernambuco.
0: Amém. Deus abençoe, meu irmão. A Maria do Nascimento, em Poço das Trincheiras.
3: Bom dia, Leandro. As orações do texto da misericórdia, rezar para minha família, rezo por você e sua família, rezo por Robinho e família, rezo por todas as amigas que rezam por nós, rezo por Marina Santiaqueira, Maria da Silva, Cícero Ramos, Gorete Campina Grande, e rezo por... E peço por todos aqueles que estão com o texto na mão, Salve Maria Imaculada, Maria do Nascimento, Poço das Trincheiras, Alagoas.
0: Obrigado. Também rezamos pela Sônia Maria de Ananindeua, no Pará. Obrigado pela sua doação espontânea. Vou encaminhar aqui para a central. Pela Maria Jandira de Macedo, de Santo André, São Paulo. Em agradecimento pelo Chagas de Paracuru, Ceará. Isso, bom dia. Obrigado, Chagas, pela sua mensagem. Também vamos rezar com as intenções de Luciene Santiago em Fortaleza, Ceará, e toda a sua família. Também a nosso ouvinte Gorete de Campina Grande, na Paraíba. Obrigado, Fernando Lacerda de Fortaleza, no Ceará. Maria Esther de São Paulo. Obrigado também o Ico de Planalto, Caucaia, no Ceará. Pelo Cláudio Nogueira de Fortaleza, no Ceará. Também nós vamos rezar pela Nina de Itanhaém, o Ninou de Osasco e também a Irene Bernardo de Maceió. Obrigado pela doação espontânea. E também o José Ferreira de Maceió, Alagoas. Obrigado a todos pela participação, aqueles que não puderam também encaminhar a sua intenção ou ligar para a gente. Vamos rezar então nessa última dezena por todos que nos acompanham e pelos enfermos, pelos agonizantes desta hora e deste dia, pelas crianças que estão nascendo, pelos nossos idosos. Rezemos, pedindo a misericórdia divina, meditando sobre a morte de Jesus na cruz. Eterno Pai, eu vos ofereço o corpo e sangue, alma e divindade de vosso diletíssimo Filho, nosso Senhor Jesus Cristo, em expiação dos nossos pecados e os do mundo inteiro. Pela sua dolorosa paixão, tende misericórdia de nós e do mundo inteiro. Pela sua dolorosa paixão, tende misericórdia de nós e do mundo inteiro. Pela sua dolorosa paixão, tende misericórdia de nós e do mundo inteiro. Pela sua dolorosa paixão, tende misericórdia de nós e do mundo inteiro. Pela sua dolorosa paixão, tende misericórdia de nós e do mundo inteiro. Pela sua dolorosa paixão, tende misericórdia de nós e do mundo inteiro. Pela sua dolorosa paixão, tende misericórdia de nós e do mundo inteiro. Pela sua dolorosa paixão, tende misericórdia de nós e do mundo inteiro. Pela sua dolorosa paixão, tende misericórdia de nós e do mundo inteiro. Pela sua dolorosa paixão, tende misericórdia de nós e do mundo inteiro. Ó sangue e água, que jorrastes do coração de Jesus como fonte de misericórdia para nós, eu confio em vós. Rezemos juntos. Deus Santo, Deus Forte, Deus Imortal, tende piedade de nós e do mundo inteiro. Deus Santo, Deus Forte, Deus Imortal, tende piedade de nós e do mundo inteiro. Deus Santo, Deus Forte, Deus Imortal, tende piedade de nós e do mundo inteiro. Louvemos a misericórdia divina. Misericórdia divina, que brota do seio do Pai, eu confio em vós. Misericórdia divina, atributo máximo de Deus, eu confio em vós. Misericórdia divina, mistério inefável, eu confio em vós. Misericórdia divina, fonte que brota do mistério da Santíssima Trindade, eu confio em vós. Misericórdia divina, que nenhuma mente, nem humana, nem angélica pode perscrutar, eu confio em vós. Misericórdia divina, da qual provém toda vida e felicidade, eu confio em vós. Misericórdia divina, mais sublime do que os céus, eu confio em vós. Misericórdia divina, fonte de milagres e prodígios, eu confio em vós. Misericórdia divina, que envolve o universo todo, eu confio em vós. Misericórdia divina, que desce ao mundo na pessoa do Verbo encarnado, eu confio em vós. Misericórdia divina, que brotou da chaga aberta do coração de Jesus, eu confio em vós. Misericórdia divina, encerrada no coração de Jesus para nós e, sobretudo, para os pecadores, eu confio em vós. Misericórdia divina, imperscrutável na instituição da Eucaristia, eu confio em vós. Misericórdia divina, na instituição da Santa Igreja, eu confio em vós. Misericórdia divina, no sacramento do Santo Batismo, eu confio em vós. Misericórdia divina, na nossa justificação por Jesus Cristo, eu confio em vós. Misericórdia divina, que nos acompanha por toda a vida, eu confio em vós. Misericórdia divina, que nos envolve de modo particular na hora da morte, eu confio em vós. Misericórdia divina, que nos concede a vida imortal, eu confio em vós. Misericórdia divina, que nos acompanha em todos os momentos da vida, eu confio em vós. Misericórdia divina, que nos defende do fogo do inferno, eu confio em vós. Misericórdia divina, na conversão dos pecadores endurecidos, eu confio em vós. Misericórdia divina, enlevo para os anjos, inefável para os santos, eu confio em vós. Misericórdia divina, insondável em todos os mistérios divinos, eu confio em vós. Misericórdia divina, que nos eleva de toda a miséria, eu confio em vós. Misericórdia divina, fonte de nossa felicidade e alegria, eu confio em vós. Misericórdia divina, que do nada nos chama para a existência, eu confio em vós. Misericórdia divina, que abrange todas as obras das suas mãos, eu confio em vós. Misericórdia divina, que coroa tudo o que existe e que existirá, eu confio em vós. Misericórdia divina, na qual todos somos imersos, eu confio em vós. Misericórdia divina, doce consolo para os corações atormentados, eu confio em vós. Misericórdia divina, única esperança dos desesperados, eu confio em vós. Misericórdia divina, repouso dos corações, paz em meio ao terror, eu confio em vós. Misericórdia divina, delícia e êxtase dos santos, eu confio em vós. Misericórdia divina, que desperta a confiança onde não há esperança, eu confio em vós. Encerrando agora este momento de oração, vamos suplicar para todos a misericórdia de Deus, que é infinitamente amoroso para com todos os seus filhos e filhas. Oremos. Ó Deus eterno, em quem a misericórdia é insondável e o tesouro da compaixão é inesgotável, olhai propício para nós e multiplicai em nós a vossa misericórdia, para que não desesperemos nos momentos difíceis, nem esmoreçamos, mas nos submetamos com grande confiança à vossa santa vontade, que é amor e a própria misericórdia. Amém. Louvado seja nosso Senhor Jesus Cristo, para sempre seja louvado. Salve Maria Imaculada.

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1: Ninguém no mundo pode mudar a verdade. O que podemos fazer é procurá-la e servi-la quando a tenhamos encontrado. Deus é a nossa verdade e é Ele quem devo servir. Este pensamento de São Maximiliano Kolbe é um convite e lembrete de que a fé é um exercício diário que é provado e praticado todos os dias. Através da oração, fortalecemos a nossa espiritualidade e nos aproximamos do céu.
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1: Agora 13h42 no horário de Brasília. Muito bom dia, obrigado pela sua audiência. E logo mais às 4 da manhã teremos a quaresma de São Miguel. Um abraço também carinhoso aqui para nossos irmãos que eu não falei a intenção. Obrigado Mauro Francisco de Teófilo Otoni, Minas Gerais. Também o Rodrigo Rezende de Pará de Minas, Minas Gerais. Obrigado, viu? E a Sônia Maria de Ananindeua, Pará. E o Irã Araújo de Divinópolis, recuperação do seu neto Bernardo Bento, que continua internado no Rio de Janeiro. Melhoras para ele, saúde restaurada com a graça de Deus, viu? E para Suzete Monte em Fortaleza, no Ceará, bom dia. Agora vamos receber a mensagem do padre Alberto Gambarini no Encontro com Cristo.

0: 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Você pode vencer. Hoje, você pode vencer o pessimismo. 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Santo Agostinho ensina: a esperança tem duas filhas lindas, a indignação e a coragem. A indignação nos ensina a não aceitar as coisas como estão, a coragem a mudá-las. Peçamos o Espírito Santo. Vinde, Espírito Santo, enchei os corações dos fiéis e acendei neles o fogo do vosso amor. Enviai o vosso Espírito e tudo será criado e renovareis a face da terra. Oremos. Ó Deus, que instruístes os corações dos vossos fiéis com a luz do Espírito Santo, fazei que apreciemos retamente todas as coisas, segundo o mesmo Espírito, e gozemos sempre da sua consolação. Por Cristo, Senhor nosso. Amém. O pessimismo é como uma nuvem escura que se instala sobre a alma, roubando a alegria de viver e apagando as cores da esperança. O pessimismo faz você acreditar que nada vai mudar, que os problemas são maiores que a graça de Deus e que o amanhã será apenas uma repetição dos fracassos de ontem. Mas a palavra de Deus nos mostra um caminho diferente. Em Romanos 8:28 está escrito: sabemos que todas as coisas concorrem para o bem daqueles que amam a Deus, daqueles que são os eleitos segundo os seus desígnios. Esta promessa não é uma frase de efeito, é uma verdade eterna. Deus não permite que nada aconteça sem que possa transformar até o pior cenário em caminho de bênção. Quando o pessimismo tenta dizer que você está perdido, Deus sussurra que Ele está no controle. O segredo para vencer o pessimismo está em alimentar o coração com a esperança, com a força que vem da fé. Esperança não é esperar passivamente, mas é acreditar que Deus já está agindo nos bastidores, mesmo quando você não vê sinais. A oração, a meditação da palavra e a lembrança das vitórias passadas são armas espirituais contra o desânimo. O inimigo sabe que quando seu ânimo se esgota, você se torna fraco. Ele pode agir. Por isso ele lança pensamentos de derrota para bloquear o seu avanço. Mas você pode se levantar e declarar: meu Deus é maior que este problema. Ele é fiel. Cumpre as suas promessas. Quando o pessimismo tentar sufocar a sua visão, recorde-se de que Jesus venceu a morte Se ele venceu o maior inimigo, nada é impossível para ele. Não aceite as mentiras que dizem que nada vai dar certo. Substitua cada pensamento por uma verdade da palavra. Certifique-se que você realmente está na rocha, que é Jesus Cristo. Ore agora comigo, reze agora comigo, abrindo o seu coração. Senhor Jesus, liberta-me do peso do pessimismo. Enche meu coração com a esperança que não decepciona, que eu viva confiando que o Senhor transforma todas as coisas para o meu bem. Renova-me com esta certeza, com a força do Espírito Santo. Amém.
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0: A promessa de Deus é: o meu propósito não é de calamidade, mas de prosperidade. Vamos pedir a bênção de prosperidade para a dona de casa, o aposentado, o trabalhador, o comerciante, o industrial, o estudante. E você que está desempregado, creia, a palavra de Deus se realiza. Peçamos a intercessão da doce Virgem Maria. Ave Maria, cheia de graça, o Senhor é convosco. Bendita sois vós entre as mulheres, e bendito é o fruto do vosso ventre, Jesus. Santa Maria, Mãe de Deus, rogai por nós, pecadores, agora e na hora de nossa morte. Amém. Ave Maria, cheia de graça, o Senhor é convosco. Bendita sois vós entre as mulheres, e bendito é o fruto do vosso ventre, Jesus. Santa Maria, Mãe de Deus, rogai por nós, pecadores, agora e na hora de nossa morte. Amém. Ave Maria, cheia de graça, o Senhor é convosco. Bendita sois vós entre as mulheres, e bendito é o fruto do vosso ventre, Jesus. Santa Maria, Mãe de Deus, rogai por nós, pecadores, agora e na hora de nossa morte. Amém. Pai, que prometestes não calamidade, mas prosperidade, abençoa em nome de Jesus esta água, com a força do Espírito Santo, para que ela seja santificada, exorcizada, para que todos aqueles que dela beberem e também aspergirem esta água, alcancem a bênção da prosperidade. Pai, Filho e Espírito Santo, amém. Beba com fé esta água. E lembre-se de aspergi-la nos mais diferentes lugares. Deus maravilhoso e Deus bendito, expulsa toda calamidade e confirma a tua promessa de prosperidade, Pai, Filho e Espírito Santo. Amém. Deus te abençoe, os anjos te protejam e salve Maria!

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1: Agora 13h56 no horário de Brasília. Daqui a pouquinho vamos retransmitir a Quaresma de São Miguel Arcanjo, diretamente de Fortaleza, Instituto Hesed. Vamos apresentar aqui algumas intenções, né? Elas estão na vigília, já começando a oração de hoje, o sétimo dia. Um abraço, vamos rezar aqui pela Edneia, de Novo Horizonte, interior de São Paulo. Bom dia para você. Pelo Edinaldo, de Belém do Pará. Vamos rezar para você também, meu irmão. Pela Simone, de Sapopemba, São Paulo. Obrigado também, Suzete Monte, em Fortaleza. Ângela e Márcio Arronque, de São Paulo, capital. Pelo Isaías Marques, de Diadema, São Paulo. Deus abençoe também o Jair Vieira, de Cristiano Ottoni, Minas Gerais. O João César, de Fartura, São Paulo. Pelo Rodrigo Rezende, de Pará de Minas, Minas Gerais. E também pela sua esposa. Pelo Mauro Francisco, de Teófilo Ottoni, Minas Gerais. Maria Lúcia, em São Vicente. Sebastião Antônio, de Campo Grande. Irã Araújo, em Divinópolis. E pela saúde do seu filho, do seu neto, Bernardo, que está internado no Rio de Janeiro. A Sônia Maria, de Ananindeua, no Pará. Também vamos rezar pela Neuza, de Curitiba. Pela Maria do Nascimento, de Poço das Trincheiras, Alagoas. Rezamos também pela Maria Jandira, de Santo André, Chagas, de Paracuru, Ceará. O Antônio Serrão, de Ananindeua. Pela Luciane Santiago, em Fortaleza. Pela Eva Sueli, de Pacaembu, interior de São Paulo. Pela professora Célia Bernardo, de Fortaleza. Também lá o Fernando Lacerda, a Igorete, em Campina Grande. Maria Esther, em São Paulo. Também rezamos pelo Oscar e a Zenilda, de Cafelândia, no Paraná. Um abraço carinhoso a todos. Então daqui a pouquinho já vamos iniciar a Quaresma de São Miguel, diretamente do Instituto Hesed, Fortaleza, no Ceará. E obrigado você que acompanhou o programa Igreja no Rádio até aqui. Até a meia-noite de domingo para segunda estaremos aqui novamente. Paz e bem. Salve Maria Imaculada.
0: 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Não confies absolutamente em ti mesmo. Confia em tudo e inteiramente na misericórdia divina que te conduz pela Imaculada.
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3: Seguir a vocação é escutar a voz de Deus e colocar as direções dele em prática na sua vida. Jesus, quando se fez homem, também teve sua vocação, a de salvar o mundo do pecado. Para escutar a voz de Deus, é importante silenciar o coração para as coisas do mundo, que aparecem principalmente para nos confundir sobre nossa real vocação.
4: Quero te oferecer esta mensagem. Celebramos neste mês a festa de Maximiliano Kolbe, que assumiu este envio de Jesus como algo maravilhoso sob a proteção da Mãe de Deus, a Virgem Santíssima, com a Milícia Imaculada, dizendo sim, vamos conquistar o mundo inteiro a Cristo sob a proteção e a Sua Imaculada. Nós optamos para isso, somos agora comprometidos para que isso aconteça. Vá em frente, persevera, você está colaborando com o Reino de Deus, sob a proteção da Imaculada. E vamos em frente, cada vez mais, oferecendo a nossa vida para que tudo possa acontecer pelo bem do Reino de Deus. Nesses dias esteve no túmulo de Santo Antônio, no dia dele, rezei por você, viu? Pedi a Santo Antônio que dê em você aquele entusiasmo de evangelizador. Neste mês celebramos o Dia dos Pais. Eles são a nossa vida. Os pais ainda estão vivos, para outros já estão com Deus. Mas neste dia nós queremos agradecer a Deus, porque somos fruto de amor. Agradecer a Deus pelo que esses pais fizeram e estão fazendo. Deus, que pai e mãe, abençoe a todos os pais.

0: Pelo sinal da Santa Cruz, livrai-nos Deus, nosso Senhor, dos nossos inimigos. Em nome do Pai, do Filho e do Espírito Santo. Amém. Amém. Vinde, Espírito Santo,
1: vinde por meio da poderosa intercessão do Imaculado Coração de Maria, vossa amadíssima esposa.
0: Creio em Deus Pai, Todo-Poderoso, Criador do céu e da terra, e em Jesus Cristo, seu único Filho, nosso Senhor, que foi concebido pelo poder do Espírito Santo, nasceu da Virgem Maria, padeceu sob Pôncio Pilatos, foi crucificado, morto e sepultado, desceu à mansão dos mortos, ressuscitou ao terceiro dia, subiu aos céus, está sentado à direita de Deus Pai Todo-Poderoso, donde há de vir a julgar os vivos e os mortos. Creio no Espírito Santo, na Santa Igreja Católica, na comunhão dos santos, na remissão dos pecados, na ressurreição da carne, na vida eterna. Amém. Pai nosso que estais nos céus, santificado seja o vosso nome. Venha a nós o vosso reino, seja feita a vossa vontade, assim na terra como no céu.
2: O pão nosso de cada dia.

0: tentação, mas livrai-nos do mal. Amém.
1: Deus o salve, Virgem, filha de Deus Pai. Ave Maria, cheia de graça, o Senhor é convosco. Bendita sois vós entre as mulheres, e bendito é o fruto do vosso ventre, Jesus.
0: Santa Maria, Mãe de Deus, rogai por nós, pecadores, agora e na hora de nossa morte. Amém.
1: Deus o salve, Virgem, Mãe de Deus, Filho. Ave Maria, cheia de graça, o Senhor é convosco. Bendita sois vós entre as mulheres, e bendito é o fruto do vosso ventre, Jesus.
0: Santa Maria, Mãe de Deus, rogai por nós, pecadores, agora e na hora de nossa morte. Amém.
1: Deus o salve, Virgem, Esposa do Espírito Santo. Ave Maria, cheia de graça, o Senhor é convosco. Bendita sois vós entre as mulheres, e bendito é o fruto do vosso ventre, Jesus.
0: Santa Maria, Mãe de Deus, rogai por nós, pecadores, agora e na hora de nossa morte. Amém.
1: Deus o salve, Virgem, templo e sacrário da Santíssima Trindade. Glória ao Pai, ao Filho e ao Espírito Santo,
0: como era no princípio, agora e sempre, por todos os séculos dos séculos. Amém.
1: Ó Maria concebida sem pecado,
0: rogai por nós que recorremos a vós.
1: Ó Virgem dolorosíssima, as vossas
0: lágrimas derrubaram o império infernal.
1: E vamos iniciar este primeiro terço do seu Santo Rosário, os Mistérios Gozosos. E hoje, o caminho que nós vamos traçar aqui, um caminho de uma direção espiritual, conselhos espirituais para a sua vida. Doutora Filó trouxe aqui 6 orientações, conselhos espirituais. Então, já abre seu caderno de oração, pega a sua Sagrada Escritura, onde você vai anotando o que Deus vai falando com você, o que fica de cada, como propósito, de cada direção, de cada orientação. Veja o Senhor, Senhor, fala comigo, fala que o teu servo escuta. E eu quero acolher você que nos acompanha através das redes sociais do Instituto Hesed, Facebook, Instagram, YouTube. Você que nos acompanha através da TV Século XXI, TV Evangelizar, as TVs locais, as rádios. Que alegria poder rezar junto com você nesta madrugada. E faz o seguinte: evangeliza agora, compartilha, pega este link que está aí e envia nos seus grupos do WhatsApp, coloca nos seus status, nos seus stories, envia no privado. Você que está na TV, rádio, abre o seu canal do YouTube também para que você possa evangelizar, se conecta, pega esse link e compartilha agora. Você que reza com mais de uma pessoa, enquanto você evangeliza, contemplando o anúncio do anjo, o sim da Santíssima Virgem e o Verbo Divino que se fez carne e habitou entre nós, nós intercedemos rezando. Pai nosso que estais nos céus, santificado seja o vosso nome. Venha a nós o vosso reino, seja feita a vossa vontade, assim na terra como no céu.
2: O pão nosso de cada dia nos dai hoje.
3: Perdoai-nos as nossas ofensas, assim como nós perdoamos a quem nos tem ofendido. E não nos deixeis cair em tentação, mas livrai-nos do mal. Amém.
1: Ave Maria, cheia de graça, o Senhor é convosco. Bendita sois vós entre as mulheres. Bendito é o fruto do vosso ventre, Jesus.
0: Santa Maria, Mãe de Deus, rogai por nós, pecadores, agora e na hora de nossa morte. Amém.
1: Ave Maria, cheia de graça, o Senhor é convosco. Bendita sois vós entre as mulheres. E bendito é o fruto do vosso ventre, Jesus.
0: Santa Maria, Mãe de Deus, rogai por nós, pecadores, agora e na hora de nossa morte. Amém.
1: Ave Maria, cheia de graça, o Senhor é convosco. Bendita sois vós entre as mulheres. E bendito é o fruto do vosso ventre, Jesus.
0: Santa Maria, Mãe de Deus, rogai por nós, pecadores, agora e na hora de nossa morte. Amém.
1: Ave Maria, cheia de graça, o Senhor é convosco. Bendita sois vós entre as mulheres. E bendito é o fruto do vosso ventre, Jesus.
0: Santa Maria, Mãe de Deus, rogai por nós, pecadores, agora e na hora de nossa morte. Amém.
1: Ave Maria, cheia de graça, o Senhor é convosco. Bendita sois vós entre as mulheres. E bendito é o fruto do vosso ventre, Jesus.
0: Santa Maria, Mãe de Deus, rogai por nós, pecadores, agora e na hora de nossa morte. Amém.
1: Ave Maria, cheia de graça, o Senhor é convosco. Bendita sois vós entre as mulheres. E bendito é o fruto do vosso ventre, Jesus.
0: Santa Maria, Mãe de Deus, rogai por nós, pecadores, agora e na hora de nossa morte. Amém.
1: Ave Maria, cheia de graça, o Senhor é convosco. Bendita sois vós entre as mulheres. e bendito é o fruto do vosso ventre, Jesus.
3: Santa Maria, Mãe de Deus, rogai por nós, pecadores, agora e na hora de nossa morte. Amém.
1: Ave Maria, cheia de graça, o Senhor é convosco. Bendita sois vós entre as mulheres. E bendito é o fruto do vosso ventre, Jesus.
3: Santa Maria, Mãe de Deus, rogai por nós, pecadores, agora e na hora de nossa morte. Amém.
1: Ave Maria, cheia de graça, o Senhor é convosco. Bendita sois vós entre as mulheres. E bendito é o fruto do vosso ventre, Jesus.
2: Santa Maria,
1: Mãe de
2: Deus, rogai por nós, pecadores, agora e na hora de nossa morte.
1: Ave Maria, cheia de graça, o Senhor é convosco. Bendita sois vós entre as mulheres. E bendito é o fruto do vosso ventre, Jesus.
3: Santa Maria, Mãe de Deus, rogai por nós, pecadores, agora e na hora de nossa morte. Amém.
1: Glória ao Pai, ao Filho e ao Espírito Santo,
3: como era no princípio, agora e sempre, por todos os séculos dos séculos. Amém.
1: Ó meu Jesus,
3: perdoai-nos, livrai-nos do fogo do inferno, levai as almas todas para o céu, e socorrei principalmente as que mais precisarem da vossa misericórdia.
1: Neste segundo mistério contemplamos a visita de Nossa Senhora, a sua prima Santa Isabel, a santificação de João Batista. Rezemos.
3: Pai nosso que estais no céu, santificado seja o vosso nome. Venha a nós o vosso reino, seja feita a vossa vontade, assim na terra como no céu.
1: O pão nosso de cada dia nos dai hoje, perdoai-nos as nossas ofensas, assim como nós perdoamos a quem nos tem ofendido. E não nos deixeis cair em tentação, mas livrai-nos do mal. Amém.
3: Ave Maria, cheia de graça, o Senhor é convosco. Bendita sois vós entre as mulheres, e bendito é o fruto do vosso ventre, Jesus.
1: Santa Maria, Mãe de Deus, rogai por nós, pecadores, agora e na hora de nossa morte. Amém.
3: Ave Maria, cheia de graça, o Senhor é convosco. Bendita sois vós entre as mulheres, e bendito é o fruto do vosso ventre, Jesus.
1: Santa Maria, Mãe de Deus, rogai por nós, pecadores, agora e na hora de nossa morte. Amém.
3: Ave Maria, cheia de graça, o Senhor é convosco. Bendita sois vós entre as mulheres, e bendito é o fruto do vosso ventre, Jesus.
1: Santa Maria, Mãe de Deus, rogai por nós, pecadores, agora e na hora de nossa morte. Amém.
3: Ave Maria, cheia de graça, o Senhor é convosco. Bendita sois vós entre as mulheres, e bendito é o fruto do vosso ventre, Jesus.
1: Santa Maria, Mãe de Deus, rogai por nós, pecadores, agora e na hora de nossa morte. Amém.
3: Ave Maria, cheia de graça, o Senhor é convosco. Bendita sois vós entre as mulheres, e bendito é o fruto do vosso ventre, Jesus.
1: Santa Maria, Mãe de Deus, rogai por nós, pecadores, agora e na hora de nossa morte. Amém.
3: Ave Maria, cheia de graça, o Senhor é convosco. Bendita sois vós entre as mulheres, e bendito é o fruto do vosso ventre, Jesus.
1: Santa Maria, Mãe de Deus, rogai por nós, pecadores, agora e na hora de nossa morte. Amém.
3: Ave Maria, cheia de graça, o Senhor é convosco. Bendita sois vós entre as mulheres, e bendito é o fruto do vosso ventre, Jesus.
1: Santa Maria, Mãe de Deus, rogai por nós, pecadores, agora e na hora de nossa morte. Amém.
3: Ave Maria, cheia de graça, o Senhor é convosco. Bendita sois vós entre as mulheres, e bendito é o fruto do vosso ventre, Jesus.
1: Santa Maria, Mãe de Deus, rogai por nós, pecadores, agora e na hora de nossa morte. Amém.
3: Ave Maria, cheia de graça, o Senhor é convosco. Bendita sois vós entre as mulheres, e bendito é o fruto do vosso ventre, Jesus.
1: Santa Maria, Mãe de Deus, rogai por nós, pecadores, agora e na hora de nossa morte. Amém.
3: Ave Maria, cheia de graça, o Senhor é convosco. Bendita sois vós entre as mulheres, e bendito é o fruto do vosso ventre, Jesus.
1: Santa Maria, Mãe de Deus, rogai por nós, pecadores, agora e na hora de nossa morte. Amém.
3: Glória ao Pai, ao Filho e ao Espírito Santo,
1: como era no princípio, agora e sempre, e por todos os séculos dos séculos. Amém. Ó meu Jesus, perdoai-nos, livrai-nos do fogo do inferno, levai as almas todas para o céu, e socorrei principalmente as que mais precisarem da vossa misericórdia. Nesse terceiro mistério, contemplando com alegria o nascimento do menino Jesus, naquela pobre gruta em Belém, vamos com atenção ouvir essa primeira direção que o Senhor quer nos dar hoje, por meio da doutora Filó.
2: Quando o anjo de Portugal aparece para as crianças, para prepará-las para receber Nossa Senhora, a primeira frase que ele diz para elas é: não temais, sou o anjo da paz, orai comigo. Primeira frase que eu gostaria que você guardasse no seu coração é não ter medo. Qual é a base para você não ter medo? É a consciência de que você é filho ou uma filha, mas não é qualquer filho ou filha, é amado de Deus. Às vezes a gente até sabe isso. A gente já ouviu quantas vezes alguém falar que você é um filho de Deus. Outra coisa é você se sentir filho, se sentir filha. Quando você se sente filho ou filha e que sabe que você está no coração de Deus, você vai caminhar como quem é amado. Você vai saber ser amado. E quantas situações da sua vida você vai transformar porque você sabe que é filho dele. Então, quantos relacionamentos você vai deixar de viver situações de indignidade porque você se sabe filho amado. E quando Deus chama, é tão lindo isso, porque Deus não nos ama em bloco. Ele nos ama pessoalmente. O amor de Deus é pessoal. Ele é eterno e é eterno e é intransferível. Nesse momento, os olhos dele estão sobre você. Você acha que tem algo que ele não saiba de você como filho ou como filha, que não conhece a dor, não conhece a sua angústia, não conhece os seus medos? O meu convite aqui é para que você passe a confiar em um amor incondicional, aquele que te ama. Quando a gente se sente amado, a gente dá uma resposta de amor. Então se abra, né? Não tenha medo de confiar, não tenha medo de se abandonar a um único amor que jamais vai te trair, que jamais vai te decepcionar. Esse é um amor para a gente guardar eternamente. Quando qualquer coisa estiver difícil, fala, mas eu tenho um pai. E eu acho que isso transforma a vida, gente, saber que tem pai. E aquele pai que você pode, igual quando você cai na piscina de costa, tem água que você pode cair e repousar. Então se entregue e confie, porque esse é o princípio da sua conversão. O princípio da nossa caminhada espiritual é quando a gente toma consciência que é um filho amado de Deus. Então hoje levante, não fique deitado. Coloque na dignidade, erga seus ombros, a sua cabeça e repita para você: eu sou um filho, eu sou uma filha amada de Deus. E então eu não preciso temer, porque ele é o meu pai. Pai nosso que estais nos céus, santificado seja o vosso nome. Venha a nós o vosso reino. Seja feita a vossa vontade, assim na terra como no céu.
0: O pão nosso de cada dia nos dai hoje. Perdoai-nos as nossas ofensas, assim como nós perdoamos a quem nos tem ofendido. E não nos deixeis cair em tentação, mas livrai-nos do mal. Amém.
2: Ave Maria, cheia de graça, o Senhor é convosco. Bendita sois vós entre as mulheres. E bendito é o fruto do vosso ventre, Jesus.
0: Santa Maria, Mãe de Deus, rogai por nós, pecadores, agora e na hora de nossa morte. Amém.
2: Ave Maria, cheia de graça, o Senhor é convosco. Bendita sois vós entre as mulheres, e bendito é o fruto do vosso ventre, Jesus.
0: Santa Maria, Mãe de Deus, rogai por nós, pecadores, agora e na hora de nossa morte. Amém.
2: Ave Maria, cheia de graça, o Senhor é convosco. Bendita sois vós entre as mulheres, e bendito é o fruto do vosso ventre, Jesus.
0: Santa Maria, Mãe de Deus, rogai por nós, pecadores, agora e na hora de nossa morte. Amém.
2: Ave Maria, cheia de graça, o Senhor é convosco. Bendita sois vós entre as mulheres, e bendito é o fruto do vosso ventre, Jesus.
0: Santa Maria, Mãe de Deus, rogai por nós, pecadores, agora e na hora de nossa morte. Amém.
2: Ave Maria, cheia de graça, o Senhor é convosco. Bendita sois vós entre as mulheres, e bendito é o fruto do vosso ventre, Jesus.
0: Santa Maria, Mãe de Deus, rogai por nós, pecadores, agora e na hora de nossa morte. Amém.
2: Ave Maria, cheia de graça, o Senhor é convosco. Bendita sois

0: Bendita sois vós entre as mulheres, e bendito é o fruto do vosso ventre, Jesus.
1: Santa Maria, Mãe de Deus, rogai por nós, pecadores, agora e na hora de nossa morte. Amém.
0: Ave Maria, cheia de graça, o Senhor é convosco. Bendita sois vós entre as mulheres, e bendito é o fruto do vosso ventre, Jesus.
1: Santa Maria, Mãe de Deus, rogai por nós, pecadores, agora e na hora de nossa morte. Amém.
0: Glória ao Pai, ao Filho e ao Espírito Santo.
1: Como era no princípio, agora e sempre, e por todos os séculos dos séculos. Amém.
2: Ó meu Jesus,
1: perdoai-nos e livrai-nos do fogo do inferno. Levai as almas todas para o céu e socorrei principalmente as que mais precisarem da vossa misericórdia.
2: Neste quarto mistério, nós contemplamos a apresentação do menino Jesus no templo e o rito de purificação da Santíssima Virgem Maria. Rezemos.
3: Pai nosso que estais no céu, santificado seja o vosso nome. Venha a nós o vosso reino, seja feita a vossa vontade, assim na terra como no céu.
1: Pão nosso de cada dia nos dai hoje, perdoai-nos as nossas ofensas, assim como nós perdoamos a quem nos tem ofendido. E não nos deixeis cair em tentação, mas livrai-nos do mal. Amém.
3: Ave Maria, cheia de graça, o Senhor é convosco. Bendita sois vós entre as mulheres. Bendito é o fruto do vosso ventre, Jesus.
1: Santa Maria, Mãe de Deus, rogai por nós, pecadores, agora e na hora de nossa morte. Amém.
3: Ave Maria, cheia de graça, o Senhor é convosco. Bendita sois vós entre as mulheres. Bendito é o fruto do vosso ventre, Jesus.
1: Santa Maria, Mãe de Deus, rogai por nós, pecadores, agora e na hora de nossa morte. Amém.
3: Ave Maria, cheia de graça, o Senhor é convosco. Bendita sois vós entre as mulheres, bendito é o fruto do vosso ventre, Jesus.
1: Santa Maria, Mãe de Deus, rogai por nós, pecadores, agora e na hora de nossa morte. Amém.
3: Ave Maria, cheia de graça, o Senhor é convosco. Bendita sois vós entre as mulheres, bendito é o fruto do vosso ventre, Jesus.
1: Santa Maria, Mãe de Deus, rogai por nós, pecadores, agora e na hora de nossa morte. Amém.
3: Ave Maria, cheia de graça, o Senhor é convosco. Bendita sois vós entre as mulheres, bendito é o fruto do vosso ventre, Jesus.
1: Santa Maria, Mãe de Deus, rogai por nós, pecadores, agora e na hora de nossa morte. Amém.
3: Ave Maria, cheia de graça, o Senhor é convosco. Bendita sois vós entre as mulheres, bendito é o fruto do vosso ventre, Jesus.
1: Santa Maria, Mãe de Deus, rogai por nós, pecadores, agora e na hora de nossa morte. Amém.
3: Ave Maria, cheia de graça, o Senhor é convosco. Bendita sois vós entre as mulheres, bendito é o fruto do vosso ventre, Jesus.
1: Santa Maria, Mãe de Deus, rogai por nós, pecadores, agora e na hora de nossa morte. Amém.
3: Ave Maria, cheia de graça, o Senhor é convosco. Bendita sois vós entre as mulheres, bendito é o fruto do vosso ventre, Jesus.
1: Santa Maria, Mãe de Deus, rogai por nós, pecadores, agora e na hora de nossa morte. Amém.
3: Ave Maria, cheia de graça, o Senhor é convosco. Bendita sois vós entre as mulheres, bendito é o fruto do vosso ventre, Jesus.
1: Santa Maria, Mãe de Deus, rogai por nós, pecadores, agora e na hora de nossa morte. Amém.
3: Ave Maria, cheia de graça, o Senhor é convosco. Bendita sois vós entre as mulheres, bendito é o fruto do vosso ventre, Jesus.
1: Santa Maria, Mãe de Deus, rogai por nós, pecadores, agora e na hora de nossa morte. Amém.
3: Glória ao Pai, ao Filho e ao Espírito Santo.
1: Como era no princípio, agora e sempre, por todos os séculos dos séculos. Amém.
2: Ó meu Jesus,
1: perdoai-nos e livrai-nos do fogo do inferno. Levai as almas todas para o céu e socorrei principalmente as que mais precisarem da vossa misericórdia.
2: Neste quinto mistério, nós contemplamos a perda e o reencontro do menino Jesus no templo em meio aos doutores da lei. Eu vindo a doutora Filó ministrar, conduzir, tudo que Deus faz é muito perfeito, meus queridos. Hoje nós estamos celebrando com toda a igreja a memória de Nossa Senhora Rainha. Há poucos dias celebrávamos a sua Assunção. Começamos a quaresma naquele dia 15 de agosto. E passado esses 8 dias... esses 7 dias, nós então celebramos a coroação, Nossa Senhora Rainha. E o evangelho que a igreja nos entrega como alimento neste dia, como luz neste dia, está lá no evangelho segundo São Lucas. Pode abrir a sua Bíblia, no versículo do 26 ao 38, Lucas 1, 26, 38.

0: 8. E o que é que nós vamos encontrar aqui? A anunciação do anjo. E o anjo vai dizer exatamente aquelas mesmas palavras, vai iniciar dizendo aquelas palavras que disse para os pastorinhos: não tenha medo, Maria, porque encontraste graça diante de Deus. Assim como o anjo disse aos pastorinhos: não tema. O anjo também hoje diz a Nossa Senhora e diz a você: não tenha medo. E eu convido a rezarmos com esta canção da nossa Madre Kelly, Quem Como Deus, que é com base nos escritos de Santa Faustina, por quem temos grande devoção, não é, doutora Filó?
1: Sim, com certeza.
0: E certa vez, Santa Faustina, São Miguel apareceu para ela e disse: olha, tu és muito odiada pelo mal, mas não tenha medo, alma dileta, porque o Senhor Jesus me recomendou que eu tivesse um especial cuidado por ti. Esses são os anjos na nossa vida. Por isso eu convido você a fazer desta canção agora a tua oração, a renunciar a todo medo. Eu falava na meditação diária da palavra: você pode até cair, você pode tropeçar, você pode em alguns momentos da caminhada até querer desanimar, mas você só não pode desistir. Não desistir, não tenha medo, persevera, reza.

0: nosso que estais nos céus, santificado seja o vosso nome. Venha a nós o vosso reino,
1: seja feita a vossa vontade, assim na terra como no céu.
0: O pão nosso de cada dia nos dai hoje, perdoai-nos as nossas ofensas, assim como nós perdoamos a quem nos tem ofendido. E não nos deixeis cair em tentação, mas livrai-nos do mal. Amém.
1: Ave Maria, cheia de graça, o Senhor é convosco. Bendita sois vós entre as mulheres, bendito é o fruto do vosso ventre, Jesus.
0: Santa Maria, Mãe de Deus, rogai por nós, pecadores, agora e na hora de nossa morte. Amém.
1: Ave Maria, cheia de graça, o Senhor é convosco. Bendita sois vós entre as mulheres, bendito é o fruto do vosso ventre, Jesus.
0: Santa Maria, Mãe de Deus, rogai por nós, pecadores, agora e na hora de nossa morte. Amém.
1: Ave Maria, cheia de graça, o Senhor é convosco. Bendita sois vós entre as mulheres, bendito é o fruto do vosso ventre, Jesus.
0: Santa Maria, Mãe de Deus, rogai por nós, pecadores, agora e na hora de nossa morte. Amém.
1: Ave Maria, cheia de graça, o Senhor é convosco. Bendita sois vós entre as mulheres, bendito é o fruto do vosso ventre, Jesus.
0: Santa Maria, Mãe de Deus, rogai por nós, pecadores, agora e na hora de nossa morte. Amém.
1: Ave Maria, cheia de graça, o Senhor é convosco. Bendita sois vós entre as mulheres, bendito é o fruto do vosso ventre, Jesus.
0: Santa Maria, Mãe de Deus, rogai por nós, pecadores, agora e na hora de nossa morte. Amém.
1: Ave Maria, cheia de graça, o Senhor é convosco. Bendita sois vós entre as mulheres, bendito é o fruto do vosso ventre, Jesus.
0: Santa Maria, Mãe de Deus, rogai por nós, pecadores, agora e na hora de nossa morte. Amém.
1: Ave Maria, cheia de graça, o Senhor é convosco. Bendita sois vós entre as mulheres, bendito é o fruto do vosso ventre, Jesus.
0: Santa Maria, Mãe de Deus, rogai por nós, pecadores, agora e na hora de nossa morte. Amém.
1: Ave Maria, cheia de graça, o Senhor é convosco. Bendita sois vós entre as mulheres, bendito é o fruto do vosso ventre, Jesus.
0: Santa Maria, Mãe de Deus, rogai por nós, pecadores, agora e na hora de nossa morte. Amém.
1: Ave Maria, cheia de graça, o Senhor é convosco. Bendita sois vós entre as mulheres, bendito é o fruto do vosso ventre, Jesus.
0: Santa Maria, Mãe de Deus, rogai por nós, pecadores, agora e na hora de nossa morte. Amém.
1: Ave Maria, cheia de graça, o Senhor é convosco. Bendita sois vós entre as mulheres, bendito é o fruto do vosso ventre, Jesus.
0: Santa Maria, Mãe de Deus, rogai por nós, pecadores, agora e na hora de nossa morte. Amém.
1: Glória ao Pai, ao Filho e ao Espírito Santo,
0: como era no princípio, agora e sempre, por todos os séculos dos séculos. Amém.
1: Ó meu Jesus,
0: perdoai-nos, livrai-nos do fogo do inferno, levai as almas todas para o céu e socorrei principalmente as que mais precisarem da vossa misericórdia.
2: Ô Maria, antes da música, será que eu posso comentar alguma coisa de Santa Faustina? É sobre a proteção que ela tinha, né? Uma noite ela saía da capela, onde ela ficou em adoração, e quando ela estava chegando perto da cela, tinham muitos cachorros. E eles falaram com ela: nós vamos te matar agora, nós vamos te triturar, vai sobrar nada. Ela falou: se essa for a vontade do meu Senhor, que se cumpra. Eles falaram: vamos embora, porque ele está aqui com ela. A proteção absurda que, né, que Deus fazia com ela.
0: Mais uma vez nos lembramos desse evangelho: Nossa Senhora, faça-se em mim segundo a tua vontade, a tua palavra.
2: Exatamente, que ela falou: se for da vontade do meu Senhor, que se cumpra.
0: Interessante
2: esse abandono,
0: isso,
2: né,
0: doutora Filó? E não há proteção maior do que caminhar na vontade de Deus, né?
2: Não há.
0: Essa é a proteção.
2: Do que vem do coração dele.
0: Se você quer estar 100% protegido, caminhe na vontade de Deus. Caminhe na vontade de Deus. Contemplamos os mistérios luminosos, meus queridos, o batismo de Jesus. Aquilo que a doutora Filó falava ainda há pouco. Somos filhos. Esse mistério nos faz recordar: somos filhos no Filho Jesus. Pai nosso que estais nos céus, santificado seja o vosso nome. Venha a nós o vosso reino. Seja feita a vossa vontade, assim na terra como no céu.
1: O pão nosso de cada dia nos dai hoje. Perdoai-nos as nossas ofensas, assim como nós perdoamos a quem nos tem ofendido. E não nos deixeis cair em tentação, mas livrai-nos do mal. Amém.
0: Ave Maria, cheia de graça, o Senhor é convosco. Bendita sois vós entre as mulheres. Bendito é o fruto do vosso ventre, Jesus.
1: Santa Maria, Mãe de Deus, rogai por nós, pecadores, agora e na hora de nossa morte. Amém.
0: Ave Maria, cheia de graça, o Senhor é convosco. Bendita sois vós entre as mulheres. Bendito é o fruto do vosso ventre, Jesus.
1: Santa Maria, Mãe de Deus, rogai por nós, pecadores, agora e na hora de nossa morte. Amém.
0: Ave Maria, cheia de graça, o Senhor é convosco. Bendita sois vós entre as mulheres e bendito é o fruto do vosso ventre, Jesus.
1: Santa Maria, Mãe de Deus, rogai por nós, pecadores, agora e na hora de nossa morte. Amém.
0: Ave Maria, cheia de graça, o Senhor é convosco. Bendita sois vós entre as mulheres. Bendito é o fruto do vosso ventre, Jesus.
1: Santa Maria, Mãe de Deus, rogai por nós, pecadores, agora e na hora de nossa morte. Amém.
0: Ave Maria, cheia de graça, o Senhor é convosco. Bendita sois vós entre as mulheres. Bendito é o fruto do vosso ventre, Jesus.
1: Santa Maria, Mãe de Deus, rogai por nós, pecadores, agora e na hora de nossa morte. Amém.
0: Ave Maria, cheia de graça, o Senhor é convosco. Bendita sois vós entre as mulheres. E bendito é o fruto do vosso ventre, Jesus.
1: Santa Maria, Mãe de Deus, rogai por nós, pecadores, agora e na hora de nossa morte. Amém.
0: Ave Maria, cheia de graça, o Senhor é convosco. Bendita sois vós entre as mulheres. E bendito é o fruto do vosso ventre, Jesus.
1: Santa Maria, Mãe de Deus, rogai por nós, pecadores, agora e na hora de nossa morte. Amém.
0: Ave Maria, cheia de graça, o Senhor é convosco. Bendita sois vós entre as mulheres. Bendito é o fruto do vosso ventre, Jesus.
1: Santa Maria, Mãe de Deus, rogai por nós, pecadores, agora e na hora de nossa morte. Amém.
0: Ave Maria, cheia de graça, o Senhor é convosco. Bendita sois vós entre as mulheres. E bendito é o fruto do vosso ventre, Jesus.
1: Santa Maria, Mãe de Deus, rogai por nós, pecadores, agora e na hora de nossa morte. Amém.
0: Ave Maria, cheia de graça, o Senhor é convosco. Bendita sois vós entre as mulheres. E bendito é o fruto do vosso ventre, Jesus.
1: Santa Maria, Mãe de Deus, rogai por nós, pecadores, agora e na hora de nossa morte. Amém.
0: Glória ao Pai, ao Filho e ao Espírito Santo,
1: como era no princípio, agora e sempre, e por todos os séculos dos séculos. Amém.
0: Ó meu Jesus, perdoai-nos, livrai-nos do fogo do inferno, levai as almas todas para o céu e socorrei principalmente as que mais precisarem
1: da vossa misericórdia.
0: Segundo o mistério, contemplamos o milagre acontecido nas bodas em Caná por intercessão da Virgem Maria. Doutora Filó.
2: Quando o anjo, ainda na aparição dele com as crianças, ele ensina algumas coisas importantes. Uma delas, ele ensina a oração de reparação. Ele fala: meu Deus, eu creio, adoro, espero e amo-vos. Peço-vos perdão por aqueles que não creem, não adoram, não esperam e não vos amam. E ele diz assim: orai assim. Os corações de Jesus e Maria estão atentos à voz das vossas súplicas. Duas coisas importantes que eu quero comentar aqui. Quando ele ensina essa oração de reparação, e quando a gente está diante do Santíssimo e você vai visitá-lo e fala: Jesus, eu vim porque eu creio, porque eu adoro, porque eu espero e te amo, e que eu peço perdão pelo outro, não é uma oração de superioridade, não é falar: eu sou mais importante do que o meu irmão que não está aqui. Não, eu intercedo por ele que ainda não acordou. Eu falo: Jesus, ele ainda está dormindo. Não é dormindo fisicamente, mesmo que seja nessa madrugada, alguém que está em casa aí dormindo, não é? Mas não acordou do ponto de vista espiritual, não tomou consciência de que é filho. Não tomou consciência. É por isso que eu intercedo por ele. Eu já peço perdão por ele, por amor a ele. Porque quando a gente se descobre filho, a gente sabe que a gente é irmão, a gente só tem um pai. E nós não nos salvamos sozinhos. Eu tenho que ajudar o meu irmão também. Então eu tenho que interceder por ele. Isso é uma oração de amor, né? A gente tem que interceder uns pelos outros. E outra coisa importante: as crianças aprendem com o que vocês fazem. Então, se você se dobra, assim como o anjo ajoelhou, as crianças o imitaram. Nós precisamos ensinar para os filhos aonde a gente busca ajuda. É diante de Deus. A gente se dobra diante do único que resolve. Diante de quem que a gente chora? Diante daquele que enxuga as nossas lágrimas e resolve os nossos problemas. É ali, né, que a gente coloca. Mas eu queria falar uma outra coisa que ele disse. Ele falou assim: os corações de Jesus e Maria estão atentos. Deus não é cego e não é surdo. E Nossa Senhora também não. Ela vê e intercede por nós. Então não desista do seu pedido. Não desista daquilo que você fala, mas tem tanto tempo que eu estou pedindo. Deus está atento e Nossa Senhora está atenta àquilo que o seu coração hoje, nesse momento, está suplicando. Nunca se esqueça que uma pessoa dentro de casa rezando é uma luz no meio das trevas. Continue intercedendo, continue pedindo aquilo que você deseja, por quem você está intercedendo neste momento. Deus está ouvindo e Ele irá te atender no momento certo. Apenas confie. Pai nosso que estais nos céus, santificado seja o vosso nome. Venha a nós o vosso reino, seja feita a vossa vontade, assim na terra como no céu.
3: Pão nosso de cada dia nos dai hoje, perdoai-nos as nossas ofensas, assim como nós perdoamos a quem nos tem ofendido. E não nos deixeis cair em tentação, mas livrai-nos do mal. Amém.
2: Ave Maria, cheia de graça, o Senhor é convosco. Bendita sois vós entre as mulheres, bendito é o fruto do vosso ventre, Jesus.
3: Santa Maria, Mãe de Deus, rogai por nós, pecadores, agora e na hora de nossa morte. Amém.
2: Ave Maria, cheia de graça, o Senhor é convosco. Bendita sois vós entre as mulheres e bendito é o fruto do vosso ventre, Jesus.
3: Santa Maria, Mãe de Deus, rogai por nós, pecadores, agora e na hora de nossa morte. Amém.
2: Ave Maria, cheia de graça, o Senhor é convosco. Bendita sois vós entre as mulheres e bendito é o fruto do vosso ventre, Jesus.
3: Santa Maria, Mãe de Deus, rogai por nós, pecadores, agora e na hora de nossa morte. Amém.
2: Ave Maria, cheia de graça, o Senhor é convosco. Bendita sois vós entre as mulheres e bendito é o fruto do vosso ventre, Jesus.
3: Santa Maria, Mãe de Deus, rogai por nós, pecadores, agora e na hora de nossa morte. Amém.
2: Ave Maria, cheia de graça, o Senhor é convosco. Bendita sois vós entre as mulheres e bendito é o fruto do vosso ventre, Jesus.
3: Santa Maria, Mãe de Deus, rogai por nós, pecadores, agora e na hora de nossa morte. Amém.
2: Ave Maria, cheia de graça, o Senhor é convosco. Bendita sois vós entre as mulheres e bendito é o fruto do vosso ventre, Jesus.
3: Santa Maria, Mãe de Deus, rogai por nós, pecadores, agora e na hora de nossa morte. Amém.
2: Ave Maria, cheia de graça, o Senhor é convosco. Bendita sois vós entre as mulheres e bendito é o fruto do vosso ventre, Jesus.
3: Santa Maria, Mãe de Deus, rogai por nós, pecadores, agora e na hora de nossa morte. Amém.
2: Ave Maria, cheia de graça, o Senhor é convosco. Bendita sois vós entre as mulheres e bendito é o fruto do vosso ventre, Jesus.
3: Santa Maria, Mãe de Deus, rogai por nós, pecadores, agora e na hora de nossa morte. Amém.
2: Ave Maria, cheia de graça, o Senhor é convosco. Bendita sois vós entre as mulheres e bendito é o fruto do vosso ventre, Jesus.
3: Santa Maria, Mãe de Deus, rogai por nós, pecadores, agora e na hora de nossa morte. Amém.
2: Ave Maria, cheia de graça, o Senhor é convosco. Bendita sois vós entre as mulheres e bendito é o fruto do vosso ventre, Jesus.
3: Santa Maria, Mãe de Deus, rogai por nós, pecadores, agora e na hora de nossa morte. Amém.
2: Glória ao Pai, ao Filho e ao Espírito Santo.
3: Como era no princípio, agora e sempre, e por todos os séculos dos séculos. Amém.
2: Ó meu Jesus,
3: perdoai-nos e livrai-nos do fogo do inferno. Levai as almas todas para o céu. E socorrei principalmente as que mais precisarem da vossa misericórdia.
4: Terceiro mistério, nós contemplamos o anúncio do reino dos céus, o convite, o chamado à conversão. Rezemos.
1: Pai nosso que estais no céu, santificado seja o vosso nome, venha a nós o vosso reino. Seja feita a vossa vontade, assim na terra como no céu.
3: O pão nosso de cada dia nos dai hoje, perdoai-nos as nossas ofensas, assim como nós perdoamos a quem nos tem ofendido, e não nos deixeis cair em tentação, mas livrai-nos do mal. Amém.
1: Ave Maria, cheia de graça, o Senhor é convosco. Bendita sois vós entre as mulheres, bendito é o fruto do vosso ventre, Jesus.
3: Santa Maria, Mãe de Deus, rogai por nós, pecadores, agora e na hora de nossa morte. Amém.
1: Ave Maria, cheia de graça, o Senhor é convosco. Bendita sois vós entre as mulheres, bendito é o fruto do vosso ventre, Jesus.
3: Santa Maria, Mãe de Deus, rogai por nós, pecadores, agora e na hora
5: hora de nossa morte. Amém.
1: Ave Maria, cheia de graça, o Senhor é convosco. Bendita sois vós entre as mulheres. Bendito é o fruto do vosso ventre, Jesus.
5: Santa Maria, Mãe de Deus, rogai por nós, pecadores, agora e na hora de nossa morte. Amém.
1: Ave Maria, cheia de graça, o Senhor é convosco. Bendita sois vós entre as mulheres. Bendito é o fruto do vosso ventre, Jesus.
5: Santa Maria, Mãe de Deus, rogai por nós, pecadores, agora e na hora de nossa morte. Amém.
1: Ave Maria, cheia de graça, o Senhor é convosco. Bendita sois vós entre as mulheres. Bendito é o fruto do vosso ventre, Jesus.
5: Santa Maria, Mãe de Deus, rogai por nós, pecadores, agora e na hora de nossa morte. Amém.
1: Ave Maria, cheia de graça, o Senhor é convosco. Bendita sois vós entre as mulheres. Bendito é o fruto do vosso ventre, Jesus.
5: Santa Maria, Mãe de Deus, rogai por nós, pecadores, agora e na hora de nossa morte. Amém.
1: Ave Maria, cheia de graça, o Senhor é convosco. Bendita sois vós entre as mulheres. Bendito é o fruto do vosso ventre, Jesus.
5: Santa Maria, Mãe de Deus, rogai por nós, pecadores, agora e na hora de nossa morte. Amém.
1: Ave Maria, cheia de graça, o Senhor é convosco. Bendita sois vós entre as mulheres. Bendito é o fruto do vosso ventre, Jesus.
5: Santa Maria, Mãe de Deus, rogai por nós, pecadores, agora e na hora de nossa morte. Amém.
1: Ave Maria, cheia de graça, o Senhor é convosco. Bendita sois vós entre as mulheres. Bendito é o fruto do vosso ventre, Jesus.
5: Santa Maria, Mãe de Deus, rogai por nós, pecadores, agora e na hora de nossa morte. Amém.
1: Ave Maria, cheia de graça, o Senhor é convosco. Bendita sois vós entre as mulheres, bendito é o fruto do vosso ventre, Jesus.
5: Santa Maria, Mãe de Deus, rogai por nós, pecadores, agora e na hora de nossa morte. Amém.
1: Glória ao Pai, ao Filho e ao Espírito Santo.
2: Como era no princípio, agora e sempre, por todos os séculos dos séculos. Amém. Ó meu Jesus,
6: perdoai-nos e livrai-nos do fogo do inferno. Levai as almas todas para o céu. E socorrei principalmente as que mais precisarem da vossa misericórdia.
4: Quarto mistério, nós contemplamos a transfiguração de nosso Senhor Jesus Cristo no Monte Tabor.
2: Na segunda aparição do anjo para as crianças, ele fala assim para elas: orai, orai muito. Os corações santíssimos de Jesus e Maria têm sobre vós desígnios de misericórdia. Queria colocar duas coisas para vocês. A primeira, que não existe uma vida, ninguém no mundo que está aqui, que a vida não tem um propósito. Então, é preciso entender que às vezes a gente pensa assim, mas a minha vida não serve para nada. Ela tem um propósito, você não foi criado à toa. Mas a gente precisa aprender a orar. E uma coisa que eu gostaria de sugerir: vá ao Santíssimo, esteja agora como nós estamos diante dele, se ajoelhe diante dele, fique nu. No rasgue a sua alma, não é no corpo, é na alma. Abra suas mãos, porque a gente não tem nada. A gente não tem nada. Mas fale para ele uma coisa. Fale como os profetas falaram, fale como Moisés falou. Fale: eis-me aqui. Eis-me aqui. No meu nada, na minha miséria. Mas a entregue: eis-me aqui. Quando Deus fala para Jeremias, ele fala: Jeremias, eles serão o meu povo e eu serei o seu Deus. E quando eles clamarem por mim, eu responderei: eis-me aqui. Então eu encontro, fale com ele: estou aqui, Senhor, para vos amar e vos servir. Que a sua vida corresponda ao sonho de Deus por você. Pai nosso que estais nos céus, santificado seja o vosso nome. Venha a nós o vosso reino. Seja feita a vossa vontade, assim na terra como no céu.
3: O pão nosso de cada dia nos dai hoje. Perdoai-nos as nossas ofensas, assim como nós perdoamos a quem nos tem ofendido. E não nos deixeis cair em tentação, mas livrai-nos do mal. Amém.
2: Ave Maria, cheia de graça, o Senhor é convosco. Bendita sois vós entre as mulheres, e bendito é o fruto do vosso ventre, Jesus.
5: Santa Maria, Mãe de Deus, rogai por nós, pecadores, agora e na hora de nossa morte. Amém.
2: Ave Maria, cheia de graça, o Senhor é convosco. Bendita sois vós entre as mulheres, e bendito é o fruto do vosso ventre, Jesus.
5: Santa Maria, Mãe de Deus, rogai por nós, pecadores, agora e na hora de nossa morte. Amém.
2: Ave Maria, cheia de graça, o Senhor é convosco. Bendita sois vós entre as mulheres, e bendito é o fruto do vosso ventre, Jesus.
5: Santa Maria, Mãe de Deus, rogai por nós, pecadores, agora e na hora de nossa morte. Amém.
2: Ave Maria, cheia de graça, o Senhor é convosco. Bendita sois vós entre as mulheres, e bendito é o fruto do vosso ventre, Jesus.
3: Santa Maria, Mãe de Deus, rogai por nós, pecadores, agora e na hora de nossa morte. Amém.
2: Ave Maria, cheia de graça, o Senhor é convosco. Bendita sois vós entre as mulheres, e bendito é o fruto do vosso ventre, Jesus.
3: Santa Maria, Mãe de Deus, rogai por nós, pecadores, agora e na hora de nossa morte. Amém.
2: Ave Maria, cheia de graça, o Senhor é convosco. Bendita sois vós entre as mulheres, bendito é o fruto do vosso ventre, Jesus.
3: Santa Maria, Mãe de Deus, rogai por nós, pecadores, agora e na hora de nossa morte. Amém.
2: Ave Maria, cheia de graça, o Senhor é convosco. Bendita sois vós entre as mulheres, e bendito é o fruto do vosso ventre, Jesus.
3: Santa Maria, Mãe de Deus, rogai por nós, pecadores, agora e na hora de nossa morte. Amém.
2: Ave Maria, cheia de graça, o Senhor é convosco. Bendita sois vós entre as mulheres, e bendito é o fruto do vosso ventre, Jesus.
3: Santa Maria, Mãe de Deus, rogai por nós, pecadores, agora e na hora de nossa morte. Amém.
2: Ave Maria, cheia de graça, o Senhor é convosco. Bendita sois vós entre as mulheres, e bendito é o fruto do vosso ventre, Jesus.
3: Santa Maria, Mãe de Deus, rogai por nós, pecadores, agora e na hora de nossa morte. Amém.
2: Ave Maria, cheia de graça, o Senhor é convosco. Bendita sois vós entre as mulheres, e bendito é o fruto do vosso ventre, Jesus.
3: Santa Maria, Mãe de Deus, rogai por nós, pecadores, agora e na hora de nossa morte. Amém.
2: Glória ao Pai, ao Filho e ao Espírito Santo.
3: Como era no princípio, agora e sempre, e por todos os séculos dos séculos. Amém. Ó meu Jesus, perdoai-nos, livrai-nos do fogo do inferno. Levai as almas todas para o céu. E socorrei principalmente as que mais precisarem da vossa misericórdia.
4: Nesse quinto mistério, nós contemplamos a instituição do Santíssimo Sacramento da Eucaristia. E junto com o anjo nós dizemos: meu Deus, eu creio, adoro, espero e amo-vos. Peço-vos perdão para os que não creem, não adoram, não esperam e não vos amam. Meus queridos, primeira palavra do anjo: não tenha medo. Depois ele vai nos recordar que os corações de Jesus e Maria estão atentos às nossas súplicas. Peça com confiança, e ainda que o Senhor tenha um desígnio ao nosso respeito. Ontem partilhava com a doutora Filó, o almoço foi só um pretexto, né, doutora? O almoço era um detalhe, porque finalidade era a partilha. A gente rendeu naquela conversa as amizades com os santos, a graça.
2: Verdade.
4: Contemplando as maravilhas. E a doutora Filó, há muitos pontos fortes nela, graças a Deus, no seu ministério. Mas eu, particularmente, a versão que eu mais gosto, quando ela olha pra gente e diz assim: vem cá, deixa eu explicar uma coisa pra você. É um jeito muito gentil de fazer aquilo que Padre Pio fazia, mas ele fazia dando as pancadas.
2: Ele tinha autoridade para isso, né?
4: Vem cá, deixa eu explicar uma coisa para você, que você não está entendendo ainda. E a gente falava sobre isso, doutora Filó, esse despertar. A primeira palavra, né, quando a trombeta toca aqui na madrugada, e eu digo: desperta, exército de São Miguel. É preciso despertar. E diante desta palavra, há uma missão, há um propósito. Assim, mais uma vez, somos iluminados por Lucas capítulo 1, versículo 26, 38. Nossa Senhora, eis-me aqui. Vamos transformar isso em canção? Vamos rezar? Senhor, hoje eu me rendo. Eu sei que eu nada sou sem ti, sem o teu amor. Se eu quero estar protegida, eu preciso caminhar na vontade de Deus. Se eu quero ser feliz, eu preciso caminhar na vontade de Deus. Se eu quero chegar lá, eu preciso caminhar na vontade. Vamos erguer esse clamor junto com a doutora Filó, junto com nosso ministério de música. Se você pode, peço licença ao Senhor, vai ficando de pé na sua casa, numa atitude de louvor. O coração permanece dobrado, o coração permanece de joelhos nesta adoração. O corpo se ergue, Senhor, é para te louvar, é para glorificar, é para bendizer. Dizer: eu me rendo à tua vontade. Desperta, Senhor, desperta cada coração.

para que quando eu falar que seja o Senhor. Quando nós falávamos, quando eu tocar que sejam as tuas mãos. Certamente quantas vezes é essa oração da doutora Filó naquele hospital. Para que quando eu falar que seja o Senhor. Para que quando eu tocar que seja o Senhor. Que o toque das minhas mãos, Jesus, sejam as tuas. Que o meu olhar seja o teu, um olhar de misericórdia. Que o meu falar seja o teu falar. Que o meu caminhar no teu ambiente de trabalho, pelas ruas da cidade, na tua casa, seja o caminhar de Jesus. Como São Francisco de Assis, o grande que deu origem a este tempo devocional, a quaresma de São Miguel, dizia: porque talvez o único evangelho que as pessoas leiam seja a tua vida. Por isso, mais uma vez, coloca-se à disposição do Senhor e desperta.

Deixa o Senhor te encher dele, na força e no poder do Espírito Santo. Deixa o Senhor te convencer. O Espírito Santo nos convence. O Espírito Santo nos convence sobre todas as coisas, sobre o amor de Deus, sobre a sua justiça, a sua misericórdia, sobre a fealdade do pecado. Deixa o

0: pecado. Obrigada, Senhor Jesus. E doutora Filó, pode chacoalhar. A gente gosta, não é? De ser despertado. Como uma mãe que desperta um filho.
1: Que a gente caminhe sabendo que é sim para Deus e não para o pecado. É simples assim. A gente tem que aprender a se posicionar. É sim a Deus em cada situação. E por que que a gente cantou tudo isso? Porque confiamos que o amor dele fará o melhor na nossa vida. A vontade de Deus quando a gente canta é porque ela é perfeita. Porque a gente é como uma criança, a gente não consegue ver nem o que está na frente. A gente é tão cego diante das situações, mas essa confiança incondicional no amor que me sustenta, que nunca trará o mal para a minha vida, mas somente o melhor.
0: Amém. Pai nosso que estais nos céus, santificado seja o vosso nome. Venha a nós o vosso reino, seja feita a vossa vontade, assim na terra como no céu.
2: O pão nosso de cada dia nos dai hoje, perdoai-nos as nossas ofensas, assim como nós perdoamos a quem nos tem ofendido. E não nos deixeis cair em tentação, mas livrai-nos do mal. Amém.
0: Ave Maria, cheia de graça, o Senhor é convosco. Bendita sois vós entre as mulheres. Bendito é o fruto do vosso ventre, Jesus.
2: Santa Maria, Mãe de Deus, rogai por nós, pecadores, agora e na hora de nossa morte. Amém.
0: Ave Maria, cheia de graça, o Senhor é convosco. Bendita sois vós entre as mulheres. Bendito é o fruto do vosso ventre, Jesus.
2: Santa Maria, Mãe de Deus, rogai por nós, pecadores, agora e na hora de nossa morte. Amém.
0: Ave Maria, cheia de graça, o Senhor é convosco. Bendita sois vós entre as mulheres. Bendito é o fruto do vosso ventre, Jesus.
2: Santa Maria, Mãe de Deus, rogai por nós, pecadores, agora e na hora de nossa morte. Amém.
0: Ave Maria, cheia de graça, o Senhor é convosco. Bendita sois vós entre as mulheres. Bendito é o fruto do vosso ventre, Jesus.
2: Santa Maria, Mãe de Deus, rogai por nós, pecadores, agora e na hora de nossa morte. Amém.
0: Ave Maria, cheia de graça, o Senhor é convosco. Bendita sois vós entre as mulheres, bendito é o fruto do vosso ventre, Jesus.
2: Santa Maria, Mãe de Deus, rogai por nós, pecadores, agora e na hora de nossa morte. Amém.
0: Ave Maria, cheia de graça, o Senhor é convosco. Bendita sois vós entre as mulheres, bendito é o fruto do vosso ventre, Jesus.
2: Santa Maria, Mãe de Deus, rogai por nós, pecadores, agora e na hora de nossa morte. Amém.
0: Ave Maria, cheia de graça, o Senhor é convosco. Bendita sois vós entre as mulheres, bendito é o fruto do vosso ventre, Jesus.
2: Santa Maria, Mãe de Deus, rogai por nós, pecadores, agora e na hora de nossa morte. Amém.
0: Ave Maria, cheia de graça, o Senhor é convosco. Bendita sois vós entre as mulheres. E bendito é o fruto do vosso ventre, Jesus.
2: Santa Maria, Mãe de Deus, rogai por nós, pecadores, agora e na hora de nossa morte. Amém.
0: Ave Maria, cheia de graça, o Senhor é convosco. Bendita sois vós entre as mulheres. Bendito é o fruto do vosso ventre, Jesus.
2: Santa Maria, Mãe de Deus, rogai por nós, pecadores, agora e na hora de nossa morte. Amém.
0: Ave Maria, cheia de graça, o Senhor é convosco. Bendita sois vós entre as mulheres. Bendito é o fruto do vosso ventre, Jesus.
2: Santa Maria, Mãe de Deus, rogai por nós, pecadores, agora e na hora de nossa morte. Amém.
0: Glória ao Pai, ao Filho e ao Espírito Santo,
2: como era no princípio, agora e sempre, por todos os séculos dos séculos. Amém.
0: Ó meu Jesus, perdoai-nos, livrai-nos do fogo do inferno, levai as almas todas para o céu e socorrei principalmente as que mais precisarem da vossa misericórdia. Ó Maria concebida sem pecado,
2: rogai por nós que recorremos a vós.
0: Ó Virgem dolorosíssima,
2: as vossas lágrimas derrubaram o império infernal.
0: 5 horas da madrugada, 5 horas da manhã, meus queridos, vamos iniciar os mistérios dolorosos. E o Senhor trazia esta passagem ao meu coração. Queria que você abrisse a sua Bíblia também. Romanos 12, versículos 1 e 2. O apóstolo São Paulo vai dizer assim: eu vos exorto, irmãos, pela misericórdia de Deus, a oferecerdes os vossos corpos em sacrifício vivo, santo e agradável a Deus. Este é o vosso verdadeiro culto. Esse eis-me aqui. E ele continua: não vos conformeis com este mundo, mas transformai-vos pela renovação da mente, para que possais distinguir o que é da vontade de Deus, a saber, o que é bom, o que lhe agrada e o que é perfeito. Essa é a vontade de Deus. Boa, perfeita e agradável. Escreve isso no seu diário.
1: E escreva que você reconhecerá a vontade dele, porque o sentimento de paz vai transbordar no seu coração. Tudo que procede de Deus tem que gerar paz. Sem tumulto, sem discórdia. A vontade de Deus é sempre assim, é clara e é em paz.
0: Obrigada, Jesus, porque o Senhor vai falando conosco. O Senhor vai caminhando conosco. O Senhor vai dizendo que hoje nós precisamos ouvir. E contemplando a agonia de Jesus e o anjo do Senhor que vem para consolar, para trazer o cálice do fortalecimento. Deixa eu lhe pedir uma coisa, seja um anjo na vida de alguém agora, através dessa sua oração, mas também através do seu compartilhamento. Quando nós começamos lá atrás, éramos 200 pessoas. Hoje, quase 1 milhão de pessoas passam por aqui todos os dias, porque você evangeliza, porque você é como uma vela que vai acendendo outra e outra e outra. Então, nesse mistério, enquanto nós intercedemos, você que ainda não evangelizou, você que ainda não compartilhou, chegou depois, faz isso agora. É tão importante, talvez eu esteja tocando o teu coração especificamente com relação a uma pessoa. E ainda que ela te pareça tão improvável, mas essa pessoa é essa. Essa que Deus quer hoje. Ele não veio para os que estão sãos, mas ele veio para os doentes. Ele veio procurar aquela ovelhinha que se perdeu. Evangelize. Pai nosso que estais nos céus, santificado seja o vosso nome. Venha a nós o vosso reino, seja feita a vossa vontade, assim na terra como no céu.
1: Pão nosso de cada dia nos dai hoje,
2: perdoai-nos as nossas ofensas, assim como nós perdoamos a quem nos tem ofendido. E não nos deixeis cair em tentação, mas livrai-nos do mal. Amém.
0: Ave Maria, cheia de graça, o Senhor é convosco. Bendita sois vós entre as mulheres. Bendito é o fruto do vosso ventre, Jesus.
2: Santa Maria, Mãe de Deus, rogai por nós, pecadores, agora e na hora de nossa morte. Amém.
0: Ave Maria, cheia de graça, o Senhor é convosco. Bendita sois vós entre as mulheres. Bendito é o fruto do vosso ventre, Jesus.
2: Santa Maria, Mãe de Deus, rogai por nós, pecadores, agora e na hora de nossa morte. Amém.
0: Ave Maria, cheia de graça, o Senhor é convosco. Bendita sois vós entre as mulheres. E bendito é o fruto do vosso ventre, Jesus.
2: Santa Maria, Mãe de Deus, rogai por nós, pecadores, agora e na hora de nossa morte. Amém.
0: Ave Maria, cheia de graça, o Senhor é convosco. Bendita sois vós entre as mulheres. E bendito é o fruto do vosso ventre, Jesus.
2: Santa Maria, Mãe de Deus, rogai por nós, pecadores, agora e na hora de nossa morte. Amém.
0: Ave Maria, cheia de graça, o Senhor é convosco. Bendita sois vós entre as mulheres. E bendito é o fruto do vosso ventre, Jesus.
2: Santa Maria, Mãe de Deus, rogai por nós, pecadores, agora e na hora de nossa morte. Amém.
0: Ave Maria, cheia de graça, o Senhor é convosco. Bendita sois vós entre as mulheres. E bendito é o fruto do vosso ventre, Jesus.
2: Santa Maria, Mãe de Deus, rogai por nós, pecadores, agora e na hora de nossa morte. Amém.
0: Ave Maria, cheia de graça, o Senhor é convosco. Bendita sois vós entre as mulheres. E bendito é o fruto do vosso ventre, Jesus.
2: Santa Maria, Mãe de Deus, rogai por nós, pecadores, agora e na hora de nossa morte. Amém.
0: Ave Maria, cheia de graça, o Senhor é convosco. Bendita sois vós entre as mulheres. E bendito é o fruto do vosso ventre, Jesus.
2: Santa Maria, Mãe de Deus, rogai por nós, pecadores, agora e na hora de nossa morte. Amém.
0: Ave Maria, cheia de graça, o Senhor é convosco. Bendita sois vós entre as mulheres. E bendito é o fruto do vosso ventre, Jesus.
2: Santa Maria, Mãe de Deus, rogai por nós, pecadores, agora e na hora de nossa morte. Amém.
0: Ave Maria, cheia de graça, o Senhor é convosco. Bendita sois vós entre as mulheres. E bendito é o fruto do vosso ventre, Jesus.
2: Santa Maria, Mãe de Deus, rogai por nós, pecadores, agora e na hora de nossa morte. Amém.
0: Glória ao Pai, ao Filho e ao Espírito Santo.
2: Como era no princípio, agora e sempre, por todos os séculos dos séculos. Amém.
0: Ó meu Jesus,
2: perdoai-nos,
0: livrai-nos do fogo do inferno, levai as almas todas para o céu e socorrei principalmente as que mais precisarem da vossa misericórdia. Segundo o mistério doloroso, nós contemplamos a flagelação de nosso Senhor Jesus Cristo atado à coluna.
1: Dentro da segunda aparição do anjo para as crianças, ele fala assim para eles: oferecei constantemente ao Altíssimo orações e sacrifícios. Duas grandes graças para a gente pedir a Jesus agora. A primeira é: como que eu vou oferecer oração constantemente? Eu preciso pedir a Ele a graça de manter os olhos fixos nele durante todo o dia. Eu não posso perder Jesus de vista. E a gente se perde, porque a gente começa agora rezando, e durante o dia vai acontecendo um monte de coisa que vai nos dispersando dele. E é igual Pedro, quando perde o olhar, quando perde para quem a gente olha, a gente cai. Então pedir a Jesus: me dê a graça de constantemente durante o dia voltar o olhar para o Senhor e lembrar que eu não caminho sozinha. Aquilo que o Senhor falou: eis que estarei convosco todos os dias. Então voltar o nosso olhar para Ele. E a segunda coisa é oferecer sacrifício. Há um santo, se não me engano, é São José Maria Escrivá, que disse assim: nenhum dia sem cruz. A gente não procura o sofrimento, mas ele vai nos encontrar. Cada dia, às vezes, você tem uma coisa difícil para viver. Aproveite e não perca a oportunidade. Diante de uma coisa que é difícil para você viver, fala com Jesus: eu vou oferecer isto para a conversão de alguém, para que essa alma também possa ser salva, para que a gente possa estar no céu. Oferece. Jacinta pegava alguma plantinha que tinha espinhos, colocava na mãozinha, apertava e falava: Jesus, para que alguém não vá para o inferno hoje. Ela sempre oferecia alguma coisa para ele. Então hoje, o que nós vamos oferecer para Jesus? Sempre a cruz vai chegar, vai bater na nossa porta, fala: essa dificuldade eu vou oferecer por alguém, por alguma situação difícil, de alguém que não sabe que pode rezar, de alguém que nem sabe que pode pedir a Deus, ainda não tomou consciência nem de que é filho do Altíssimo. Essa é a nossa função: interceder e cuidar uns dos outros e oferecer pequenos sacrifícios para que todos nós possamos chegar um dia aos céus. Pai nosso que estais nos céus, santificado seja o vosso nome, venha a nós o vosso reino, seja feita a vossa vontade assim na terra como no céu.
2: O pão nosso de cada dia nos dai hoje, perdoai-nos as nossas ofensas, assim como nós perdoamos a quem nos tem ofendido. E não nos deixeis cair em tentação, mas livrai-nos do mal. Amém.
1: Ave Maria, cheia de graça, o Senhor é convosco. Bendita sois vós entre as mulheres, bendito é o fruto do vosso ventre, Jesus.
2: Santa Maria, Mãe de Deus, rogai por nós, pecadores, agora e na hora de nossa morte. Amém.
1: Ave Maria, cheia de graça, o Senhor é convosco. Bendita sois vós entre as mulheres, e bendito é o fruto do vosso ventre, Jesus.
2: Santa Maria, Mãe de Deus, rogai por nós, pecadores, agora e na hora de nossa morte. Amém.
1: Ave Maria, cheia de graça, o Senhor é convosco. Bendita sois vós entre as mulheres, e bendito é o fruto do vosso ventre, Jesus.
2: Santa Maria, Mãe de Deus, rogai por nós, pecadores, agora e na hora de nossa morte. Amém.
1: Ave Maria, cheia de graça, o Senhor é convosco. Bendita sois vós entre as mulheres, bendito é o fruto do vosso ventre, Jesus.
2: Santa Maria, Mãe de Deus, rogai por nós, pecadores, agora e na hora de nossa morte. Amém.
1: Ave Maria, cheia de graça, o Senhor é convosco. Bendita sois vós entre as mulheres, bendito é o fruto do vosso ventre, Jesus.
2: Santa Maria, Mãe de Deus, rogai por nós, pecadores, agora e na hora de nossa morte. Amém.
1: Ave Maria, cheia de graça, o Senhor é convosco. Bendita sois vós entre as mulheres, bendito é o fruto do vosso ventre, Jesus.
2: Santa Maria, Mãe de Deus, rogai por nós, pecadores, agora e na hora de nossa morte. Amém.
1: Ave Maria, cheia de graça, o Senhor é convosco. Bendita sois vós entre as mulheres, e bendito é o fruto do vosso ventre, Jesus.
2: Santa Maria, Mãe de Deus, rogai por nós, pecadores, agora e na hora de nossa morte. Amém.
1: Ave Maria, cheia de graça, o Senhor é convosco. Bendita sois vós entre as mulheres, bendito é o fruto do vosso ventre, Jesus.
2: Santa Maria, Mãe de Deus, rogai por nós, pecadores, agora e na hora de nossa morte. Amém.
1: Ave Maria, cheia de graça, o Senhor é convosco. Bendita sois vós entre as mulheres, e bendito é o fruto do vosso ventre, Jesus.
2: Santa Maria, Mãe de Deus, rogai por nós, pecadores, agora e na hora de nossa morte. Amém.
1: Ave Maria, cheia de graça, o Senhor é convosco. Bendita sois vós entre as mulheres, bendito é o fruto do vosso ventre, Jesus.
0: Santa Maria, Mãe de Deus, rogai por nós, pecadores, agora e na hora de nossa morte. Amém.
1: Glória ao Pai, ao Filho e ao Espírito Santo.
0: Como era no princípio, agora e sempre, e por todos os séculos. Amém.
1: Ó meu Jesus,
2: perdoai-nos, livrai-nos do fogo do inferno, levai as almas todas para o céu. E socorrei principalmente as que mais precisarem da vossa misericórdia.
0: Neste terceiro mistério, nós contemplamos a coroação de espinhos de nosso Senhor Jesus Cristo. Senhor Jesus, perdão e misericórdia.
2: Pelos méritos de vossas santas chagas.
0: Senhor Jesus, perdão e misericórdia.
2: Pelos méritos de vossas santas chagas.
0: Senhor Jesus, perdão e misericórdia.
2: Pelos méritos de vossas santas chagas.
0: Rezemos.
2: Pai nosso que estais no céu, santificado seja o vosso nome, venha a nós o vosso reino, seja feita a vossa vontade, assim na terra como no céu.
0: O pão nosso de cada dia nos dai hoje, perdoai-nos as nossas ofensas, assim como nós perdoamos a quem nos tem ofendido, e não nos deixeis cair em tentação, mas livrai-nos do mal. Amém.
2: Ave Maria, cheia de graça, o Senhor é convosco, bendita sois vós entre as mulheres, bendito é o fruto do vosso ventre, Jesus.
0: Santa Maria, Mãe de Deus, rogai por nós, pecadores, agora e na hora de nossa morte. Amém.
2: Ave Maria, cheia de graça, o Senhor é convosco, bendita sois vós entre as mulheres, bendito é o fruto do vosso ventre, Jesus.
0: Santa Maria, Mãe de Deus, rogai por nós, pecadores, agora e na hora de nossa morte. Amém.
2: Ave Maria, cheia de graça, o Senhor é convosco, bendita sois vós entre as mulheres, bendito é o fruto do vosso ventre, Jesus.
0: Santa Maria, Mãe de Deus, rogai por nós, pecadores, agora e na hora de nossa morte. Amém.
2: Ave Maria, cheia de graça, o Senhor é convosco, bendita sois vós entre as mulheres, bendito é o fruto do vosso ventre, Jesus.
0: Santa Maria, Mãe de Deus, rogai por nós, pecadores, agora e na hora de nossa morte. Amém.
2: Ave Maria, cheia de graça, o Senhor é convosco, bendita sois vós entre as mulheres, bendito é o fruto do vosso ventre, Jesus.
0: Santa Maria, Mãe de Deus, rogai por nós, pecadores, agora e na hora de nossa morte. Amém.
2: Ave Maria, cheia de graça, o Senhor é convosco, bendita sois vós entre as mulheres, bendito é o fruto do vosso ventre, Jesus.
0: Santa Maria, Mãe de Deus, rogai por nós, pecadores, agora e na hora de nossa morte. Amém.
2: Ave Maria, cheia de graça, o Senhor é convosco, bendita sois vós entre as mulheres, bendito é o fruto do vosso ventre, Jesus.
0: Santa Maria, Mãe de Deus, rogai por nós, pecadores, agora e na hora de nossa morte. Amém.
2: Ave Maria, cheia de graça, o Senhor é convosco, bendita sois vós entre as mulheres, bendito é o fruto do vosso ventre, Jesus.
0: Santa Maria, Mãe de Deus, rogai por nós, pecadores, agora e na hora de nossa morte. Amém.
2: Ave Maria, cheia de graça, o Senhor é convosco, bendita sois vós entre as mulheres, bendito é o fruto do vosso ventre, Jesus.
0: Santa Maria, Mãe de Deus, rogai por nós, pecadores, agora e na hora de nossa morte. Amém.
2: Ave Maria, cheia de graça, o Senhor é convosco, bendita sois vós entre as mulheres, bendito é o fruto do vosso ventre, Jesus.
0: Santa Maria, Mãe de Deus, rogai por nós, pecadores, agora e na hora de nossa morte. Amém.
2: Glória ao Pai, ao Filho e ao Espírito Santo.
0: Como era no princípio, agora e sempre, por todos os séculos dos séculos. Amém.
2: Ó meu Jesus, perdoai-nos, livrai-nos do fogo do inferno, levai as almas todas para o céu e socorrei principalmente as que mais precisarem da vossa misericórdia.
0: Quarto mistério contemplamos, nosso Senhor carregando a pesadíssima cruz às costas no caminho do Calvário.
1: Na última aparição do anjo para as crianças, ele pensa nessa cena. Ele traz o cálice como a hóstia e deixa eles no ar, suspensos. E da hóstia cai, vai gotejando sangue no cálice. Ele se prostra e coloca os anjos, as crianças também, para fazer adoração ao Santíssimo. Então eu queria fazer duas perguntas, né? A primeira: que valor damos à Eucaristia? Porque aqui parece pão, tem cheiro de pão, tem gosto de pão, mas não é pão, é corpo, sangue, alma e divindade do nosso Senhor Jesus Cristo. Qual é o lugar da adoração na nossa vida? Quanto tempo temos dado ao Senhor, pelo menos por semana, de adorá-lo? Na hora da Eucaristia, Deus Pai faz uma comparação tão linda quando ele fala para Santa Catarina de Siena: como é que você se comporta diante da Eucaristia? Ele fala: Catarina, cada filho vem na fila da Eucaristia como se estivesse carregando uma vela. o tamanho da vela de acordo com o tamanho da sua fé. E a pessoa vai receber de acordo com aquilo que crê. E ele fala: aquele que vem comungar, receber a Eucaristia, o corpo do meu filho, em pecado, é como se ele tivesse com o pavio da vela molhado. O fogo encosta e apaga, faz pss, não tem efeito da graça. Então eu te peço, não vá comungar se você estiver em pecado grave. Não, nós temos que retomar a dimensão da confissão. Nós precisamos de confessar antes de receber a Santíssima Eucaristia. Isso não é uma brincadeira, não é um pedaço de pão, é Jesus vivo. E por gentileza, antes de receber a Eucaristia, faça um sinal de adoração, pelo menos uma vênia diante dele, se você não puder ajoelhar. Mas não receba Jesus como se recebesse qualquer coisa. A gente não entra na fila da Eucaristia porque todo mundo entrou. A gente entra porque eu estou indo receber aquele que é o Senhor da minha vida. Aquele que me criou, é o meu alimento, o meu sustento, a raiz da minha sustentação, da minha vida, é o ar que eu respiro, é o motor que me põe de pé, é a força que eu tenho para caminhar. É Ele, não podemos ir de qualquer maneira. E a última coisa que eu vou te pedir: não receba Jesus nas suas mãos. Não temos mão para receber Jesus, não temos direito de tocar nele, não somos dignos dele. Somente o sacerdote que recebeu a mão ungida. Por gentileza, receba Jesus na sua boca. Não toque nele. Receba, nem que seja uma vênia diante dele. E o receba com a dignidade que ele merece ser recebido. Você não tem dimensão do que é receber Jesus em estado de graça. Não comungue sua própria condenação. Eu te peço, por favor, aprenda, volte à confissão. É a alma que precisa ser lavada. É Jesus que você vai receber na sua alma. Você tem que estar com o corpo preparado para receber o Senhor da sua história, da sua vida. Não recebemos Jesus de qualquer maneira. Pai nosso que estais nos céus, santificado seja o vosso nome. Venha a nós o vosso reino. Seja feita a vossa vontade, assim na terra como no céu.
2: O pão nosso de cada dia nos dai hoje, perdoai-nos as nossas ofensas, assim como nós perdoamos a quem nos tem ofendido. E não nos deixeis cair em tentação, mas livrai-nos do mal. Amém.
1: Ave Maria, cheia de graça, o Senhor é convosco. Bendita sois vós entre as mulheres, e bendito é o fruto do vosso ventre, Jesus.
2: Santa Maria, Mãe de Deus, rogai por nós, pecadores, agora e na hora de nossa morte. Amém.
1: Ave Maria, cheia de graça, o Senhor é convosco. Bendita sois vós entre as mulheres, e bendito é o fruto do vosso ventre, Jesus.
2: Santa Maria, Mãe de Deus, rogai por nós, pecadores, agora e na hora de nossa morte. Amém.
1: Ave Maria, cheia de graça, o Senhor é convosco. Bendita sois vós entre as mulheres, e bendito é o fruto do vosso ventre, Jesus.
2: Santa Maria.

0: Rogai por nós, pecadores, agora e na hora de nossa morte. Amém.
1: Ave Maria, cheia de graça, o Senhor é convosco. Bendita sois vós entre as mulheres, bendito é o fruto do vosso ventre, Jesus.
0: Santa Maria, Mãe de Deus, rogai por nós, pecadores, agora e na hora de nossa morte. Amém.
1: Ave Maria, cheia de graça, o Senhor é convosco. Bendita sois vós entre as mulheres, bendito é o fruto do vosso ventre, Jesus.
0: Santa Maria, Mãe de Deus, rogai por nós, pecadores, agora e na hora de nossa morte. Amém.
1: Ave Maria, cheia de graça, o Senhor é convosco. Bendita sois vós entre as mulheres, e bendito é o fruto do vosso ventre, Jesus.
0: Santa Maria, Mãe de Deus, rogai por nós, pecadores, agora e na hora de nossa morte. Amém.
1: Ave Maria, cheia de graça, o Senhor é convosco. Bendita sois vós entre as mulheres, bendito é o fruto do vosso ventre, Jesus.
0: Santa Maria, Mãe de Deus, rogai por nós, pecadores, agora e na hora de nossa morte. Amém.
1: Glória ao Pai, ao Filho e ao Espírito Santo.
0: Como era no princípio, agora e sempre, e por todos os séculos, amém. Ó meu Jesus,
1: perdoai-nos, livrai-nos do fogo do inferno, levai as almas todas para o céu. E socorrei principalmente as que mais precisarem da vossa misericórdia.
2: Rezando por todos os fiéis defuntos, agonizantes deste dia, nós contemplamos a crucificação e morte de nosso Senhor Jesus Cristo. Eu te amo, Jesus. Vamos dizer isso para o Senhor cantando? Diante dessa exortação, dessa direção que a doutora Filó nos trouxe, só olha para o Senhor, adora o teu Deus e diz: eu te amo. Um amor tão imperfeito ainda, Senhor. Eu queria te amar com o coração de Nossa Senhora. Eu queria te amar com o coração dos santos. Mas está aqui o meu coração, tudo o que eu tenho. Pobre, imperfeito, ainda tão estreito. Mas tu podes todas as coisas. Então, Jesus, que tanto me amais, faz com que eu te ame cada vez mais. Ó Jesus, que tanto me amais,
3: fazei que eu vos ame cada vez mais.
2: Ó Jesus, que tanto me amais,
3: fazei que eu vos ame cada vez mais.

as voltas em busca de tantas coisas, não é? O nosso querido e amado Padre Pio nos diz com aquela tapinha que ele nos dá no rosto, na face,

0: diz: só uma coisa necessária, estar perto de Jesus. Só uma coisa necessária, estar perto de Jesus. Aquilo que o Senhor já havia nos dito em Mateus capítulo 6. Buscai o reino. Buscai o reino de Deus. Buscai em primeiro lugar o reino e a sua justiça e tudo mais. Tudo. E quando Jesus diz tudo, é tudo. Tudo mais vos será acrescentado. Rezemos.
1: Pai nosso que estais no céu, santificado seja o vosso nome. Venha a nós o vosso reino, seja feita a vossa vontade, assim na terra como no céu.
2: O pão nosso de cada dia nos dai hoje, perdoai-nos as nossas ofensas, assim como nós perdoamos a quem nos tem ofendido. E não nos deixeis cair em tentação, mas livrai-nos do mal. Amém.
1: Ave Maria, cheia de graça, o Senhor é convosco. Bendita sois vós entre as mulheres e bendito é o fruto do vosso ventre, Jesus.
2: Santa Maria, Mãe de Deus, rogai por nós, pecadores, agora e na hora de nossa morte. Amém.
1: Ave Maria, cheia de graça, o Senhor é convosco. Bendita sois vós entre as mulheres e bendito é o fruto do vosso ventre, Jesus.
2: Santa Maria, Mãe de Deus, rogai por nós, pecadores, agora e na hora de nossa morte. Amém.
1: Ave Maria, cheia de graça, o Senhor é convosco. Bendita sois vós entre as mulheres e bendito é o fruto do vosso ventre, Jesus.
2: Santa Maria, Mãe de Deus, rogai por nós, pecadores, agora e na hora de nossa morte. Amém.
1: Ave Maria, cheia de graça, o Senhor é convosco. Bendita sois vós entre as mulheres e bendito é o fruto do vosso ventre, Jesus.
2: Santa Maria, Mãe de Deus, rogai por nós, pecadores, agora e na hora de nossa morte. Amém.
1: Ave Maria, cheia de graça, o Senhor é convosco. Bendita sois vós entre as mulheres e bendito é o fruto do vosso ventre, Jesus.
2: Santa Maria, Mãe de Deus, rogai por nós, pecadores, agora e na hora de nossa morte. Amém.
1: Ave Maria, cheia de graça, o Senhor é convosco. Bendita sois vós entre as mulheres e bendito é o fruto do vosso ventre, Jesus.
2: Santa Maria, Mãe de Deus, rogai por nós, pecadores, agora e na hora de nossa morte. Amém.
1: Ave Maria, cheia de graça, o Senhor é convosco. Bendita sois vós entre as mulheres e bendito é o fruto do vosso ventre, Jesus.
2: Santa Maria, Mãe de Deus, rogai por nós, pecadores, agora e na hora de nossa morte. Amém.
1: Ave Maria, cheia de graça, o Senhor é convosco. Bendita sois vós entre as mulheres e bendito é o fruto do vosso ventre, Jesus.
2: Santa Maria, Mãe de Deus, rogai por nós, pecadores, agora e na hora de nossa morte. Amém.
1: Ave Maria, cheia de graça, o Senhor é convosco. Bendita sois vós entre as mulheres e bendito é o fruto do vosso ventre, Jesus.
2: Santa Maria, Mãe de Deus, rogai por nós, pecadores, agora e na hora de nossa morte. Amém.
1: Ave Maria, cheia de graça, o Senhor é convosco. Bendita sois vós entre as mulheres e bendito é o fruto do vosso ventre, Jesus.
2: Santa Maria, Mãe de Deus, rogai por nós, pecadores, agora e na hora de nossa morte. Amém.
1: Glória ao Pai, ao Filho, ao Espírito Santo,
2: como era no princípio, agora e sempre, por todos os séculos dos séculos. Amém. Ó meu Jesus,
1: perdoai-nos, livrai-nos do fogo do inferno, levai as almas todas para o céu e socorrei principalmente as que mais precisarem da vossa misericórdia.
2: Ó Maria concebida sem pecado,
1: rogai por nós que recorremos a vós.
2: Ó Virgem dolorosíssima,
1: as vossas lágrimas derrubaram o império infernal.
2: E meus queridos, quase 5:30 da manhã, vamos iniciar os mistérios gloriosos. Nós contemplamos esse primeiro mistério, a ressurreição de nosso Senhor Jesus Cristo. E nós não esquecemos o Padre Pio nesta madrugada, não. Nós estamos fazendo um caminho com ele. Ontem eu partilhava com a doutora Filó como foi que o Padre Pio sinalizou para nós. E os santos são assim. A doutora Filó tem muitos amigos no céu, não é?
3: Eu espero, né, irmã?
2: Essa comunhão dos santos. É bom saber que não estamos sozinhos.
3: Isso é extraordinário, né? Uma das coisas de maior emoção. Naquele livro Ensine Ezo, Jesus fala, mostra isso com muita clareza. Quando ele fala para um sacerdote que vai mandá-lo para Enoque, ele fala todos os santos que ele vai mandar para acompanhá-lo. Cada um vai ensinar uma coisa. Eu achei isso extraordinário. Santa Matilde vai te ensinar a ficar mais quieto, né? Fazer uma contemplação. Para cada cada função do sacerdote, ele é mandar um santo acompanhá-lo.
2: Impressionante.
3: E ele fala: o que você acha que os santos fazem comigo no céu? Os santos intercedem pela sua vida.
2: Isso é o ensino da igreja, né? A comunhão dos santos. E nós entendemos bem aqui no exército, não é? Não é, irmã Chiara Maria? Porque a cada hora nós estamos batendo na porta de um santo. Sempre que nós vamos para um tempo forte, mais forte de batalha, um santo se aproxima. Ou ele se aproxima, ou a gente se aproxima dele. As duas coisas acontecem. E dessa vez foi Padre Pio. E eu queria trazer um episódio da vida do Padre Pio neste sétimo dia da nossa quaresma de São Miguel. Nós estamos ali no noviciado, né? Desde o nascimento, Padre Pio. Então, no dia 6 de janeiro de 1903, entra para a Ordem dos Capuchinhos. Ontem nós falávamos, ele recebeu o hábito no dia 22, e dali a um ano, 1904, o Padre Pio faz os seus votos, os primeiros votos, os votos simples: castidade, pobreza e obediência. Que é muito daquilo que nós falamos aqui no sentido de estar na vontade de Deus. Essa era a vontade de Deus para a vida do Padre Pio. E antes dele então entrar para o convento, a sua mãe pensando, a Mama Pepa, né? Pensando o que daria para o seu filho, o seu filhinho tão amado, queria para longe. E a Mama Pepa discerniu com sabedoria e colocou nas mãos do Padre Pio um presente que o acompanharia por toda a sua vida. O Padre Pio guardou esse presente até a morte. Sabe qual o presente que a Mama Pepa deu para o Padre Pio? Isso que nós estamos segurando nas mãos, um terço. A Mama Pepa colocou nas mãos o Padre Pio. Olha aí a imagem com o tecinho na mão. O Padre Pio jamais soltou este terço. Uma mãe humilde, cheia de sabedoria. Meu filho, não estarei mais fisicamente presente, mas tem uma outra mãe. Essa não te largará, e você não largue dela. Essa mãe querida, essa mãe do céu, socorre-nos, ó mãe. Vamos então entrar nesse mistérios gloriosos, contemplando a vitória de Cristo, que é também a nossa vitória. Reza com confiança.
4: Pai nosso que estais no céu, santificado seja o vosso nome, venha a nós o vosso reino, seja feita a vossa vontade, assim na terra como no céu.
1: O pão nosso de cada dia nos dai hoje.
3: Perdoai-nos as nossas ofensas, assim como nós perdoamos a quem nos tem ofendido.
4: E não nos deixeis cair em tentação, mas livrai-nos do mal. Amém. Ave Maria, cheia de graça, o Senhor é convosco. Bendita sois vós entre as mulheres. Bendito é o fruto do vosso ventre, Jesus.
5: Santa Maria, Mãe de Deus, rogai por nós, pecadores, agora e na hora de nossa morte. Amém.
4: Ave Maria, cheia de graça, o Senhor é convosco. Bendita sois vós entre as mulheres. Bendito é o fruto do vosso ventre, Jesus.
1: Santa Maria, Mãe de Deus, rogai por nós, pecadores, agora e na hora de nossa morte. Amém.
4: Ave Maria, cheia de graça, o Senhor é convosco. Bendita sois vós entre as mulheres. Bendito é o fruto do vosso ventre, Jesus.
1: Santa Maria, Mãe de Deus, rogai por nós, pecadores, agora e na hora de nossa morte. Amém.
4: Ave Maria, cheia de graça, o Senhor é convosco. Bendita sois vós entre as mulheres, bendito é o fruto do vosso ventre, Jesus.
1: Santa Maria, Mãe de Deus, rogai por nós, pecadores, agora e na hora de nossa morte. Amém.
4: Ave Maria, cheia de graça, o Senhor é convosco. Bendita sois vós entre as mulheres, bendito é o fruto do vosso ventre, Jesus.
1: Santa Maria, Mãe de Deus, rogai por nós, pecadores, agora e na hora de nossa morte. Amém.
4: Ave Maria, cheia de graça, o Senhor é convosco. Bendita sois vós entre as mulheres, bendito é o fruto do vosso ventre, Jesus.
1: Santa Maria, Mãe de Deus, rogai por nós, pecadores, agora e na hora de nossa morte. Amém.
4: Ave Maria, cheia de graça, o Senhor é convosco. Bendita sois vós entre as mulheres. Bendito é o fruto do vosso ventre, Jesus.
1: Santa Maria, Mãe de Deus, rogai por nós, pecadores, agora e na hora de nossa morte. Amém.
4: Ave Maria, cheia de graça, o Senhor é convosco. Bendita sois vós entre as mulheres. Bendito é o fruto do vosso ventre, Jesus.
1: Santa Maria, Mãe de Deus, rogai por nós, pecadores, agora e na hora de nossa morte. Amém.
5: Ave Maria, cheia de graça, o Senhor é convosco. Bendita sois vós entre as mulheres, bendito é o fruto do vosso ventre, Jesus.
1: Santa Maria, Mãe de Deus, rogai por nós, pecadores, agora e na hora de nossa morte. Amém.
5: Ave Maria, cheia de graça, o Senhor é convosco. Bendita sois vós entre as mulheres, bendito é o fruto do vosso ventre, Jesus.
1: Santa Maria, Mãe de Deus, rogai por nós, pecadores, agora e na hora de nossa morte. Amém.
5: Glória ao Pai, ao Filho e ao Espírito Santo.
1: Como era no princípio, agora e sempre, por todos os séculos, amém.
5: Ó meu Jesus, perdoai-nos e livrai-nos do fogo do inferno. Levai as almas todas para o céu e socorrei principalmente as que mais precisarem da vossa misericórdia.
2: Neste segundo mistério glorioso, nós contemplamos a ascensão de nosso Senhor ao céu.
3: Eu queria comentar uma coisa. Uma angústia dos discípulos quando Jesus se despediu era que eles ficariam sozinhos. Mas é uma coisa, a maior riqueza que nós temos na vida é que Jesus permaneceu. Ele podia ter ido, né? Mas ele permaneceu pela Eucaristia. Então a gente tem a graça de poder encontrar com ele em adoração. E Jesus fala que o dia que a gente acreditar que de verdade ele está vivo, nós vamos ficar na fila, na porta das igrejas, porque não caberá do nascer ao pôr do sol tantas pessoas ali. Então não perca essa riqueza, sabe? Esse tesouro. Talvez você não tenha descoberto o que significa poder continuar conversando com Jesus, poder estar diante dele, às vezes só em adoração, só permanecendo com ele, aprendendo a ficar na presença dele. Às vezes a gente vai e reza, às vezes a gente vai e chora, a gente vai e só permanece, fica com ele. Mas não perca um Deus que se faz prisioneiro de amor, né? Ele permanece por amor a cada um de nós. Deus Pai fala a um místico: quem você acha que segurou Jesus na cruz? Não haveria prego para prendê-lo. A única coisa que o segurou na cruz foi o amor por ti. Ele te amou tanto que ele permaneceu, e ele nos ama tanto que ele permanece. É a oitava dor de Nossa Senhora, eu abandono dele nos sacrários. Então, se você nunca fez adoração, faça. Se você já fez e parou de fazer, retorne. E se você faz, faça mais. Mas não perca esse tesouro. Essa é a grande riqueza da vida. Isso é riqueza. Ter um Deus vivo que nos escuta, nos vê, nos acolhe e nos restaura. Não perca essa riqueza que ele nos deixa todos os dias. Pai nosso que estais nos céus, santificado seja vosso nome. Venha a nós o vosso reino e seja feita a vossa vontade, assim na terra como no céu.
1: O pão nosso de cada dia nos dai hoje, perdoai-nos as nossas ofensas, assim como nós perdoamos a quem nos tem ofendido. E não nos deixeis cair em tentação, mas livrai-nos do mal. Amém.
3: Ave Maria, cheia de graça, o Senhor é convosco. Bendita sois vós entre as mulheres, e bendito é o fruto do vosso ventre, Jesus.
1: Santa Maria, Mãe de Deus, rogai por nós, pecadores, agora e na hora de nossa morte. Amém.
3: Ave Maria, cheia de graça, o Senhor é convosco. Bendita sois vós entre as mulheres, e bendito é o fruto do vosso ventre, Jesus.
1: Santa Maria, Mãe de Deus, rogai por nós, pecadores, agora e na hora de nossa morte. Amém.
3: Ave Maria, cheia de graça, o Senhor é convosco. Bendita sois vós entre as mulheres, e bendito é o fruto do vosso ventre, Jesus.
1: Santa Maria, Mãe de Deus, rogai por nós, pecadores, agora e na hora de nossa morte. Amém.
3: Ave Maria, cheia de graça, o Senhor é convosco. Bendita sois vós entre as mulheres, e bendito é o fruto do vosso ventre, Jesus.
1: Santa Maria, Mãe de Deus, rogai por nós, pecadores, agora e na hora de nossa morte. Amém.
3: Ave Maria, cheia de graça, o Senhor é convosco. Bendita sois vós entre as mulheres, e bendito é o fruto do vosso ventre, Jesus.
1: Santa Maria, Mãe de Deus, rogai por nós, pecadores, agora e na hora de nossa morte. Amém.
3: Ave Maria, cheia de graça, o Senhor é convosco. Bendita sois vós entre as mulheres, e bendito é o fruto do vosso ventre, Jesus.
1: Santa Maria, Mãe de Deus, rogai por nós, pecadores, agora e na hora de nossa morte. Amém.
3: Ave Maria, cheia de graça, o Senhor é convosco. Bendita sois vós entre as mulheres, e bendito é o fruto do vosso ventre, Jesus.
1: Santa Maria, Mãe de Deus, rogai por nós, pecadores, agora e na hora de nossa morte. Amém.
3: Ave Maria, cheia de graça, o Senhor é convosco. Bendita sois vós entre as mulheres, bendito é o fruto do vosso ventre, Jesus.
1: Santa Maria, Mãe de Deus, rogai por nós, pecadores, agora e na hora de nossa morte. Amém.
3: Ave Maria, cheia de graça, o Senhor é convosco. Bendita sois vós entre as mulheres, bendito é o fruto do vosso ventre, Jesus.
1: Santa Maria, Mãe de Deus, rogai por nós, pecadores, agora e na hora de nossa morte. Amém.
3: Ave Maria, cheia de graça, o Senhor é convosco. Bendita sois vós entre as mulheres, bendito é o fruto do vosso ventre, Jesus.
1: Santa Maria, Mãe de Deus, rogai por nós, pecadores, agora e na hora de nossa morte. Amém.
3: Glória ao Pai, ao Filho e ao Espírito Santo.
1: Como era no princípio, agora e sempre, e por todos os séculos dos séculos. Amém. Ó meu Jesus,
4: perdoai-nos, livrai-nos do fogo do inferno, levai as almas todas para o céu e socorrei principalmente as que mais precisarem
3: da vossa misericórdia.
2: Neste terceiro mistério, nós contemplamos a vinda do Espírito Santo sobre os apóstolos, reunidos com Nossa Senhora no Cenáculo, em Jerusalém. Quero convidar você a pedirmos este socorro de Nossa Senhora, né? Doutora Filó nos conduziu nesse caminho onde o anjo prepara as criancinhas, os pastorinhos, para a missão. Quantas vezes você já ouviu alguém dizer assim: nossa, quisera eu ver Nossa Senhora. De fato, algo extraordinário. Mas foi um caminho de flores permeado de espinhos. Essas crianças sofreram muito, muito. Vamos pedir o socorro dela, o socorro de Nossa Senhora, neste sábado onde a igreja celebra Nossa Senhora Rainha. De sofrimento, Nossa Senhora também entende.
3: E eu queria fazer uma exortação para que vocês também, porque o Espírito Santo, ele continua sendo um grande desconhecido. Aprenda a rezar o Rosário do Espírito Santo. Fala, mais um rosário? Mas é porque esse você reza em torno de 7 a 10 minutos. Você vai pedir os 7 dons do Espírito Santo. Então aprenda a ser amigo do Espírito Santo. Peça, Jesus falou que nos daria o Espírito Santo de Deus. Então você reza esse rosário, ele é tão simples de rezar, e você vai pedir os 7 dons todos os dias pela manhã. Peça para que ele possa te guiar, transformar. Nós temos que trabalhar a transformação da nossa alma. Então peça ao Espírito Santo de Deus através desse rosário diário, porque o tempo dele é muito curtinho, mais rápido do que você entrar no Instagram, pode ter certeza disso.
2: Vem, Espírito Santo. Vinde por meio da poderosa intercessão do Imaculado Coração de Maria, vossa amadíssima esposa. Reza.

0: Certa vez, a imagem peregrina de Fátima visitava a Itália e, chegando ali, encontrou o Padre Pio tão doente. E chegou a hora de ir da imagem peregrina de Nossa Senhora, do Rosário de Fátima, retornar. E o Padre Pio, no silêncio do teu quarto, da sua cama, conversa com Nossa Senhora e diz: quer dizer que vais embora me deixando assim, no estado ainda pior desta doença? E o helicóptero que portava a imagem de Nossa Senhora dá 3 voltas no convento de San Giovanni. E o Padre Pio, pela janela daquele quarto, consegue avistar a imagem de Nossa Senhora e é subitamente curado daquela enfermidade. Receba você também o socorro de Nossa Senhora. Socorre-nos, ó Mãe, socorre-nos.
1: Socorre-nos, ó Mãe.
0: Socorre.

0: nosso que estais nos céus, santificado seja o vosso nome. Venha a nós o vosso reino, seja feita a vossa vontade, assim na terra como no céu.
1: O pão nosso de cada dia nos dai hoje, perdoai-nos as nossas ofensas, assim como nós perdoamos a quem nos tem ofendido. E não nos deixeis cair em tentação, mas livrai-nos do mal. Amém.
0: Ave Maria, cheia de graça, o Senhor é convosco. Bendita sois vós entre as mulheres. Bendito é o fruto do vosso ventre, Jesus.
1: Santa Maria, Mãe de Deus, rogai por nós, pecadores, agora e na hora de nossa morte. Amém.
0: Ave Maria, cheia de graça, o Senhor é convosco. Bendita sois vós entre as mulheres. Bendito é o fruto do vosso ventre, Jesus.
1: Santa Maria, Mãe de Deus, rogai por nós, pecadores, agora e na hora de nossa morte. Amém.
0: Ave Maria, cheia de graça, o Senhor é convosco. Bendita sois vós entre as mulheres. Bendito é o fruto do vosso ventre, Jesus.
1: Santa Maria, Mãe de Deus, rogai por nós, pecadores, agora e na hora de nossa morte. Amém.
0: Ave Maria, cheia de graça, o Senhor é convosco. Bendita sois vós entre as mulheres. Bendito é o fruto do vosso ventre, Jesus.
1: Santa Maria, Mãe de Deus, rogai por nós, pecadores, agora e na hora de nossa morte. Amém.
0: Ave Maria, cheia de graça, o Senhor é convosco, bendita sois vós entre as mulheres, bendito é o fruto do vosso ventre, Jesus.
1: Santa Maria, Mãe de Deus, rogai por nós, pecadores, agora e na hora de nossa morte. Amém.
0: Ave Maria, cheia de graça, o Senhor é convosco, bendita sois vós entre as mulheres, e bendito é o fruto do vosso ventre, Jesus.
1: Santa Maria, Mãe de Deus, rogai por nós, pecadores, agora e na hora de nossa morte. Amém.
0: Ave Maria, cheia de graça, o Senhor é convosco, bendita sois vós entre as mulheres, e bendito é o fruto do vosso ventre, Jesus.
1: Santa Maria, Mãe de Deus, rogai por nós, pecadores, agora e na hora de nossa morte. Amém.
0: Ave Maria, cheia de graça, o Senhor é convosco, bendita sois vós entre as mulheres, e bendito é o fruto do vosso ventre, Jesus.
1: Santa Maria, Mãe de Deus, rogai por nós, pecadores, agora e na hora de nossa morte. Amém.
0: Ave Maria, cheia de graça, o Senhor é convosco, bendita sois vós entre as mulheres, e bendito é o fruto do vosso ventre, Jesus.
1: Santa Maria, Mãe de Deus, rogai por nós, pecadores, agora e na hora de nossa morte. Amém.
0: Ave Maria, cheia de graça, o Senhor é convosco, bendita sois vós entre as mulheres, e bendito é o fruto do vosso ventre, Jesus.
1: Santa Maria, Mãe de Deus, rogai por nós, pecadores, agora e na hora de nossa morte. Amém.
0: Glória ao Pai, ao Filho e ao Espírito Santo,
1: como era no princípio, agora e sempre, e por todos os séculos dos séculos. Amém.
0: Nesse quarto mistério, nós contemplamos a assunção de Nossa Senhora ao céu.
2: A última orientação que o anjo faz às crianças, ele ensina uma última oração, que diz assim: Santíssima Trindade, Pai, Filho e Espírito Santo, adoro-vos profundamente e ofereço-vos o preciosíssimo corpo, sangue, alma e divindade de Jesus Cristo, presente em todos os sacrários da terra, em reparação dos ultrajes, sacrilégios e indiferenças com que ele mesmo é ofendido. E pelos méritos infinitos do seu Santíssimo Coração e do Coração Imaculado de Maria, peço-vos a conversão dos pobres pecadores. No livro da irmã Amália, de Nossa Senhora das Lágrimas, no meu livro, na página 199, Jesus dita uma carta aos pais. E ele fala: deixa eu educá-los junto com vocês, deixa eu te ensinar. Qual que é a orientação que Jesus diz? Ele fala: traga seus filhos aqui no Santíssimo, passa aqui com eles. Porque a gente não tem dimensão da questão do amor, não é? Porque Jesus já disse que só da gente chegar no Santíssimo, o que ele é capaz de fazer na nossa alma, somente o Pai e o Espírito Santo ficam sabendo. Então, leve seus filhos para poder visitar Jesus e explique a eles que ali há um prisioneiro de amor por cada um de nós. Então, isso é um pedido de Jesus. Parece que nos novos livros, nas novas edições, essa carta foi retirada. Mas no meu livro, é na página 199, existe essa carta que Jesus dita à irmã Amália para os pais. A outra coisa que eu queria falar, que é uma coisa que eu tenho pensado muito, é o quanto nós estamos vivendo num mundo que o pecado foi banalizado. Vamos pedir a Nossa Senhora, ela que foi assunta aos céus, ela que não conheceu o pecado, mas ela viu o que o pecado fez no corpo do filho dela. Existe uma oração para todo mundo que é consagrado a ela, para quem não é consagrado pode fazer uso. A gente fala isso todos os dias de manhã, mais ou menos, pelo menos de 60, 100 vezes a gente fala. Maria, esqueci como é que se diz agora, claro, né? Ave Maria, Virgem Fiel. Ave Maria, Virgem Fiel. Peça a ela para não te deixar pecar. Peça a ela para usar a consciência daquilo que a gente está ofendendo a Deus. Porque às vezes a gente não sabe nem o que está pecando mais, porque já foi banalizado. Então aprenda isso, é tão simples. Ave Maria, Virgem Fiel. Repita isso várias vezes de manhã e peça a ela, me dê a graça de não pecar. Só por hoje, a gente só tem um dia, né? Só por hoje, minha mãe, interceda por mim e não me deixe pecar. Pai nosso que estais nos céus, santificado seja vosso nome. Venha a nós o vosso reino, seja feita a vossa vontade, assim na terra como no céu.
3: O pão nosso de cada dia nos dai hoje, perdoai-nos as nossas ofensas, assim como nós perdoamos a quem nos tem ofendido. E não nos deixeis cair em tentação, mas livrai-nos do mal. Amém.
2: Ave Maria, cheia de graça, o Senhor é convosco. Bendita sois vós entre as mulheres e bendito é o fruto do vosso ventre, Jesus.
3: Santa Maria, Mãe de Deus, rogai por nós, pecadores, agora e na hora de nossa morte. Amém.
2: Ave Maria, cheia de graça, o Senhor é convosco. Bendita sois vós entre as mulheres. Bendito é o fruto do vosso ventre, Jesus.
3: Santa Maria, Mãe de Deus, rogai por nós, pecadores, agora e na hora de nossa morte. Amém.
2: Ave Maria, cheia de graça, o Senhor é convosco. Bendita sois vós entre as mulheres. Bendito é o fruto do vosso ventre, Jesus.
3: Santa Maria, Mãe de Deus, rogai por nós, pecadores, agora e na hora de nossa morte. Amém.
2: Ave Maria, cheia de graça, o Senhor é convosco. Bendita sois vós entre as mulheres. Bendito é o fruto do vosso ventre, Jesus.
3: Santa Maria, Mãe de Deus, rogai por nós, pecadores, agora e na hora de nossa morte. Amém.
2: Ave Maria, cheia de graça, o Senhor é convosco. Bendita sois vós entre as mulheres. Bendito é o fruto do vosso ventre, Jesus.
3: Santa Maria, Mãe de Deus, rogai por nós, pecadores, agora e na hora de nossa morte. Amém.
2: Ave Maria, cheia de graça, o Senhor é convosco. Bendita sois vós entre as mulheres. Bendito é o fruto do vosso ventre, Jesus.
3: Santa Maria, Mãe de Deus, rogai por nós, pecadores, agora e na hora de nossa morte. Amém.
2: Ave Maria, cheia de graça, o Senhor é convosco. Bendita sois vós entre as mulheres. Bendito é o fruto do vosso ventre, Jesus.
3: Santa Maria, Mãe de Deus, rogai por nós, pecadores, agora e na hora de nossa morte. Amém.
2: Ave Maria, cheia de graça, o Senhor é convosco. Bendita sois vós entre as mulheres, bendito é o fruto do vosso ventre, Jesus.
3: Santa Maria, Mãe de Deus, rogai por nós, pecadores, agora e na hora de nossa morte. Amém.
2: Ave Maria, cheia de graça, o Senhor é convosco. Bendita sois vós entre as mulheres. E bendito é o fruto do vosso ventre, Jesus.
3: Santa Maria, Mãe de Deus, rogai por nós, pecadores, agora e na hora de nossa morte. Amém.
2: Ave Maria, cheia de graça, o Senhor é convosco. Bendita sois vós entre as mulheres, e bendito é o fruto do vosso ventre, Jesus.
3: Santa Maria, Mãe de Deus, rogai por nós, pecadores, agora e na hora de nossa morte. Amém.
2: Glória ao Pai, ao Filho e ao Espírito Santo.
4: Como era no princípio, agora e sempre, e por todos os séculos dos séculos. Amém. Ó meu Jesus,
5: perdoai-nos,
4: livrai-nos do fogo do inferno, levai as almas todas para o céu, e socorrei principalmente as que mais precisarem da vossa misericórdia.
6: Quinto mistério, contemplamos a coroação de Nossa Senhora como Rainha do céu e da terra, em profunda ação de graças. Também oferecemos esse último mistério, rezo junto com você, pela doutora Filó, pelo seu ministério, sua família, amém, seu matrimônio.
2: Amém.
6: Rezemos juntos com muita confiança. Pai nosso que estais nos céus, santificado seja o vosso nome. Venha a nós o vosso reino, seja feita a vossa vontade, assim na terra como no céu.
7: O pão nosso de cada dia nos dai hoje, perdoai-nos as nossas ofensas, assim como nós perdoamos a quem nos tem ofendido. E não nos deixeis cair em tentação, mas livrai-nos do mal. Amém.
6: Ave Maria, cheia de graça, o Senhor é convosco. Bendita sois vós entre as mulheres. Bendito é o fruto do vosso ventre, Jesus.
7: Santa Maria, Mãe de Deus, rogai por nós, pecadores, agora e na hora de nossa morte. Amém.
6: Ave Maria, cheia de graça, o Senhor é convosco. Bendita sois vós entre as mulheres. Bendito é o fruto do vosso ventre, Jesus.
7: Santa Maria, Mãe de Deus, rogai por nós, pecadores, agora e na hora de nossa morte.
1: morte. Amém.
0: Ave Maria, cheia de graça, o Senhor é convosco. Bendita sois vós entre as mulheres. E bendito é o fruto do vosso ventre, Jesus.
1: Santa Maria, Mãe de Deus, rogai por nós, pecadores, agora e na hora de nossa morte. Amém.
0: Ave Maria, cheia de graça, o Senhor é convosco. Bendita sois vós entre as mulheres. Bendito é o fruto do vosso ventre, Jesus.
1: Santa Maria, Mãe de Deus, rogai por nós, pecadores, agora e na hora de nossa morte. Amém.
0: Ave Maria, cheia de graça, o Senhor é convosco. Bendita sois vós entre as mulheres. Bendito é o fruto do vosso ventre, Jesus.
1: Santa Maria, Mãe de Deus, rogai por nós, pecadores, agora e na hora de nossa morte. Amém.
0: Ave Maria, cheia de graça, o Senhor é convosco. Bendita sois vós entre as mulheres. Bendito é o fruto do vosso ventre, Jesus.
1: Santa Maria, Mãe de Deus, rogai por nós, pecadores, agora e na hora de nossa morte. Amém.
0: Ave Maria, cheia de graça, o Senhor é convosco. Bendita sois vós entre as mulheres. Bendito é o fruto do vosso ventre, Jesus.
1: Santa Maria, Mãe de Deus, rogai por nós, pecadores, agora e na hora de nossa morte. Amém.
0: Ave Maria, cheia de graça, o Senhor é convosco. Bendita sois vós entre as mulheres. E bendito é o fruto do vosso ventre, Jesus.
1: Santa Maria, Mãe de Deus, rogai por nós, pecadores, agora e na hora de nossa morte. Amém.
0: Ave Maria, cheia de graça, o Senhor é convosco. Bendita sois vós entre as mulheres. Bendito é o fruto do vosso ventre, Jesus.
1: Santa Maria, Mãe de Deus, rogai por nós, pecadores, agora e na hora de nossa morte. Amém.
0: Ave Maria, cheia de graça, o Senhor é convosco. Bendita sois vós entre as mulheres. Bendito é o fruto do vosso ventre, Jesus.
1: Santa Maria, Mãe de Deus, rogai por nós, pecadores, agora e na hora de nossa morte. Amém.
0: Glória ao Pai, ao Filho e ao Espírito Santo,
1: como era no princípio, agora e sempre, por todos os séculos dos séculos. Amém.
0: Ó meu Jesus, perdoai-nos e livrai-nos do fogo do inferno, levai as almas todas para o céu e socorrei principalmente as que mais precisarem da vossa misericórdia. Ó Maria concebida sem pecado,
1: rogai por nós que recorremos a vós.
0: Ó Virgem dolorosíssima,
1: as vossas lágrimas derrubaram o império infernal.
0: E vamos rezar esta Salve Rainha. Eu já quero colocar aqui, meus queridos, os convidados da próxima semana nesta Salve Rainha. Vamos estar recebendo a irmã Zélia, o padre Eduardo José, a Obra Lumen e dois bispos da nossa igreja, olha que bênção, estarão rezando conosco o Rosário na próxima semana. Nosso querido Dom Roberto, de Janaúba, né, cuja diocese já foi consagrada, e também Dom Adalberto, de Rio do Sul, Santa Catarina. Tá? Então, prepara o coração, próxima semana, segunda semana da sua quaresma de São Miguel. Salve Rainha, Mãe de Misericórdia, vida, doçura, esperança nossa salve. A vós bradamos, degredados filhos de Eva, a vós suspiramos, gemendo e chorando neste vale de lágrimas. Eia, pois, advogada nossa, esses vossos olhos misericordiosos a nós volvei, e depois desse desterro mostrai-nos Jesus, bendito o fruto do vosso ventre, ó clemente, ó piedosa, ó doce sempre Virgem Maria. Rogai por nós, Santa Mãe de Deus,
1: para que sejamos dignos das promessas de Cristo.
0: Vamos então com muita fé, você que pode, se ajoelha, vamos receber a bênção do Santíssimo Sacramento. Graças e louvores se deem a todo momento
1: ao Santíssimo.

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Senhor, no silêncio deste dia que amanhece, venho pedir-te a paz, a sabedoria e a força. Quero hoje, Pai, olhar o mundo com os olhos cheios de amor. Quero ser paciente, compreensivo, manso e prudente. Quero ver além das aparências teus filhos assim como tu mesmo os vê. E deste modo não vê senão o bem em cada um deles. Cerra os meus ouvidos a toda calúnia, guarda a minha língua de toda maldade, que só de bênção se enche a minha alma, que eu seja tão bom e tão alegre, que todos aqueles que de mim se aproximem sintam a tua presença. Reveste-me de tua beleza, Senhor, e que no decurso deste dia eu te revele a todos.

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1: Vamos lá, pessoal. Muito bom dia para você, muito bom dia, bom dia. Obrigado pela companhia, obrigado pelo Alto Astral. Estamos começando por aqui mais uma Manhã Sertaneja, Manhã Gostosa do seu rádio. Hoje é sabadão. Hoje é dia 22 do mês 8, ano 2026. Um abraço bem forte para você. Muito obrigado pela companhia, obrigado pelo Alto Astral. Saiba que é um prazer imenso estar por aqui comunicando no rádio com você até às 11 horas da manhã, tá bom, pessoal? Amanhã vai até às 7. Depois tem o Jornal da Itatiaia, tem o Padre Antônio, Cláudio Francis volta com o Sábado Maria, às 9 horas, com muita música bacana pra você. E aí, como é que você tá? Tudo bem? Acordou bem? Tá acordando? Despertando pra esse sabadão maravilhoso, pra mais um final de semana gostoso, tranquilo, sereno, de muito calor, hein, pessoal? Eita, que calor, hein? Alô, Sargento Mosair, esposa Gisele, ouvindo o meu programa. Obrigado pela companhia, o Gordo também, e a mamãe Maria Xavier, alô Gordo, e a mamãe Maria Xavier, ouvindo o programa, manhãzinha, né, Gordo, ouvindo o programa, obrigado pela companhia, tá de folga hoje, Gordo, tá tranquilo hoje? Que Deus abençoe você e sua mamãe aí, ouvindo o meu programa, tá bom? Vamos lá, gente, 6:05 agora, 6:05, aqui na Melhor do Seu Rádio, vamos começando a nossa manhã sertaneja de muita música boa, e o Barreirito canta pra gente, você é minha razão. We'll be right back.

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0: Eita, moda, moda boa aqui na rádio Nova Veredas FM, a potência do rádio 89,3, Praião e Braia cantando pra gente o Amor Distante. O Barrilito cantou Você é Minha Razão. 6:12 agora, pessoal, 6:12. Um ótimo dia para você, muito obrigado pela companhia, obrigado pelo alto astral. Saiba que é um prazer imenso estar por aqui com vocês no rádio, tocando os modões da música sertaneja. Gordo, Dona Maria Xavier, ouvindo meu programa, obrigado pela companhia. O Sargento Mozair, esposa Gisele, ouvindo o programa na querida Cidade de Luz, muito obrigado pela companhia também, viu? A Maria Aparecida ouvindo o programa lá em Nova Serrana, a Cidinha também ouvindo o programa, alô Thales Tavares, bom dia. Silvio Panamá, o viajante, alô Jadir Couto, o famoso bigodão, tá ouvindo o programa. O Iraque, Dona Rosa também ouvindo a gente, o Lúcio São Cristóvão, alô Lúcio, bom dia. Alô Preto do Açougue, ouvindo a gente, obrigado pela companhia. O Toninho também tá ouvindo a gente, Toninha, melhor dizendo, né? Oi Toninha, obrigado pela companhia. Márcio José, o caminhoneiro, também ouvindo a gente. Juarez do Mercadinho do Povão, esposa Aureliane Lília, um abraço para vocês. Muito obrigado pela companhia também, tá bom, pessoal? 6:12 agora, a hora mais legal do seu rádio. 6:12, é hora de tomar aquele cafezão, hein, Rapilo? Bom dia, Rapilo, obrigado pela companhia. Todo o pessoal de Pitangui, obrigado pela companhia, obrigado pela audiência. A nossa rádio que chega em quase 70 cidades da região centro-oeste de Minas. O meu abraço a todos vocês e muito obrigado pela audiência.
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0: Na Minha Cama, é isso aí, as Marcianas cantando pra gente, Almir Sater cantou pra gente também, a Cabecinha no Ombro, ainda Liu e Léo, o Boiadeiro Errante, aqui na 89,3, a Nova Veredas FM, a potência maior do rádio, tá bom? Hoje é sabadão, pessoal, sabadão é dia 22, hoje tem futebol, viu, você não pode perder, hoje tem Internacional e Atlético Mineiro, 18 horas e 30 minutos, Internacional e Atlético Mineiro, e tem mais jogão de futebol, viu, às 20 horas e 30 minutos, tem Cruzeiro e Flamengo, Cruzeiro e Flamengo são dois jogões de futebol hoje pelo Campeonato Brasileiro, se confrontando o Internacional contra o Atlético Mineiro e mais uma vez o Cruzeiro se confrontando com o Flamengo, tá bom? Um jogo às 18h30, o outro jogo começando às 8 horas e 30 minutos, tá bom, pessoal? É isso mesmo, todos os dois jogos pelo canal Itasat, pela Nova Veredas FM, você acompanha por aqui na melhor do seu rádio, tá bom? Gente, a previsão do tempo para hoje, viu? Sábado, dia 22, a previsão para hoje, você confere por aqui no oferecimento do Sicoob Credibom, mais que uma escolha financeira, produtos Rocinha, o sucesso da sua cozinha. Vamos lá, na previsão, dia de sol com muitas nuvens, névoa ao amanhecer, noite com poucas nuvens, tá bom, pessoal? A temperatura mínima para hoje 19 graus, a máxima chega a 31 graus, tá bom? A intensidade 205 km por hora, a umidade relativa do ar 31% na mínima, na máxima chega a 74%. Tá aí a previsão do tempo para você que tá ligado, conectado em 89,3 Nova Veredas FM, a máquina potente do rádio, viu? Jadir Couto, Jadir do Bigode, tá ligado comigo? Alô, Jadir, bom dia, bom dia, bom dia. Obrigado pela companhia. Grande Jadir, o popular Bigodão, tá ligado na Nova Veredas FM. Hora certa é 6h24. A hora chega aqui no rádio, 6h24. E com ela chega o Chico Rei, o Paraná. E o amor com amor se paga.
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mais aí, traz a loira gelada pra nós, hein? Chitãozinho Chororó tocando no rádio, ainda Chico Rei Paraná, amor com amor se paga. A gente confere comigo a hora certa, 6 horas 29 minutos, o programa que tem o oferecimento do Sicoob Credibom, mais que uma escolha financeira, produtos Rosinha, o sucesso da sua cozinha. Tamo aí na manhã sertaneja, manhã mais gostosa do seu rádio, tá bom, pessoal? Vamos que vamos, gente, bom dia, bom dia, bom dia. 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É, não perde não, viu? 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Só é dono quem registra. 6 horas e 30 minutos aqui no rádio, gente, 6 horas e 30 minutos. Vamos ao intervalo comercial, muito rápido, é o tempo pra gente tomar aquele cafezão e voltar daqui a pouquinho.

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3: 6h34.
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8: Voltamos por aqui no Melhor do Seu Rádio. Ótimo dia para você, muito obrigado pela companhia. Hora certa, meu povo, hora certa, meu povo. 20 faltando para 7 agora, 20 faltando para 7. A música sertaneja continua por aqui. Hoje tem jogão de futebol, 6:30 da noite, você não pode perder. Nós teremos Internacional e Atlético Mineiro. 8:30 da noite tem para você o jogão entre o Cruzeiro e o Flamengo, pessoal. Cruzeiro e o Flamengo, aos 20 faltando para as 7 da manhã. A música não para, Kleber e Kelvin.

0: na melhor aqui do seu rádio, na melhor. 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Confere a hora certa, pessoal, confere comigo. Faltando agora 12 minutos para as 7 horas da manhã, você ligando, é você participando do nosso programa, viu? Onde quer que você seja, muito obrigado pela companhia. Bom dia, Cláudio, toca para mim, dia de formatura. Márcio José, o caminhoneiro, tá ligado comigo, Márcio, bom dia. Silvio Panamá, o viajante, também tá ligado comigo. Alô, Silvio Panamá, o viajante, muito obrigado pela audiência. 6h48, Mato Grosso e Matias, a primeira vez que eu te vi.
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0: Essa é a nossa programação, Gilberto e Gilmar, capa de revista, Nova Guiar, dia de formatura, Mato Grosso e Matias, Lourenço e Lorival, Kleber e Kelvin, um minuto faltando para sete, finalizamos amanhã sertanejo, segunda-feira tem mais aqui no rádio, viu pessoal? Grande abraço, daqui a pouquinho o Jornal da Itatiaia, depois Padre Antônio, Cláudio Francis volta às 9 da manhã, até lá!
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1: Com 9 mortes confirmadas, Minas confirma mais de 30 casos de febre maculosa.
2: Após fracasso de negociações, Estados Unidos retomam hoje tarifaço contra o Canadá.
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2: Fora de casa, Atlético tenta manter boa fase em duelo contra o Internacional.
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2: Muito bom dia para você que está com a gente. Estamos ao vivo também no YouTube com imagens no site, no aplicativo da Itatiaia, na Alexa, na TV a cabo e no canal 957 da Parabólica Digital.
1: A partir de agora, toda a rede Itasat reunida para trazer os principais destaques de Minas, do Brasil e do mundo.
3: Agora, as condições do tempo.
4: Fim de semana com redução do calor e melhora nos índices de umidade no centro-leste de Minas Gerais. No decorrer do fim de semana, o transporte de umidade para o continente favorece o aumento de umidade e nebulosidade no centro-leste do estado, podendo ocorrer chuva isolada nestas áreas. No restante do estado, entretanto, permanece o tempo quente e seco. Na região serrana do sul de Minas, o tempo seco à noite e madrugada favorece a formação de geada em pontos isolados. BH terá um sábado de céu parcialmente nublado a nublado, com possibilidade de pancadas de chuva. Na capital mineira, a temperatura máxima deve chegar aos 29 graus. Repórter Aline Neves.
2: 7:02.
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2: Uma nova pesquisa Datafolha aponta o presidente Lula com 47% das intenções de voto contra 43% do senador Flávio Bolsonaro em um eventual segundo turno da eleição presidencial.
1: A diferença de 4 pontos percentuais está dentro da margem de erro do levantamento, que é de 2 pontos para mais ou para menos. Com isso, Lula e Flávio estão tecnicamente empatados no segundo turno.
2: A pesquisa também simulou outros confrontos de segundo turno. Lula teria 47% contra 40% de Ronaldo Caiado e 48% contra 38% de Romeu Zema.
1: No cenário de primeiro turno, Lula aparece na liderança com 39%, seguido por Flávio Bolsonaro com 33%. Ronaldo Caiado tem 5%, Renan Santos 4%, Romeu Zema 3%, Augusto Cury 2%. Os demais candidatos aparecem com 1% cada.
2: O Datafolha ouviu pouco mais de 2.000 eleitores entre os dias 18 e 20 de agosto em 128 cidades. A margem de erro é de 2 pontos percentuais, com um nível de confiança de 95%.
1: Agora são 7:04. Em primeiro ato de campanha em Minas Gerais, o presidente Lula aposta no discurso de soberania nacional durante um longo discurso no centro de Belo Horizonte.
2: Diante de apoiadores, Lula destacou uma ligação telefônica que teve com o presidente dos Estados Unidos.
5: O ato foi na Praça da Estação e abriu as agendas de campanha de Lula pelo Brasil. Ele lançou Patrus Ananias, do PT, como candidato ao governo de Minas, ao lado de Jarbas Soares, vice de Patrus. Além da primeira-dama Janja, o vice-presidente Geraldo Alckmin e as candidatas ao Senado, Áurea Carolina, do PSOL, e Marília Campos, do PT. Em discurso, Lula deu mais detalhes sobre sua ligação telefônica de mais de 1 hora e meia com o presidente norte-americano Donald Trump para para tratar do tarifaço.
6: Eu falei com o Trump 1h30. Eu comecei a obter para ele, presidente Trump, a taxação que vocês fizeram ao Brasil é uma taxação não só irreal, como ela foi feita com base na mentira. Você disse que tinha desmatamento no Brasil, e no Brasil nós temos o menor desmatamento da história. E você disse que tinha trabalho escravo, e nós combatemos o trabalho escravo. Então é verdade. Ele reconheceu e já pediu para o secretário de Comércio ligar para o nosso Márcio e já marcar uma reunião.
5: Sobre propostas, Lula focou em melhorias na educação e expansão do ensino integral.
6: Vamos fazer as universidades e os cursos que for necessário. Escola de tempo integral no Brasil inteiro. Não apenas para dar tranquilidade às crianças, mas para dar tranquilidade aos pais e à mãe que vão trabalhar. E os filhos para estar numa escola aprendendo. Aprendendo a dançar, aprendendo história, matemática, português, ciência. Mas ele também vai estar aprendendo o meio ambiente.
5: O candidato ao governo de Minas, Patrus Ananias, colocou em primeiro tópico do discurso, afirmando dar prioridade total para melhorias na saúde no estado.
7: O primeiro deles é a saúde, que foi totalmente abandonada pelo desgoverno dos últimos 8 anos. O Sistema Único de Saúde, o SUS, não está tendo sintonia nenhuma com o governo de Minas. E nós sabemos que o SUS é um sistema que integra o Estado Nacional Brasileiro, a nossa grande e querida pátria brasileira, com os estados, como o nosso querido estado de Minas Gerais, e com os municípios. Se o Estado não faz a sua parte, quebra a corrente. E a saúde de Minas está abandonada.
5: Em discurso, a candidata ao Senado pelo PT, Marília Campos, destacou a necessidade de proteção às mulheres.
8: A gente vai fazer políticas públicas para promover as mulheres, para lutar contra a discriminação, o preconceito e, acima de tudo, contra as violências que atingem as mulheres.
5: O presidente Lula agora está no Rio de Janeiro, onde tem ato de campanha nesta manhã. No próximo sábado, Lula retorna para mais uma visita a BH, em encontro na Serraria Souza Pinto, no centro da capital. Repórter Edson Costa.
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1: 7 horas, 7 minutos. A seguir, doença transmitida por carrapatos deixa 9 mortos e mais de 30 casos confirmados em Minas.
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2: 7:10, com 9 mortes confirmadas neste ano, Minas registra mais de 30 casos de febre maculosa, doença transmitida por carrapatos.
4: Minas já registra 34 casos e 9 mortes de febre maculosa em 2026. O número de infecções representa cerca de 40% do total registrado em todo o ano passado. Como os sintomas são facilmente confundidos com outros de origem semelhante, é comum que muitas pessoas não procurem atendimento imediato, o que pode agravar a situação. Quem fala mais sobre a situação do estado é o subsecretário de Vigilância em Saúde, Eduardo Prasdó.
18: Eu diria que toda e qualquer localidade que possui descampados, locais abertos, que não estejam bem cuidados, que estejam com hospedeiros, capivaras, cavalos, e não esteja bem cuidado, são potenciais regiões que podem ter preocupação relativa à febre maculosa. Nós já tivemos na região metropolitana de Belo Horizonte, no interior, ou seja, o fundamental é entender a situação desse local e fazer aí o uso das principais medidas de prevenção, especialmente roupas, né, mais longas, fazer uso repelente com a icaridina, que podem aí fazer face a evitar os casos de febre maculosa.
4: E como que está sendo feito o monitoramento dos casos e dos locais com maior risco de transmissão? A Secretaria de Estado de Saúde já identificou alguma mudança no perfil ou no número de ocorrências agora nesse período mais seco também?
18: Como você bem disse, o período seco é o período que a gente chama de sazonal para febre maculosa. É nesse momento, temperatura em elevação, tempo seco, que é o ideal para proliferação. Não há uma mudança sazonal em relação a anos anteriores, o que há necessidade de a gente reforçar o sentido pedagógico na população. Quem adentra em descampados, seja por lazer ou por um hábito profissional, fazer uso de roupas longas, de repelentes, fazer uma conscientização da população para evitar que esses descampados estejam sujos, que não estejam em manutenção, demandar do poder público, isso é o fundamental para evitar casos de febre maculosa. Mas o período sazonal é muito parecido com anos anteriores. O que a gente quer é levar informação para a população, prevenção para evitar casos graves e óbitos que infelizmente ainda temos para a febre maculosa.
4: E quais são os primeiros sintomas que a pessoa já deve perceber um alerta para esse tipo de febre?
18: Você bem citou, febre alta e dor de cabeça são os principais sintomas que a gente pode caracterizar com febre maculosa. Mas são sinais e sintomas, por exemplo, de arboviroses, como dengue. Por isso é fundamental o vínculo da população com a atenção primária, posto de saúde pertinho de casa. Identificou que é febre maculosa, tem medicamento disponível no SUS, antibiótico, está lá disponível no posto de saúde, que pode ser iniciado o tratamento de forma breve e evitar o uso de automedicação.
4: Repórter Laura Gorino.
2: 7:13.
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19: Opa! O Giro Agro deste sábado está no ar. E hoje a gente vai falar de um produto que é muito do agro, que é a cerveja. Vou falar de uma cerveja que é nova, tem 4 anos de mercado, mas já tem premiações e é um bom case para a gente contar de como que uma marca, de como que a cerveja pode conquistar espaço cada vez mais. É a Bridon, que é uma cerveja mineira. E o Breno Lousada, que é o diretor comercial desta marca, tá aqui comigo. Ô, Breno, seja bem-vindo, bom dia, viu?
20: Bom dia, obrigado, Fabiano, pelo convite.
19: Ô, Breno, como é que nasce a Bridon e nesse mercado onde já tem muitas marcas, de repente, quando eu falei aqui, muita gente já lembrou, opa, já tomei essa cerveja.
20: É, interessante que a gente veio pelo corredor e o pessoal falou, já tomei dessa cerveja, exato, gostei. Isso. Bom, a Bridon, ela nasce do desejo de dois sócios, tá? De fazer uma cerveja democraticamente palatável, tá? Ela é bem feita, o básico bem feito, já ouviu aquela frase? O básico bem feito, não tem erro. Ela é feita com grandes um dos melhores ingredientes aí, é selecionado a dedo. Porém, a gente não tenta complexar demais as nossas receitas. Mas fazendo isso, básico bem feito, com um processo bem elaborado, né, a gente resultou em algumas cervejas que foram premiadas ao longo desses 4 anos.
19: Né. Dá para dar uma citada aí nos prêmios, que foram, que interessante a gente falar, né?
20: Dá. Coincidentemente, a gente ganhou sempre nos mesmos concursos, tá?
19: Uhum.
20: Que são feitos no Reino Unido, basicamente no Reino Unido.
19: Que legal.
20: É o Oscar, digamos assim, das premiações cervejeiras, que é o World Beer Awards. A gente ganhou em 2022, já de cara, quando a gente nasceu, a nossa Lager, ela ganhou a medalha de prata, né? A nossa Session IPA ganhou como a melhor Session IPA do Brasil, já de cara. No ano seguinte, a nossa Session IPA ganha também a outra medalha. Já em 2024, aí a gente pula um aninho aí, a gente ficou num ano sabático aí. 2025. Aí a gente veio com tudo. A nossa Lager, ela ganhou como a melhor Lager do Brasil, tá? Medalha de ouro. E a nossa IPA, ela era lançada, ela ganhou a medalha de bronze. Esse ano foi muito especial pra gente, porque nós ganhamos em 2 lançamentos. O Breedon Latão, a Breedon Latão Pilsen.
19: Como diria o Thiago Reis, Latão!
20: O Latão da Breedon. Então, ele ganhou medalha de prata nesse concurso no Reino Unido. A nossa IPA, ela ganhou pelo segundo ano consecutivo medalha de bronze novamente. E o mais legal foi a nossa low carb. A low carb vem nesse nicho aí crescente do mercado de cervejas mais leves, com menos carboidrato, com menos açúcar. E a nossa ganhou como a melhor low carb do Brasil. Isso foi muito especial pra gente.
19: Que legal, que bacana. Ô, Breno, e a gente tá caminhando pro final aqui. Muita gente interessada, né, na cerveja. Quando fala cerveja, a cerveja é do agro. E é muito bom você falar isso, né? Pra chegar numa cerveja que seja simples, ao mesmo tempo de qualidade, tem que ter produtos de qualidade. E o agro é que é a sua força, né?
20: O agro é essencial. O agro é essencial. O Brasil está avançando para ter tecnologia para atender cervejarias, que hoje a maior parte dos insumos, infelizmente, são importadas. Mas grande parte já vem uma crescente muito grande das indústrias dentro do Brasil.
19: Muito bem, está aí Breno Lousada, diretor comercial da Breedon, cerveja que tem conquistado prêmios, que falam, né, outra língua, mas que está aí muito popular no dia a dia. Breno, obrigado, viu, pela participação aqui com a gente.
20: Muitíssimo obrigado, Fabiano.
19: Gente, seguimos aí com o Jornal da Itatiaia neste sábado e falando do agro aqui, sempre no Giro Agro, nas manhãs aqui. 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Fabiano Frade, Itatiaia Agro.
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21: Agora 7:18, a seguir, senador detalha pedido de CPI para investigar caso Lulinha.
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0: necessárias as assinaturas de pelo menos 27 senadores e 171 deputados.
1: Eu tenho plena confiança de que vamos conseguir as assinaturas necessárias, porque o assunto é grave e os parlamentares perceberam pela CPMI do INSS o quanto a população espera de nós que investiguemos e não fiquemos omissos diante dos escândalos. Eu tenho confiança de que assim que conseguirmos as assinaturas, nós vamos levar ao presidente do Congresso Nacional pedido de CPMI, e se ele não está lá, o peso político será dele.
0: E nesse requerimento, Carlos Viana diz que o objetivo da CPMI é esclarecer se houve o uso da estrutura do governo para favorecer interesses privados e também identificar a participação de agentes públicos e particulares nas tratativas.
1: O que nós pretendemos esclarecer com os meus requerimentos é até onde foram os tentáculos dessa organização criminosa que, segundo a Polícia Federal, tinha acesso facilitado em todos os ministérios. Começou com Careca do INSS, roubando os aposentados, Roberta Luxinger se apresentando em nome do filho do presidente e levando a proposta de se criar uma empresa para vender canabidiol. Nós queremos saber por que que a Polícia Federal até hoje não ouviu Fábio Luiz da Silva, porque ele tem um sobrenome importante. Nós queremos entender o seguinte: empresas no exterior estão sendo apontadas. Essas empresas estão onde? Tem dinheiro lá fora? É dinheiro público dos pagamentos? Tudo isso tem que voltar para o nosso país.
0: O pedido foi apresentado após as investigações da Polícia Federal apontarem suspeitas de tráfico de influência e corrupção em negociações que não chegaram a ser concluídas.
1: Esse caso envolvendo o filho do presidente Lulinha é grave. Nós temos ali, segundo a Polícia Federal, um grupo organizado de lobistas que tinham acesso à antessala do presidente da República, no Palácio do Planalto, o senhor Marcola. Era ele, secretário do presidente, quem marcava as reuniões para os lobistas, para Roberta Luxinger. E ela falava que Fábio só se envolvia no final, que ela era Fábio Luiz da Silva. Nós temos que exigir do governo quantos encontros foram feitos, tivemos acordos, a tal minuta para vender canabidiol de forma fraudulenta ao SUS, dinheiro da saúde. Escândalos como esse não podem ficar escondidos, eles têm que aparecer.
0: A defesa de Lulinha nega qualquer irregularidade, afirma que não houve favorecimento ao grupo investigado e acusa setores da Polícia Federal de tentar intervir no processo eleitoral. De Brasília, Aline Peçanha.
2: 7:25.
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2: Em cenário de incertezas, Rita, a Bolsa Brasileira dá sinais de recuperação após 11 quedas consecutivas. Bom dia.
4: Bom dia. Que semana que nós vivemos. No frigir dos ovos, a sexta-feira conseguiu neutralizar grande parte das perdas do Ibovespa e a B3 conseguiu fechar a semana em alta de 2,45%, depois de acumular uma queda no mês de agosto de praticamente 6%. Agora, a queda está em 3,91%. Os estrangeiros resolveram bater em retirada do Brasil. E o Ibovespa teve, nesse mês de agosto, a pior sequência de quedas desde agosto de 2023, quando nós tivemos 13 pregões consecutivos em baixa e agora 11 pregões. Mas nessa sexta-feira e nos dois pregões anteriores, o Ibovespa recuperou um pouco da força e subiu, e a queda no mês está em 3,91%. Na outra ponta, o dólar, que havia escalado, fechou a semana em queda de 1,43%, depois de bater no pior momento praticamente R$ 5,23. Fechou a 5,14, com uma queda na semana de 1,43%. Mas nesse mês de agosto, a moeda americana tem uma valorização de 1,47%. E vamos olhar para os juros.

0: os juros também oscilaram bastante. Primeiro, nós tivemos problemas em nível global. E nós tivemos também a permanência da desconfiança do investidor na economia local. Ou seja, o fiscal no Brasil está longe de ser resolvido e, por isso, os juros estão oscilando muito. Mas, nos Estados Unidos, foi feito um anúncio de recompra de títulos do Tesouro Americano de mais longo prazo, de 10 a 20, de 20 a 30 anos, de que o Tesouro iria dobrar a compra desses títulos, colocando dinheiro no mercado. O Tesouro compra títulos, recompra títulos que ele já lançou e coloca dólares no mercado. E essa inundação de dólares fez com que o Bitcoin disparasse, fez com que o ouro voltasse a ser negociado acima de 4.500 dólares a onça e fez com que as bolsas de países emergentes, como o Brasil, recebessem de volta parte desse dinheiro que estava saindo, buscando inclusive as taxas de juros nos Estados Unidos, que ultrapassaram 5% nesses títulos mais longos. E esse é o custo de carregamento dessa dívida americana, que está pela primeira vez na história acima de 40 trilhões de dólares. Gente, o mundo está extremamente complicado e esse fluxo de dinheiro em tempo real, de acordo com os acontecimentos, tem deixado os mercados extremamente voláteis. Estamos diante de duas guerras, de um choque de energia que a gente não sabe quanto tempo vai durar, e aqui no Brasil temos eleições. Portanto, apertem os cintos, porque não tá fácil entender as tendências. Rita Mundim, para a Rádio Itatiaia.
1: 7:29.
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1: Bom dia, Leonardo Bortoleto.
3: Bom dia, hoje no Itatiaia Negócios Cast, conversando com Felipe Martins, sócio-diretor do Martim Minas, ele explica a nossa mudança de consumo e o quanto que o atacarejo é importante para as finanças do dia a dia do cidadão brasileiro.
4: E você está desde o começo dessa operação, você imaginava que ia ficar desse tamanho, Felipe?
5: Não, eu acho que ninguém, para te falar a verdade.
4: É mesmo? Né?
5: Por dois motivos. Um, porque a gente não planejou, as coisas foram acontecendo, e eu também acho que ninguém imaginaria o que viraria o atacarejo nesses 25 anos. Porque lembra que ali, início do ano 2000, esse modelo de negócio no Brasil praticamente não existia. Você falava de marcas ali, de bandeiras super localizadas ali, um atacadão ali, Paraná e São Paulo, aqui tinha uma operação pequena do macro, né? Que era a bandeira que era referência aqui, e era assim Brasil afora. Só que esse modelo acabou caindo no gosto do consumidor final, né? Logo ali também que deu aquele aperto no bolso ali em 2008 e tudo, todo mundo busca.
4: Marolinha?
5: Aquela marolinha, como diz o presidente da época.
4: Isso.
5: É, de momentos de bolso apertado, todo mundo começa a buscar uma alternativa, e ali o atacarejo começou a aparecer com umas lojas, um modelo simples, sortimento limitado, zero serviço, uma loja um pouco mais escura, enfim, do ponto de vista de experiência de compra, não era uma boa experiência, mas tinha um negócio que eu acho que é o principal item com um brasileiro hoje, que era o preço.
4: Que é uma excelente experiência.
5: Que é uma excelente experiência. É, porque não, tanto é que o negócio virou, e hoje o atacarejo no Brasil já participa com 50% de tudo que é vendido no alimentar no Brasil. Aí eu tô falando de supermercado, hipermercado e atacarejo, metade já sai dos atacarejos no Brasil, então é um modelo de sucesso.
4: Nessa mudança, nessa transição, né? Qual você entende que foi a decisão mais importante? É a abertura para novas sociedades, ou tem mais algum elemento que você
5: encontra no nosso sucesso? No nosso negócio, o foco no modelo. Então, focar nesse modelo, acreditar nesse modelo, trouxe uma velocidade na expansão muito grande. Primeiro porque a gente focou e foi de fato para entender e fazer os ajustes necessários. Então, quando a gente deu tração na expansão, que foi abrir 10 lojas por ano, aquela correria toda, já estava com um modelo mais azeitado. Então, a gente foi basicamente replicando aquilo que já estava funcionando. Então, ter foco ali no início, nesse modelo, a gente não tem outras operações, nós somos 100% atacarejo. Existem algumas empresas que são, que a gente chama de híbrido hoje, né? Tem supermercado, hipermercado, uhum, e também atacarejo, e tá tudo certo, não tem certo.
4: Não é uma errado, crítica ao modelo, não, não é crítica para vocês.
5: Mas eu acredito que ter foco naquele momento fez toda a diferença para a gente dar velocidade.
3: Eu sou Leonardo Bortoleto, apresentador do Itatiaia Negócios Cast. O episódio completo você confere no YouTube da Rádio Itatiaia.
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1: 7:32. A seguir, os destaques do Brasileirão.
6: O Cruzeiro reencontra o Flamengo no Mineirão em busca de vaga no G4.
1: E fora de casa, Atlético tenta manter boa fase em duelo contra o Internacional.
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4: A sabatina que vai ao ar neste sábado é com o advogado, jornalista e candidato ao governo de Minas, Ben Mendes, do Partido Missão. Entrevistado por quatro jornalistas da Itatiaia, o candidato respondeu o porquê quer ser governador do estado.
5: Quando os bons se silenciam, os maus prevalecem, né? Então, a minha decisão de competir para governo do estado de Minas Gerais é porque nós temos um estado que está sucateado, nós temos um estado que deve à União quase 200 bilhões de reais e também nós temos na nação brasileira um país à beira de um colapso. Nós estamos falando de um Brasil que deve 10 trilhões de reais à dívida pública do Brasil, taxa de juros a 15%. Nós temos que o próximo presidente da República indicará quatro ministros do Supremo Tribunal Federal. E isso, se for o PT quem ganhar essas eleições, nós estaremos em um período de obscuridade e trevas na economia brasileira e também no futuro da nossa nação.
4: Questionado sobre qual o principal problema de Minas, o candidato destacou a dívida do estado e a segurança pública. Ele ressaltou o crescimento da influência das facções criminosas no estado e como elas normalizaram um ambiente de descumprimento de leis fundamentais. Diz que defende enfrentamento na bala contra organizações criminosas.
5: A partir do momento em que uma facção ela cria um código penal e um código processual penal e de execução penal próprio, por quê? Porque quando as facções falam que se você descumprir a lei delas, você vai entrar na bala, ela está criando um código penal, um código processual penal e um código de execução penal próprio. E só compete à União legislar sobre matéria penal. Então nós temos hoje um estado de coisas inconstitucional aqui no estado de Minas Gerais, que facções estão agindo como um estado estrangeiro invasor. Se nós estivéssemos falando aqui do exército da Coreia do Norte invadindo o aglomerado da Serra e lá tivesse o exército dito que qualquer brasileiro que adentrasse naquele território entraria na bala, todos nós seríamos uníssonos em dizer que o exército brasileiro deveria responder na bala contra o exército norte-coreano. Mas quando se trata de facções criminosas, existem grupos da sociedade, grupos políticos, eu quero dizer a esquerda, que trata essas pessoas como se elas fossem cidadãos privilegiados. Não o são. São pessoas que estão tocando terror contra a comunidade trabalhadora do estado de Minas Gerais. Então, no meu governo, nós responderemos na bala contra as facções criminosas.
4: A entrevista com Ben Mendes vai ao ar na íntegra em instantes, às 9, no canal do YouTube da Itatiaia. Os destaques estão em itatiaia.com.br. Repórter Edson Costa.
6: 7:38 e a nova pesquisa Datafolha para o governo de Minas mostra o senador Cleitinho na liderança da disputa, com 32% das intenções de voto.
7: O ex-prefeito de Belo Horizonte, Alexandre Calil, e o deputado federal, Patrus Ananias, aparecem empatados em segundo lugar com 12% cada.
6: Matheus Simões, Gabriel Azevedo e Flávio Roscoe têm 4% cada. Túlio Lopes registra 2%, enquanto Rafael Duda, Ben Mendes e Indira Xavier têm 1%. Henrique Arias não pontuou.
7: 13% dos eleitores estão indecisos e 14% dizem que votarão em branco ou nulo.
6: O Datafolha ouviu pouco mais de 1.200 eleitores em Minas entre os dias 18 e 21 de agosto. A margem de erro é de 3 pontos percentuais, para mais ou para menos, com confiança de 95%.
7: 7:39.
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7: Nath Fiuza tá chegando para contar tudo pra gente do futebol num sábado de rodada dupla, não é isso, Nath? Bom dia.
1: É isso mesmo, Júnior. Bom dia a você, a quem nos acompanha aqui no Jornal da Itatiaia, um sábado de Brasileirão com Atlético e Cruzeiro em campo, 24ª rodada. O Galo joga às 6:30 da noite, fora de casa, em Porto Alegre, contra o Internacional. O Cruzeiro, logo na sequência, às 8:30 da noite, enfrenta novamente o Flamengo, agora pelo Brasileirão, jogo no Gigante da Pampulha. Além dos jogos que envolvem aí os mineiros, nós também teremos o Fluminense jogando às 16h contra o Remo no Maracanã. São os três jogos, portanto, que abrem essa 24ª rodada, que seguirá ao longo de todo o final de semana. Amanhã teremos Palmeiras e Vasco em São Paulo, Bragantino e Grêmio em Bragança Paulista, Clássico em Salvador entre Vitória e Bahia, jogo na Vila Belmiro entre Santos e Mirassol, a Chapecoense recebe o São Paulo na Arena Condá, o Corinthians joga contra o Coritiba fora de casa no Couto Pereira, rodada que será fechada na segunda-feira, duelo entre Botafogo e Atlético Paranaense. O Galo abre essa 24ª rodada na 8ª posição, tem 32 pontos, são 6 pontos de distância para o G4. O Atlético quer se aproveitar do momento difícil do Internacional para ampliar a sua série aí invicta, né? O Atlético que vem num momento maravilhoso no pós-copa, não perdeu para ninguém, e aí também subir posições na tabela. E nós teremos ainda, quem sabe, a estreia, né, do Fred, novo reforço atleticano, pode ter já uns minutos hoje à noite. Não é isso, repórter Cláudio Rezende, direto de Porto Alegre.
7: A expectativa hoje para a estreia de Fred, que está na lista dos relacionados. Está com a delegação aqui em Porto Alegre e pode começar jogando ou entrar no decorrer da partida contra o Internacional. Kevin Castanho, reforço que chegou recentemente, tem mais chances, inclusive, de começar jogando esta partida, até porque, pela proximidade do clássico na terça-feira pela Copa do Brasil contra o Cruzeiro, o técnico Barba Domingues possivelmente vai fazer algumas mudanças no time, pensando na situação física dos atletas. O Galo defende invencibilidade de 10 jogos, logo mais 6:30 aqui no estádio Beira Rio.
1: Tá certo, Cláudio Rezende, muito obrigada pelas informações. O Cruzeiro está na 5ª colocação, tem 36 pontos, são 2 pontos a menos que o Fluminense, 4º colocado. Então,

0: ingressos para o jogo 6:30 do Atlético contra o Internacional. Às 7, o torcedor do Cruzeiro já vai poder contar aí com o pré-jogo no YouTube, no nosso canal Itatiá Esporte. E logo depois do jogo Internacional e Galo, a gente faz a passagem para esse duelo do Cruzeiro contra o Flamengo. Vamos também com as informações do América aqui no nosso Jornal da Itatiaia. O time que se prepara para um duelo na segunda-feira, fora de casa pela Série B, e ontem demitiu o técnico Humberto Louser. Não é isso, repórter Adilson Martins?
1: Olá, Natália. É isso mesmo, viu? O América demitiu o técnico Humberto Louser ontem à noite, depois que a delegação chegou de Novo Horizonte, onde jogou contra a equipe do Novo Horizontino na quinta-feira. E aí a diretoria se reuniu, conversaram, entenderam por parar o trabalho do técnico Humberto Louser na frente da equipe americana. Ele que teve apenas 21,2% de aproveitamento em 11 partidas, 2 vitórias, 1 empate e 8 derrotas. Deixam também o América o auxiliar técnico Anderson Gomes e o preparador físico Marcelo Rolim. Os jogadores do América, eles se reapresentam na manhã deste sábado, 2 treinamentos para a partida de segunda-feira, 7:30 da noite, na Ilha do Retiro, contra a equipe do Sport. Com informações do América, aqui no Jornal da Itatiaia, Adilson Martins. Volto com você, Natália.
0: Obrigada, Adilson Martins. A situação do América bem delicada. Restam 15 rodadas na Série B. O Coelho que precisa aí de cerca de 11 vitórias para se livrar do rebaixamento à Série C. Vamos falar também de Brasileirão Feminino, porque teremos um sábado decisivo. Hoje será disputada a 17ª rodada, a última dessa primeira fase do Brasileirão. Nós teremos aí todas as partidas às 18h. O Atlético joga fora de casa no Rio de Janeiro contra o Flamengo. As vingadoras do Galo estão na 13ª colocação, tem 16 pontos e já não tem mais chances de chegar ao G8 e brigar, portanto, por uma vaga nas quartas de final. Agora, quem briga para chegar à próxima fase é o Cruzeiro. As cabulosas jogam na Arena do Jacaré, em Sete Lagoas, contra o Palmeiras. Cruzeiro está na 6ª colocação, tem 27 pontos, depende apenas de si para chegar à fase de quartas de final. O América também vai jogar em Belo Horizonte, na Arena Independência, jogo contra o Bragantino. As espartanas do Coelhão estão na 16ª colocação, tem 7 pontos. O América é o primeiro time fora da zona do rebaixamento, precisa pontuar hoje para não correr risco de ser rebaixado. Lembrando que no Brasileirão Feminino não caem 4 equipes, mas só 2 times. E olha só, vamos também ao Rio de Janeiro. Repórter Wellington Campos conectado aqui no Jornal da Itatiaia, porque a FIFA anunciou ontem uma punição severa à Argentina e a jogadora argentinos por causa principalmente daquela confusão na final da Copa do Mundo, né? Quando jogadores argentinos se revoltaram ali com a derrota e agrediram jogadores da Espanha. Não é isso, repórter Wellington Campos?
2: Natália Fiuza, a FIFA puniu a seleção da Argentina com uma multa de R$1.600.000 e restrição de 50% de público nos jogos em casa devido às brigas e manifestações políticas durante a Copa do Mundo. O meia Paredes levou 10 partidas de suspensão para jogar na seleção e mais R$467.000 de multa. Molina, lateral, também 7 partidas e $90.000 de multa. Almada e Gavi, o Gavi é da Espanha, cada um levou um jogo de suspensão e R$155.000 de multa. Natália Fiuza.
0: Obrigada, Wellington Campos. O Paredes, né, levando esse gancho mais pesado, 10 jogos de suspensão, porque desferiu um golpe no rosto do Gavi, jogador da Espanha, naquelas cenas lamentáveis pós-final da Copa do Mundo. As notícias do esporte aqui com a Nath Fiuza no Jornal da Itatiaia. Volto com você, Fabiano Frade. Bom final de semana.
3: Pra você também, Nath. Bom dia. E a seguir aqui no Jornal da Itatiaia, 7h48, Canadá promete retaliação contra os Estados Unidos após novo tarifaço.
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6: Canadenses, depois que os dois países não conseguiram chegar a um acordo comercial.
7: As negociações se estenderam até a última hora, mas terminaram sem entendimento. Luísa Ramos.
8: Entra em vigor neste sábado novas tarifas de 50% impostas pelos Estados Unidos sobre cerca de 20 bilhões de dólares em produtos canadenses, após o fracasso das negociações comerciais entre os dois países. O primeiro-ministro do Canadá, Mark Carney, suspendeu as conversas e prometeu uma resposta dólar por dólar, acusando Washington de apresentar exigências de última hora consideradas injustas. As novas sobretaxas atingem produtos como vinho, tacos de rock e cimento, e se somam às tarifas já aplicadas sobre aço, madeira e automóveis. Equipes de resgate da Ucrânia continuam neste sábado as buscas por 9 desaparecidos após um ataque russo com drones em plena luz do dia contra um shopping em Kryvyi Rih, cidade industrial localizada a cerca de 60 quilômetros da linha de frente. Ao menos 16 pessoas morreram e 130 ficaram feridas, entre elas 23 crianças. O ataque foi seguido por novos bombardeios durante a noite. O presidente Volodymyr Zelensky classificou a ofensiva como cínica e desprezível. A União Europeia denunciou um terror premeditado por parte de Moscou. A chefe da diplomacia europeia, Kaja Kallas, declarou que a Rússia tenta tornar as cidades ucranianas inabitáveis. Em resposta, drones ucranianos atingiram durante a noite uma instalação industrial e um centro logístico da varejista online Ozon, na região russa de Samara. Moscou afirma ter abatido mais de 450 drones ucranianos. Na segunda-feira, líderes europeus se reúnem em Kiev para discutir o reforço da defesa aérea ucraniana durante as celebrações do Dia da Independência do país. Um cargueiro sul-coreano parte neste sábado para a Europa pela rota do Ártico em uma tentativa de contornar as dificuldades da navegação no Oriente Médio. Desde o bloqueio do Estreito de Hormuz pelo Irã e a insegurança no Mar Vermelho, empresas asiáticas buscam alternativas para manter o comércio com a Europa. A nova rota, favorecida pelo derretimento de gelo provocado pelo aquecimento global, pode reduzir em até 40% a distância entre a Ásia e a Europa em comparação com o trajeto pelo Canal de Suez. Apesar das vantagens comerciais, o aumento do tráfego no Ártico também gera preocupações ambientais.
7: 7:54 a seguir aqui no Jornal da Itatiaia, primeiro sábado de campanha. Tem atos de Lula e Flávio no Rio.
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4: 7:57, no primeiro fim de semana após o início oficial da corrida eleitoral, os candidatos à presidência da República concentram as atividades de campanha neste sábado no Rio de Janeiro e também em São Paulo.
5: O presidente Lula, candidato à reeleição pelo PT, realiza o primeiro comício da campanha no Rio, no estádio Moça Bonita, em Bangu, na zona oeste da capital fluminense. Lula estará acompanhado do candidato ao governo Eduardo Paes e dos candidatos ao Senado Benedita da Silva e Pedro Paulo. Ontem, o presidente também realizou o primeiro ato de campanha em Minas Gerais. Em Belo Horizonte, na Praça da Estação, Lula dedicou grande parte do discurso para falar sobre soberania nacional. Já o candidato à presidência pelo PL, Flávio Bolsonaro, tem agendas hoje no Rio e em São Paulo. Na capital fluminense, Flávio vai participar do lançamento da campanha de Douglas Ruas ao governo do estado, em um evento no ginásio do Maracanãzinho. Em São Paulo, o político vai participar da tradicional Festa do Peão de Boiadeiro de Barretos. Ontem, em agendas em Nova Iguaçu e Duque de Caxias, na Baixada Fluminense, Flávio criticou os gastos do governo Lula e ressaltou que a gestão petista trouxe inflação e endividamento para a população. O candidato à presidência pelo Partido Novo, Romeu Zema, vai se encontrar hoje na capital paulista com aposentados vítimas do golpe do INSS. Ontem, também em São Paulo, Zema se reuniu com comerciantes da Rua de Comércio Popular, 25 de março. O político do Novo propôs, caso eleito, reduzir juros para que os empreendedores e consumidores possam ter um ambiente de negócio saudável e melhor qualidade de vida. O candidato à presidência pelo PSD, Ronaldo Caiado, cumpre agendas nesse sábado em Limeira e Campinas, no interior paulista. Ontem, o PSDista cumpriu agenda na capital e em Araçatuba, no interior do estado. Na capital paulista, Caiado criticou o governo Lula pela situação econômica do país e afirmou ser favorável ao fim da escala 6x1, mas ressaltou que a decisão precisa envolver os empresários. O candidato à presidência pelo partido Missão, Renan Santos, participa hoje do lançamento do chamado Marco da Desfavelização na capital paulista. Ontem, Renan, que ainda cumpria agendas no Nordeste, voltou a criticar o governo da Paraíba por não impedir a atuação de organizações criminosas em João Pessoa. Já o candidato à presidência pelo Avante, Augusto Cury, vai permanecer neste sábado no gabinete central da campanha em Ribeirão Preto, no interior de São Paulo. De lá, Cury vai participar virtualmente do Congresso de RH do Sul e Sudeste do Pará. Ontem, Cury participou de um seminário da Associação Nacional de Magistrados Evangélicos, na capital paulista. Na saída do evento, o candidato criticou a entrega dos conteúdos nas plataformas digitais e disse que os concorrentes estão investindo até 50 milhões de reais por mês para impulsionar as publicações nas redes sociais. De São Paulo, repórter Mardélio Couto.
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4: 8 horas em Belo Horizonte, hoje sábado, 22 de agosto de 2026. 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
5: 8:05. 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
4: Bom dia, meu ouvinte. É o programa Fé e Esperança, todos os dias, com a graça de Deus e com esse acesso aos meios de comunicação, a rádio Nova Veredas, rádio a serviço do bem, a serviço da formação, a serviço de gerar opiniões, provocar conversas e levar a tomar atitudes. Porque ouvindo, nossa inteligência entra, concorda, discorda em parte, no sentido de acrescentar, pois todo mundo tem algo de próprio com que contribuir para a movimentação da sociedade, das pessoas, e é uma rádio comprometida com as boas causas sociais, as causas do povo, afinal, rádio é para isto. Aquela questão que surge muitas vezes, a tal da liberdade de expressão, numa rádio, ela manifesta-se, mas liberdade de expressão não é inventar, não. Pode enganar os outros, não. A tal da fake, né? Ou falsa, coisa que quebra, interrompe a verdade, interrompe a busca da verdade, porque no final é isto. Estamos todos buscando. No caso de nós cristãos, essa busca nossa não é assim no vazio. Não é, será que é isso? Será? Não. Nós temos uma certeza respeitosa com o diferente, com os que pensam e procedem de modo diferente. Temos esse respeito, esta... Não é só respeito... Valorizamos o diferente, é, valorizamos, porque nenhum de nós tem a pretensão, mesmo na certeza de que Jesus é o caminho, a verdade e a vida, mesmo indo por aí, com essa certeza, nunca é excluindo quem não pensa do meu jeito. É aí que está a pessoa madura, porque todo mundo busca a verdade, todo mundo busca o bem. Agora, os caminhos, as práticas podem, às vezes, mudar. E aí vem uma rádio, o diálogo, as reuniões, os livros que são escritos para externar o que eu também penso. E aí vamos, todos nós, nos enriquecendo uns aos outros. Esse é meu abraço. E vamos, pois, ao assunto do dia. O assunto do dia. Hoje é um dia especial, sábado chama-se especial, porque no sábado tenho sempre novos ouvidos. Muita gente está hoje mais de folga, está, né? Então pode ter ligado no rádio, na Nova Veredas. Então o dia especial do sábado que eu estou falando é nesse sentido. E, portanto, acredito que o assunto do dia hoje pode até levar alguém a estrilar. Ah, não, isso não. Padre não tem que falar disso, não. Pois eu tenho que falar, sim. Porque não tem jeito de a criatura humana não falar. Justamente sobre a nossa vida em sociedade. A isto damos o nome de vida política. Também é política porque todos os homens querem mandar no mundo. Todo mundo quer governar. Todo mundo. E governa. Governa. Olha só a sua casa. Você não governa? Não há cidadãos aí na sua casa? Você não está sempre com outras pessoas? Seja para o trabalho, para o lazer, para outras coisas, sempre rodeados de gente. E nesse estamos rodeados, então surgem as normas, os procedimentos, as leis, as decisões, como que vai ser, como que não vai. Não está aí, por exemplo, agora em debate a alterar a carga ou os dias de trabalho para todo mundo, em vez de ser um dia de descanso em totalidade, agora não estão querendo passar para 2 dias. É uma coisa a ser debatida, e é na área política que isso é debatido. Cada um vai ter uma opinião, né? Cada um vai concordar ou achar igual alguns já disseram, vai encarecer a vida porque vai ter que contratar mais empregado para uma coisa, para outra. Vamos debater. Vamos debater. O que está em questão é que o homem já arranjou muita gente para trabalhar para ele. Gente não, robôs, drones, tudo trabalha para nós. Não tem esse negócio do pessoal que trabalha em casa, como se estivesse lá na empresa. É uma coisa nova. Nova. Trabalha, tem lá os horários em que vai para o computador ou vai ali para o celular e ali trabalham. Trabalham mesmo. Aplicados como se estivesse na empresa. Então, tudo isto merece e precisa de um debate. Ouvir, limpar a proposta, se tem alguma coisa que vai prejudicar, etc. Por exemplo, eu estou falando isso, ouvinte, é para nós entendermos que o ato político é do dia a dia. É do dia a dia. Por exemplo, a proposta, 2 dias de descanso, vamos falar assim, e 5 dias de trabalho. 5 por 2. 5 por 2. Mas agora já estão, então, debatendo. E o salário? É o mesmo que está sendo pago agora? Vai tirar um dia? E o salário é o mesmo? Na proposta, é. Por que não? Por que não? Não é para ficar malandro, não é isso não. Aí já é outra questão. Porque todo mundo, ou os funcionários públicos, todos eles já têm 2 dias de descanso. Há muito tempo. São uma casta de privilégios? Não. Não. Todo mundo. Se bem que, aqui brincando um pouquinho, logo logo eles vão falar que na sexta-feira também não vão trabalhar. Bastam, né, ficar a 4 por 3. Enfim, voltando aqui ao centro da questão. Esse ano vamos eleger aqueles que vão ter o poder de aprovar essas leis. Vamos eleger. Essas e outras, muitas, né, bem sabemos, vamos eleger. Então, é um momento grave, importante, e que na prática, repare, movimenta bem todo mundo. Os candidatos aparecem, falam de seus propósitos, de suas bandeiras, o que é que vão fazer daqui e dali. E aí, mais uma vez, nós somos chamados a discernir na fala dos candidatos se ele realmente está falando coisa honesta, verdadeira, sincera, ou está só fazendo uma propaganda das boas causas que vai defender e tudo, mas só propaganda. Depois cai, no caso do Brasil, naquele embate partidário. Se não é do meu lado, eu não aprovo. Aí fica aquela peleja, como sentimos no Brasil. Enfim, nossa igreja até mandou fazer um prospecto, um folder de orientações básicas. Nós vamos distribuir esses folhetos em algumas missas. Falo em algumas porque não temos aí 10 mil folhetos, por exemplo. Mas vamos espalhá-los, depois reproduzem, replicam pelo celular. Há orientações interessantes, interessantes. E como frase garantidora, nós temos uma frase do Papa São Paulo VI, numa de suas encíclicas, abordando questões sociais, ele dizia que a política é a forma mais sublime de exercer a caridade. Lembra, ouvinte, que Jesus disse aos seus apóstolos: o meu mandamento é este, amai-vos uns aos outros como eu vos amei. É a caridade. O ato político é um ato de caridade. Não é caridade dó, caridade amor, interesse pelo próximo, pela sociedade, no seu todo, inclusive. Só que sociedade é feita de gente. Gente. Então, a ação política é para o bem. É porque eu amo o cidadão.

e do curral eleitoral. Igreja curral eleitoral. A gente sabe disso. Essa expressão curral eleitoral é o gado que o fazendeiro reúne ali no curral. Então todo mundo faz o que ele manda, come o que ele põe ali para comer, e recebe a vacina, e recebe tudo, dominado por um. Daí, e antigamente tinha muito disso. O dono de uma fazenda ou certas famílias obrigava todo mundo votar naquele candidato. Então, isso é conveniente para o político. É conveniente. Lembra aquele menino aqui de Minas Gerais? Menino porque ele realmente é imaturo ainda. Inteligente, dizem. Ele ganhou mais de 1,5 milhão de voto para deputado. 1 milhão e tanto. Por causa dessa tal igreja, que é um curral eleitoral. E muita gente embarcou nela, espertamente. Político quer voto. Se o curral eleitoral está aí oferecido, né? Enfim, meu ouvinte, nós vamos votar esse ano e, nesse folhetim a que me referi, a nossa igreja, a CNBB, vamos melhor falar assim, a Conferência Nacional dos Bispos do Brasil, para não ficar pensando em uma igreja contra outra, não é? Não tem isso não, porque a nossa igreja não tem um partido, mesmo que algum partido traga o nome de cristão, mas isso é uma bela bandeira, né? Mostra que querem pautar o seu agir pelos valores cristãos evangélicos. Então aparece, mas partido da igreja ela não tem. E embora um ou outro padre no tempo da militância, no tempo da ditadura, um outro padre tem abraçado explicitamente um partido e levado muitos a votar nesse partido, mas isso é coisa rara. A maioria do clero brasileiro é um clero bem posicionado e que sabe ser um critério de imparcialidade, ao mesmo tempo de lucidez diante da realidade do embate que o tempo das eleições provoca, e o tempo todo, não só nas eleições. Então, a CNBB nos dá critérios e eu vou estar comentando oportunamente esses critérios aqui no nosso Fé e Esperança, com todo zelo evangélico. Não pendo, se é que eu tenho que falar alguma coisa nesse sentido, eu não pendo para um lado ou para o outro, mas tenho critérios que permanecem sempre, mas nunca vou desmerecer que qualquer partido de jeito nenhum, de jeito nenhum. Pelo contrário, dou um crédito sempre à verdade, à reta intenção de qualquer candidato, de qualquer partido que seja. Dou esse crédito. Ao mesmo tempo, sei discernir como este partido aí de uma igreja, que o critério não é o evangélico, não. É o poder. É o poder. Não tem nada de: ah, então agora vamos ter missa todo dia e todo mundo vai ter horário, pode sair do emprego para ir para missa. Não vai falar isso. E não é por aí. Estou exagerando e ironizando um pouco para dizer que todo mundo é merecedor da confiança. Vamos então agora pôr para eleger. Se for eleito, enquanto governante naquela área, nós temos que acatar, ao mesmo tempo e discernindo as orientações, as leis e tudo. Por exemplo, vão dizer que haja um partido aí que queira acabar com o domingo. Domingo, tem esse negócio, não, vamos mudar o nome, né? Nem domingo, vamos passar para outro nome. Vai ser o dia do Saturno. Pronto. Bom, aí já é para desmanchar, no caso, a nossa igreja, né? Vamos falar. Mas, meu ouvinte, posso concluir esta
conversa,

assunto do dia, levantando esta bola das eleições. Por exemplo, eu já tenho escolhido para mim em quem vou votar. Só o deputado federal que ainda não fechei. Assim, comigo, né? Comigo. Em quem que eu vou votar para deputado federal? Eu votava num sempre. Sempre. E ele vai continuar na política, claro. Mas agora vai para outra área, se não me engano. Enfim, liberdade, responsabilidade e esperança. Esperança. Os novos eleitos vão despertar em nós esperanças. E tem surgido muita gente. Tem surgido gente boa na política. Tirando esse viés partidário, corporativista e interesseiro. Governar para si e para sua família. Esse critério vai desaparecer e precisa desaparecer. Ainda está muito presente. Muito. Já pensou? Só porque é mulher de um candidato a senador, ela então é apresentada como vice. Oh, só porque é esposa? Tem dó. Tem dó. É, não é por aí. Não é por aí. Né? Aquele negócio do pai querer pôr para o filho ou para a filha, candidata, nós vamos, o vento está favorável. E a pessoa nem pensava em política, começa a entrar e fica fazendo até palhaçada. Porque não estudou, não estuda, não entende os outros e por aí vai. Enfim, esse assunto pode não ser muito do seu interesse, sim, palpável, imediato. Mas é inevitável. Ninguém vive sem ter os políticos. Ninguém. Ninguém. Se tem coisa melhor para governar um povo, por enquanto não tem outro procedimento. Deixar alguém que escolhe os governantes, como no caso de ditadura. Alguém escolhe tudo. Ele é bom, ele vai acertar. Não é o melhor modo. Esse modo nosso, apesar dos pesares, ganha de todo mundo. Eleição periódica. De vez em quando, vamos votar, vamos confirmar, vai repetir, pronto. É o melhor modo. Por enquanto. Por enquanto. Onde a ditadura, igual por na Arábia Saudita, e em outros lugares, Coreia do Norte. É, e outros lugares, outros, muitos. Lá é uma família, uma dinastia que governa o tempo todo. Pronto. Tá lá. Parece-me que o nosso modo é meio bagunçado, porque até charlatão ganha a eleição. Uma ocasião, eleger um hipopótamo de um zoológico lá de São Paulo, que tinha o nome de Cacareco. O pessoal estava tão desiludido com os políticos, que votou no Cacareco. Cacareco. Um humorista aí do Brasil, né? Pessoa humana também, ele é humorista, ganhou mais de 1 milhão também de voto, uma ocasião. Não vou falar o nome dele em atenção à pessoa dele, mas para ver como que a eleição na democracia corre esse risco de eleger alguém que não tem cabimento. Não tem. Está lá os Estados Unidos, vai ver pensando, não tem cabimento esse homem nosso aqui, o tal do Trump, Donald Trump, né? Não tem cabimento, é. E, no entanto, é um homem que estudou, mas é um homem absolutista. É. Enfim, é preciso participar, ele não omitir o voto, não deixar de votar. Isso é fundamental também. Não fuja, não deixe a batata quente para os outros. Você também pega essa batata quente. É quente, né? Vai queimar a mão. Mas pegue, faz falta. Meu vinte, vamos sonhar, vamos querer um Brasil cada vez melhor. Cada vez melhor, quer dizer, ele já é bom. Tem gente que, não, Brasil, não sei o quê, não. Não,
Tanto é que você não quer mudar daqui. Só jovens aventureiros querem para um lugar para arranjar um emprego, ganhar um dinheiro que tem mais valor, enfim. Importante é não ficarmos fora. E agora, para sacramentar tudo isto, eu vou repetir a frase do Papa São Paulo VI. A política é a forma mais sublime de exercer a caridade.

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O Evangelho de Nosso Senhor Jesus Cristo. Evangelista São Mateus, capítulo 16, do versículo 13 ao 20. Naquele tempo, Jesus foi à região de Cesareia de Filipe e aí perguntou a seus discípulos: quem dizem os homens ser o Filho do Homem? Eles responderam: alguns dizem que é João Batista, outros dizem que é Elias, outros ainda que é Jeremias ou algum dos profetas. Então Jesus lhes perguntou: e vós, quem dizeis que eu sou? Simão Pedro respondeu: tu és o Messias, o Filho do Deus vivo. Respondendo, Jesus disse a Pedro: tu és Simão, filho de Jonas, feliz és tu, Simão, filho de Jonas, porque não foi nem um ser humano que te revelou isso, mas o meu Pai que está no céu. Por isso eu te digo que tu és Pedro, e sobre esta pedra construirei a minha igreja, e o poder do inferno nunca poderá vencê-la. Eu te darei, Pedro, as chaves do reino dos céus. Tudo o que tu ligares na terra será ligado nos céus, e tudo o que tu desligares na terra será desligado nos céus. Jesus, então, ordenou aos discípulos que não dissessem a ninguém que ele era o Messias. Até aqui, o Evangelho de Jesus. Esse texto evangélico é recorrente, mas ele já, anteriormente a tudo, já está nos esquemas de leituras bíblicas para as missas dominicais. Amanhã, então, é este texto famoso, capítulo 16 de São Mateus. Quando alguém questionar esse negócio de igreja, ainda mais diante dessa multiplicidade de denominações, então saiba que tem um texto bíblico que, na compreensão honesta, primeira, imediata, bem descreve a vontade de Jesus a respeito da

organização social enquanto realidade humana, a organização social que é a Igreja de Jesus. Fala Igreja de Jesus porque as várias denominações se dizem Igreja de Jesus. Baseadas na Bíblia, não. Não tem embasamento bíblico. Não tem. E todos falam que seguem, usa a palavra, né? Eu sigo a palavra é o livro. E a palavra não é o livro. A palavra está também no livro. A palavra é o resultado prático, concreto e até existencial daquilo que foi proferido por Jesus e que não foi escrito por ele. Ele não escreveu, não. É bom para tirar essa idolatria do livro. Do livro. É porque não tem outra pega, outro embasamento, então fala que segue o livro. Aí, estraçalha o livro a seu bel prazer. Bel prazer. Distorcem este evangelho, então, é todo distorcido. Todo. Por essas denominações. Tão distorcido que já começam a dizer que Jesus estava falando essa do Pedro e dos apóstolos, notem bem, Pedro e os apóstolos. Para os doze, Jesus também usou a mesma palavra. O que ligares na terra, eu ligo no céu. Não foi só para Pedro. Para Pedro ele falou um dia só para ele. Mas depois, em São Lucas, se não me engano, fala para todos. Então, o pastoreio é do grupo apostólico, em comunhão com Pedro. É o Pedro o garantidor da união. É Pedro. Quem vos ouve, a mim ouve. Quem vos despreza, a mim despreza. Então, este evangelho, capítulo 16 de São Mateus, coloca com clareza essa questão de igreja. E precisamos, serenamente, saber desse texto bíblico, até para dialogar serenamente com os que são ou que não creem ainda na palavra de Deus, nem na escrita. Nem na escrita acreditam. Porque você, né? Enfim, eu sou meio polêmico ou zeloso ou gladiador, né, nesse momento da doutrina, porque não tem cabimento a essa separação que houve lá no século XVI, 1517. Ali começou e até hoje não encontraram a vacina. Espalhou a contaminação ao ponto de chegar a dizer igreja não salva ninguém. Com isso, dizendo o quê? A igreja não salva, mas a dele salva, né? A dele salva. A daquela denominação. Tanto é que todas batem firme em cima da Igreja Católica. Todo mundo. Porque é uma rebeldia. Não é fidelidade à palavra. Não é. Não é. Enfim. Mas vamos aqui à questão de Jesus falando que é dar as chaves para Pedro. Dizem os estudiosos, concretamente um teólogo, Hans von Balthasar, ele falando a questão da chave, diz ele nos estudos que fez, que a chave não era a chavinha, era uma chave simbólica, então era grande, uma madeira bem grande, madeira ou ferro, né? Coisa pesada, pesada. Era o símbolo da porta grande, que tinha uma chave grande, e é pesada essa chave. Quando Jesus falou para Pedro, te darei as chaves, ele está falando do poder, mas também do peso que é estar à frente da Igreja de Jesus. E percebemos isso muito bem, e hoje mais ainda pode-se perceber, porque vivem pela YouTube e outros canais, vivem fazendo comentários sobre as atitudes do Papa, a sua

a fala daqui e dali. Se ele entrou na igreja dos muçulmanos, lá na Argélia, entrou e para entrar tinha que tirar o sapato e tirou. Não, isso é uma vergonha. O Papa se sujeitar a um procedimento da igreja dos outros. E aí, oh, que escândalo! Meu Deus! Tá vendo? Olha o peso e a interpretação que vem disso. Se o Papa usa tal roupa ou não, me lembro do bom Papa Francisco, ele não gostava daquelas peças litúrgicas todas, as indumentárias. Enquanto ele pôde, ele não quebrou as coisas, mas simplificou. Ele não queria ser tratado como um deus. Já um Bento XVI, por exemplo, ele vestia as roupas todas e com prazer. Sapato vermelho, o Papa, né? Sapato vermelho, aquelas coisas da nobreza europeia que também estão nos procedimentos, né, da Igreja Católica. Mas um Papa, esse agora, esse serenamente, tem que vestir tal roupa, eu visto. Isto. Não se trata de ser diferente, mas é costume, vamos vestir, vamos, pronto. Me lembro de um padre que queria celebrar a missa sem a túnica. Ele fala, para que isto? Eu estou aqui, ó, o que vale sou eu. Para que vestir uma túnica? Mas estava errado, claro, não entende o valor que as coisas, as vestes têm e significam. Então, as chaves eram peso, peso. Ser papa não é gostosura, não. Não é gostosura, não. Porque ele sabe da responsabilidade dele de conduzir o rebanho. E aí tem que brigar com lobos, com hereges, como agora. A Fraternidade São Pio X aprontou. São bispos católicos, mas que falam que obedece o Papa. Eles falam sim. Não querem estar desligados, mas estão formando um cancro na igreja. Isso é um peso. Isso dói. Podemos imaginar o Papa Leão XIV, que é um homem concentrado, homem de pouca conversa, no sentido de ponderar bem o que fala, escutar, meditar o que os outros estão dizendo, né? Porque ele tem que orientar. Pedro, orei por ti, e tu, Pedro, uma vez convertido, confirma teus irmãos. Palavra de Jesus para Pedro, que havia pisado na bola. Havia, mas aqui há um outro critério interessante para quando se escolhe um novo Papa, o que ali está presente. Olha só, ouvinte. Antes de falar nas chaves para Pedro, Jesus tinha dito a Pedro: tu és Pedro, e sobre esta pedra edificarei a minha igreja. Então aí é um antes de dar as chaves, o simbolismo das chaves, né? A igreja de Jesus, meu ouvinte, Jesus, Filho de Deus e Senhor do Universo, está apoiada em um homem. É, em um homem. O mestre joga com palavras lá do dialeto, da língua deles, a palavra Pedro e pedra. Jesus, no aramaico, a palavra em aramaico que Jesus usou é kefas. No aramaico, ela significa rocha. Tu és rocha. Kefas. E o trocar

Armadilho permanece. Kefas, pedra, rocha, pedra, Pedro. O trocadilho permanece. E é válido, interessante, porque a rocha é estável. Outro dia eu li uma reportagem sobre terremoto. Por que que no Brasil não dá terremoto, bem dizer? É porque na placa tectônica sobre a qual está o Brasil e alguns outros países, é sobre rocha. É rocha. Então aquilo para mover, não move. Quase não dá. Quase. Questões do acaso da natureza aí, do planeta ao ser formado. Então, se Jesus chama Pedro de rocha, chama Simão de rocha, se lembrarmos que Jesus se apresentara como aquela pedra que os construtores rejeitaram, Jesus também se proclamou pedra. E mais tarde viria a ser a pedra do ângulo da construção. Os engenheiros daquele tempo, sobretudo, bem entendiam a pedra angular, aquela que amarrava a construção toda na firmeza, uma última peça que dava consistência ao prédio ou ao que fora construído. E Jesus então chama para si, ou se compara com a rocha também, e ele elege a rocha, Simão, Pedro, pedra, para garantir a construção da igreja. Garantir, portanto, em todo o processo histórico, em todo momento da vida. Tanto é que nós dizemos que o Papa é sucessor da pedra, sucessor de Pedro, constituído por Jesus como pedra da igreja, como sacramento da salvação. A palavra igreja não é relativizada, não é? É uma, outra também é igreja, não. Vai surgir, sim, no linguajar canônico e no linguajar pastoral também, chamar de igreja cada diocese. Igreja plena, porque tem ali um bispo, sucessor dos apóstolos. Então, é igreja plena. Tanto é que esses bispos que foram ordenados agora em rebeldia daquela Fraternidade São Pio X, são bispos legítimos. Foram sagrados por sucessor legítimo dos apóstolos. Mas em rebeldia. Em rebeldia. Quebrando a comunhão eclesial. Mas isto não tira o peso e as consequências da palavra de Jesus aos apóstolos. Reafirmada. Reafirmada.

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3: 9:11.
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8: Bom dia, bom dia, bom dia. Voltamos por aqui no meu, no seu, no nosso rádio, 9 horas e 17 minutos. Voltamos, é o programa do sábado, é o Sábado Mania aqui na sua rádio preferida. Vamos juntos até 11 horas da manhã, tocando melhor de tudo, tá bom, pessoal? Tocando melhor de tudo, vem pra cá, vem comigo. Eu tô aqui, tô numa boa, tô ligado em você. Dia 22, mês 8, ano 2026. Um forte abraço pra você, obrigado pela companhia. Hoje tem futebol na Nova Veredas FM, viu? Às 18h30 da noite, nós teremos por aqui Internacional e Atlético Mineiro. Às 20 horas e 30 minutos, nós teremos Cruzeiro e Flamengo. Dois jogos de futebol por aqui pelo Campeonato Brasileiro. Tá bom, pessoal? Vamos começando por aqui o Sábado Mania. Até às 11, vamos tocar o melhor de tudo, viu, pessoal? Vamos tocar o melhor de tudo. Mato Grosso e Matias, a primeira de hoje, Tentei Te Esquecer.

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0: Hora certa, porque da melhor, 9h28.
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1: 9:36.
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13: Pois é, voltamos por aqui na melhor rádio do Centro-Oeste de Minas. 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Tá bom, pessoal? 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É isso mesmo. 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A gente segue por aqui ao som do Gustavo Lima, de Menina pra Mulher.

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Agora aqui na melhor, Kleber e Cauã, pedaço meu, ainda Bruno Mars, Cristiane e Rafael, Cristiane e Ralf, Chitãozinho e Xadoró, alô Maria Helena, alô Donizete Samonte, obrigado pela companhia, o Juarez do Mercadinho do Povão tá ligado comigo, a Aureliane Lilian também, muito obrigado pela companhia, obrigado pela audiência, Thaís também, o Marcelo, todo o pessoal por aí reunido hoje, obrigado pela companhia, pela audiência, viu pessoal, vamos ao intervalo comercial, daqui a pouquinho nós voltaremos aqui na melhor com mais música, viu, isso, daqui a pouquinho tem mais.

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4: 10:05.
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0: Para quem está na segunda gravação, só lá você na minha vida, Daniel, ainda está aí de Alexandre Felipe Falcão, deixa eu te amar, por favor. Hora certa aqui na melhor do seu rádio, bom dia, está ligado aqui no Sábado Mania, o programa do sábado, às 10 horas e 22 minutos, gente boa, 10 e 22, cabecinha no ombro, Almir Sater.
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2: 10:37.
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1: Essa é a nossa programação, melhor do seu rádio, 89.3, Nova Veredas FM, tocando o melhor de tudo para você. Agora são 10h42, daqui a pouquinho, a gente continua por aqui, né? E vamos tocar muita música agora, viu? Lembrando que logo mais tem futebol, 18 horas e 30 minutos, Internacional e Atlético Mineiro, 20 horas e 30 minutos, tem Cruzeiro e Flamengo, tá bom, pessoal? Gente, um abração para todo mundo, que Deus abençoe, ótimo final de semana, viu? Segunda-feira a gente se encontra por aqui, às 6 da manhã.

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3: 11:32.
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9: 11:38.

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1: Meio-dia e 3.

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2: Meio-dia e 31.

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7: Meio-dia e 59.
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4: 1:31.
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3: 33.

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0: 1h46.
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0: 1h50.
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9: 12:02.
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6: 12 e 7.

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5: 12h23.
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2: 12:33.
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2: 12:36.
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0: 14:43.
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1: A devoção popular invoca Maria como rainha, afirmou São João Paulo II. O concílio, depois de ter recordado a Assunção da Virgem, a glória celeste em corpo e alma, explica que ela foi exaltada por Deus como rainha do universo, para assim se conformar com seu Filho, Senhor dos senhores e vencedor do pecado e da morte. O meu predecessor Pio XII, na encíclica sobre a realeza de Maria, indica como fundamento, além da maternidade, a cooperação na obra da redenção. A encíclica recorda o texto litúrgico: Santa Maria, Rainha do Céu e Soberana do Mundo, participava no sofrimento junto da cruz de Nosso Senhor Jesus Cristo. Ela estabelece depois uma analogia entre Maria e Cristo, a qual nos ajuda a entender o significado da realeza da Virgem. Cristo é Rei, não só porque é Filho de Deus, mas porque é Redentor. Maria é Rainha, não só porque é Mãe de Deus, mas porque, associada como Nova Eva ao Novo Adão, cooperou na obra da redenção do gênero humano. Os cristãos olham confiantes para Maria Rainha, e isto não só diminui, mas antes exalta o seu abandono filial naquela que é Mãe na Ordem da Graça. Entreguemos-nos a Maria, que é uma rainha que dá tudo aquilo que possui, comunicando especialmente a vida e o amor em Cristo. Amém.

0: Neste momento, unidos pela fé e oração, renovemos com confiança a consagração a Nossa Senhora, juntos com o Padre Mundinho.
1: Virgem Imaculada, minha Mãe Maria, eu renovo hoje e sempre a consagração de todo o meu ser, para que disponhais de mim para o bem de todos. Somente peço que eu possa, minha Rainha e Mãe da Igreja, cooperar fielmente com a vossa missão de construir o reino de vosso Filho Jesus no mundo. Para isso vos ofereço minhas orações, sacrifícios e ações. Coloco em vossas mãos poderosas nossa comunidade, bem como todas as intenções de nossos ouvintes. Ó Maria concebida sem pecado, rogai por nós que recorremos a vós, e por todos quantos não recorrem a vós, especialmente pelos inimigos da Santa Igreja, e por todos quantos são a vós recomendados. E a bênção de Deus Todo-Poderoso, pela intercessão da Santíssima Virgem Maria. Em nome do Pai, do Filho e do Espírito Santo.

Uma boa tarde para você, meu abraço. Que a graça de Deus envolva sua vida toda. Tomemos como oração inicial Salmo 112. Louvai, louvai, ó servo do Senhor. Louvai, louvai o nome do Senhor. Bendito seja o nome do Senhor, agora e por toda a eternidade. Do nascer do sol até o seu ocaso, louvado seja o nome do Senhor. O Senhor está acima das nações, sua glória vai além dos altos céus. Quem pode comparar-se ao nosso Deus? Ao Senhor que no alto céu tem o seu trono e se inclina para olhar o céu e a terra. Levanta da poeira um indigente, do lixo ele retira o pobrezinho, para fazê-lo assentar-se com os nobres, assentar-se com os nobres do seu povo. Glória ao Pai, ao Filho e ao Espírito Santo, como era no princípio, agora e sempre. Amém. Prezado ouvinte da rádio Nova Veredas FM, abrindo o livro sagrado, vamos tomar o Evangelho segundo Lucas, capítulo 1, versículo de 26 a 38. Naquele tempo, o anjo Gabriel foi enviado por Deus a uma cidade da Galiléia chamada Nazaré, a uma virgem prometida em casamento a um homem chamado José. Ele era descendente de Davi e o nome da virgem era Maria. O anjo entrou onde ela estava e disse: alegra-te, cheia de graça. O Senhor está contigo. Maria ficou perturbada com essas palavras e começou a pensar qual seria o significado da saudação. O anjo então disse-lhe: não tenhas medo, Maria, porque encontraste graça diante de Deus. Eis que conceberás, darás à luz um filho, a quem porás o nome de Jesus. Ele será grande e será chamado Filho do Altíssimo, e o Senhor Deus lhe dará o trono de seu pai Davi. Ele reinará para sempre sobre os descendentes de Jacó, e o seu reino não terá fim. Maria perguntou ao anjo: como acontecerá isso, se eu não conheço homem algum? O anjo respondeu: o Espírito virá sobre ti, e o poder do Altíssimo te cobrirá com sua sombra. Por isso o menino que vai nascer será chamado Santo, Filho de Deus. Também Isabel, tua parenta, concebeu um filho na velhice. Este já é o sexto mês daquela que era considerada estéril, porque para Deus nada é impossível. Maria então disse: eis aqui a serva do Senhor, faça-se em mim segundo a tua palavra. E o anjo retirou-se. Palavra da salvação. Prezado irmão, querida irmã, hoje nós celebramos mais um título de Maria, bem-aventurada Virgem Maria Rainha. Maria, em sua condição de mãe de Jesus, reina sobre os corações, atraindo-os com seu amor, iluminando-os com seu exemplo, sustentando-os com a sua oração. A coroa de Maria não tem nada a ver com a potência, a glória e as vaidades do mundo. Não é nesse sentido, não. Ela é formada pelos que ouviram e creram na palavra de Jesus, viveram o amor-serviço, como fez Maria em toda a sua vida. A liturgia nos propõe hoje o Evangelho da Anunciação, uma das mais belas cenas da história da salvação. Maria é símbolo de toda pessoa que crê, da igreja toda, que é, antes de tudo, congregação dos fiéis, isto é, comunidade formada pela fé, comunidade formada por pessoas que creem. O que aconteceu com Maria tem que acontecer com cada um de nós e com todos nós. O sim de Maria que acolhe e gera o Verbo, a palavra, Filho Eterno do Pai, deve acontecer em cada um de nós,
e em todos nós. Este sim é a finalidade da criação, a meta para a qual fomos criados, o objetivo final da nossa existência. Pode-se contemplar esse mistério de vários pontos de vista. Maria pode ser vista como figura do crente, Everest do mundo, resto de Israel, realização da promessa, tantos outros títulos. A melhor maneira, entretanto, é colocar-nos pelo dom da revelação, pela graça da fé, do ponto de vista do próprio Deus. Dessa perspectiva, esse encontro entre Maria e o mensageiro divino, na casa humilde da insignificante Nazaré, é o encontro que Deus desejou desde toda a eternidade, o momento em vista do qual começou o tempo, o fato em função do qual criou toda a criatura. A encarnação do Verbo de fato é a coroação do seu sonho de amor, o prêmio dos seus trabalhos, a recompensa das suas fadigas. A alegria explodiu dos lábios do amado antes de esboçar-se dos lábios da amada: alegra-te. O esposo finalmente encontra a esposa do seu coração. Termina o seu sofrimento. Ele é abraçado por quem ama. Existem mãos para acolher. Os imensos braços do mundo envolvem, concebem e apertam aquele sem o qual o ser humano simplesmente não existe. Em resposta das profundezas da criação, e pelo pecado se afastou dele, se eleva pelos lábios acolhedores de Maria, aquele sim que pode atraí-lo, pois dele sempre esteve próximo. Ele vem como o amado, chamado pela amada, se une a ela, sempre amada, sempre amante, se compromete para sempre, numa aliança sem início e sem fim. O amor finalmente é amado. Encontrou uma casa onde habitar, e a casa do homem não está mais vazia e deserta. O vazio último do ser humano, que só pode ser preenchido pelo amor, é preenchido pelo Filho, o amado. E no Filho, o homem infinitamente amado encontra sua plenitude de realização. Prezado irmão, querida irmã, a encarnação do Verbo tem algo de claramente passional. Revela a paixão de Jesus, paixão de Deus, digo, se revelará plenamente na paixão do Filho. A encarnação, nesses tempos que são os últimos, é o início das núpcias entre Deus e a humanidade. Nas bodas de Caná, mais ou menos 30 anos depois, viu-se a primeira manifestação pública daquilo que, antes de ficar 30 anos escondido em Nazaré, ficará 9 meses invisível no seio de Maria. Portanto, prezado irmão, querida irmã, a cena de hoje da Anunciação. Um Deus que vem, se coloca diante de Maria, ainda nova virgem, e faz uma proposta. Vamos aprender de Maria a acolher a proposta de Deus. O convite que ele faz, ainda mais vivenciando, é o mês vocacional. Oremos. Ó Deus, fizestes a mãe do vosso Filho nossa mãe e rainha. Concedei-nos propício que, apoiados por sua intercessão, alcancemos no reino do céu a glória dos vossos filhos e filhas, por nosso Senhor Jesus Cristo, vosso Filho, que convosco vive e reina na unidade do Espírito Santo por todos os séculos dos séculos. Amém. Prezado irmão, querida irmã, vamos pedir a Deus a bênção para você que nos acompanha, a bênção para suas atividades. O Senhor esteja a teu lado para te defender, dentro de ti para te guardar, acima de ti para te abençoar, diante de ti para te conduzir. Em nome do Pai, do Filho, do Espírito Santo. Amém. Uma boa tarde para você, meu abraço. Até amanhã, nesse mesmo horário, se Deus quiser.

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3: 3:23.

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5: 3h35.

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7: 4:05.
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7: 48.
15: Elas voltaram na 89.

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0: joga mais à esquerda. À direita com ele tem Guilherme Maripan. É chileno Maripan, número 3. Toca a bola lá pela direita, encosta no Bruno Gomes, volta o jogo no Maripan. Aparece pelo meio para dar opção por ali o Vidiagra, mas ele prefere tocar a bola de volta para o mercado. Vira lá pela lateral direita, o toque de cabeça curtinho, evita sair o Vitinho, evita não. Saiu pela linha de lateral, o primeiro arremesso de lateral do jogo é pro Galo doido. Cobra pelo lado esquerdo, o Cauã Passini está lá posicionado. Neste momento, é o Cauã cobrando o lateral um pouquinho mais à frente mesmo. É o Passini um pouquinho, um passinho mais à frente ali do Lodi. Toca de canhota, bola para trás, recua no Vitão. Sorte, garoto, sucesso. Crias do Galo, Passini, Vitão, Cissé são titulares hoje aqui no Beira-Rio. Juan Tressoldi, toca de pé direito, a bola curtinha pro Renan Lodi. Faz a saída de três, faz o lançamento de canhota, bola longa pro campo de ataque, ela vai viajando. Chega de cabeça, o toque aqui da defesa do Internacional, bola sobra com o Bernabé. Passa pela metade do gramado, toca de canhota, o argentino coloca por dentro, Renan Lodi interrompe no corredor. Rouba a bola pro Galo, toca no Cissé, já foi derrubado, jogo parado, falta marcada, falta que favorece o time do Galo. Marcou Lucas Casagrande, o paranaense de apenas 26 anos. O mais jovem árbitro dessa Série A de campeonato brasileiro. O Tressol já tá por ali, vai sair jogando, campo de defesa, bola pro time do Galo, ele recua no Everson. Goleirão do Galo hoje tá com aquele uniforme lilás mais clarinho, tá aqui à nossa esquerda no Beira-Rio. Ele está jogando curto, a bola pro Juan. Juan toca de canhotinha, a bola de volta pro Everson. Domina atrás no pé direito para fazer a ligação. Ligação direta com o Natanael na metade do campo de defesa. Desvio de cabeça de primeira, bola pelo meio. Chega Bruno Henrique, corta pro time do Inter. E Natanael e Pérez se chocaram ali no meio campo. A bola sobra com o Cissé, que parte para o ataque. Toca a curtinha para trás, encosta no Tomás Pérez. Recua para o Juan, vai sair jogando aqui no campo de defesa. O Alan Patrick já encosta na marcação. Juan tem dificuldade. Encontra no meio de dois o parceiro Alan Minda. Já recolheu pela lateral, avança com velocidade. Arrancada boa do Alan Minda, mas ele acaba perdendo a bola. Recupera Maripan para o time do Inter. Na sequência, o passe é rasteirinho, bola curta. No meio para o Alan Patrick, esperta o Carboneiro lá na ponta direita. Vai para o lançamento no Vitinho, chega na linha de fundo contra o Passini. Acelerou, passou. Passini foi o último a tocar na bola. E com 2 minutos e meio no Beira-Rio, primeiro escanteio, Cláudio.
1: É, o Passini estava ali na marcação do Vitinho. Camisa 28, que é o ponta pela direita da equipe do Internacional. Alan Patrick vai ajeitando, vai bater o escanteio aqui na direita.
0: 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É escanteio lá pela direita, se prepara Alan Patrick, o capitão do time do Internacional, faz o lançamento, pé direito, bola na primeira trave, o desvio de cabeça do Maripan, mas ela sobra aqui na segunda trave. Natanael tira dali. Natanael dá um chutão pro campo de ataque, a bola tá sobrando aqui no campo de defesa pro time do Internacional. Recuo de bola feito, campo de defesa está posicionado por outra oportunidade, camisa de número 5, o argentino Vidiagra. Ele toca a bola curtinha, lá pela direita em buscar um jogo aqui pela ala da direita. O Alan Patrick é o capitão do time do Internacional, tenta organizar as coisas. Casinha do Inter tá caindo no Brasileirão. Aqui pelo lado esquerdo da sobra por outra vez no Maripan. Ele toca de pé direito pro mercado. Toma a frente do Tomás Pérez. Abre pelo lateral esquerdo com o Bernabé. Joga o jogo de canhota no corredor aqui de novo no Maripan. E aí ele recomeça o jogo no campo de defesa. A trinca defensiva. Maripan pelo lado esquerdo. Agora mercado aparece por dentro. Ele joga lá pela direita com eles o Vidiagra. Baixa pra jogar também o Vitinho. Toca o jogo do Bruno Henrique. Ex-Palmeiras. Camisa de número 8. Experiente. Volante do Esporte Clube Internacional. Toca a bola curtinha pra trás no campo de defesa. Ele está jogando outra vez. Vai embora o Inter. Maripan rolou a bola pela direita, acha o jogo lá no Vitinho, esperta lá na ponta, vem o passe rasteiro para dentro da área, tenta o domínio time do Inter. Bruno Henrique fica com ela, pisa, dribla o Lodi, toca a curta bola no Carboneiro, volta o jogo no Vitinho, aqui pelo lado direito ele recua o jogo, trabalha por outra vez por dentro. Gabriel Mercado vira da direita para a esquerda, recomeça no meio campo. 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Participe dessa transmissão, vem com a gente no YouTube, no Itatiaia Oficial, na live Itatiaia, Itatiaia ao vivo, e também no nosso canal de mais de 700 mil inscritos, é o Itatiaia Esporte com Futebol, com esporte, o dia inteiro para você por lá. Deixa o like aí, hein? Já a gente dá aquele pulo na live para ver de onde vocês estão participando, mandando mensagem pra gente. Lançamento interceptado, o Galo tentava descer pro ataque, veio o Maripan. Primeiro ele roubou a bola, na sequência o Cissé tomou dele. Aí ele foi lá e derrubou o Cissé, hein, Cláudio?
1: Foi falta, falta, nem reclamou o Maripan, zagueiro do Internacional para cima do Cissé. O Galo agora tenta sair jogando, por enquanto está marcando aqui o time do Galão da Massa do Barba Domingues, 0-0, informando Vale, o essencial é viver a emoção do esporte.
2: Abílio.
0: Oi, Edu Panzi, boa noite, Edu.
2: Boa noite, amigo. Quebrar o protocolo só para dizer que o Lodi é zagueiro hoje, né? Zagueiro pela esquerda, saída de três é com ele pela esquerda e defendendo com linha de cinco. Aí o Passini baixa para fechar essa linha de cinco lá na esquerda, bem aberto, com o Natanael na direita. O Vitão é o zagueiro pela direita, o Juan central e hoje Renan Lodi, zagueiro do Galo pela esquerda.

0: meio expediente de folga pro Natanael hoje, Edu?
1: Meio expediente de folga pro Natanael e pro Lodi, né?
0: É verdade.
1: Aí você dá aquela poupada física nos dois, que eu acredito que estarão presentes no clássico na terça-feira.
2: Aqui pelo lado esquerdo, Simão, do Internacional, dispara Carboneiro, toca a bola lá na ponta esquerda, o Bernard bem recolheu, foi pra linha de fundo, cruzou na boca do gol, Juan! Tiro de pé direito, afasta o caso, ela sobra aqui pelo lado esquerdo com o Alan Patrick. No que ele dominou, a bola pegou no braço. O árbitro já paralisa o jogo para marcar a falta. Reclamavam ali os jogadores do Galo naquela altura. 6 minutos do primeiro tempo aqui no Beira Rio. A bola rola. Você vai curtir na Itatiaia. É um sabadão de bola rolando com o Cruzeiro contra o Flamengo no Mineirão. Bola rola às 9 da noite. Você vai curtir aqui no futebol da Itatiaia às 8h30, né? A bola rolando. Então tem o pré-jogo mais cedo para você que está no YouTube no Itatiaia Esporte com o time do Mineirão, com o comando do nosso Emerson Pancieri. E aí, quando a bola rolar, Osvaldo Reis, o maior pique-título do Brasil, traz todos os detalhes aqui também no radinho. A bola sobra com o time do Internacional, vai ficar com ela por outro campo defensivo, o Guilherme Maripan. Toca de pé direito, a bola curtinha para o Vitinho, já recua o jogo, trabalha por outra oportunidade no meio campo, joga com eles ali o Villagra, abre pela lateral esquerda, vem para jogar um jogo o Brian Aguirre, toca para trás no mercado, os argentinos conversando aqui pelo lado esquerdo da defesa do Internacional. Rola a bola por dentro, joga o jogo por outra oportunidade ali no Villagra, abre lá na ponta direita, lançamento que chega até o Carboneiro, ele encostou no Vitinho, Vitinho de volta pro Carboneiro, apoia Bruno Gomes, Carboneiro lançou na direita pra esquerda dentro da grande área, já recolheu aqui pelo lado esquerdo, o Aguirre fez o cruzamento, bateu no Natanael, tá saindo pela linha de fundo, é escanteio mais uma vez pro Inter. Cláudio.
3: É, o Natanael até falou com o árbitro que a bola voltou no Aguirre, mas o árbitro mandou seguir, deu um escanteio pro Inter. Agora pelo lado esquerdo, sempre ele, o camisa 10, Alan Patrick na bola.
2: 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Lembrando sempre, você tem aqui na Itatiaia a análise de Edu Panzi para Galo Inter, em nome de Supermercados BH. Lançamento do Alan Patrick, escanteio ensaiado, vem batida pro gol, para fora. Ensaiado para o Bruno Gomes, Cláudio.
3: Bruno Gomes, o lateral, pegou de primeira, mas sem direção, né? Sem direção, essa jogada ensaiada do Internacional, sem perigo para o goleiro Everson. 0-0, informando Prefeitura de Nova Lima, o futuro mora aqui.
2: Agora o Internacional já distribui as suas peças ali no campo de ataque para marcar. Everson então cobra o tiro de meta num chutão. Corta Bruno Gomes, a bola sobra no peito do Carboneiro, coloca para dormir aqui pelo lado direito. Ih, a criança acordou. Ele acabou não dominando bem, sobrou no Pacini, tocou de cantinho, a bola por dentro, Bruno Henrique recupera para o Inter, busca a triangulação, toca no círculo central, ela chega até o Gabriel Mercado. Mercado vira o jogo da esquerda para a direita para o Maripan. O chileno faz a bola passada na metade do campo e rola com Bruno Gomes pelo lado direito. Espeta com ele o Vitinho, ele prefere o Carboneiro já no corredor central. Carboneiro traz o jogo de novo para a lateral, traz junto da marcação do Bernard. Dá a bola para o Vitinho, recolhe, lado direito, toca para trás, Bruno Gomes pisa na bola, vira o jogo da direita para a esquerda, é o Internacional trabalhando. Virada do jogo da direita para a esquerda que chega com Gabriel Mercado outra vez, ele toca a bola por dentro, Villagra apareceu, Tomás Pérez quase tomou dele, o árbitro estava inclusive dando vantagem ali pro time do Internacional. Bola segue com o Internacional aqui no Beira Rio. Expectativa de público era na casa de 15 a 18 mil pessoas. Realmente não temos o Beira Rio lotado, muito longe disso nessa noite aqui em Porto Alegre. Virada pelo lado esquerdo, Alan Patrick pro Mercado, estava apertado pelo Thiago Borbas, fazendo hoje seu primeiro jogo como titular no Galo. Tomás Pérez, interceptação pelo meio, quase ficou com a bola. Recuperação do Inter agora com Villagra, deu Bruno Henrique pelo lado direito, ele tentava a descida com o Vitinho, chegou Pacini, cortou a primeira, mas ela sobra no pé do Bruno Gomes, tenta chegar à linha de fundo, faz o cruzamento, totozinho dentro da grande área para o Bruno Henrique. Cicê tomou a frente, ganhou pro Galo, deu um chutão de canhota, tira a bola dali. Na sequência, Thiago Borges tentou ajeitar de primeira pro Bernal. Bernal pediu passe mais acelerado, ele errou. Aí a sobra, Alan Patrick no Bruno Gomes, vai disparar de longe. Bateu no calcanhar do Renan Lodi. Cicê tira de cabeça dali. A bola sobrou no Bernal, agora segura o Galo doido. Dá no Pacini pelo lado esquerdo, tentava a descida. Deu um carrinho limpo ali, só bola o Maripan. Conseguiu recuperar, jogar a bola pela linha lateral na Itatiaia. Eu confirmo com você agora, 6 horas e 39 minutos. 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Primeiro tempo aqui no Beira Rio, no tempo e placar da Itatiaia. 10 minutos do primeiro tempo. Placar de Galo 0, Internacional também.
4: Na Série A do Brasil, mais cedo, o Fluminense de virada com gol do Hulk venceu o Clube do Remo no Maracanã. Flusão fez 2-1.

0: a história do jogo e contando com a sua audiência. Vamos junto. Falta pro time do Internacional cobrar. De novo Cissé. Dessa vez ele fez falta no Bernabéu. O jogo tá paralisado. 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É falta que favorece ao Internacional aqui pelo lado esquerdo. Bola já cobrada. Gabriel Mercado recolhe. Recolhe pelo lado esquerdo do campo de defesa. E vira no passe de pé direito curtinho pro Maripan. Pisa na bola. Para. Olha a marcação do Thiago Borba chegar. O Thiago Borba, inclusive, reclama com o Cissé ali, ó. Vamos marcar um pouquinho mais à frente. Pelo lado esquerdo, avança o Internacional agora com a Aguirre. Toca a bola pro Alan Patrick. Vitão. Achei que ele tinha tomado a bola na limpa. Mas o Lucas Casagrande tá dando falta pro Colorado, Cláudio.
1: É, o árbitro mostra pra ele que ele levantou muito o pé. E aí acabou sendo uma jogada perigo. Ele pode chutar até amanhã. Chutando bem no gol. Forte, já é difícil. Passado o paredão da massa, sim, pode chutar até amanhã. 0-0, informando Prefeitura de Nova Lima, o futuro mora aqui.
0: Ô Rezendão, olha pra sua direita aqui fora do campo, é o Reinier, né? Já tá aqui no aquecimento, hein?
1: É, o Bobas parece que reclamou de uma pancada ali, tô de olho nele. O Reinier tá no aquecimento no Galo mesmo.
0: Esporte, se é essencial para os mineiros, tem a ver com a Vale. Tá com o Vitão, ele faz o lançamento de pé direito no círculo central pro Borbas. Gabriel Mercado chega, atrapalha, dá um chutão pro alto. Tomás Pérez recupera pro Galo e sai jogando com o Bernard aqui na meia esquerda. Bernard tenta partir para cima do Bruno Henrique. Toca a bola pelo meio pro Alan Minda. Volta o jogo no Bernard, domina mal, mas ela não escapuliu a linha lateral, não. Foi lá pertinho do lateral e tocou a bola pro Lodi. Lodi recua com o Juan. Juan olha pra frente, toca curta, a bola que chega pro Pérez. Pérez de primeira pra trás, de volta no Juan. Aí a triangulação é Renan Lodi, Juan e Pérez. Aqui pelo lado esquerdo recolhe por outra oportunidade o Bernard. Bernard de frente para a marcação do Bernabé. Bernabé começou jogando mais aqui à esquerda, viu, Edu Panzi. E aí ele trocou com o Carboneiro agora. Tá com a bola agora o Vitão pelo lado direito, marcado pelo Carboneiro. Toca no Cissé. Cissé gira o corpo, toca de pé direito para trás. Ela vem na volância. Tá ali o Juan Tresoldi na cabeça da área. Toca de pé direito, a bola que chega aqui pro Minda. Domina a mão, mas sai da marcação do Carboneiro. Foi mole na marcação ali o jogador do Internacional. Bola pro time do Galo. Do equatoriano que driblou o colombiano. Juan! Juan tocou no Vitão aqui pela direita, lateral dos técnicos. Avança com o Natanael. Ele toca essa bola curtinha, bate de novo no Vitão, então não pode sair na lateral. Natanael corre para trás, recupera pro Galo, toca para trás, entrega no Juan. Vira da direita para a esquerda na zaga, tem Renan Lodi. Ele está jogando aqui pela lateral esquerda, pisa na bola contra a marcação do Bernabé. Quando chegou ao meio-campo, toca a bola para trás, então com o Juan. Juan para, diz que vai fazer o lançamento marcado pelo Alan Patrick. Ele toca a bola pro Vitão, que recua lá no paredão da massa. Olha aí! Everson Felipe com a bola aí de novo. Everson, lançamento longo pelo lado esquerdo pro Cauã Passini. Dominou com dificuldade. Tomás Pérez aparece em Bernard. Recompõe, toca a bola para trás, entrega no Passini. Passini agora no círculo central pro Alan Minda. Sai da marcação de Gabriel Mercado pelo meio campo. Na roda gigante ele toca pro Bernard. Vira o jogo da esquerda para a direita pro Natanael. Vai subir de cabeça para cortar aqui o time do Internacional com Brian Aguirre. Tô de olho no chat aqui, vocês são demais, hein? 2.700 likes, faltam só 300 para nossa meta dos 3 mil no primeiro tempo. Vocês ainda tem mais de 15 minutos aí para fazer acontecer, hein? Vamos chegar aos 3 mil likes? Vamos chegar aos 3 mil likes aqui no Itatiaia Esporte. Alô, Antônio Carlos Silva Souza, ligado no Itatiaia Esporte. Quem tá por aqui também é o Moisés Calisto. Tá ligado aqui no Itachat. Alex Carvalho dos Santos, João Santos, toda a galera por aqui no Itachat participa com a gente. Eu recuo de bola pro Juan Tresoldi, ele domina, marcado de perto pelo Gabriel Mercado, aliás pelo Alan Patrick, faz o lançamento muito longo, passou por cima da cabeça do Natanael e sobrou em linha lateral pro time do Inter.
1: Ô Pedro,
0: do esquerdo. Oi!
1: O Borbas, toda hora ele fica ali esticando a perna, a coxa direita. Estamos de olho nele, por enquanto está no aquecimento o Reinier, mas se for algo muscular, ele tem que tomar cuidado, porque o jogador fica em campo, piora a situação, né?
0: É perigoso, é perigoso. O Borbas está começando a escrever sua história no Galo. Vamos lá, Thiago Borbas. Carboneiro recolheu aqui pelo lado esquerdo, tenta sair da marcação do Cissé, toca de pé direito, a bola curta aqui pela lateral. Lateral da esquerda, vem Aguirre, toca de volta, Carboneiro cruzou na boca do gol do Galo, Renan Lodi, meu Deus do céu. Um recuo de peito na medida para o Everson fazer a defesa. Agora na Itatiaia, 7 da noite, todo mundo espera alguma coisa de um sábado à noite. A Itatiaia atualiza tempo e placar no Beira-Rio, no frio aqui em Porto Alegre. Meia hora, 30 minutos do primeiro tempo, rodada 24 do Brasileirão. Placar de 0 para o Galo, 0 para o Inter, Thiago Reis. Não.

0: A Série B do Brasil, Abílio, tem gol! É gol do Goiás. Fora de casa, o Goiás está abrindo o placar para cima do Cuiabá, 1-0. Na Série A, mais cedo, de virada, o Fluminense venceu o Clube do Remo 2-1 no Maracanã. Já já, 8:30, tem no Mineirão, Cruzeiro e Flamengo.
1: 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Agora o Lucas Casagrande tá marcando ali um recuo. O jogador do Galo tentou cortar, o Casagrande tá dando recuo. É tiro livre indireto pro Internacional, que vai ser cobrado dentro da grande área. Vacilo do Galo na hora de sair, Cláudio Rezende.
2: O Juan, ele tentou o recuo aqui, o Everson ficou apertado, porque não dava para ele com os pés, né? Ele teve que ir com as mãos e o árbitro deu a falta. É a falta dentro da área em 2 toques. Então agora o Bernard tá ali, o Everson conversa com ele. O Everson tá falando com a turma como tem que fazer a barreira para evitar essa chance. Que chance que vai ter o Internacional dentro da área do Galo, hein?
1: Acontece, viu, Edu Panzi, esta bizarrice que é o tiro livre indireto lá dentro da área do...
3: É, mas foi, né, precipitou-se o Everson ao sair, o Juan recuou e ele não teve outra alternativa. Tudo isso porque o Natanael tentou dar um calcanhar no meio de campo e aí entregou a bola pro Internacional.
1: Quase todo o time do Galo na barreira que está dentro da pequena área. A falta é mais à esquerda da marca do pênalti, mas já é dentro da área. Tem de ser cobrado em 2 toques. Jogadores do Inter posicionados são Bruno Henrique e Alan Patrick. Atenção, defesa do Galo. Eu repito, quase todo o time do Galo. Só 3 jogadores de linha não estão na barreira. Bruno Henrique bateu, explodiu no Tomás Pérez. Cauã! Tira de lá da pequena área. A bola sobra por outra vez com o Internacional. Recuo feito aqui no círculo central. Tá com a bola por outra oportunidade o time do Inter. Mas o tiro livre indireto lá dentro da área. Aqui ia levar um perigão. Não levou, não. Conseguiu tirar a defesa do Galo. Aí o susto passou. Virado o jogo lá pela direita. Oi!
3: A melhor chance do Inter no jogo até agora, 33 minutos, foi o Juan, né? Que recuou a bola e o Everson teve que fazer uma defesa que gerou essa falta. Compensação, o Atlético tem 2 finalizações. As duas, o Matheus Cunha. Numa, ele virou o Taffarel. Na outra, ele virou o Manga. Aí é difícil.
1: 2 defesaças do Matheus Cunha. 1,93m, 25 anos de idade. Goleiro hoje do Internacional, Carboneiro. Outra saída errada do Galo, agora foi o Everson. Carboneiro gira na entrada da área, toca para trás, ela chega no Villagra. Vira da esquerda para a direita pro Bruno. Bruno Gomes agora com Bernabé. Clareou no pé canhoto, que é o bom. Tem que marcar ele na canhota. Aí a virada chega, Villagra. Vira da direita para a esquerda com Gabriel Mercado. Recolheu pelo lado esquerdo, ele tem passagem do Aguirre. Toca ele primeiro pro Bernabé, que caiu. Tocou ele calcanhar, a bola para trás. Chega primeiro, tira de lá o Minda. Na sequência, Carboneiro recupera para o Inter, ainda no campo de ataque. O Inter pressiona, virada pé direito, passe para trás. Ela chega no Gabriel Mercado, vira da esquerda para a direita, lá pelo lado direito, joga com eles por outra vez. O Bruno Gomes diminui a velocidade, toca curta. Vitinho devolve. Bruno Gomes está aqui pela direita. 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Muito obrigado a vocês do Itachat, hein? A vocês que estão com a gente aqui no Itatiaia Esporte no YouTube. Já temos 3.200 likes. Batemos por enquanto essa meta de primeiro tempo. Muito obrigado. Quero abraçar a Adriana, que está em Matozinhos. Quero abraçar o João Metal, participou aqui do pré-jogo, no áudio, no Seu Nome e Seu Bairro, com o Thiago Reis. 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Que orgulho, hein, Joãozão? Um abraço pra você. Abraço pra galera que tá acompanhando por aqui. É, que show que o Galo tá tomando. Tá dizendo o Roberto, não tá satisfeito com esse desempenho do primeiro tempo, não. Abraço para o Marcelo Pereira e para toda a galera que está por aqui acompanhando a Itatiaia no YouTube com as imagens direto do Beira-Rio. Vamos chegar a 35 minutos desse primeiro tempo, placar em branco aqui na rodada 24 do Brasileirão. Thiago Borba sentou a casquinha de cabeça, o Alan Minda não passou. A bola sobrou aqui pelo lado esquerdo com o time do Inter. Corte feito, mas o Cissé intercepta. Entra no carrinho, ganhar para o Galo. Ela desvia no jogador do Internacional e sai em lateral. Arremesso para o Galo cobrar. 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Lateral cobrado para trás, o Natanael. Ismael recua, tá jogando com eles ali o Vitão. Vitão toca de cantinho, a bola para trás, ela tá com o Everson. Fora da grande área, marcado pelo Alan Patrick. Dá um chutão pro campo de ataque, ela vai viajando o mercado. Devolve de primeiro no chutão, rebate na sequência. E o Bernard toca de cabeça para trás, recomeçando o jogo aqui pelo lado esquerdo pro Renan Lodi. Lodi olhou para frente, fez um chutão, vai arriscar com o Pacini. Ela passa no Pacini, Bernard tenta o domínio. Saiu em linha de lateral pro time do Internacional. Já se prepara Bruno Gomes para cobrar. Toca no meio com o Vidiagra, dribla a marcação do CC, vem em cima dele o Thiago Borbas. Vidiagra passa no meio campo, dá um passe em profundidade. Pacini estica o pé esquerdo, corta a primeira volta pro Inter. Batida do Bruno Gomes, Everson tirou, vai entrando, corta Natanael! Na boca do gol se livra o Galo, Cláudio Rezende.
2: Everson defendeu e depois o Natanael teve que salvar. Chute do Vitinho, cruzado, essa foi perigosa. Por pouco não chega o Inter, de novo ele, paredão da massa em ação.
1: De novo Everson, atenção, defesa do Galo pelo lado direito, Carboneiro, se viu Vitinho, dribla o Pacini, toca para trás, Carboneiro de novo, olhou, tocou, pé direito, a bola para trás, ela chega no Gabriel Mercado, da entrada na grande área, vem da opção Bernabé, Mercado preferiu parar e prender, prende, toca a bola curtinha no Maripã, vira lá pela lateral direita de novo com Vitinho, tenta sair da marcação do Pacini, toca no pé direito, entrada no campo de ataque, ela chega por outra oportunidade no Vidiagra, aqui pelo lado direito Bruno Gomes, parou, prendeu e tocou para trás, Unimed BH, só 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Bernard, contra golpe do Galo doido, Bernard lançou de canhota pro Laminda, recebeu na esquerda da área, driblou o mercado, foi pra cara do gol, driblou o goleiro, bateu pro gol, tira a zaga! Voltou no Natanael aqui pelo lado direito. Atenção, leva no escanteio, cruza a bola para dentro da grande área, Mercado. Corta o Internacional. Meu Deus. O Alan Minda faria um golaço aqui no Beira-Rio. Se não fosse o corte do jogador do Internacional em cima da linha, Rubem Júnior.
4: E como o Minda, Pedro Abílio, fez todo o roteiro exato. Recebe a bola do Bernard, um drible para cima do Mercado. Foi bailando, passando, no momento que encheu o pé na bola. Ele rolou a bola pro gol e o Inter tirou em cima da linha. Uma espetacular jogada por muito pouco, 0-0, informando o Banco Mercantil.
5: O Edu, do jeito que o Mina enganou o mercado, ele já pode ser diretor de futebol, hein?
3: Não, impressionante, cara, mas isso é gol perdido, né? Porque o Mina faz uma jogadaça, o Mina é muito bom jogador, o problema é que ele se desliga muito no jogo. É que ele não olhou na hora de chutar, ele não olha pro gol, porque se ele olha pro gol, ele joga no canto e o zagueiro não tira. Claro que tem o mérito do defensor, mas de uma jogadaça, sabe a vaca holandesa, Pedro Abílio?
5: Sei.
3: O Minda deu 40 litros de leite, aquele balde bonito, cheio, só que ele meteu o pé no balde.
1: Derrubou tudo, e agora o Minda foi derrubado aqui, tá parado o jogo, recebe atendimento equatoriano do Galo, 38 minutos, quase fez um golaço. Esporte, se é essencial para os mineiros, tem a ver com a Vale, tô abraçando o Humberto, lá na minha Itabira, tá ligado aqui também no Itachat, Rubens Roberto, tá no Industrial, Contagem, ligadão aqui na Itatiaia também, deixando o seu recado, abraço para Bom Despacho com o Brian Mendonça. Alô galera de Bom Despacho, alô Brian, vamos lá, bora dar aquela força aí pro Galo vencer o jogo aqui, continuar com essa sequência de invencibilidade e colar lá em cima. O Galo começou a rodada com 4 pontos atrás do G5, chutando o Everson lá no campo de ataque, ela tá sobrando aqui com o goleiro Matheus Cunha, veste amarelo, gol da sua direita nesse primeiro tempo. Fica com a posse da bola e vai sair jogando curto aqui na direita. Recebe de volta, Matheus Cunha, trouxe no pé esquerdo para fazer o lançamento. Lançamento é longo, Juan tentou interceptar, chegou primeiro ali, agora o Bernabé. Juan! Não, bom corte agora do Vitão. Foi no chão, tirou. Tomás Pérez deu um chutão, bateu no jogador do Inter. Carboneiro no contra-ataque, driblou o Cissé, rolou pro Bernabé. Abre na esquerda, vem a batida do Aguirre para fora. Cláudio Rezende.
2: É, o Pérez tentou depois que o Vitão fez o corte, né, de carrinho. O Pérez deu um bico na bola, mas aí armou contra-ataque, né? Porque bateu no jogador do Inter. E aí perigo de novo. Chegou o Internacional, bola pela linha de fundo. Vamos tendo mais emoção no jogo. Agora é lá e cá, 0-0, informando o Banco Mercantil.
1: 7-10, boa noite. 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Girando o tempo e placar aqui direto do Beira Rio. Agora na Rádio de Minas, 40 do primeiro tempo em Porto Alegre. Outra vez o Everson teve que sair como um zagueiro fora da área, dá um carrinho, joga pra fora. Faltam 5 e os acréscimos pro intervalo do jogo. Placar 0 Galo, 0 Inter.
0: Na Série B do Brasil, Apilho, o Goiás está vencendo do Cuiabá 1-0 lá em Cuiabá, 40 do primeiro tempo. Já no início da etapa final, Ceará e Londrina estão empatando 1-1.

0: Tô aqui na Itatiaia contando o jogo pra você. 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Por que que o jogo ainda tá 0-0, Edu?
1: Ah, porque o Atlético perdeu pelo menos a maior chance do jogo, que foi nos pés do Minda. Teve outras duas boas oportunidades em que o Matheus Cunha, goleiro colorado, apareceu muito bem. Aliás, o Inter chutou 6-7 vezes no gol. Teve uma boa defesa do Everson. O Atlético chegou 3 vezes. Duas defesaças do Matheus e a outra o zagueiro tirou em cima da linha. O Galo é melhor no jogo. Pelo menos mais, tenta ser mais letal que o Inter, que tem a posse, mas não sabe muito o que fazer com ela.
0: 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Brian Aguirre, toca de pé direito, a bola pra trás. Ela tá chegando aqui da esquerda pro centro com o time do Internacional, trabalhando com o Gabriel Mercado. Ele gira do círculo central, lá pela lateral, agora com o Maripan. O chileno toca pro colombiano. Carboneiro tocou curtinho, a bola pra trás. Ela chega pra outra oportunidade no Bruno Henrique. Devolve a Maripan aqui pela direita. O time do Galo marca com Pacini. Sai do bolo ali pra tentar roubar a bola, não consegue. Bruno Henrique, marcado pelo Bernardo. Tocou a bola pra trás, bola na fogueira. Maripan teve que dar um chutão. Tirou de cabeça lá no alto. Interceptando o Tomás Pérez. Pega o rebote o Alan Patrick. Passa em profundidade por dentro. Aparece pro jogo o Vidiagra. Toca aqui pela lateral esquerda pro Brian Aguirre. Volta o jogo no Vidiagra. Aqui pelo lado esquerdo com o Alan Patrick. Domina, vira o jogo. Vira lá pela lateral da direita. Lateral da direita tem Bruno Gomes. Recolhe, toca a bola rasteira pro Vitinho na diagonal. Devolvendo a bola pro Bruno. Tocando agora com Bruno Henrique. Bruno Henrique fez o lançamento. Um tatuazinho nas costas do Pacini. Toca de cabeça pra trás. Renan Lodi acompanha. Tira pro Galo. Abafa o caso. Tira a bola dali. 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Gabriel Mercado domina o círculo central. Ele toca curtinho a bola que chega pelo meio. No meio tem Vidiagra. Abre com Bruno Henrique. Lá pela lateral da direita. Lançamento é longo. Estava impedido. Jogador do Internacional estava em posição de impedimento. Era o Vitinho. Jogo parado, marcou por lá o Andrei de Freitas, que é o bandeira do lado de lá, o paranaense. 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Não deixe para a última hora. Daqui a pouco tem Thiago Reis no intervalo da Itatiaia. Trazendo todo o nosso time para conferir os detalhes de Cruzeiro e Flamengo logo mais no
2: meio. Ô Pedro.
0: Oi, Cláudio.
2: Detalhe é que o Reinier continua aquecimento, mas parece que o Borbas pelo menos vai até o intervalo, né? Depois vai ser avaliado. E agora tem mais gente no aquecimento. Aqui atrás do gol, que defende o Everson. Entre eles o Fred, hein? Fred tá no aquecimento. Estamos de olho aqui porque pode ter estreia no camisa 7 do Galo. 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
0: Alô, Ricardo Miro, de Uberlândia, tá no Itachat, junto do José Veríssimo, de Itabira. Abraço também para o Natan Martins, tá ligadão com a gente aqui. A Stephanie tá mandando um abraço para Santa Luzia. Alô, região metropolitana de BH. Alô, Santa Luzia. Alô, São Bené. Alô, Conjunto Cristina. Alô, galera do Palmital. Ao Everson. Lançamento de pé direito, longa lá no campo de ataque. Ela vai viajando. Briga por ela o Thiago Bobas. Encostou. Cicê vem com ele. Sobrou na entrada da grande área. Mas o juizão está dando falta para o time do Inter. Falta de ataque para o time do Galo. Falta que favorece o Internacional, campo de defesa, bola já cobrada. Ela vem aqui pela lateral da direita, de novo com Bruno Gomes, ele toca bola esquisita no meio para o Bruno Henrique, hein? De Bruno para Bruno, mas numa fogueira danada. Então tem que chutar para fora o jogador do Internacional. Bola saiu, linha lateral, já cobrada. Cobrada, passa para trás. Ela chega no Cauã Pacini. Toca para Renan Lodi. Recua para o Everson. Aqui fora da pequena área, mas perto da marca do pênalti. Dá então chutão de pé direito. Bola viaja, longa. O campo de ataque, ela vai viajando. Thiago Borbas. Subiu de cabeça, sobrou no CC. Tentou matar no peito. Natanael. Toma para o Galo. Dá o lançamento para o Minda aqui na ponta direita. Alan Minda contra Brian Aguirre. Pisou na bola, ficou, trouxe por dentro. Ele trabalha o jogo no corredor, ainda, na verdade. Vamos até 47 minutos na informação do Cláudio Rezende. É um primeiro tempo com 2 minutos de acréscimos neste futebol moderno, o Edu Panzi. Isso diz muito, né, do o número do tempo acrescentado pelo juizão.
1: É, porque a bola rolou, né, cara? A gente teve um jogo em que os caras quiseram jogar futebol. É, tem quase 30 minutos de bola rolando no primeiro tempo. É bom, não é ruim, não.
0: Juan! rouba a bola pro Galo aqui no meio campo e sai jogando pela lateral da direita com o Natanael. Ele preferiu tocar por dentro. Alaminda domina, Juan de volta como se fosse o meia, rolou pro Natanael na ponta. Natanael dribla o Aguirre, toca de pé direito, a bola pra trás, é no Vitão, olha pra dentro da área, prefere tocar pra trás na segurança pro Tomás Pérez. Desacelera então o time do Galo. Vamos até 47, já temos 46. Último minuto do primeiro tempo aqui no Beira-Rio. Bernard pra cima da marcação, driblou o primeiro, trouxe pra entrada da grande área, três dedos pra cruzar. Mercado subiu, cabeceou, tirou. Volta a bola pro Bernabé, se livra do Natanael, toca pra trás, trabalha com o Aguirre, volta o jogo pro Bernabé. Bernabé tenta sair do Natanael, vai roubar a bola pro Galo, dá um chutão, manda pra fora a linha lateral, favorece a equipe do Internacional no seu campo de defesa. É pelo lado esquerdo, ninguém conseguiu abrir o placar nesse primeiro tempo. Faltam 30 segundos para terminar a etapa inicial aqui no Beira-Rio. E o Brian Aguirre agora demora para cobrar o lateral no próprio campo. Tá acabando o tempo. Vai, ó, o juizão. Ele quase apitou a reversão. Ele demorou 5 segundos. O juizão estava terminando o último segundo ali de contagem. Chegou a colocar o apito para reverter. Mas aí cobrou o lateral do Inter. Fica com o Bernard pelo meio campo. Vai terminar o primeiro tempo aqui no estádio Beira-Rio. Tá com ela Cissé. Vira de pé direito lá para a lateral direita para o Natanael. Cortou Brian Aguirre. A bola vai cair de novo no Cissé na disputa com Alan Patrick. Ganhou Cissé, mas apita pela última vez o árbitro paranaense Lucas Casagrande. Termina o primeiro tempo aqui em Porto Alegre. Sendo Cláudio lá em Santiago, no Chile, aqui no chat da Itatiaia, acompanhando a gente no YouTube também. Vem aí para comandar o nosso intervalo de Galo 0, Inter 0 no Beira Rio, o cara que é seu nome e seu bairro.
3: É comigo, Abílio. Quase, hein, Galo? Quase que o Galo abre o placar. Alaminda, pelo amor de Deus, pode perder um gol desse não, Alaminda. Cláudio Rezende, gramado do Beira-Rio. Será que o Fred vai estrear no segundo tempo, Cláudio?
2: Ele tá aqui no aquecimento, viu, Thiago? Agora o Thiago Bobas não vai permanecer, não. Ele tá com dor ali na parte posterior da coxa direita, caiu agora no final do primeiro tempo. Eu já posso praticamente assegurar que o Thiago Borbas, que teve a primeira chance como titular, não volta para o segundo tempo. Então deve vir o Reinier. O Reinier que aqueceu boa parte desse primeiro tempo. O Fred está aqui no aquecimento. Vamos ficar de olho também, Thiago. Além do Fred e do Reinier que eu citei, tem Coelho, tem Cassierra, tem Dudu, tem o Alan Franco, Castanho, Maicon, o Alexander, o Vitor Hugo, que é o zagueiro, o Lemos, que é o outro zagueiro da base do Galo. Até tomou o trote da carequinha aqui o Lemos. E o goleiro Delfim são as opções do técnico do Galo, informando o Banco Mercantil.
3: Boa, Cláudio. Intervalo de jogo, hein? Galera, aproveita aí pra deixar o like. O chat do YouTube tá frenético. Bom jogo, já já é do Panzer, analisa. Mandar um abraço aqui pro Alessandro Lara. Alô, Alessandro. Torcedor do Galo. Tá botando fé na vitória do Galo. Ele nos acompanha em Lagoa Santa, no bairro Vila Maria. Muito obrigado, viu, Alessandro? 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O Edu Panzi, que jogo bom, hein, Edu? Jogo movimentado, cheio de alternativas, Edu.
1: É, os caras quiseram jogar futebol, né, Thiago? É claro, poderia ser melhor? Sim, eu acho que muito em função do Internacional. Teve muita posse de bola ali nos primeiros 20 minutos, mas não finalizava no gol. E aí o Galo, quando começou a chegar, começou a levar perigo. As melhores chances do primeiro tempo, todas elas praticamente do Atlético. Foram pelo menos três grandes chances do Galo, com duas defesaças do Matheus Cunha. Pô, Matheus Cunha, logo hoje... E o gol perdido do Minda, né? Jogadaça do Minda, ele ia fazendo um gol de placa no Beira-Rio, só que esqueceu de olhar na hora de chutar, né? E aí chutou em cima do zagueiro, tava em cima da linha. Acho que foi o Bruno Gomes, tem todo o mérito do zagueiro também, foi a grande chance do primeiro tempo. O Inter chegou uma vez que o Everson defendeu e o Natanael tirou a bola que tava ali rolando dentro da pequena área. E um jogo equilibrado em que a posse de bola também foi muito bem dividida, mas foi um Atlético mais eficiente quando teve a bola nos pés. E aí, Thiago, para o segundo tempo, acho que o Reinier é uma alteração não planejada. Acredito até que o Barba daria mais minutos para o Borba. E como deve entrar o Reinier, acho que ele pode aproveitar a parada aí do intervalo para não gastar outra parada no segundo tempo e vir com mais uma alteração. Quem sabe ali no meio de campo. Contra o Grêmio entraram o Castanho e o Maicon e mudaram o jogo. Tô apostando logo de início do intervalo, talvez um dos dois, junto com o Renier, pro Atlético ter um pouco mais de qualidade na saída de bola e no decorrer do segundo tempo, o Fred jogando, viu, Thiago?
3: É isso, agora sobre o Alan Minda, Edu, você tem razão no mérito do zagueiro, mas ô Minda, pelo amor de Deus, velho, o Edu tocou no primeiro ponto, levanta a cabeça, é levantar a cabeça, o segundo, filho, tem que ter fome de fazer o gol. Afunda o pé, Minda! Afunda o pé, manda zagueiro com bola, com tudo pra dentro do gol. O gol tava todo aberto, ele deu um tapinha, deu tempo do zagueirão se recuperar, mas calma, Minda. Vai sair o gol do Galo, hein? E sobre o Matheus Cunha, ele começa assim, pegando, já já ele vai levar o dele. Já já tem gol do Galo. Hoje não, viu, Matheus Cunha? Oi, Internacional! Hoje não, eu sou muito mais o Galo. 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Intervalo é rápido. Na volta, mais da análise do que foi o primeiro tempo. De 0 para o Internacional, 0 também para o Galo.

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3: Alô, Minas! É hora de muita torcida e vibração, daquelas que tomam conta. 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
4: São 7:24, intervalo de jogo, hein? Para Atlético e Inter, é o Internacional lá em Porto Alegre com o Galo, tá 0-0. 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Edu Panzi, todo mundo quer ver o Fred. Se o Fred fosse entrar, se o Fred tiver que entrar no intervalo, na vaga de quem você colocaria o Fred, hein, Edu?
5: Ô, Thiago, acho que ninguém jogou mal. O Minda fez um bom primeiro tempo, apesar daquele gol perdido. Bernard jogou bem. Mas aí você tem que olhar terça-feira. Concorda comigo? Quem deve jogar terça-feira? Bernard. E aí, se você pensa em dar um descanso, o cara joga 45 minutos. E mais 45 do Fred, eu não sei nem se ele vai entrar logo de cara no intervalo. Acho que talvez o Bernard tenha ali mais 10, 15 minutinhos e aí vai descansar pro Fred jogar, pro Fred ter minutos. Até porque a gente não sabe se o Vitor Hugo vai estar terça-feira. Então é muito importante que o Fred já ganhe minutos, já jogue com os companheiros. Pode ter até um Bernard e Fred na terça-feira, não dá para descartar. Então, acredito que se ele entrar, seria na vaga do Bernard, pensando na terça. Porque, repito, Bernard tá bem no jogo.
4: Ô, Edu Panzi, pensando na parte ofensiva, a galera tá aqui perguntando pelo Dudu, né? Se não seria uma boa, quem sabe, pro segundo tempo, aumentar essa velocidade e qualidade também no time do Galo, Edu?
5: É porque o Pacini tá fechando uma linha de 5, né? Aí é pedir demais pro Dudu voltar para fechar uma primeira linha de 5. Galo espelhou o Internacional, que também marca dessa maneira. O futebol não é feito só de ataque, não. O futebol, ele começa pelo chão, pela defesa, pelo alicerce. Então, primeiro, a organização defensiva. É um jogo com time misto no Beira-Rio. Primeiro, você se defende bem. E o Galo se defendeu muito bem no primeiro tempo. O Dudu não faria isso. E não faz isso, fechar a linha de 5. É pedir demais pro Dudu. Por isso, a opção pelo Pacini. Tá bom, tá ok. O Atlético não fosse o gol perdido pelo Minda e as duas grandes defesas do Matheus Cunha, é o time que mereceu vencer no primeiro tempo. Poderia estar no mínimo 1-0 e sem exagero pelo menos 2. Então tá ok, não tem necessidade de ir desembestado para cima, desorganizar a parte defensiva. Atlético, o Galo fez um primeiro tempo correto, lembrando, Thiago, joga no Beira-Rio contra o Inter, que tá com força máxima, e o Galo tem um clássico na terça-feira. Calma.
4: Boa, Edu Panzi. E aí, Galo, bora, hein, Galo, pra cima deles. O empate já é bom, mas se a vitória vier, vai ficar ainda melhor. 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Tem bola rolando na Série B do Brasil. O Ceará virou o jogo pra cima do Londrina lá no Castelão. Agora, segundo tempo, 20 minutos. Ceará 2, Londrina 1. E em Cuiabá, intervalo de jogo, O Goiás vai vencendo o Dourado, vai vencendo o Cuiabá por 1 a 0. 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Um rápido intervalo, hein? Na volta, mais da análise do Edu Panzi e, claro, o segundo tempo do Galo para cima do Inter em Porto Alegre.
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4: Agora são 7:29, intervalo de jogo, hein? Internacional e Atlético 0-0. Tem informação importante, nosso time de jornalismo de plantão, neste sábado na Itatiaia, repórter Janaína Sacerdote, atualizando a situação da BR-251, trânsito impedido, acidente grave, Janaína, o que que tá pegando? Boa noite, Janaína.
9: Após cerca de 9 horas, a BR-251 foi totalmente liberada na noite deste sábado, em Francisco Sá, no norte de Minas. Segundo a Polícia Rodoviária Federal, o acidente aconteceu por volta das 10 horas da manhã no KM-472 e envolveu 4 carretas. Uma pessoa morreu e 2 ficaram feridas. As vítimas foram socorridas e encaminhadas para o hospital de Francisco Sá. Uma das carretas, que transportava encomendas, pegou fogo. Outra transportava produtos lácteos. A terceira era uma cegonheira que ficou tombada e bastante danificada. O motorista não resistiu e morreu no local. Os veículos transportados pela cegonheira ficaram espalhados pela pista e precisaram ser removidos. A quarta carreta também se envolveu na batida, mas o motorista não ficou ferido. Durante

0: 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Galera, no YouTube, hein? Já chegamos a 4 mil likes, o Abílio pediu, a galera atendeu, vai sair gol do Galo, hein? Partindo para 5 mil likes, o Aguinaldo em Governador Valadares, tá ligado com a gente, o Claudinei também, Rosa, também aqui acompanhando, o Daniel Divino, muito obrigado à audiência de todos vocês aqui no YouTube. O Cláudio Rezende, não vai dar mesmo para o Thiago, o Xará, estreou com lesão, Cláudio.
1: É, o goleiro Matheus Cunha, o único que voltou além do trio de arbitragem, viu, Thiago? Eu tô aguardando aqui, jogadores do Galo, mas pelo jeito que ele saiu, no intervalo ele até chegou a cair no chão, ali no final do primeiro tempo, me parece alguma coisa no músculo posterior da coxa direita. Mas deve vir o Reinier. Voltando o Galo, eu te confirmo. Agora o Everson apareceu. Em instantes eu te confirmo, Thiago.
0: Boa, Cláudio Rezende. 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O futuro mora aqui. 7:32. Ô, Edu, o Internacional, que vai jogar a Copa do Brasil contra o Grêmio, tá descarregando a energia toda sem poupar ninguém e não vai poder segurar a onda também no segundo tempo não, hein, Edu?
2: Não vai, eu acredito que o Grêmio é a mesma coisa, por isso que antes do jogo eu falei que tem Grenal no brasileiro, né, Thiago? O Grêmio é 15º, o Inter 16º. Esses caras não podem brincar no Campeonato Brasileiro, não. Até porque, vou te contar, eu comentei Atlético e Grêmio e tô vendo comentando Atlético e Inter. Te falar, sério, que o time do Juventude é mais organizado que os dois, tá? E o Juventude está jogando a Série B do campeonato. E vem estreia aí, hein, Claudão?
1: Isso, o Fred está pronto, hein, Thiago? Fred com a número 7 e Castanho com a número 15. O Thiago Bobas está enganando a gente o jogo inteiro. Ele voltou, Thiago Reis.
0: Ô, Thiago. E o Fred vem com a taxa de capitão, hein? Já chega com a faixa de capitão e tudo as alterações, Claudio.
1: Vamos lá. O Edu vai comentar, mas sai o Pérez com a 25, vem o Castanho com a número 15. E o Fred no lugar do Bernat. Bernat sai, o Bernat que estava com a faixa de capitão, agora vem o Fred aí, Thiagão.
0: E bastante vaiado pela torcida do Internacional, Edu.
2: É, então bingo, né? É, a gente estava apostando a do Borbas, mas ele continuou. Mas eu falei de Castanho para melhorar a saída e o Fred na do Bernat. Só que eu acreditava que o Fred era com 15 minutos. Foi no intervalo. Galo vai melhorar. A tendência é essa.
0: Boa sorte, Fred. Bora, Galo. Bora, Galo. Buscar a vitória no Brasileirão. Pra toda a emoção do segundo tempo, ele vem aí. Barba de neles, Abílio.
3: Pedro Abílio. Que a gente espera deste sábado à noite aqui no Beira Rio, Thiago Reis, seu nome e seu bairro, comandando essa jornada esportiva, Fred. É a primeira vez do atleticano Fred com este manto, com esse escudo no peito, no futebol profissional. Que seja uma história linda, Fred. Nunca é tarde, os sonhos não envelhecem, né, Fred? E você tá aí realizando mais um. Capitão, entrou com a braçadeira e tudo. Primeira falta desse segundo tempo, favorecendo a Renan Lodi aqui pelo lado esquerdo. Falta em cima do camisa 6 do Galo doido. Bola já cobrada para trás. Ele sai trabalhando com o Juan Tressoldi. Pisa na bola, tem à frente dele Kevin Castanho, fazendo seu segundo jogo pelo Galo. Castanho tá na casa. As duas últimas contratações do Galo estão em campo. Cissê vira lá pela lateral direita, ele trabalha com o Vitão. De pé direito de primeira deu tapa lá na lateral pro Natanael. Encara o Bernabé, toca no Cissê, perdeu a bola, mas no meio vai recuperar lá o Fred. Primeira participação dele lá na defensiva. Conseguiu roubar, tomou, tocou a bola com o Renan Lodi, tentou a virada. Quinto passe na entrada da grande área ali agora pro Borbas. Chega a defesa cortando. Na sequência vai pro chão, jogador do Internacional. O jogo vai ser paralisado. Tá com a mão na cabeça ali o jogador do Inter. O árbitro não paralisa. E a bola sobra com o Cauã Passini pelo lado esquerdo. Ele diminui a velocidade. Toca de canhota no corredor. Toca a bola para trás. O Pezzolano tá ali indignado. E agora o árbitro paralisa para indicar que tem atendimento com 1:30 de segundo tempo pro jogador do Internacional. Me parece aqui a distância o Carboneiro.
1: É ele mesmo. O Carboneiro, camisa número 7. Tá chegando ali, inclusive, agora o Castanho. Mas vai ter que ser atendido. Departamento médico do Inter está ali pronto. Mas ele vai se levantar. O árbitro fala: não precisa, não. Mas Está se levantando com dificuldades. Realmente uma pancada na cabeça. Está ali colocando a mão na nuca. Número 7, Carbonero.

0: o colombiano do time do Internacional, que cumprimentou com uma certa efusividade ali o Castanho, né? Jogadores colombianos que se encontraram aqui à beira do campo antes de começar esse segundo tempo. Segundo tempo começando com 11 graus aqui em Porto Alegre nesse instante. Pesolano continua reclamando muito ali com o quarto árbitro. É posse de bola para o Galo. Ele não deu falta no Carboneiro, mas ele vai receber fora de campo aqui o atendimento médico. Fica com 10 momentaneamente o time do Inter. Trabalha Renan Lodi, vira o jogo no meio, por dentro vem Kevin Castanho, toca no Cicê, ajeita no Vitão, volta o jogo pro Castanho, domina, coloca a bola no círculo central, põe no chão para rolar pro Juan, abre pela lateral esquerda com Renan Lodi, passa com ele com o Mampassini. Lodi olhou pra área, fez o cruzamento, rebate a defesa do Internacional, tira de lá de qualquer jeito o Maripan, bola sobra aqui pela direita, tenta o passe Alan Patrick, não conseguiu dar sequência o Inter, roubaram a bola agora do Fred. Rapaz, um carrinho do Bruno Gomes que só pegou o Cicê, ele esqueceu a bola, Cláudio. Os jogadores do Galo querem o vermelho.
1: É, agora o árbitro faz um sinal ali. Um sinal pra cima.
0: Saiu do bolo, né? Pra tirar o bolinho esse
1: sinal. É, tirar o bolo agora. Jogadores do Galo ferveram porque queriam um cartão vermelho. Depois do Pans pode nos auxiliar se vai ter ou não aquele chamado do VAR, né? O Cicê tá no chão até agora.
2: Ó, tô pra te dizer que nem falta. Ah, não, foi falta. Mas não é pra vermelho, não. Falta foi. Amarelo, marcou bem o árbitro, foi perfeito no lance pra mim.
0: Chegou atrasado ali o jogador do Internacional, camisa de número 15, o Bruno Gomes. O jogo está paralisado, falta para o Galo neste início de segundo tempo por aqui. A gente interage no Itachat, no Itachai Oficial, no Itachai Esporte. Vamos lá, hein?
3: Pedro.
0: Chegar para os 5 mil likes. Rubem Júnior.
3: O Bruno estava pendurado, está fora do próximo compromisso do Internacional no final de semana contra o Bahia.
0: Internacional na sequência dessa luta contra rebaixamento no Campeonato Brasileiro. Falta pro Galo doido no campo de ataque. Renan Lodi vai tomando distância para cobrar. É aqui pela lateral esquerda, de frente pro banco de reservas, onde está Eduardo Domingues. Lá na grande área ele viu o Juan, ele viu o Vitão, ele viu o Borbas. Tá chegando agora o Natanael e o Minda também. Vem bola pra área, Renan Lodi cobrou, pé canhoto, levantou, primeira trave, o toque de cabeça por cima do gol. Foi o Borbas, hein, Cláudio?
1: Foi. Ele foi mais rápido que o zagueiro, Thiago Borbas. Cabeceou, a bola foi pela linha de fundo. É tiro de meta, mas chegou o Galo nesse início do segundo tempo. Fred estreando, Castanho em campo. É o torcedor do Galo mais animado para o segundo tempo, informando o Banco Mercantil.
0: Chutão ao campo de ataque, o Juan tentou interceptar, não conseguiu. O Carboneiro briga pela bola, ela vai sobrar com o Renan Lodi. Pelo lado esquerdo, olhou para frente, não dava para jogar. Tocou de pé direito, a bola para trás para o Everson, fora da pequena área. Lança de pé direito, dá um tapinha aqui pela lateral, buscando o Natanael. Chega a primeira defesa cortando com o Bernabé. Bernabé corta para o Inter, dá um tapa de canhota na frente, Vitão. Toma a frente, dá um chutão, tira a bola da defesa do Galo. Borbas vai incomodar na saída do Inter. Maripan ganha na corrida, toca aqui pela lateral direita com Bruno Gomes. Agora amarelado o jogador do Internacional. Bruno toca de pé direito na frente para o Carboneiro. Ajeita aqui na lateral. Corredor da direita tem passagem. Lançamento feito pelo Brian Aguirre. A defesa do Galo corta. E a bola está saindo em linha lateral. É o Aguirre quem cobra para o Inter aqui pela direita. Ele cobrou, jogou na linha de fundo para o Alan Patrick. Aliás, para o Bruno Gomes. Deixou o Passini no chão, tocou de pé direito. A bola para trás, Fred. Nossa senhora, ele deu uma caneta linda agora no jogador do Inter. Espetáculo, hein, Fred? É isso que a massa quer ver de você. Roubou a bola lá dentro da área, deu a caneta, ganhou um lateral. Arremesso para o Galo, cobra Passini aqui pelo lado esquerdo. Cauã Passini joga a bola lá na frente, buscando o Thiago Borbas. Chega de cabeça, cacinhou para trás. A defesa do Internacional o agarra. Era o Maripan ali na jogada. E o árbitro manda o jogo seguir. Segue o baile aqui no Inter, aqui no Beira Rio, aqui em Porto Alegre. Baile frio esse, nossa senhora. Aqui pelo lado esquerdo, Bernabé. Domina, toca de canhota, bola para trás para Gabriel Mercado. Mercado volta o jogo no Bernabé, aqui pela canhota. Balão Patrick passa pedindo. Bernabé lançou as costas do Vitão na entrada da área. Everson. Subiu o goleiro do Galo, fez a defesa, caiu. Agora ele é vaiado aqui no Beira Rio porque ele cai depois do choque pelo alto com o Vitinho. O jogo está paralisado, Everson está no chão. O árbitro Lucas Casagrande chega lá para olhar, Rubem Júnior.
3: Aquele choque do Vitinho com Everson aí acabou atingindo ali a costela do goleiro do Atlético, que não é de dar muito migué, não. Realmente, com muitas dores, aí aproveita para aquela resenha, jogo parado 0 a 0. 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
0: Primeiros minutos, 7. Primeiro tempo foi 0-0. Segundo tempo segue sem gols, Cláudio Rezende.
1: Um detalhe, né? Como o Everson foi atendido, tem que indicar o jogador de linha para ficar fora, né? Nesse novo protocolo. E aí escolheram o Thiago Borbas. Vai ficar de castigo aqui do lado de fora.
0: É. Esse é o novo normal do futebol. Não pode fazer cera. Goleiro recebe o atendimento, um jogador fica um minuto fora. O quarto árbitro já mostra ali o cronômetro, está contando. Abre contagem com o Thiago Borbas fora. O Barba aproveita para dar uma orientada no Uruguai também. Bola lançada ao campo de ataque, ela vai viajando e sobra aqui no campo de defesa com Vitão. Toca de primeira para Kevin Castanho. O domínio de bola já é diferente. Com velocidade ele toca para trás, trabalha com o Juan. Apertado pelo Vitinho, recua. Recua para o Everson, na marca do pênalti. Traz o jogo no pé direito, ele dá um chutão para o campo de ataque, ela vai viajando. Atenção, e sai pela linha lateral, né? Na disputa de corpo ali do Bernabé com o Cissé. Apenas arremesso lateral, favorece a equipe do Internacional. Pelo lado esquerdo do seu campo de defesa, já está posicionado por lá para fazer a cobrança o Bernabé. Ele vem. Toca a bola pelo meio, busca o trabalho para outra oportunidade com Alan Patrick. No corredor central encontrou o Carboneiro agora no círculo, de frente para o crime, marcado pelo Castanho. Carboneiro diminui a velocidade, driblou o Castanho. Fred! Ia tirando a bola do Carboneiro, mas a arbitragem marcou falta e Thiago Borbas está de volta depois de um minuto fora por conta do atendimento ao Everson. Falta do camisa 7 do Galo em cima do camisa 7 do Inter, Rubinho.
3: Falta pelo meu campo. Aí o Internacional aproveita sempre a bola parada, é a sua arma. Vai aproveitando como pode. Aí o Carboneiro valorizou muito, hein? Aí a bola parada vem pelo alto. O Atlético vai se posicionando. 0-0, Pedro.
0: Internacional cobra aqui na frente da posição da Itatiaia no Beira-Rio. Bernabé e Alan Patrick. Correu para a bola o Alan, pé direito, lançou, toque de cabeça por cima do gol. Subiu o Maripan, que é um gigantão. O chileno estava perto da pequena área do Galo. Mas que ele continue assim, Rubinho, porque ele cabeceou a bola na lua.
3: E está no chilique, hein? Deu um tapa na grama, tá bravo. Mas mandou pro alto. Tiro de meta para o Atlético, 0-0, informando o Nined BH.
0: 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Bola saiu em lateral, Cauã Passini já cobrou com o Fred. Joga pra frente, o Fred é derrubado, o árbitro para. Marca a falta do Bruno Henrique em cima dele. Jogo paralisado aqui no Beira Rio. Falta que favorece ao time do Galo. 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Everson, da defesa. Defesa dispara com o Juan Tresoldi aqui pelo lado esquerdo. O Juan toca a bola pro Renan Lodi. Lodi tentou sair da marcação aqui, fez um lançamento para ninguém, né? Aí o toque de cabeça fácil do Gabriel Mercado cortando pro Inter. Corta, tira a bola dali, ela vai sobrar por outra oportunidade com o time do Internacional, porque o Fred foi derrubado, pediu a falta, o juiz não deu. A posse de bola segue então com o Inter, lançamento longo, Renan Lodi cortou de cabeça, vai saindo em lateral, passe, ele tenta evitar e evita. Fica com a bola aqui, rente a linha de lado, toque de canhotinha para trás. Ele trabalha em dois tempos com o Castanho. Castanho pro Cissé, recua no Juan, domina a bola no campo de defesa e está jogando com o Vitão. Na Itatiaia, 7:44, boa noite. Tempo e placar na Rádio de Minas, segundo tempo, estádio Beira Rio. 10 minutos do segundo tempo, placar de 0 pro Galo, 0 também pro Internacional.
4: Na Série B do Brasil, segundo tempo, o Castelão, Ceará está vencendo Londrina por 2-1. Em Cuiabá, o Goiás vai vencendo o Cuiabá 1-0. Já já, 8:30 no Mineirão, tem Cruzeiro e Flamengo, Série A do Brasil.

0: amanhã tem mais rodada do Brasileirão aqui na Rádio de Minas. A 1h05 tem Domingão Esportivo com Emerson Romano. E às 4 horas, Hugo Sérgio, o locutor que é nosso, dá um recado no Bank Park em São Paulo. Palmeiras e Vasco se enfrentam nessa sequência de quinta rodada do futebol brasileiro no retorno da Série A 2026. Falta favorece ao time do Inter lá pelo lado esquerdo, Pernabé e Alan Patrick posicionados. Jogadores da defesa do Galo estão fora até da meia-lua. É uma falta bem na metade do campo de ataque do Inter. Mas é lá pelo corredor da esquerda. Vem pra bola o Bernabé. Corre, pé canhoto, faz o lançamento. Maripan subiu o mercado, cabeceou pra trás. Liga por ela o Carboneiro. Fica com a bola o camisa 7 do Inter aqui fora da área. Pelo lado esquerdo ele toca a bola pra trás. Ela chega no Alan Patrick. Olhou pra área, chuveirou Castanho. Volta pro Galo, tira a bola dali. Volta pro Inter. Bruno Gomes virou no Alan Patrick. De primeira pra trás, ele trabalha com Bruno Gomes. Chama o jogo Aguirre. Ali com o Bernabé. Lá pela lateral esquerda. O Antu com Alan Patrick. O Bernabé chuveira a bola pra dentro da grande área. Tira de cabeça Renan Lodi. Fica no rebote aqui pelo lado direito. O time do Maripan. O time do Internacional. Ele encara o Pacini. Maripan toca de pé direito a bola pra trás. Recomeçando o jogo no meio campo. No meio campo tem Bruno Gomes para jogar com eles. Olha pra área, faz o cruzamento. Toca de cabeça, a bola desvia. Natanael corta na segunda trave. Briga por ela, o Vitinho tocou no braço, hein? Bateu sim, na mão do Vitinho. Por mais que haja esse frisson aí no momento em que o juizão apita, você está ouvindo aqui na Itatiaia a reação do Beira-Rio. Falta pro Galo bater no seu campo de defesa. Já se prepara para recolocar a bola em jogo o goleiro Everson. Aqui no sistema de defesa do Galo vai recomeçar as coisas. 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Bola para o Everson no campo de defesa. Demora um pouquinho para recolocar a bola em jogo. O árbitro está pedindo agilidade ali do goleiro do Galo. O Fred dá uma orientada lá no Everson também. É estreia aqui no Beira-Rio. O Fred está em campo com a camisa do Galo. Lançamento longo para o Thiago Borbas. Ele vai para o chão, não ficou para ninguém. Bola para o Internacional pelo lado direito. Edu Panzi em nome de Supermercados BH. 13 minutos deste segundo tempo. Sem gols aqui no Beira-Rio, Edu.
1: É um início bastante parecido com o do primeiro tempo, né? O Inter tentando exercer uma pressão, mas não consegue finalizar, o Everson não trabalha fazendo defesa e o Atlético também não chega, né? Me recordo que no primeiro chamado seu, aos 15 do primeiro tempo, falei que o Galo estava se defendendo bem, mas não incomodava e precisa incomodar. Então vale o mesmo comentário agora para esse início do segundo tempo. O Galo precisa começar a incomodar de novo o Matheus Cunha, porque qualidade tem para isso.
0: Vitão tá com a bola aqui pelo lado direito, campo de defesa do time do Galo. Ele toca pra trás, deixa com Everson. Vira da direita pra esquerda, o Juan joga com eles. Sai da grande área, Juan com velocidade pra cima do Alan Patrick. Ele toca a bola no Fred, de primeira pro Lodi. Ajeitou com Pacini, domina, tenta em dois tempos a passagem do Fred. Vem primeiro pra fazer o corte o time do Internacional. Bruno Gomes tira a bola dali, ela sai em lateral. Arremesso manual pro Inter bater pelo lado direito da sua defesa. Já cobrado, Barba pediu pro Galo subir a pressão lá. E tenta subir a pressão. Recuo de bola pro Matheus Cunha. Chutão para o campo de ataque. Chutão que a bola vai viajando. Chega Vitão, corta de cabeça. Ela vai sobrar aqui no campo de defesa por outra oportunidade. Protege com o corpo Maripan. Fred pressionou, ele teve que dar um chutão. A bola sobra aqui, entrada no campo de defesa do time do Internacional. Cauã Pacini tentou roubar, não conseguiu. Cícero fica com ela na sequência, dá no Castanho. Pode virar lá na direita se quiser. Ele toca na intermediária para o Minda. Driblou a marcação do primeiro e do segundo. Bateu para o gol, explode no Maripan. Vem no carrinho, o jogador do Internacional faz o corte quase 15 minutos deste segundo tempo. Não tem gol aqui no Beira-Rio nessa noite. Tem uma enquete aberta para você aqui no chat. Aliás, tem mais de 2.500 votos já, né? Vocês é que estão me avisando que tem uma enquete aqui aberta no Itachat. Daqui a pouco eu vou ler. Vem o Internacional para o campo de ataque. Roubaram a bola do Fred que ficou no chão, pediu a falta, o juiz não deu. Virada de jogo aqui pela ponta direita. Olha o Inter dentro da área, Bruno Gomes ajeita, Carboneiro bate, rua! Fecha a porta na cara deles. Fica com ela o Carboneiro. Pelo lado direito protege a posse. Toca pra trás, ele entrega. Bola aqui na lateral da direita. Ela tá com o Brian Aguirre. Aguirre toca a bola pra trás. Ele recomeça o jogo no Bruno Gomes. Bruno Gomes tenta o trabalho na diagonal. Entrada na grande área contra a marcação do Kevin Castanho. Toca aqui na ponta direita pro Brian Aguirre. Deu de volta pro Carboneiro. Lança na linha de fundo pro Bruno Gomes. Interceptação de Renan Lodi pra cortar pro Galo na sequência. O passeio joga pra fora.
2: Vai mudar.
0: Dois experientes chamados aí, Claudão.
2: É. Ele tem o Vitor Hugo já conversando com o Barba, zagueiro, Vitor Hugo, e o Dudu também vem aí com o número 92.
0: Vem aí mudanças no time do Galo daqui a pouco. Gabriel Mercado abre lá pelo lado esquerdo. Vem pro trabalho o Bernabé. Mete por dentro o Alan Patrick. Bernabé prefere tocar a bola na zaga. Ele recomeça no Gabriel Mercado, que está jogando pelo meio. 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Lançamento longo ao ataque. O Everson sai da grande área, vai trazer a bola de volta para ele poder pegar com as mãos e sair com mais tranquilidade. Tudo igual no Beira Rio. E agora é a enquete aqui no Itachat com quase 3 mil votos. Atlético vai vencer no segundo tempo, vai ficar empatado, Internacional vai vencer. Vou votar aqui, ó. Atlético vai vencer no segundo tempo, que é o maior número da votação nesse momento. O Castanho derrubou o Bruno Gomes. O árbitro Lucas Casagrande está paralisando o jogo para marcar uma falta que favorece a equipe do Internacional. Primeiro cartão amarelo para o Galo no jogo, viu, Rubem Júnior?
3: Para o Fred, ele que entrou no segundo tempo, capitão e com direito a amarelo. Falta para o Inter pelo meio campo.
0: Vem aí as mudanças no time do Galo.
2: O Renan Lodi vai sair com a meia dúzia e o Juan com a número 4. Então ele tira dois titulares, logicamente já pensando aí no clássico também, né? Saindo dois titulares, vindo Vitor Hugo 14 e o Dudu com a 92.
0: Explica aí, Edu Panzi.
1: O Vitor Hugo vai como zagueiro, que ele é na vaga do Juan. O Pacini vira lateral e o Dudu vai ser o ponta. Eu falei no intervalo, calma, gente, vamos ter calma. Agora com 20 minutos, o Inter mais desgastado, você volta a ter uma linha de quatro defensores. Dudu vai jogar como ponta, imagino eu, pela esquerda, e o Pacini vira o lateral esquerdo com a dupla de zaga Vitor Hugo e Vitão.
0: 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Juizão ainda não autorizou a mudança.
2: Só uma.
0: É. Os jogadores do Internacional estão ali reclamando.
1: É, mas aí o Atlético vai perder uma parada.
2: Agora ele deixou. Mas ele está tirando o Vitor Hugo do campo. Está esquisito isso aí.
0: Bom, o Lucas Casagrande é um árbitro de 26 anos. O Juan e o Lodi, eles já estavam no banco, inclusive. O quarto árbitro recebeu ali o papelzinho e tá mostrando... aquela história do papelzinho. Aquela velha história do papelzinho. O Vitor Hugo não entrou não, hein? Vitor Hugo saiu para entrar de novo. Lançamento longo na área. Everson tira de soco. Bernabé no rebote. Explode no frente. Se atira na frente da bola. Pega o rebote. Alan Patrick pelo lado esquerdo. Ele tenta passar. Gira para cima do Cicê. Mas perde a bola para o Fred. Cicê recebeu aqui pelo lado direito e tenta tirar. Sai com bola pela linha lateral. E arremesso manual que favorece a equipe do Galo com o Natanael na cobrança. Vitor Hugo segue fora do campo de jogo. Eu não entendi se alguém foi atendido ou o que aconteceu aí, mas o Vitor Hugo está fora do campo de jogo ainda depois da substituição. Fica com a bola o Inter. Bruno Henrique vira pela lateral direito, ele tenta o trabalho. Fred mata no peito e coloca no chão. Sai jogando para cima do Carboneiro. Fred toca no Pacini. Fez a finta para cima da marcação, mas o árbitro tinha dado a vantagem. Como ficou perigoso ali pro Pacini, ele parou para marcar a falta que favorece ao Galo doido. 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Vai cobrar o Pacini. Toca a bola de canhota para trás. Ele sai jogando, recomeça a partida aqui no campo de defesa. Vem Castanho, toca pro Fred. De primeiro no Pacini. Aberto aqui pelo lado esquerdo com o Dudu. Dudu domina a bola. Toca de pé direito lá no Everson, dentro da grande área, não pode pegar com a mão. Pressão! Chutando o Everson para tirar a bola dali. O Everson reclama com o Dudu. Abre os braços e fala: ô Dudu! Ué! Que passe esquisito na fogueira foi esse, meu filho? Agora na Itatiaia, 7 horas 54 minutos. A bola rola! E aqui na Rádio de Minas o tempo não para. 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Agora 20 minutos do segundo tempo no Beira-Rio, em Porto Alegre. 0 pro Galo, 0 também pro Internacional.
3: Na Série A do Brasil, mais cedo, o Fluminense venceu de virada o Clube do Remo no Maracanã. 2-1, teve gol do Hulk. Exatamente. Atlético.
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0: recuo com o Galo no ataque, toca a bola pro Pacini, ajeita no Castanho que fuzila pro gol, Matheus Cunha, espalmou o goleiro, sobrou no frente, pela lateral esquerda, cruzou na boca do gol, Cunha, tira de soco, rebote no Cissé, tentou o domínio, tentou colocar no chão, Castanho, tira a bola dali, ela sobra com o Dudu, Dudu pela ponta esquerda, veio a passagem do Fred, Fred recolhe, toca de volta, a bola pro Dudu, entrada na grande área, deu no Cissé, de primeira pra trás, não, Castanho não dominou, a bola passou dele, e sobra com o Carboneiro, contra golpe do Internacional, toca a bola curtinha lá no Alan Patrick, recolheu pelo lado esquerdo, teve que reorganizar a coisa aqui no meio campo, tava todo embolado, toca a bola pra trás, essa jogada de novo do Inter, aqui pela direita, Aguirre, toca a bola pro Bruno Gomes ajeita dentro do campo de defesa com o Maripan, marcado pelo Thiago Borbas, tenta também tirar a bola deles lá, o Dudu, recupera o Internacional, consegue sair jogando, chutão pra frente, chutão pro ataque pro Carboneiro, Everson sai da grande área, vai ficar com a bola dominada aqui no campo de defesa, ele traz pra dentro da área pra pegar com as mãos, 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
1: Tá, porque com essas alterações aí, nós já temos 3 jogadores escalados pro clássico, né? Juan, Lodi e Bernard. Todas as 3 físicas, poupando os 3 pro jogo de terça-feira, você não tenha dúvida. E aí, dando minutos para Castanho e Fred, para serem também melhor aproveitados ou mais bem aproveitados no jogo de terça-feira.
0: Terça-feira, 9 da noite, jogo de ida é no Mineirão. Estarei com o Piquitito dividindo a narração. Você vai acompanhar na Itatiaia um pré-jogo que começa às 18 horas com todos os detalhes. E claro, desde o jornal da Itatiaia, cedinho, a gente já vai falar ao vivo direto do Gigante da Pampulha. É só o começo. Lembrando que na segunda-feira tem aquela mesa redonda no YouTube, já com o clássico, já com o esquenta, com o Fabrício Guerreiro, com o Lê Marquês, com todo o nosso time. Olha a bola jogada pelo Galo dentro da grande área. Gabriel Mercado rebate de cabeça, caiu no pé do Cissé. Aqui na frente do círculo central, ele toca pro Vitor Hugo. Recolheu o zagueirão do Galo, tocou pelo lado esquerdo pro Pacini, tentou um giro pra cima da marcação. Vai Pacini, pra cima deles, garoto. Tocou de canhotinho, a bola curta pro Cissé. Domina aqui pela lateral esquerda, tenta o drible no Carboneiro, toca pra trás, entrega no Vitor Hugo. Quantos likes temos aqui, hein? Deixa eu dar aquela pausa aqui pra olhar no Itachá. Ô, gente, no campo, vocês esperam aí que eu vou olhar o chat aqui, tá? Temos quase 5 mil likes, vamos chegar aos 5 mil. Carboneiro derrubado pelo Pacini. Falta pro Internacional bater. Onde você acompanha a Itatiaia nesta noite? Alô, Ronivan do Carmo. Alô, Evaldo. Alô, Elaine Duarte. Pedindo um abraço lá pra Nova Serrana. Grande abraço para a turma de Nova Serrana. Agora há pouco tinha um camarada de Vespasiano aqui também. Tem São Sebastião do Maranhão com Deisson Miranda. Enfim, falta para o Inter Alan Patrick na bola, Rubinho.
5: E esse camarada aí, o Carboneiro, o que ele arruma de falta não é brincadeira, hein? Toda hora pela direita, falta para o Internacional. E amarelo para o Pacini. Vem o Inter pela direita.
0: Mais um jogador do Galo tomando cartão amarelo. Posicionados ali pela direita, Bernabé e também Alan Patrick. 2 jogadores do Galo na barreira, Dudu e o Minda. Já aqui dentro da área. Falta perigosa para o Inter. Atenção, defesa. Alan Patrick cobrou e o Dudu subiu para cortar. Rebote de primeira batida para fora do jogador do Internacional. Veio com tudo ali para dar um tiro. O Bruno Gomes deu um chutão para fora, a bola saiu, apenas o tiro de meta para o Everson fazer a cobrança na defesa. 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A posse de bola é de novo do Everson para sair jogando aqui no tiro de meta. Torcida do Inter tenta, empurra. É a torcida organizada aqui à nossa direita quem faz barulho, o estádio em si um pouco mais silencioso nesse momento de metade aqui da etapa complementar. Fica com a bola, Thiago Borbas no ataque, ele toca pro Dudu, dá pra ganhar, hein, Galo? Castanho, adianta a bola na entrada da grande área, ele rola pro Cissé, aqui pela lateral da direita pro Natanael, volta o jogo no Cissé, domina em 2 tempos pro Fred e tentou domínio, tava muito apertado, mas ele briga, ainda fica de pé, ganha a bola, toca pro Castanho, Castanho ajeita, Dudu tentou de primeira bola pra trás, briga por ela também no meio campo, brigou e ganhou, toca a bola pro Pacini aqui na lateral esquerda, Dudu fica com ela de novo entre 2, Dudu gira o corpo pra trás, tenta o passe de calcanhar, faz ela bater no jogador do Inter, ela bate no Bruno Gomes e a lateral pro Galo. Dudu cobra, não, já deixou pro Cauã Pacini aqui pelo lado esquerdo. 25 minutos do segundo tempo aqui no Beira Rio, 0-0, Fred tentou ganhar lá dentro da grande área, o Thiago Bobas reclama de que foi agarrado pelo Maripan, o juiz não deu nada. Na sequência o Carboneiro perdeu pro Kevin Castanho. Tomou a frente, bonito, jogou a bola pra fora, mandou pela linha de lateral, arremesso manual que cobra o Colorado aqui no campo de defesa. Toca a bola pra trás com o Maripan, está jogando por dentro, ali posicionado o Villagra, vira o jogo lá pela lateral esquerda com Gabriel Mercado. Alan Patrick perde o início do campo ofensivo, início do campo de ataque pra cima do Minda. Ele gira o corpo, toca no pé direito, ainda Alan Patrick levanta a cabeça, vira o jogo, vira lá pela lateral direita pro Bruno Gomes, coloca a bola no chão, pede pela linha da direita por outra oportunidade do time do Inter. Quem recolhe a posse da bola é Brian Aguirre, jogando o segundo tempo aqui pela meia direita. Brian Aguirre toca pra trás, ele recebe de volta, tabelou com o Maripan, vai tentar partir pra cima do Dudu, vai Dudu, fecha a porta na cara deles, tá ali também o Thiago Borbas, vem o Fred também na marcação. Este é o Galo doido, segurando uma sequência de 10 jogos, ampliando a 11, invencibilidade na temporada 2026. Borbas tentou o lançamento, pegou no mercado, falta em cima do Thiago Borbas, jogo parado aqui no Beira Rio. Cláudio Rezende.
2: É falta e vai cartão agora pro camisa número 5 do Internacional, Vidalba. Vai, Vidagra, cartão para ele. Eita, se levantando o Fred. O Barba Domingues chamou aqui no banco de reservas o Alexander. Mas eu não sei se foi para trocar apenas o aquecimento. Acho que foi isso. Não chamou para entrar, não. Então tem mais uma alteração, Barba, para fazer nesse final de jogo.
0: Bom tempo, hein? Muito tempo sem entrar em campo. Camisa 5, Alexander. Carboneiro da direita para o meio. Ele dribla o Fred. Toca a bola de pé direito para trás. Tem que recomeçar no Gabriel Mercado. Mercado domina a bola pelo lado esquerdo. Toca para o Bernabé. Rente a linha lateral. Já recolheu aqui o argentino. Nossa, ele dominou errado para trás. O Borbas tomou. Bateu a carteira dele. Toca a bola na frente para o Balão Minda. Correndo aberto aqui pelo lado direito. Tentou passe em profundidade. Bruno Gomes corta. Fred pega o rebote. Fuzilou. Explodiu no Maripan. E saiu escanteio. Olha o Fred aí, Cláudio Rezende.
2: Tá querendo fazer valer a lei do ex, porque ele já jogou pelo Inter. Ele tá querendo fazer o gol na estreia. Desvio, o goleiro não conseguiu evitar o escanteio. É o Galo no ataque. É o Galo no ataque. Quase o Fred fez o gol. Agora o Minda bate o escanteio na direita.
0: Capricha aí, Alan Minda. Coloca essa bola na cabeça de algum dos zagueiros aí. O Vitor Hugo tá aí. O Vitão tá aí. Tá chegando o Thiago Borbas também. Natanael aparece lá dentro da grande área para puxar a marcação do Bernabé. Todos os jogadores do Inter dentro da área. Alan Minda cobrou, jogou na segunda trave. Vitor Hugo, Matheus Cunha! Faz a ponte o goleiro do Internacional. Quase o zagueirão marcou, Cláudio.
2: O Vitor Hugo, hein? Foi no terceiro andar o zagueirão. É um ponto forte dele, hein? Ele conseguiu colocar no ângulo. O goleirão fez uma defesa, mais uma. Que coisa, hein? No dia que vai pegar o Galo, o cara tá fechando o gol aqui, Pedro Abílio do Panzi.
0: Ô, Matheus Cunha, te contar um negócio, viu, Edu?
1: É, no primeiro tempo ele fez uma defesa de Tafarel, uma de manga e agora virou o Alisson. Não dá, né, cara? É brincadeira. Logo hoje, Matheus Cunha. Mas o Atlético chegou mais uma vez. Aliás, Pedro Abi, as principais oportunidades do jogo até aqui são do Galo, né? É, de bola parada, como nessa, cabeçada, e o Matheus Cunha se machucou porque ele fez um defesaço, só que ele bateu de cara na trave. E foi de cara na trave mesmo, deve ter doído. Tá lá,
6: é atrapalhado, hein?
1: Mas foi um defesaço, viu, Rubinho? Defesaço do Matheus Cunha, que faz um grande jogo até aqui. Não fosse ele, o Atlético já estaria vencendo por mais de um gol.
0: O Edu, ele bateu a cara na trave. Neste isso. Caso, recebendo o atendimento no campo, tem que sair um jogador também, Edu?
1: É, porque no caso do Everson, por exemplo, o jogador do Internacional, não me recordo, acho que foi o Vitinho, ele foi com o cotovelo na costela.
0: Não
1: do
0: vai
1: Everson.
0: Dar pro Matheus não, viu?
2: É, já fizeram aqui o sinal foi de substituição.
1: Feio, cara. Foi muito feio.
0: É, não vai dar pra ele não. Perdão, Edu, continua a sua explicação.
1: Vem o Anthony aí. É, eu tava dizendo que no caso do Everson, ele também tomou uma pancada, cara. Foi com o cotovelo na costela, ele não tava inventando. E agora o Matheus Cunha, ele foi... Cara, foi muito feio o lance. De rosto na trave, um defesaço. E agora vai ser substituído. Imagino que sim, que vai ter que ficar alguém um minuto fora.
2: É, o que os jogadores estão aqui, o Alan Franco está do meu lado. Os jogadores do Galo estão aqui fazendo pressão para isso. Para lembrar os jogadores do Atlético, olha, tem que ficar com um a menos. Tem que ficar com um a menos. É o que a turma nesse novo protocolo aí, a turma está ainda tentando entender, né? O que acontece, mas o povo aqui no banco, jogadores do banco do Galo, estão instruindo. Agora o goleiro vai ter que sair de maca, Matheus Cunha, a pancada na cabeça.
1: Agora, vai ser fechado assim lá na China, né, cara? Porque sempre muito criticado, chegou no Inter, falhou. Agora no jogo que ele tava fechando o gol, Tava um monstro no jogo, Matheus Cunha, fazendo uma partidaça. Aí na última defesa o cara me enfia o rosto, a cara, foi de cara na trave.
2: Porque tem Grenal, né?
1: É, se fosse eu com esse meu nariz, Cláudio, a trave estaria sendo substituída.
2: E mas tem Grenal, né, Edu?
1: Tem Grenal, cara, exatamente, tem Grenal, tem Copa do Brasil. Coitado, Matheus Cunha, deve ter doído, viu, Pedro Abito?
0: 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Agora na Rádio de Minas, 8 horas e 4 minutos, atualizando o tempo e placar no Beira Rio. 31 segundo tempo, 14 os acréscimos para terminar aqui em Porto Alegre. 0 para o Galo, 0 também para o Internacional, Thiago Reis.
3: Em 25 minutos, Abílio, bola vai rolar no Campeonato Brasileiro. O duelo entre Cruzeiro e Flamengo no Mineirão. A Itatiaia já está rolando a live pré-jogo no YouTube. Mais cedo, o Fluminense no outro jogo deste sábado venceu o Clube do Remo de virada 2-1.
0: 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Mudança processada no Inter. O Pezzolano aproveita, vai fazer duas substituições também. Já já a gente confirma, 27 e o 17 vem aí. Chegamos a 5 mil likes aqui no Itatiaia Esporte, hein? Aliás, já passamos há muito tempo, vocês estão demais hoje aqui no Itatiaia Esporte. Muito obrigado pelo seu like. Chegamos a 5.200 likes. Quase 20 mil pessoas só no Itatiaia Esporte aqui acompanhando a nossa jornada esportiva. Vamos lá, primeiro o camisa 27, depois o camisa de número 17, são as mudanças feitas pelo Internacional. Ih, rapaz, veio um auxiliar ali, desesperado agora, com o Pezzolano por causa de uma dessas mexidas. O Matheus Cunha ainda está no carro maca aqui, recebendo o atendimento. Já já o Rubens Júnior informa pra gente, escanteio pro Galo, Alameda cobrou primeira trave, Vitão subiu, corta a zaga do Inter, tira de lá o Alan Patrick, pega o rebote aqui no campo de defesa, o Castanho, Castanho pro Pacini, recebeu a bola no meio do campo, virou lá pela lateral esquerda, Dudu ajeita de cabeça pro Minda, volta o jogo no Dudu, pela esquerda, entrada da área, agora pro Cissé, mamá de Cissé pro Natanael na lateral da direita, rola a bola pela ala com o Fred, Fred traz o jogo pro corredor central, volta o jogo no Cissé, Cissé agora pelo círculo, na roda gigante do campo pro Castanho, mirou, atirou, lançou, escorregou lá na área agora o Vitão. Contra a defesa do Internacional, pega o rebote e parte no contra-golpe. Tem que parar o contra-ataque lá o Pacílio. O Arthur não dá falta. Fred tenta pegar o rebote. Pede a falta, o juiz também não dá. Pega o rebote aqui pela lateral da direita o time do Inter. Vem lançamento rasteiro, Pacini. Interceptação, segura o garoto, sai jogando, toca a bola por dentro no Cissé, aí é contra-golpe, segura o Galo doido, Alan Minda na entrada da área contra o mercado, deu tapa pro Dudu, recolheu, bateu pra fora! Ô Cláudio Rezende!
7: Ah, o Dudu perdeu tempo de bola pra bater, né? Ele trouxe pra perna esquerda, mas aí perdeu o ângulo. Ô Rubens, duas mudanças aí, saíram 8 e 7.
5: Pois é, saíram Bruno e também o Carboneiro. O sueco Eliasson entrou com a 17, também o Paulinho, 27. E teremos alteração no Atlético, Cláudio.
7: É, o Alan Franco tá ali, prontinho para entrar também no Galo. Vamos ver se vai ser agora. O Alan Franco com a número 21 na equipe do Atlético. O Edu Panz falou de alguns jogadores escalados por clássico. Tem alguns que não entraram também, né, Edu? Maicon, Coelho.
1: É, esses aí com certeza.
7: E o próprio, né? Franco, né?
1: É, o Vitor Hugo, zagueiro que entrou agora também, vai pro clássico. Então, assim, o Barba tá colocando a turma pra jogar, pra suar alguns menos minutos. E eu acredito que o Franco tenha chance de jogar o clássico também. Rodou bem o elenco, tá faltando o golzinho.
7: Aí fica a dúvida do centroavante, né, Abílio e Edu, porque ele não pôs nenhum dos dois para jogar hoje, né?
1: É, mas o Renier foi pro aquecimento, então pode ser um indício de Cassierra, que fez um grande clássico naqueles 3-1, né?
0: É verdade, Matheus Cassierra. Hoje não vai jogar, já se recolhendo ali para o banco de reservas. Fica com a bola lá, Patrick, pelo lado esquerdo, toca de pé direito, ele toca para trás e trabalha com o mercado. 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A bola estava com o Inter pelo lado direito, tentou sair da marcação agora de qualquer jeito ali. O Eliasson vem primeiro para fazer o corte, o Pacini joga a bola para fora. E vai embora.
7: Cissé.
0: Cissé, Cláudio.
7: Isso, a última alteração do Barba Domingues. Tira o Cissé, vem o Alan Franco com a número 21. É o Galão da Massa se preparando para o clássico. Mas aqui ainda tem jogo, hein? O Galo pode vencer ainda. Tá armado para vencer. 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
0: 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Tem jogo, o Galo pra cima deles, pra cima do Colorado aqui no Beira Rio. 0-0 é o placar do jogo até então. No primeiro turno deu Galo. Galo tenta fazer 6 pontos diante deste desesperado Internacional, lutando contra o rebaixamento no Brasileirão. Olhando pra frente pra pegar o Grêmio na quinta-feira, Copa do Brasil. Pacini, chutão de pé direito esquerdo pro campo de ataque, ela vai viajando, subiu lá o Thiago Borbas, melhor pra Gabriel Mercado, corta parcialmente pro Inter. Alan Franco começa o trabalho aqui pelo lado direito, vem Alan Patrick, toca de calcanhar no pé do Natanael. Aí o Natanael agradece e vai pro chão e pede a falta, e o Lucas Casagrande está parando o jogo pra marcar falta para o Galo fazer a cobrança pela direita. Cláudio Rezende,
7: é, falta pro Galo ali pelo lado direito. E agora tem a expectativa, né? O Natanael tá se levantando, vai se levantar. Fred tá na bola. Alan Minda também. O Fred sai agora. O Alan Minda tá nela. O Vitor Hugo tá vindo pra área aí, Pedro.
0: Se prepara, Vitor Hugo. Já fez o Matheus Cunha fazer uma defesa muito difícil. Goleiro do Inter precisou ser substituído depois de uma ponte no ângulo à sua direita, quando o Vitor Hugo quase fez o gol do Galo. Aí entrou o Antony, agora no gol. Vem pra bola Alan Minda. Cobrança de falta pro Galo pela ponta direita. 38 para 39. Lançamento feito, bola pra área. Vitor Hugo cabeceou, a bola desvia no Franco, que tava, por sinal, em posição de impedimento. 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E atenção, massa do Galo. Siga com a gente aqui no YouTube. O pós-jogo do Galo segue com a gente no YouTube, com a entrevista do Barba, com as entrevistas dos jogadores. No YouTube Itatiaia Esporte, no Itatiaia Oficial, teremos uma live para a gente confirmar o resultado do jogo e trazer todos os detalhes assim que a bola parar de rolar aqui no Beira-Rio. Isso porque às 8h30, em instantes, começa o jogo lá no Mineirão para Cruzeiro e Flamengo. Aí o Piquitito traz no rádio para Itatiaia. A gente vai seguir acompanhando todos os passos do Galo aqui em Porto Alegre. Lateral para o Inter bater pelo lado direito. Sua torcida aumenta o volume. 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Pela direita, no chão, jogador do Internacional. Falta do Thiago Borbas. O jogo está sendo paralisado aqui agora para marcar a falta que favorece ao Inter. Jogador do Internacional está no chão. 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É posse de bola para o Internacional bater aqui pela direita. Já se prepara Alan Patrick para jogar a bola para dentro da grande área. Bernabé vem com ele. Bernabé de canhota, Alan Patrick pela direita. Lateral da direita, cantinho da área. Se prepara para cobrar aqui o Inter. Atenção, defesa do Galo. Apita Casagrande. Partiu Patrick, jogou a bola para a área. Em dois tempos, tira a defesa do Galo. Primeiro o Franco, depois o Pacini. Chutão lá para o campo de ataque. Antony pega o rebote. Torcida do Inter resolve aumentar o volume de vez aqui no Beira-Rio. Aumenta a pressão. Mas o Galo resiste. O Galo doido é resistência, jogando fora de casa mais uma vez. Não perde, não perde, não pode perder esse Galo. E ainda dá para beliscar 3 pontinhos aqui no Beira-Rio. O jogo está paralisado, falta do Thiago Borbas, cometida para cima do Maripan. Falta que favorece ao Inter lá pelo lado esquerdo. Oi!
1: Alguém avisa pro Borbas para parar de fazer essas faltinhas, cara. Porque aí a bola na área do Atlético, bola parada. Não precisa ficar fazendo esse tipo de falta. O cara driblando para trás, o outro driblando para lateral. Aí o Boba chega todo estabanado e dá uma falta pro Inter jogar a bola na área.
0: 17 mil público pagante aqui agora divulgado para uma renda de 1 milhão e 42 mil. Vem falta para o Internacional, Alan Patrick posicionado, Bernabé com ele, a bola na área do Galo. Vai lá, Bernabé, lança a bola de canhota, toque de cabeça para o alto do Vitinho. Sobra com o Natanael, cabeceia para fora da grande área, vai sobrar no Elíasson. Chegou frente, jogou para fora, joga pela linha de fundo. O Elíasson chama a galera aqui no Beira Rio. Escanteio para a equipe do Internacional. De novo camisa 10 posicionada aqui na esquerda e ele tem pressa. Jogadores da zaga já estavam lá na área, mesmo porque era falta para o Inter. Então tem pressa para cobrar o Alan Patrick, vai jogar a bola para a área do Galo, lançou uma bola rasteira, tem o desvio do Vitinho, Maripan cabeceia para trás, briga pelo rebote Bruno Gomes, ele toca a bola para trás, Recuque chega lá na zaga para o Vidiagra, ele domina, coloca a bola no chão, tenta o passe, passa a bola lá pela esquerda, lançamento do Bernabé para a entrada na grande área no Eliasson, ele faz o giro, toca de pé direito, a bola para trás e volta para o Bernabé, Maripan segue na área, cruzamento que bate no bumbum do Fred e volta para o Internacional, passe em profundidade para dentro da área, cai o jogador do Inter, Vitor Hugo derrubou, tira de lá o Passini e o juizão toca o barco, segue o baile aqui no Beira Rio. 8:14 na jornada esportiva da Itatiaia, atualizando o tempo e placar na Rádio de Minas. 40 minutos do segundo tempo, 0 para o Galo, 0 para o Internacional.
3: Na Série B do Campeonato Brasileiro, Abílio, tem gol. É o empate do Cuiabá contra o Goiás. Finalzinho de jogo, Cuiabá e Goiás, 1-1.

0: Nesta segunda-feira segue o Coelhão, né? Segue o Calvário do América na Série B do Campeonato Brasileiro. Vai enfrentar o Sport fora de casa, 7:30 da noite. Enio Lima marcou. Dá um recado aqui na Itatiaia. O jogo tá paralisado, uma bola que pega no braço do jogador do Inter, o Bruno Gomes. Eles queriam, Rubem Júnior, a revisão do lance do Vitor Hugo lá dentro da área. O juizão não deu nada.
1: Pois é, muita reclamação e o VAR está o Rodrigo Guarizo. Foi um contato normal, mas um pouquinho o Vitor Hugo forçava esse pênalti, tá, Pedro?
2: É, mas o Vitinho, ele já dá um salto. Na hora que ele faz o giro, ele já salta. Não precisava, né? Tem contato, porque o futebol é um esporte de contato. O jogador dá um salto, o árbitro estava bem colocado, não marcou pênalti, que não foi.
0: Aqui pelo lado esquerdo, ataca o Internacional com o Bernabé. Ele recebe a bola de volta, tem que dar o tapa para trás, quase que o Borbas tirou dele. 42 minutos do segundo tempo. 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A bola tá com o Inter pelo setor de defesa. O passe de pé direito para trás, ela vem chegando por outra oportunidade ao Anthony. Dentro da grande área, parte do pé direito, o goleiro do Internacional. Chutão lá na frente, chutão interceptado pela defesa do Galo. A bola vai cair por outra oportunidade aqui com o Fred. Tentou ficar com ela, não conseguiu. Fica com a bola o Inter. Pedia falta ali o Fred, juizão não deu. 42 para 43. Faz a festa o torcedor do Internacional aqui no Beira Rio. Camisas de número 31 e 18. 31 e 18. Vem aí mais mudanças da equipe do Inter. Lançamento de canhota na entrada da grande área. E a bola está saindo em linha lateral. É arremesso manual que favorece a equipe do Internacional. Está posicionado aqui para cobrança com a camisa de número 35. O jogador do Inter, que é o Brian Aguirre, o argentino. Toca a bola por dentro, entrada na grande área. Opa! Falta cometida pelo Kevin Castanho. Falta perigosa para o Internacional. 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Alô, Rubem Júnior. Falta para o Inter aí, Rubinho.
1: Alô, Pedro. E que falta boba pelo na entrada da grande área, né? O Castanho acabou parando a jogada. Daqui a pouco vem no Internacional o Alex e também o Juninho. Mas essa bola parada é um Deus nos acuda, Pedro.
0: Vem aí pra bola. Vem aí pra bola.
1: Alan Patrick.
0: O time do Inter. Alan Patrick posicionado. Com ele ali o Elisson. 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Falta favorece ao Internacional. De novo, todo mundo de branco dentro da própria área. O Galo todo dentro da área. A falta ali a cerca de 10 passos da área do Everson, mais à direita. O Internacional cobra com Elíasson, que é canhoto, ou com Alan Patrick, que é destro. Autoriza o árbitro. Alan Patrick bateu o Sport na barreira. Volta a bola para o Elíasson. Trouxe no bico da área. Virou o jogo. Entrada da área, batida para o gol. Desvio de cabeça, a zaga do Galo. Vem a batida, Everson! Bem posicionado, no lugar certo, na hora certa, no momento da finalização do Vitinho, para o time do Internacional, ganhou um presente. Mas o Everson estava lá para fazer a defesa, Rubinho.
1: Muito bem posicionado, a batida para o gol do Paulinho, lá estava Everson. O bom goleiro também tem posicionamento. Foi sem força, Pedro. 0 a 0 informando o Banco Mercantil.
0: Faltam 11 minutos para a bola rolar. Cruzeiro e Flamengo se enfrentam no Mineirão. Osvaldo Reis, o Piquetito maior. Piquetito do Brasil, dá um recado.
1: 10!
0: Nossa senhora! É, Piquetito. Peraí, Pique. Na direita, vai embora o Internacional. Com a velocidade aqui pelo lateral. Ala da direita recebe o Aguirre. Faz o lançamento para o Elíasson. Tava as costas do Pacini. Ele ganha cruzamento para dentro da área. Bola muito forte, toda torta. Tira Natanael de cabeça, manda para fora, linha de lado. É arremesso lateral que favorece a equipe do Inter. Vamos até 55 aqui no Beira Rio. Jogador do Internacional caído. Vem aí mudanças no Inter. Vão ser mais duas. É o 18 e o 31. E só lembrando, viu, Rubem Júnior?
1: Diga.
0: Foi acionado o protocolo de concussão aqui na substituição do Matheus Cunha, né? Então eles têm uma substituição a mais, naturalmente.
1: Por isso vem aí o Juninho, número 18. E também o Alex, 41. E nesse momento desaba no gramado o Bruno Gomes. Aí você pode colocar mais um tiquinho nesses 10 aí, tá, Pedro?
0: Avisa o Piquetito aí, que vai demorar. O Piquetito, Eu vou atrasar um tiquinho aqui, Pique. Daqui a pouco o Pique traz bola rolando aqui na Itatiaia.
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0: O grande Kojiro, que é o nosso operador técnico, está aqui dando suporte de áudio e vídeo para Itatiaia. Como é que é o nome do rapaz que vai entrar, Kojiro?
2: Alex.
0: Olha aí.
2: Alex.
0: Oh, vai falar. E Alex,
1: meu amigo, com essa blusa de frio, com essa pronúncia, hein? Europa.
0: Ah, eu já sinto frio europeu, Rubinho. Aqui vem Bernabé, cruzou de canhota na boca do gol, toque de cabeça, continue assim. Bola pra fora, pela linha de fundo, subiu, cabeceou, não acha nada o time do Internacional. Segue o jogo sem gols aqui no Beira-Rio. O Galo vai levando um ponto pra casa no Campeonato Brasileiro. Sábado tem o Vitória. A bola rola no próximo sábado pelo Brasileirão também. Jogo às 18h30 na Arena MRV. 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O Edu Panzi, os times tentam, o Inter cobra falta, cabeceia a bola pra fora, o Anderson defende, não sai gol, já fala o Edu. Vem primeiro o Bernabé aqui pelo lado esquerdo, ele toca curtinho a bola pelo corredor, no corredor da esquerda, pegou com velocidade lá o Alex, toca a bola pra trás e sai jogando, tá posicionado com ele por lá o Gabriel Mercado, vira o jogo da esquerda pra direita, coloca o jogo no Aguirre, aqui pela lateral da direita, recolhe a posse da bola para outra oportunidade, o Eliasson vai pro chão, o juiz está paralisando para marcar uma falta marcada, cometida pelo Dudu aqui no Beira Rio. Vai ter jogo até os 55. Jogo com 48 agora para Supermercados BH. Edu Panzi fala na Itatiaia.
2: É, mas tem uns 15 minutos que o Galo não consegue ficar com a bola, né? E aí então, o jogo fica perigoso, porque o Inter empurra o Atlético pro campo de defesa e fica naquele abafo de chuveirinho, bola jogada na área, chute de fora, o Everson tendo que trabalhar. O Galo precisa valorizar a bola, não precisa acelerar quando recuperar. Toca ela.
0: Jogo parado, lateral pro Galo pela direita. 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É arremesso lateral que o Natanael cobra pro time do Galo aqui pela direita. Ele toca essa bola na frente. Chegou o Kevin Castanho, toca para trás. Alan Franco dá um chutão pro alto. Devolve a defesa do Inter com o Juninho. Chutão agora do Natanael. Deu um chutão pro campo de ataque. O Dudu tenta pegar. E mata no peito, coloca no chão. Trabalha com o Fred. Uma bola que o Fred arredonda aqui pelo meio-campo pro domínio. Deixa com o Vitor Hugo. Faz um chutão. Pegou no Juninho. Saiu pela linha de lateral. Arremesso lateral pro time do Galo. Fazer a cobrança. Esse Juninho já passou no Galo. Eu não queria falar não, viu, Claudão? Mas é informação, né? Esse Juninho já passou no Galo, Claudão.
3: Já passou. Tem muita gente que vai nem se lembrar dele, porque a passagem bem apagada. Jogou também no Palmeiras anteriormente.
2: É, e ele é zagueiro, entrou de centroavante, né?
0: E tá com a bola. Juninho aqui na ponta direita, dá o carrinho, tira a bola de lá, o Alan Franco joga pela linha de lateral. Arremesso lateral favorece o time do Internacional. Brian Aguirre aqui posicionado para cobrar. Vem jogar perto dele por aqui. O Alex, ele demora, vai para a área o Maripan. Vai ser latereio pro Inter. Vem bola para dentro da grande área do Galo. Subiu o Maripan, cabeceou para trás, Everson. Subiu! Catou o goleiro do Galo! Oi!
3: Colocar o Juninho de centroavante, que é zagueiro. Você tem uma noção da fase do Alejandro, né? Tá no banco aí, nem pra isso tá servindo, hein?
2: Que coisa, hein?
1: E que fase do Juninho também, hein? Deu certo.
0: É que ele achou o lugar dele. Em bola parada, falta favorece ao Inter. Falta cometida pelo Fred. Lançamento longo, lá no ataque. A bola vinha, tava rolando a bola quando cobrou o jogador do Internacional no meio campo. Era o Vidagra. O jogo tá parado aqui no gigante da Beira Rio. 50 minutos do segundo tempo. Jogo até os 55, pelo menos. Esse é Lucas Casagrande, o árbitro do jogo aqui no Beira Rio. Já sai jogando o time do Inter com Gabriel Mercado. Passa pela metade do campo, traz o jogo na sua canhota. Faz o lançamento na intermediária pro Juninho. Mata no peito para trás. Juninho ajeita o jogo aqui pela ala direita. A torcida do Inter se empolga. Vem pela lateral o Eliasson. Ele contra o Pacini. Eu acho que talvez lá na Suécia o campo tenha o tamanho diferente. Saiu com bola e tudo, nosso glorioso Eliasson. É lateral pelo lado esquerdo para Cauã Pacini cobrar, tirar essa bola da defesa do Galo. Galo vai valorizando o empate aqui contra o Internacional. Time mexido, pré-clássico. Terça-feira tem jogo. 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Na direita, cruzamento, boca do gol ali. O Inter tira de lá o Vitor Hugo. Jogador do Galo quer o toque de mão do ataque do Internacional com o Alex. Mas o árbitro não dá. Então é escanteio para o Bernabé, Rubinho.
1: O Vitor Hugo, muito atento, antecipando, mandando para escanteio. Bernabé vem para a batida.
0: Atenção, Everson organiza o pagode. O Alan Franco foi para o chão. Foi o Maripan quem derrubou. E aí eles estão se xingando em portunhol. O Alan Franco no chão vai se levantando. O árbitro Lucas Casagrande chega lá para conferir a situação do equatoriano do Galo. O Galo tenta tirar essa bola da área agora. Atenção, é tensão aqui no Beira-Rio. O Edu Pans falou. Mais de 15 minutos que o Galo não fica com a bola. O Internacional tentando de tudo. Vem Bernabé com a cobrança de escanteio do Inter. O Elisson aparece aqui como opção para o escanteio curto. Bernabé corre para a bola, cruza na pequena área, tira de cabeça, Borbas, frente, completa na marca do pênalti, tira dali, volta para o Inter, cabeceia no miolo, Vitão, acerta o tempo e tira. Vitor Hugo na sequência complementa, sobra com o Juninho, tenta ficar de pé, corta de qualquer jeito a zaga do Galo. E rapaz, falta cometida agora em cima do Thiago Borbas. Falta cometida pelo jogador do Inter, que era o Paulinho. Aí o jogo é paralisado. O Edu, o Thiago Borbas, o que voltou para marcar também. Isso que ele ia sair. A gente, todo mundo esperava aqui que ele fosse sair no intervalo, Edu.
2: É, mas diz muito sobre os 15, 20 minutos finais do Atlético no jogo, né, Pedro Abílio? Não pode. Time todo recuado, todo atrás da linha da bola, aceitando o abafa que o Inter impõe. O Atlético não arma um contra-ataque, sabe? Não aproveita o Dudu, não aproveita o Alaminda, não incomoda o adversário. Tá um jogo muito confortável pro Inter. A sorte do Galo é a fase do Inter, mas eu não sei, cara, tenta tocar a bola, deixa o tempo passar com a bola no pé, tá aceitando muita pressão adversária.
0: Borbas girou pelo lado esquerdo da área, tentou bater pro gol, bateu de canhota por cima do gol do Anthony. É reta final do jogo aqui, cobrou com a bola fora da pequena área ali o Anthony. O goleiro cobrar o tiro de meta com a bola fora da pequena área é um negócio também. Paralisou lá Lucas Casagrande, tá dando
3: amarelo
0: cartão pro zagueiro do Inter, Cláudio Rezende.
3: Isso, ele deu amarelo agora pro Paulinho por reclamação e pro mercado também. Agora o goleiro viu, ele viu, falou, ah, vou bater assim, o árbitro vai ver. O árbitro viu, né?
0: E aí mandou parar tudo. Lançamento longo para a entrada da área do Galo. Natanael fecha a porta na cara dele, joga para fora. É lateral para o Internacional. 54 minutos do segundo tempo. Vai terminar o jogo aqui no Beira-Rio. 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Sai daí não. Tem a entrevista com os jogadores. Tem a entrevista com Barba Domingues. E agora, confusão de novo do Alan Franco com o Maripan. Estão separando o Kevin Castanho também. O Bernabé empurra o Alan Franco. O Alan Franco vai saindo ali da confusão. E amarelo para ambos. Tanto o 3 do Internacional quanto o 15 do Galo, Rubem Júnior.
1: E não tem conversa, né? E até tentou ali arrastar. E o Maripan é chatão, hein? Amarelo para apaziguar. Castanho também. 0-0 garrado, Pedro.
0: 0-0 garrado nesse finzinho do jogo, Rubem Júnior. 8 horas 28 minutos. Em 2 minutos tem bola rolando no Gigante da Pampulha. Sequência dessa quinta rodada de retorno do Campeonato Brasileiro. Aqui vai terminar o jogo. Ih, rapaz, o quarto árbitro já chegou com a placa ali de novo. Então deixa eu dar um boa noite pra você. Já tá no circuito aí, Piquitito. Você tá comigo ou não tá, Pique? Um abraço, boa noite, Pique. Em instantes, né, Pique? Em instantes ele chega com a gente. A bola vai rolar lá no Mineirão. Já já o Piquitito traz todos os detalhes pra gente. Vamos ter alguns segundos de dobradinha por aqui. O Galo é resistência.
3: Deu mais um.
0: No Beira-Rio. Deu mais um, juizão. Jogo não vai acabar. Tira de lá de cabeça o Vitor Hugo. Agora sim. Boa noite, Piquitito. Como é que tá aí?
1: Alô, Pedro Abílio. Um abraço pra você, Claudão. Todo mundo ligado. Aqui é o seguinte, vai começar o jogo, hein? O árbitro, que é o Rodrigo José Pereira Lima, pernambucano, vai autorizar. Pelo meu relógio, faltam 20 segundos.
0: Pinga, repinga, afasta a zaga do Galo, chega lá Cauã Passini, tira de bicicleta e voltou pro Thiago Borbas, contra golpe do Galo doido, virada linda do Borbas pro Minda, na ponta direita da área, com perigo, com velocidade ele desacelera, já tá muito cansado o equatoriano, Alan Minda contra o Bernabé, vai pro chão, perde a falta, o juiz não dá, o jogo não acaba, 56 minutos aqui no Beira-Rio, apita, termina o jogo por aqui. Apita o Lucas Casagrande, acabou o jogo. Edu Panzi, quem foi o melhor em campo, Edu?
2: Matheus Cunha.
0: Seu voto, Cláudio Rezende.
3: Matheus Cunha.
0: Tá com a gente, Rubem Júnior.
1: Matheus Cunha.
0: É o goleiro do Inter que foi substituído. 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A bola rola no Mineirão. Aqui Matheus Cunha foi o melhor em campo para Cimento CSN. 0 pro Galo, 0 pro Inter. 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É sua, Pique!
4: Você, Cruzeiro ataca na esquerda do seu Raninho, bola para Mateuzinho, carregou, simbora. Chegamos a 50 segundos de bola rolando. Público muito bom, bola vem para dominar Rui na direita. Matheus Cunha,

0: toca a bola atrás, por ali o Paquetá, a bola com a defesa do Flamengo. 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Ataca o Flamengo, Samuel Lino dominou lá na esquerda, vai pro fundo, vem pro cruzamento, tentou a finta, ele é perigoso, levantou na grande área, chance, Arrascaeta dominou, bateu pra fora do gol. Impressionante, quase o Flamengo. A bola veio da esquerda para a direita, tentava o Carrascal, a bola subiu para a sorte do Cruzeiro, foi para fora. Pance,
1: você leu a jogada de forma exímia, Piquetito, foi exatamente isso. O Carrascal, a bola sobrou para ele, tranquilo, o Flamengo de novo.
0: E de novo, a bola para Arrascaeta, dominou pela ponta, canhota, trabalha a bola, solta a bola, ela vem, dominou Samuel Lino, trabalhou Lino, tocou, pediu de volta, vem para cortar, tira por ali, a defesa cruzeirense, trabalha a bola, vamos Cruzeiro jogar o jogo, Caio Jorge vem, foi tocado, é falta nele. 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É o Cruzeiro atacando a esquerda do seu radinho, contra o gol. Que nós chamamos gol que dá para Lagoa da Pampulha. Fazia tempo nos últimos jogos, né? Que o Cruzeiro não começava atacando como ele gosta. E a bola vem para Mateuzinho. Dominou, carregou, dominou, trabalhou, tocou na bola. A bola vem ali para Romero. Romero, Chico passa. A bola vai chegar, Rui. É para você, Arruio. Encarou Ayrton Lucas, fez a fita, cruzou rasteirinha, a chance. Dominou, trabalhou, vem João Costa. Para Vidalba, entrou na área, cruzamento, a chance do gol. Tira Danilo, vai voltar Vidalba, subiu, cabeceou para dentro da grande área, tira Pulgar, a bola vem outra vez ali no campo de ataque, o Cruzeiro marca a bola para Matheus Pereira e o Rodrigo Pereira Lima marca uma falta, contra o Cruzeiro em Carazans.
2: É, mas não foi não, porque o João Marcelo levantou o pé e chutou a bola, e a bola tocou na cabeça do Arrascaeta. Eu tô com o João Marcelo, ele foi na bola. Tudo bem que ele levantou o pé um pouco demais, mas o Arrascaeta até abaixou para se cabecear, assumindo o risco. A falta tá marcada, 0-0, informando a Prefeitura de Nova Lima, o futuro mora aqui.
0: 0-0, tá empatado o jogo. 4 minutos, a bola com o Cruzeiro, com Fagner, para você Fagner. Dominou sozinho, volta a bola com o João Marcelo. Primeiro Fabrício Bruno, trabalha a bola para Matheus Henrique, dominou na sua intermediária. Vai em cima dele por ali, o Pedro, a bola vai chegar no Matheus Ferreira, escapa no primeiro, bola boa, boa bola, para Arroio, dominou, carregou, vai bater uma bomba, passa a esquerda no gol, linha de fundo, Carazan, não teve desvio não?
2: Teve desvio, esse árbitro tá todo perdido, ele tá perdido, a bola tocou no rosto do Arrascaeta, ele marcou, que a bola tocou, que foi falta do João Marcelo. E agora um chutaço, defesaça do Rossi. A bola desviou ali no fundo, foi escanteio. Ele não deu. Impressionante, Pique.
0: E a bola vem ali. Danilo domina, sai trabalhando, bola carregando, bola, bola com o Léo Ortiz. Dominou, carregou pela direita, 0-0. 5 minutos do primeiro tempo, a bola pelo alto, vai subir por aqui, vai tentar Varela, a bola vai cair no meio de campo, Pedro vem buscando a marcação, trabalha a bola, Carrascal, é bom jogador, escapa da menina, volta para Varela, Varela domina, toca atrás, bola com o Pulgar, Pulgar vem, Paquetá trabalhando, vai dominando a bola para Varela, Varela vem outra vez na direita, bola para Carrascal, com Varela, vai na linha de fundo, jogou na grande área, muito mal. Longe do gol, Pance.
1: Esse cruzamento, Varela, você pode fazer todas as vezes que chegar aqui do lado direito na intermediária do Cruzeiro. Assim fico feliz. Cruzamento totalmente sem direção. Foi lá na Abraão Caram. Valeu, Varela. Tá 0-0. 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
0: 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Tá 0-0, 6 minutos do primeiro tempo, jogo 0 Cruzeiro, 0 para o Flamengo, 24ª rodada do Brasileiro. Uma bola para cá, o Jorge passou por ele, vai sobrar, Léo Ortiz, ele recua com Danilo, ele é o último homem, volta a bola com o Léo Ortiz, Ortiz dominou, trabalhou com a perna canhota, solta para Varela, ele recebeu o Uruguai, trabalha, toca curtinho, a bola com a Rasca, volta a bola, entrega a bola para Varela, Varela domina, ele vai trabalhar, vai em cima dele, isso, correndo ali o João Costa, a bola chega até o goleiro Rossi, ele Rossi com o Léo Ortiz, João Costa vai em cima dele, tem que correr isso, aí volta outra vez a bola com o Rossi. Ali na sua grande área, ninguém para marcar, ele vem carregando com o pé direito, faz o passe, a bola para

0: Varela, vai tocar de cabeça, hora de roubar no meio. Bola sobe com Pedro, Arrascaeta. No Carrasca, que perigo. Entrou na área, pintou a chance, bateu. Foi bem, hein? Foi bem na marcação. Valeu, Fabrício Bruno. Que metida do bola do Arrasca pro Carrascal. Escanteio. Passe.
1: Fabrício Bruno em cima, hein? Em cima do lance. Não deixou o Carrascal ficar livre pra fazer a jogada. É escanteio. Eu tô vendo ali quem é. Arrascaeta. O Otávio pede atenção, Big Tito.
0: Tem que ter toda a atenção do mundo da defesa. Todo o time do Cruzeiro dentro da grande área. E é na ponta direita, vem Arrascaeta. 7 minutos e 20, 0 a 0, primeiro tempo jogo. Escanteio na ponta direita, vem Flamengo, Arrascaeta por baixo. Vem pra cortar, tava quem? Chegando ali o Fagner, a bola quicando, vai saindo. Chega brigando por ela, tentando. O Romero perdeu a bola pra Arrascaeta, contra dois na marcação, jogou contra o Romero. E ganhou. O lateral pela ponta direita. 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Cruzeiro e Flamengo. Vem Flamengo. Bola para Ayrton Lucas. Na esquerda. Recolheu, dominou. Fez um passe para o Lino. Passou por ele. Otávio tranquilo. 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Ei, Tatiaia, com você, obrigado pelo carinho e pela audiência. É no radinho, também no YouTube, em todas as plataformas digitais. 8 minutos passados no primeiro tempo. Lateral com Fagner, campo de jogo do Cruzeiro. 0 a 0, está empatado o jogo. É Brasileirão, aqui na Itatiaia. Fagner vai procurar na frente, só fugar para tirar. E a bola vai sobrar ali no meio, sempre briga ali. Paquetá, Cruzeirense marcando, a bola para fora, nisso para o Cruzeiro, na liga livre do gramado. Bola para Romero, Romero vacilou, já perdeu, não pode vacilar, mas agora Matheus Pereira ganhou na marcação do Flamengo, pintou a chance do gol. João Costa vem, arroz para fazer, bateu no canto, voltou, Vidal bateu, tira Danilo, ainda o Cruzeiro, João Costa ajeitou, Mateuzinho, rolou para Arroia, Arroia dominou, entrou na área, levou para o fundo, cruzamento, a defesa tira, que chance teve o Cruzeiro, Calazans.
2: Que chance, que jogada dessa do Matheus Pereira, hein? Para cima do Pulgar, para cima também do Paquetá, o escanteio será batido do lado direito, Fagner, chuteirinha toda preta, tradicional da batida, o MPDS também se credencia para a jogada, a torcida vem junto, Piqui.
0: Wagner tá na bola, Matheus Pereira também, tô vendo a grande área, Fabrício Bruno, João Marcelo, Caio Jorge, quem sabe o gol, simbora Cruzeiro, simbora, escanteio na ponta direita. A bola vem pro Fagner, saiu o Matheus Pereira, a bola pela volta, chance, defesa flamenguista tira, o rebote vai cair, vai ficar, aqui tá voltando quem? É o 6-7, João Costa toca na frente, para Caio Jorge, escorregou, volta, para João Costa com Caio Jorge, o Cruzeiro briga, tem que brigar, Matheuzinho recupera com Vidal, Bernassi à vontade, Vidal entrega para Romero, Romero vem a jogo, tem que jogar o jogo, 10 minutos, 0 a 0. Cruzeiro e Flamengo, a bola com o Arruio, solta a bola, trabalha a bola na frente, Matheus Pereira, tem o Fagner jogando, ainda o Matheus, solta a bola, procura de volta, passe no Flamenguista, a bola para fora, arremesso lateral cobrado, a bola vem outra vez ali, Romero, da bola para Matheus Pereira, pela ponta direita, vai tentar, boa jogada, vai no fundo, Romero, ganhou o escanteio, ele tentou o corte, Ayrton Lucas vinha, volta também. Todo o Flamengo para marcar, Calazans.
2: É o Cruzeiro na triangulação, colocando o Flamengo na roda. O Paquetá deu um carrinho ali para cima do garoto Arroio e colocou para a linha de fundo. É mais um escanteio em sequência. MP10 e Fagner para a batida.
0: E a na direita, quem sabe como é na fé, paixão e fé, 0 a 0, 0 a 0. 11 minutos. É na ponta direita, Fabrício Bruno na área, Caio Jorge. Matheus Pereira, primeira trave, goleirão pegou, Rossi firme, outra vara da Prefeitura de BH não para, novos viadutos nas avenidas, Saramengo e Valdomiro Lobo com Cristiano Machado, estão entregues, 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Danilo, aí toca a bola, Cruzeiro chega, com Romero, para marcação, Lino, ele foi tocado, houve a falta, o Abdo Rodrigo, José Pereira Lima, marcou falta para o Flamengo, atenção, beneficiário do INSS. 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A bola com o Flamengo, a bola com Léo Ortiz. Tocou no meio, tem que marcar, hein? Paquetá. Solta a bola, Fabrício lá atrás para tirar. Pulgar, Meriga no meio, toca a cabeça na bola. Recoca Ayrton Lucas, procura Arrasca. Lá na esquerda, dá um tapinha na bola, volta Pulgar. Tem Paquetá pedindo, a bola aberta para Varela, ajeitou na cabeça. Tentou evitar a saída e consegue. Recua a bola com o Léo Ortiz, domina. Aos 12 minutos, 0-0, ataca pela direita, Léo Ortiz. Faz o passe na grande área. Proteção do João Costa, foi bem, gostei. E faz boa jogada, entrega para Vilhalba. Recolheu o domínio cá atrás. Vilhalba toca rasteirinha, bola com Caio Jorge. Tenta a fita, toca atrás para Vilhalba. Triangulação, bola para Mateuzinho. Vai procurar Matheus Pereira. Muito forte. Quando ele domina, a bola escapa. Volta com o time do Flamengo. Sai tocando bola o Flamengo. A bola vem para Samuel Lino. Recolheu, dominou pela meia esquerda. 0-0. Você comigo na Itatiaia. Obrigado pelo carinho.
3: Pique.
0: No Radinho, também no YouTube. Oi.
3: E lembrando que hoje aqui na Itatiaia o gol sai bem primeiro. Sai bem antes, viu, Piquitito? Quando é gol na Itatiaia, na televisão a bola tá lá na defesa ainda, viu, Piquitito?
0: E a bola vem com o Danilo. Ele vai para o campo, ele ataca, larga a bola, domina a bola. Vai pela meia esquerda, toca no meio. Ninguém chega na marcação ali. A bola trabalhada, empurrada ali com o Léo Ortiz. No meio de campo, ele recua até Rossi. Tá como o líbero, o goleirão. Esporte, isso é essencial para os mineiros, tem a ver com a Vale. 13 minutos já já. Tem o Alê comentando. Tem também Fabrício. Pode ser agora os dois. Fabrício, Alê, Alê, Fabrício.
4: Um grande começo de jogo, né? Com chances de lado a lado. O Flamengo tem facilidade para chegar, mas o Cruzeiro chega também com bastante perigo e com bastante frequência. É importantíssimo que o Matheus Pereira, junto com o Arroio, principalmente, já que o João Costa tem feito esse trabalho pelo lado esquerdo, ajudem no momento defensivo. Você não pode ficar com três caras à frente da linha da bola.
0: 13 minutos, quase 14 de jogo, etapa inicial de jogo, 0-0. A bola com a Arrascaeta, tentava na frente e corta o Romero pro Fagner. Fagner foi empurrado, houve falta nele. Luiz não marcou, tive a impressão que falta, e a bola vem. Volta ali com o Fabrício, tome bola para frente, vem Caio Jorge, chega primeiro Eric Pulgar, recua a bola, vem Danilo tocando, Ayrton Lucas procura, Paquetá tá na lateral esquerda, Cruzeiro Bingu, recuperou, bola para Matheus Pereira com o João Costa para a direita, é bola boa, Matheuzinho recolheu, dominou, entrou na área, quem sabe o gol, cruzamento, tira a defesa do Flamengo, Danilo estava ali, volta essa bola, vamos caprichar que sai o gol, capricha que dá. E a bola vem ali para Fagner, soltou para Arroio, ele recolheu, dominou, encarou Ayrton Lucas lá pela direita, tá marcado, tem que voltar, volta com o Romero, Romero vem, recua todo o Flamengo, a bola vai chegar, trabalha Romero pela meia esquerda, procurou João Marcelo, avança o zagueiro, rola na ponta, canhota, é bola boa, ele agora Vilhalba, volta para João Marcelo, que trabalha, que toca pelo meio, para Mateuzinho, dominou, vem pela meia esquerda, abre na ponta, canhota, Vilhalba, vem pelo cruzamento, quem é que vai subir, bola passa por toda a extensão da grande área, vai sobrar, Arroio, pintou Ayrton, Ayrton Lucas. Se recupera, fica com a posse de bola, bola para Danilo, trabalhando com a perna canhota, Ayrton toca, trabalha a bola, bola vem para a esquerda, Samuel Lino, na lateral esquerda, procura, Arrasca, Arrasca, entra, dominou, outra vez com Samuel, ele tenta fendas, Lino domina, lá da esquerda, inverteu para a direita, mudou, trabalhou com Varela, mata no peito, bota no chão, passamos a marca de 15, 0-0 para o Cruzeiro, 0 também para o Flamengo, é grande jogo, jogo grande, a bola suba com Pulgar, na sua intermediária, trabalha a bola, solta a bola com Danilo, ele recolhe, domina e trabalha, levanta a cabeça, vai fazer o passe para Samuel Lino, toca de calcanhar com Pedro, Pedro no Lino, Lino vai tentar chegar, carrinho, tava chegando forte ali, João Marcelo deu carrinho na bola, bola para fora, arremesso para a equipe flamenguista, obras de alargamento do viaduto do Novo Anel com via expressa, seguem avançando, é trabalho da prefeitura de BH que não para, bola para a direita com Varela, ele domina, está marcado ali pelo João Costa, volta com o Léo Ortiz, que abre para Danilo, ele recebe e ninguém a marcá-lo, vem conduzindo o zagueiro, domina a bola, trabalha a bola, solta curtinha, bola para Paquetá, dominou, virou, vai trabalhar na esquerda, muito forte, era para ir, então Lucas Amaral sai em lateral para o Cruzeiro, Unimed BH, só quem tem pode contar com uma rede exclusiva de cuidados comigo na Itatiaia. Obrigado pelo carinho, pela audiência no radinho, no YouTube, arroba Itatiaia Esporte, arroba Itatiaia Oficial. Jogador ali com a bola, tô vendo o Fagner por ali,
1: o pique
0: arremesso no campo defensivo, já cobrado, a bola vai chegar, vai tentar Caio Jorge. Briga com ele, Ayrton Lucas, tira, toma e bola para frente. A informação vai.
1: Arthur Jorge passando uma orientação para João Marcelo e Fabrício Bruno. Preocupado ali com a movimentação dos dois zagueiros, passou uma informação para eles acertarem esse posicionamento da 0-0. 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
0: Placar de 0-0, tá empatado o jogo. Briga, Romero na primeira para ganhar, toca, perde na segunda. Bola com Ayrton Lucas no campo de defesa, lá pela esquerda. No meio vem Mateuzinho, ó, Pedro, quem chega, quem tenta fazer o pivô. A bola no círculo central, João Marcelo chega primeiro que o flamenguense toca na bola. Bola vai sobrar, João Costa vem. Olha o Pedro, ganhou do Mateuzinho, meu Deus. Três contra dois, carrasca o Pedro, vai fazer, bateu para fora. Se teve o Pedro. Opa!
1: Atenção, Mateuzinho. O jogo já começou. Não pode perder, né, Mateuzinho? Uma bola dessa pro Pedro, né? Desatenção total. Ele tocou no Carrascal, faz o passo do Carrascal que devolve pro Pedro. Era ele, o gol e o Otávio. Ainda bem que errou. Tá 0-0. Informando. Olha o Flamengo de novo.
0: Tentando chegar, né? João Marcelo. Na bola que deu o Mateuzinho, tem que ter calma, pô, é um cara experiente, meu. E a bola vem ali pro Arruio, dominando, tocando errado. Cruzeiro tem que voltar a acertar, tá errando muito. Ali, passe de um metro, dois, e o Flamengo adora isso, né? Chegamos a 18 minutos e meio, primeiro tempo de jogo, 0-0. Cruzeiro teve chance ali com o Arruio, e agora o Pedro ficou cara a cara. Léo Ortiz dominando, tocando a bola, vamos lá, Cruzeiro, marcando que dá, hein? Marcando pra roubar a bola, Pedro, dominou, fez o pivô. Se deixar de dominar lá, ele adora. Agora foi bem ali atrás do Virialba. Pra Romero, vem o Capita. Vai soltar a bola, é bola boa. Mas não Costa. Primeiro vem quem? Léo Ortiz. Recua até o goleiro. Rossi com tranquilidade. 19 quase de jogo. Primeiro tempo 0-0. Cruzeiro 0 Flamengo. Você comigo na Itatiaia. Obrigadão pelo carinho, pela audiência. Léo Ortiz faz a cavadinha aqui na direita. Na lateral. Valera, rasteirinho pro Pedro, saiu da bola. Vai chegar na frente Lino. Fabrício perdeu o tempo da bola. Acertou o Lino e tomou o cartão. Pance.
1: Acertou o Lino. Fabrício Bruno fez a foda pra cima do Samuel Lino, por isso foi amarelado. O jogador do Flamengo ainda fica ali caído no gramado. Vou consultar se ele estava pendurado e passo já, Pique.
0: Agora a jogada. A inteligência do Pedro saindo pro Lino chegar e ele ia pegar de volta. Fabrício, e aí? É o jogo, hein? Esse é o jogo pra você, quando tem uma chance como arroz, não perder e marcar mais.
4: É esse, hoje é o Cruzeiro, né, Pique? Isso que o Cruzeirense exige de um time desse, com essa camisa pesada. Tá jogando coletivo, tem que ter disposição, gente, não tem essa. Não tem como querer jogar bem sem ter disposição física, vai lá.
0: Carrascal dominou, tentou pela direita, vem pra cortar Matheus Pereira. Quem tava aqui era o Pulgar como ponto.
4: Aí, ó, mas viu, Matheus Pereira recompondo. É isso aí, ó, e principalmente com a bola, tá todo mundo dando opção. Agora jogo como esse tem que guardar, né? Principalmente o Caio Jorge, aquela hora driblou, foi dar de biquinho com a direita. Esquerdinha, chapa, faz o gol, pode desperdiçar.
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1: Tava pendurado, não pega o Vasco, não enfrenta o Vasco no sábado que vem. Jogo no São Januário, às 9h20 da noite.
0: A bola recuada até o goleirão, Otávio. Aí tome bola pra frente. Pra ninguém. E a bola vai sobrar com Danilo. Tranquilo lá atrás. E atenção, torcedor do Brasil. Aí Tatiá marca pra você. 20 minutos e meio passado de jogo. Placar da 24ª rodada do Brasileirão aqui no Mineirão. 0-0. Cruzeiro e Flamengo.
5: Mais cedo no Maraca, o Fluminense venceu o Clube do Remo de virada 2-1. Também mais cedo, Uberlândia saiu na frente, semifinal da Série D do Campeonato Brasileiro. Uberlândia venceu o ABC de Natal no Parque do Sabiá, 1-0.

0: na grande área, domina o Pedro. Tira dele, tava ali Vidal brigando, vem. João Costa como lateral esquerdo. Aí toca a bola, impressionante. Joga no vazio pra ninguém. É, mano. A bola com o Pulgar ali no meio. Olhei pro Fabrício aqui, tá? De repente eu tava aqui, ouvindo a vinheta e veio o Pedro lá dentro. A bola com a Arrascaeta, dominou na entrada da área com o Pedro. Sai o goleiro, vai fazer, bateu, é gol. Gol do Flamengo, Pedro. Alça, 21 minutos. Arrasca, domina. Caminha, ninguém marca. Passe perfeito para o Pedro. Agora ele não perdoou, não errou. Saiu o Otávio, bateu forte no canto baixo direito para fazer 1 para o Flamengo, 0 para o Cruzeiro. O detalhe, Pansy.
1: Léo Ortiz para Carrascal, Carrascal para Arrascaeta. E o Arrascaeta vê o Pedro com todo o espaço para dominar essa bola. E aí, Piquetito? Foi uma vez, foi duas vezes, foi três vezes. Fabrício Bruno não conseguiu acompanhar, até porque estava já desmarcado. Fabrício Bruno era o último homem. A vaca já estava no brejo. Ele pega, chuta indefensável para o Otávio. O Flamengo sai na frente com Pedro. 1 a 0 para o time rubro-negro.
0: Na frente o Flamengo. 1 a 0. É muita facilidade e qualidade que tem para chegar ali. Agora o Pedro ficou cara a cara, dessa vez não errou. 1 a 0 Flamengo.
2: É, a gente tava conversando antes do jogo, que a última vez que o Cruzeiro ganhou do Flamengo, você tinha Christian marcando de um lado e Wanderson do outro, justamente para que o Matheus Pereira e o Caio Jorge pudessem descansar um pouco mais no momento defensivo. Hoje você tem João da Costa aqui e o Arroio, que não marcam nem metade desses caras. Então fica impossível. A liberdade que tem o Arrascaeta para jogar é impressionante, mais uma vez e sempre. Então, ou você congestiona o meio campo, ou você vai ver o Arrascaeta, o Paquetá, desfilando em campo.
0: Olha o Arroio, quem sabe o empate é na fé, entrou na área, pintou o gol, cruzamento, chegava Caio Jorge. Aí a defesa flamenguense tirou, agora cuidado com esse toque de bola para chegar, olha, Samuel Lino. Trabalha na esquerda. Vai tentar ganhar a grande área. Soltou, Arrascaeta, ajeita a bola. Vem Lucas Paquetá. Dominou, Flamengo tocando bola. Na entrada da área. A bola chega, Carrascal para Samuel Lino. Entrou na área, vai cruzar. Wagner tirou escanteio, Pansy.
1: O Wagner, ele dá o bote. Na verdade, ele deixa, né, o Samuel Lino. Porque ele sabia que a bola viria rasteira. Era só ele firmar o pé. Isso aconteceu. É escanteio pro Flamengo. Tô vendo o Arrascaeta sem pressa alguma. Tá vencendo, hein? O Flamengo tá vencendo 1 a 0. 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
0: 24 minutos. Gol foi aos 21. Escanteio batido. Ayrton Lucas para Arrascaeta. Volta com Ayrton Lucas. Levou pro fundo. Cruzamento, a chance do Flamengo. Tira a defesa do Cruzeiro. Vai voltar aqui. Aí o Paquetá, voltando tudo. Aí chega o... É João Costa ou João da Costa? Acho que é João Costa mesmo, né?
1: É João, João Costa, Costa, Costa e tal.
0: É João Costa. Ele tem que jogar é bola, né?
1: É João Costa, Piquetito. Você foi... Tá certo. E quem fez a falta agora foi o ponta do outro lado, o Arroio. Olha o Flamengo de novo.
0: E a bola na esquerda. Toca a bola o Flamengo. 1 a 0 Flamengo. Agora 25 minutos. Gol foi aos 21. Bola adequada com o Danilo. Dominou. Ele abre essa bola na esquerda, Samuel Lino protegeu, limpou a marcação no primeiro, Cruzeiro ficou caído. Da esquerda para a direita. Vai dominar a Varela, aí dá de graça a bola com o Vidal. Vamos, Vidal, vamos. Domina essa bola, vamos soltar. Trabalha para Matheus Pereira de primeira, vamos. João Costa, vai João Costa. Dominou, parou, prendeu, recua tudo. Aí volta a bola com o Vidal, vamos lá Cruzeiro. Tem que buscar marcar a combatividade para chegar quando tiver a oportunidade de fazer. Não pode vacilar, pintou por outro lado, tem que marcar. E a bola vem ali para Arroio, soltou bola para Matheus Henrique, para Matheus Pereira. Chega Eric Pulgar, recua até o Rossi, goleirão do Flamengo. Pé direito para frente, quem é que vai chegar? Samuel Lino, João Marcelo. Aí o João, recua de cabeça a bola com o Otávio. 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Primeiro tempo de jogo, 1-0 Flamengo. Gol aos 21. Pedro. E agora aqui. Pedro chegou ao seu 15º gol no Brasileirão. E a bola com ele. Matheus Henrique vai procurar Fabrício. Volta todo o Flamengo, esperando para dar o bote. Lucas Romero, tá marcado. Outra vez Fabrício. Fabrício no meio. Vamos, Mateuzinho. Romero. Levanta a cabeça, Romero. Vamos lá pro jogo. Tem que jogar o jogo para buscar empate. 26, 27 agora. Mateuzinho no círculo central, dominou. Fagner tá livre à direita, Fabrício. Ele viu agora com Fagner. Recolheu, dominou na ponta direita. Vai passar, vai pedir para receber Mateuzinho. Levou para a linha de fundo pela direita. Vai cruzar, parou, prendeu, soltou. Arrou ele, corta para a marcação com Matheus Pereira. Vai cruzar, parou, prendeu, pé direito. Joga em cima da marcação. Bate ali no pulgar e a bola para fora. Lateral para o Cruzeiro no campo de ataque. Vamos na Cruzeiro. Torcedor não pode parar, tem que empurrar em jogo duro. É o melhor elenco da América que o Cruzeiro está enfrentando. E a bola com Arroio, Arroio dominando, voltando, trabalhando. Bola para Matheus Pereira. Vai tentar o passe, tira o Danilo. Tinha o pulgar também. Paquetá na marcação. Bola com o Matheus Henrique pela meia esquerda. Na peça ofensiva, é bola boa. É para Vilhalba. Tá marcado pelo Varela. Volta com o João Marcelo. Trabalhou curtinho, burrou bola para Matheus Henrique. Matheusinho de primeira. Para Fabrício Capricho Cruzeiro. Para buscar o empate. A bola vem pro Fagner. Fintou aí. Então Lucas, é bola boa. Meteu na grande área. Vai tentar jogar por ali. Trabalhando, buscando a jogada. Vinha por ali. Trabalhando a bola com Matheus Pereira, tenta, toca para Matheus Henrique, gira Lucas Romero, trabalha para Arroio, dominou, mete na grande área, chance, Cajora cabeceou, vem Vinhalva, procura o toque, a bola vai saindo, será que saiu? Não, tava valendo, Calazans.
3: Tava valendo, pra mim a bola saiu claramente, o bandeira de número 2, ele comeu mosca, hein? E o Cruzeiro não tem nada com isso, Piqui.
0: Tem que buscar esse empate, a bola vem para Matheus Pereira, orienta o seu time, passamos de 28. Abra com o Fabrício Bruno, abre na direita para Arroio, vai para dentro dele Arroio, dominou, pé canhoto, rasteirinho, recebe o Romero. Já chega dando bote, o Arrasca tirando, volta o Cruzeiro, abra com o Fabrício, cabeça empurra com o João Marcelo, ele recolheu, dominou, simbora Cruzeiro, simbora Cruzeiro, simbora Cruzeiro, trabalha essa bola, 1-0 para o Flamengo, gol 21, agora 29, a bola vai chegar para Fabrício, ele vem pela meia direita, trabalha com o time, empurra com o Romero, Romero está marcado, quem estava ali agora, o Rui primeiro, a bola com o Fabrício, lá na frente, tentou Fagner, para a rua, bateu, passa a escala no gol, e ele chama a torcida. Pegou que pegou. João Costa bateu bem agora, Fabrício.
3: Muito bem de perna esquerda. Uma triangulação envolvendo Arroio. Um passe ali de calcanhar do alto do Fagner. E o João Costa meteu a perna canhota, buscou o canto esquerdo alto do Rossi. Tirou tinta da junção. Da trave com travessão. Cruzeiro tá em cima, Pique.
0: É, tem que marcar a saída. Agora vem para Danilo. Arroio vai na marcação, bola com a Heitor Lucas, passamos a marca de 29, quase 30, bola com o jogador que é o Danilo. Danilo dominou. Você comigo, Grande Tatiel, obrigadão pelo carinho, pela audiência. Roça jogando, entrega a bola. Léo Ortiz, domina e carrega. E vai levando o Flamengo para o ataque, tem que chegar alguém. Caio Lodi, isso. Chegou o Vidal, vai não achar a bola, bola no meio. Dominando, Carrascal, para lá, para cá, fez a fita. Domina, abre na esquerda, bola com a Heitor Lucas. Trabalha na esquerda, encosta a pé e bola, vem trabalhando Samuel Lino. Vai voltar essa bola, toca Paquetá, Paquetá tá marcado. Ele recua tudo com o Danilo, Danilo vem para Pulgar. Pulgar o volante, abre, curtinho, solta a bola, bola com Ortiz. Léo Ortiz trabalha pelo meio, vai receber Paquetá, Paquetá na frente, Pedro. Tentou o toque, Fagner tira. Vamos Cruzeiro, tem que chegar na marcação, Varela domina. Tem que encostar alguém para arrumar 30 minutos e meio. Para o Flamengo, 0 para o Cruzeiro. É a 24ª rodada do Brasileirão. Agora com Danilo. Carrega, vai levando. Ele vai carregando. Pulgar ficou na marcação. Danilo subiu para o ataque. A bola para Heitor Lucas. Lá na ponta canhota. Cruzeiro vem para a marcação. Bola é recuada. Bola vai chegar até o Eric Pulgar. No meio, liberdade. Samuel Lino. Tem que chegar alguém. Tem que marcar. Samuel Lino. Dominou pela meia. Já passou, feriu Pedro. Aí chegou forte na marcação. o Cruzeiro e faz a falta, passe.
1: É, mas tem que pegar, Piquetito, ali era a alternativa. Era a alternativa do Romero, porque ele vinha arrastando, né? Ele vinha ali no lado esquerdo, o Samuel Lino, e a defesa do Cruzeiro estava desmontada. Eu tô vendo ali o Arrascaeta para a batida da falta. O glorioso Rodrigo vai passar o spray onde fica a barreira do Cruzeiro.
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